0: Ricardo vem de novo com o Arthur, puxou pra perna esquerda, ele tenta escapar da marcação do Jamerson, pode até levantar na área, parou, prendeu, dominou, rente a linha lateral, setor direito de campo, já puxou por dentro, vem o tricolor pra tramar jogada, este é Lucas Ramon, meu Lucas Ramon deixando aí mais uma vez com o Newton Júnior, o Newton Júnior pode puxar aqui pra entrada da área, o São Paulo tá com ela dominada, a Arboleda trabalha na circunferência central, abre a jogada agora com o Sabino, Sabino puxa pra perna canhota, tenta o lançamento do lado direito, buscando a Lucas Ramon, retomando a lateral direita da equipe, abre a jogada, toca pra Diordney, olhou, preparou, levantou, passou do Gustavo Santana, tenta chegar de cabeça, Iago Borducci, complementa a jogada, vem com um Kaká na perna direita, o Vitória tenta sair jogando e sai completamente errado, de presente arremessou lateral pro tricolor bater, e o Iago tem pressa, já arremessou o Melão, deixando mais atrás, trabalha o tricolor com Diordney, Diordney a Damian Bobadilha, na faixa central de campo, o tricolor desce 2 minutos e 40 jogados, aberta a bola pelo lado esquerdo, agora com o Sabino, Caleri vai pedindo lá na grande área, sendo marcado ali pelo Luan Cândido, na bola volta com Diordney, retoma o tricolor, vem trabalhar, articular a jogada no seu campo de ataque, este é Damian Bobadilha, abriu do lado direito, vem que vem, Lucas Ramon prendeu, toca mais atrás a Newton Júnior, Newton Júnior parou, prendeu, soltou curtinho no comando pra Diordney, São Paulo dono das ações nesses primeiros 3 minutos e já teve uma boa oportunidade, na bola solta do lado direito, trabalha com Damian Bobadilha, Bobadilha gira no carrossel, deixa mais atrás pra Arboleda, este rompe a faixa central de campo, tocou a meia altura, tentativa com Gustavo Santana, chega pra tirar Matheus Silva, abre a jogada na frente, o Vitória tenta sair jogando no bate e rebate, a bola volta mais uma vez no campo de retaguarda, brigou Sabino na bola, e ela vem com Gustavo Santana, dominou, soltou pra Arthur, adiantou, tá na grande área, puxou pra perna direita, deixa mais atrás pra Diordney, chegou na dividida, ficou complicado, ela volta pra Sabino, Sabino a Newton Júnior, Newton Júnior observou a descida do lado direito, agora pra Lucas Ramon, tem a aproximação do Bobadilha, ele prefere voltar o Vitória todo no seu campo de defesa, e o São Paulo tentando ensaiar aquela blitz tradicional, Newton Júnior levantou meia altura, Caleri escorou de cabeça, completamente errado, botando pela linha de fundo em tiro de meta pro Lucas Arcanjo bater, não é isso, Ranieri?
1: E ele ficou pedindo desvio ali, o Jonathan Caleri, mas a impressão que eu fiquei é que a dividida não acabou tocando no zagueirão, né, o Luan Cândido ali, a bola se perdeu pela linha de fundo sem tocar no adversário, tiro de meta e começa a chover, viu, Naval?
2: Trouxe alegria. A
1: capinha aí? É, trouxe nada, né, ô Batista, eu tô do outro lado, se você puder quebrar essa, eu agradeço, hein.
0: É, rapaz, olha, vai apertando a garoa aqui no Morumbis, hein? E o tricolor desce de novo pelo lado esquerdo com o Iago Borducci, já tocou pra Damian Bobadilha, ele esperou a passagem, Gustavo Santana já correu, ele refugou, tocou pra Diordney, Diordney devolveu pro paraguaio, que é Bobadilha, Bobadilha abriu a jogada do lado esquerdo, vai chegando a marcação pra cima dele, chegando ali por dentro o Eric, né? A bola solta no comando, vem São Paulo esticando, passe no campo de ataque com Diordney, Caleri vai brigar uma, duas vezes, brigou, ganhou, abriu a jogada na esquerda, ele toca pro Borducci, já correu no costado, ele volta pra Bobadilha, olhou pra área, vai preparar chuveirar, levantou, é lá pro Lucas Ramon, escorou de cabeça pela linha de fundo, a tentativa do lado esquerdo de Lucas Arcanjo, mas ela vai direto de qualquer forma, né, Ranieri? É mais uma chegada do São Paulo com 5 minutos do primeiro tempo, hein?
1: As duas pelo alto na tentativa do cabeceio, né, uma diferença do Pedro Lima, que hoje tá no banco pro Lucas Ramon, é justamente essa capacidade que o Lucas Ramon ele tem de aparecer como elemento surpresa e tentar o cabeceio. Foi o que ele fez, faltou mira ali, cabeceou pra fora, em tiro de meta mais um pro Vitória.
0: Muito bem, tá ali o goleiro Lucas Arcanjo que vai na saída de bola mais uma vez, movimentar, fazer a bola viajar, garoando em São Paulo, aqui vem o lançamento, a bola subiu, vamos ver quem é que desvia de cabeça, é o próprio Lucas Ramon, no bate-rebate ela cai na circunferência, vem com Gustavo Santana, toda dificuldade no domínio, a chega da marcação pra cima dele, exatamente do Martínez, e o São Paulo vem pra retomada lado esquerdo agora, este é Iago Borducci Tucci, camisa 12, frente a frente com ele, Eric, ele abre a jogada na linha que divide o gramado pro garoto, que é Diordney, Diordney a Sabino, Sabino a Arboleda, ele vai levando pro carrossel, estica o passe à frente, Diordney cochilou, perdeu, e aí o Vitória vem no ataque, olha, sorte que o René se movimentou do lado errado, o passe do Martini saiu errado, né, Ranieri?
1: Exato, né, o Diordney tem elogiado muito ele, né, mas não pode vacilar, o São Paulo sai rápido no contra-ataque.
0: Engata uma quinta, Iago Borducci tenta finta pra cima da marcação, tava esperto pra cima dele, Matheus Silva, ela sai pela linha de lado em arremesso. arremesso lateral, Iago Borducci já vai cobrar rapidinho, chamando a Sabino pelo lado esquerdo, olhou pra área, o Caleri tá pedindo, fecha na segunda trave, o Lucas Amou, ele bateu por baixo, chega Kaká pra tirar, e a bola vai saindo pela linha de lado, em arremesso lateral, é pro Tricolor bater, onde chegamos a 6 minutos e 40 do primeiro tempo, a galera chegando com a gente, um grande abraço pro povão que está com a gente no YouTube e no Dial 97.7 FM. Vem o Tricolor, sai tramando a bola de novo na rota gigante, esse Arboleda tocando curtinho, mais à frente a Bobadilha, ele gira o corpo, abre lateralmente a Newton Júnior, ampliando o passe à frente a Lucas Ramon, do lado direito tá apertado, ele é obrigado a voltar a Rafael, a bola vai chegar no Rafael, René junto com ele, ele consegue abrir a jogada do lado esquerdo pra Sabinão da Massa, é apertado pelo Eric, encontrou Iago Borducci, tocou curtinho pra Gustavo Santana, que tá aqui no comando de defesa, tenta escapada, solta por baixo, entregou de presente, já vai brigando a marcação, sobrou, São Paulo desce na retomada, Gustavo Santana, bom passe pra Arthur, ele parte pra cima da marcação, tentava acionar a Caleri, que chegará atrasado na grande área, essa bola cruzou toda a extensão dela e passa lá pelo lado esquerdo, trama ali a bola, a equipe do Vitória, no passe por cima, brigou, perdeu, São Paulo recuperou na bola, Newton Júnior, bom passe, a bola chegou no Arthur, levou pra entrada da área, preparou, chuveirou pra Caleri, desviou, soltou, Gustavo Santana bateu, pega firme Lucas Arcanjo, tentativa rápida do São Paulo, e aí vacila na saída do Vitória, opa, essa bola bateu no braço ali do jogador do Vitória, na cara do Braulio, e aí a bola vai voltando de novo, no meio, sai trabalhando a jogada, Bobadilha, o São Paulo chegou de novo, de ordem em São Paulo, aperta, vem pro campo de ataque, Caleri deixou a Damião, Bobadilha abriu a jogada pra Arthur, é muito forte, tenta ali na retomada, o Vitória com muitas dificuldades na saída, São Paulo tem que aproveitar, Arthur disparou, espalma, pega firme Lucas Arcanjo, espalmou, pegou, não deixou o rebote pro Tricolor, Ranieri.
1: E vou falar, o Arthur parece muito à vontade nessa função aí de camisa 10, né? Participou mesmo, né? Dos últimos dois ataques, inclusive lançando o Jonathan Caleri, que escorou pro Gustavo Santana na boa finalização do jovem Meidinho em Cotia, e agora o Arthur bateu de fora da área, o São Paulo chega de novo.
0: Iago Borducci acionado, pode até levantar na área, ele preferiu o passe curto pra Giordini, Giordini devolveu a Iago Borducci, marcado a distância por Eric, abre a jogada na diagonal, chama no compasso a Damião, Bobadilha, tem a aproximação do próprio Arthur, Arthur tá livre, Bobadilha, o Sabino viu ele, tocou, Arthur dominou, levou pra entrada da área, já fintou, abriu espaço, cutucou curtinho a Bobadilha, puxou pra perna direita, Lucas Ramon pede do outro lado, Newton Júnior desmarcado, recebeu, adiantou, olhou pra área, pode cruzar, abriu a jogada pra Lucas Ramon, este sim, preparou, levantou na segunda trave, Iago Borducci de cabeça, junto com ele, chegou Matheus Silva pra afastar, rechaça a zaga do Vitória, volta pro Eric, que leva pra lateral, tenta o lançamento pro René, a bola é forte, não vacila não, Arboleda, não vacila não, isso, boa, Arboleda, na tranquilidade, é isso que a gente quer de você, Arboleda, nada de dar aqueles bote maluco no meio campo, lançamento de Bobadilha, a Jonathan Caleri vai chegar, campo molhado, evita a saída pela linha de fundo, mas joga pela lateral, o passe foi muito forte, vai ter o arremesso pra cobrar a equipe do Vitória, né, Marcão, Navarro. Diga lá.
2: Sim, informação, no momento em que a chuva para aqui no Morumbi.
0: É isso, Ranieri?
1: É, ô Batistinha, você tá viajando aí, eu tinha combinado com você, Batistinha.
0: Ô Batistinha, corre
1: traz
0: aí,
1: minha
0: Batistinha.
1: Capa de chuva aí, Batistinha, ele tá vindo, ó, tô vendo o Batistinha aqui, ó. Boa, Batistinha representou, hein?
0: Ô Batistinha, tadinho, Batistinha, é baixinho, de Deus, né? Demora um pouquinho mais pra chegar, né? De Batista. Vem que vem o Tricolor com o Newton Júnior, fatiou, levantou do lado esquerdo, viajou. A bola é forte demais, ô Dona Vitória, olha, chegamos à marca de 10 minutos do primeiro tempo, viu, São Paulo daquele jeito. Então, e um destaque rápido também, Marcão, com relação a essa função do Arthur, parece que tá dando bom, hein?
2: É, na realidade, vamos combinar aqui que o adversário também favorece bastante a boa apresentação da equipe do São Paulo, né? O São Paulo, nesses primeiros 10 minutos aí, tá imprimindo um ritmo muito forte, né? Tá colocando muita pressão na equipe do Vitória, falta ainda acertar as finalizações. O Arthur duas vezes já parou no Lucas Arcanjo e aquela do Gustavo Santana também parou no goleiro do Vitória. Então, daqui a pouco ia caprichar um pouco mais na hora de finalizar pra você gritar o primeiro gol do Tricolor aqui no Morumbi, Navarro.
0: Ah, eu não tenho a menor dúvida, viu, Marcão? Já já o Tricolor abre o placar aqui no chuvoso Morumbi. A bola volta no campo de retaguarda, este é Luan Cândido. Abriu na esquerda pra Jamerson. Jamerson tenta escapar, bobeou, perdeu e a bola volta. Lucas Lucas Ramon fez o levantamento, fatiou, mas não tem ninguém lá, Lucas Ramon. Pô, se precipitou, ele levantou direto e ela vai pela linha de fundo em tiro de meta pro Lucas Arcanjo bater. Eu chamo a sua presença, torcedor São Paulino, ligadaço com a gente no WhatsApp, no 11 9 6650 7997.
3: Repita.
0: Já eu vou chamar a participação do torcedor tricolor no 11 9 6650 7997. Lançamento pro campo de ataque completamente errado da equipe baiana, e aí o São Paulo tem um arremesso pra bater, já bateu rapidinho, vem com Damião Bobadilha acionado no meio campo, olhou, vai conduzindo o tricolor pro campo de ataque, culherou lá na grande área, Kaká subiu de cabeça, rebote, voltou Iago Borducci, ajeitou na caixa, botou no campo, pediu passagem, Damião Bobadilha recebeu, vai puxar pra cima do Kaká, parou, prendeu, chamou no X1, levantou, e é chegando no Caleri, antecipação feita ali do Luan Cândido, Vitória tenta brigar pela posse de bola, caiu, pede falta, o árbitro marca, Mateuzinho caindo em campo, a falta está marcada, é pra equipe adversária, né, Ranieri?
1: O Arboleda fez aquela falta tática, né, foi inteligente a ter feito essa falta e matou o contra-ataque do Vitória, agradecendo ao grande Batistinha, trouxe aqui minha capa de chuva e agora estou protegido, não é tão bom quanto o guarda-chuva, mas no Campeonato Brasileiro não pode usar guarda-chuva, então vamos de capa de chuva mesmo. Olha a força da chuva agora, Nova. Que beleza, hein?
0: É, com o saco aí tá protegido, né? É isso aí, Ranieri.
1: Quem mandou, né, fazer jornalismo, podia ter feito, sei lá, fisioterapia.
0: Essa hora não pensou, né? Martínez tocou na frente pro Renê, levou pra entrada da área e levantou de três dedos, passa do outro lado, o São Paulo consegue afastar e no rebote Arthur, sobra pra Gustavo Santana, a tentativa de devolução foi no contrapé do Arthur, e aí o Vitória vem, vai daí a batida pro gol, direto pela linha de fundo, arriscou, se empolgou por ali o jogador do Vitória e parece o Matheus Silva, né? No meio da rua ela subiu aí pela linha de fundo e o São Paulo rapidamente já bateu. Tanto é que trabalha a jogada no meio campo com o Arthur. Voltando na lateral, o São Paulo começa de novo, viu, Marcão?
2: Mas ô Navarro, o negócio é o seguinte: é bom o São Paulo continuar imprimindo esse ritmo forte, porque se continuar chovendo desse jeito, daqui a pouco o gramado do Morumbi, por mais que haja uma drenagem bacana aí, vai encharcar e a bola vai começar a parar. Então o São Paulo aí, enquanto tiver o campo em condições, só tentar imprimir o ritmo aí pra abrir o placar o quanto antes.
0: Aproveitar muito, abrir o espaço, tem que bater pro gol, tem que aproveitar o campo molhado aí, São Paulo. E aí vem de novo a equipe do Vitória, tentar trabalhar no meio campo com o Mateuzinho, pode abrir a jogada, tá pedindo ali o Martínez, Renê mais à frente também, e o Marboleda só cercando ele, a bola volta pelo lado esquerdo, tá aí o Vitória já tentando de novo, a trama no meio campo, tem Kaique Gonçalves pedindo, o Jamerson prefere voltar, a Luan Cândido, de Luan Cândido pra Kaká, Kaká movimentou agora da esquerda pra direita, ele preferiu a Matheus Silva e o Vitória vai só tocando bola, Caleri vai chegando, vai apertando, o tempo passa na ação tricolor aqui no Morumbi, 14 minutos, é, ó o somzão da chuva, tá chovendo forte, o lançamento vem pro campo de ataque, vai subir, escorar de cabeça, Arboleda cai do lado direito pra Nilton Júnior, tira, quebra, rasga, manda lá pro campo de ataque, tenta Gustavo Santana, antecipação do Kaká pra cima dele, pelo alto, quem é que bota no chão, mas o árbitro tá parando o lance, né, Ranieri?
1: E ó, a falta ali a favor do São Paulo na tentativa, era do Diordney, né? Ele sofre a falta, o São Paulo tem pressa, já tenta acelerar para marcar o primeiro gol.
0: Acionado, Arthur levou para entrada da área, dominou, passe veio cruzado para Iago Borducci, adiantou, puxou para linha de fundo, fez o levantamento por cima do gol. A intenção foi das melhores. Eu acho que ele tentava buscar o Caleri na segunda trave, mas acabou ali botando por cima. A bola chega a bater na rede, oferecendo um perigo ao Lucas Arcanjo, mas não rolou nada, viu, Rami?
1: Não, ele tentou mesmo o Jonathan Caleri, que estava ali na pequena área, só esperando para fazer o cabeceio, mas quase, quase, sem querer, querendo, ele marca um golaço, é, né? O Lucas Arcanjo já tinha ficado no meio do caminho, a bola pegou na rede pelo lado de fora, na parte de cima, Navarro.
0: Arboleda escora de cabeça, ela cai do lado direito e você ouve o toque de 15 minutos da primeira etapa aqui no Morumbi, segue tudo igual, 30ª rodada do Campeonato Brasileiro, São Paulo 0, Vitória também 0. Já vou ouvir um pouquinho mais da dona V, pode ser agora, viu, Marcão? Diga lá.
2: Ah, o Iago Borducci aqui meteu o Gustavo Santos ali na noite de núpcias aí, falou, fui cruzar e errei.
4: Canaia, tipo, não dá, não dá, não dá, cansei.
0: É, olha o Vitória, Mateuzinho dominou, ih, fez a fila, hein, levou pra meia lua, afasta, chega por ali Arboleda e o árbitro já tá parando o jogo e marcando o cartão amarelo pro Mateuzinho, é isso, Ranieri?
1: Por simulação, né, segundo o Braulio, ele, o Mateuzinho ali tentou simular uma falta, e uma falta que seria próxima ali à grande área, seria perigosa, Como não foi nada, ele deu cartão amarelo e dá também pro camisa. Deixa eu pegar minha anotação, porque na chuva eu deixo ela no bolso de trás, né? Então ele deu cartão amarelo pro Mateuzinho, camisa 10, que é o Mateuzinho com S, né? Porque o Matheus Silva, ele é chamado de Mateuzinho também, mas é Mateuzinho com Z. E o outro jogador que levou cartão foi o camisa de número 20, pelo que eu vi aqui, mas já eu confirmo, o Lucas Silva, tá, Navarro?
0: Maravilha, é, de fato, olha, nossa senhora, hein, o Oscar, pra melhor atuação aí, o pro Mateuzinho, viu, se jogou, eu acho que o cartão foi pro Kaká, né, né, Marco, ah, foi pro Kaká aqui, né, zagueiro do Vitória.
2: O Kaká fumaça, o Ranieri, bota aí.
1: Kaká que é aquele, né, do Corinthians, ex-Corinthians, que ainda pertence ao Corinthians.
0: É, tá aí, ele é dois aí, né, também, o Kaká, o Mateuzinho também era de lá também, não é,
1: o Ranieri? O Matheus, o Mateuzinho, camisa 10?
0: Isso.
1: Agora eu não lembro, vou dar uma olhada aqui.
0: Eu posso estar viajando aqui. Lançamento pelo lado direito, subscura a marcação novamente do Vitória. Dessa vez com o Gemerson botando pela linha lateral. Arremessou para o São Paulo bater e já bateu. Vem com o Nilton Júnior, abriu a jogada no meio campo, já está pedindo. Este é o garoto que é de Ordinei. De Ordinei deixando a Bobadilha. Bobadilha, a Caleri saiu da área, busca jogo, abriu a jogada para Lucas Ramon. Na passagem, Caleri, nos flancos. Boa devolução para Lucas Ramon no corredor, adiantou. Opa! Caio pediu falta, ele ainda tentou movimentar o lance, último toque do jogador do Vitória, vai pela linha de fundo, escanteio pro São Paulo, né, Ranieri?
1: É, não foi falta não, né, não foi falta, mas o Lucas Ramon, ele se levantou, conseguiu recuperar, se recuperar na jogada e ainda ganhou o escanteio pelo lado direito, né, a bola se chocou ali. É no corpo do Emanuel Martinez. Escanteio ao lado direito do ataque. Arthur tá por ali.
0: Arthur vai movimentar na grande área. É a chance do tricolor na bola parada. É só caprichar. Arthur levantou na boca do gol. Kaká de cabeça. Escorou e afastou o perigo. O corte é parcial. A bola é nossa. Volta de novo o Lucas Ramon. A Giorgini fintou, limpou, abriu espaço. Levou mais à frente. Deixou pelo lado esquerdo para Iago Borducci. Adiantou. Olhou para a área. Preparou. Levantou. Subiu a marcação. Chega para tirar rebote. Voltou no bico da grande área. Arthur. Turco tocou lá na pequena área, subiu a marcação. São Paulo vai tentar brigar pelo rebote. Giorgini bateu pro gol e ela ganha altura, vai por cima. Tentativa do São Paulo ali na pequena área, a zaga afastou. O rebote voltou pra Giorgini, que não pega bem nela.
1: É, não dá pra, assim, a finalização não foi boa, mas o Giorgini tinha que tentar a finalização, porque se ele tenta dominar e perde a bola ali, seria um contra-ataque perigoso do Vitória. Mas não pegou bem, a bola saiu em tiro de meta pro Vitória. Por enquanto, 0-0.
0: Ah, já eu vou ouvir o Marcão, hein? 18 minutos e 40, Arboleda escora de cabeça, ela cai pro lado esquerdo, vai saindo pela linha de lado em arremesso lateral, lateral pra equipe do Vitória sair jogando, tem o Mateuzinho pedindo ali, a aproximação é do Jamerson, é ele quem vai bater o arremesso, é pra equipe visitante, vai chegando o Vitória, São Paulo se posiciona na sua retaguarda, o arremesso já foi cobrado, o Vitória já está com ela, tenta escapar o Martínez, volta mais atrás, complementa a jogada, este é Kaká curtindo no comando a Kaique Gonçalves, a Lucas Silva, tem Martínez pedindo também, ele abre a jogada do lado esquerdo, Jamerson na passagem, é pra ele, dominou, partiu pra cima da marcação de Nilton Júnior, pezinho salvador, ela vai pela linha de fundo, com o último toque do jogador do Vitória, que vai à loucura, nossa senhora,
1: e Lucas foi, Silva. E foi bem o Nilton Júnior ali, né, ele fez muito bem a proteção, ganhou o tiro de meta, já batido pelo Rafael, São Paulo tenta acelerar mais uma vez o jogo.
0: Com o Arthur, escapa bem, já deixou no chão ali, o Kaique Gonçalves levou, dominou, puxou pra perna direita, agora ele faz o break, tenta o lançamento pelo lado esquerdo, o passe é muito bom, chegou açucarado pro Iago Borducci, olhou pra área, preparou, levantou, desvio de Caleri, é gol! Toca no Caleri, que é gol! Olha, todo destaque para a jogada de Arthur. Ele escapa da marcação. Observa Iago Borducci, o lançamento vem legal por cima. Iago Borducci faz o domínio e levanta na área. Caleri, do jeito que ele gosta, sobe no terceiro andar. Escora de cabeça, ela morre no fundo da rede. E o São Paulo abre o placar no Morumbi. Sorriso estampado de orelha a orelha, fazendo a festa com a nação tricolor. Sorria, Caleri! É isso que a gente quer de você, Caleri! Inaugurando o placar, fazendo a festa no Morumbi. São Paulo 1, Vitória 0. E agora o detalhe do gol na energia.
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1: E um gol muito bonito do ponto de vista coletivo. A gente falou agora há pouco, né? O Arthur, nessa função de camisa 10, ele tá demonstrando muita facilidade. Ele foi quem acelerou, quem puxou o contra-ataque e quem deu uma inversão de jogada de cinema. Do lado direito para o lado esquerdo para Iago Borducci. E o Iago Borducci, de perna direita, que não é a boa, ele acertou na cabeça de Jonathan Caleri. E aquele negócio, toca no Caleri que é gol, principalmente pelo alto e principalmente de cabeça. Um bonito gol coletivo do São Paulo, 15º de Jonathan Caleri na temporada. É artilheiro ao lado de Luciano e é o 9º gol dele no Campeonato Brasileiro, também artilheiro da competição e também ao lado de Luciano. São Paulo tá na frente, 1-0, Navarro.
0: Gol marcado por Jonathan Caleri. Marcão, que beleza, 1-0 nós.
2: É, e linda cabeçada do Caleri, né? Cabeceou como se manda o manual pro chão no campo molhado, ainda mesmo assim o Lucas Arcanjo consegue fazer a defesa ali spawnar pra dentro. Então, bom goleiro do Vitória, o Lucas Arcanjo, mas cabeçada do Caleri ali foi com força, como eu disse, aí com a bola molhada, quicando no gramado ainda, muito difícil pra fazer essa defesa. São Paulo 1-0, graças a Deus o Caleri voltou a marcar na vaga.
0: Ah, era isso, hein? Passo carada pra ele, ele não desperdiça. Caleri marca tricolor 1-0. Lançamento pelo lado direito, chega a marcação do Vitória na resposta agora de Eric. A tentativa de lançamento chegou com o René. O Newton Júnior fica à frente dele. Vamos lá, Newton Júnior. Não deixa o René passar aí, não. Ele puxa pra linha de fundo, meio que sozinho também. Soltou na grande área, não tem ninguém. Então São Paulo fica com Jordan e energia em campo. 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
0: É, o torcedor São Paulino fazendo a festa, que beleza. Tricolor 1-0. Aí Arboleda na saída de bola do tricolor, deixando pra Newton Júnior. Já já vou chamar. Vai separando os corneteiros aí, hein? Já já vou chamar o torcedor tricolor ligadaço com a gente no Futebol da Energia 97 FM. Vai brigando Gustavo Santana na dividida. O árbitro já pegou uma falta e vai pintar cartão, viu, Ranieri?
1: Vai pintar cartão amarelo.
2: Gustavo
1: Santana. É. Ele chegou forte ali. Nesse momento, jogador do Vitória caído no gramado e reclamando muito de dores, né? Reclamando muito de dores. O Braulio vai ver se tá tudo certo com ele. Vamos ver se vai pedir atendimento médico ou se, eventualmente, o jogador vai se levantar, Navarro.
0: É o Martínez ali, camisa 6, tá caído em campo.
1: Isso,
0: né?
1: Martínez.
0: Muito bem. Agora sim, é tempo para chamar, né? 11966507997, o torcedor corneteiro participa na energia.
3: Boa noite, meus queridos. Navarro, Marcão, Ranieri, Marcelo Lima, aqui é Corinho de Lima, de Cascavel, no Paraná, confiante na vitória do nosso tricolor. Meu palpite, 2-0. Um grande beijo.
0: É isso aí, Gabiro. E já já tem o Marcelo Lima para comandar a resenha do intervalo. Continua caído ali o Martínez, camisa 6, chega ali os auxiliares, né, os médicos ali já para ver se tá tudo certo com camisa 6 do Vitória. O tricolor marcou 1-0 com o Caleri na assistência de Iago Borducci.
1: Diga lá. O Wagner Hilway é quem tá no VAR, né, provavelmente vendo o lance. Não sei se vocês têm o replay aí, né, e se eventualmente foi uma chegada mais forte. Mas vale destacar que em lances, por exemplo, em que o cartão amarelo ou mesmo vermelho ele é aplicado, o jogador, se recebe atendimento médico, ele não precisa ficar um minuto fora, tá? Então, porque até o cartão ele mostra que foi uma falta forte e que o fato dele estar caído no gramado não é nenhum tipo de cera. A maca é chamada nesse momento e o Martínez, portanto, vai sair do gramado.
2: Mas o Navarro, Ranieri e amigos, foi um senhor pontapé do Gustavo Santana em cima do jogador do Vitória. Então, a gente lembra daquela expulsão do Osório lá contra o Palmeiras. Agora teve essa entrada aí. Tudo bem, não foi uma solada, mas foi o Ranieri. Ele chega a dar com o peito do pé ali na altura do joelho do jogador do Vitória. Então, um lance que, na minha opinião, não dá nem pra falar que foi pau do campo molhado, é imprudência do jogador, né? Então, numa dessa aí, o São Paulo, pô, sei lá, com 20 minutos, 25 minutos do primeiro tempo, pode jogar com um jogador a menos, por causa de uma burrice, né, de uma ansiedade do jogador, talvez, aí o São Paulo possa correr esse tipo de risco. Então essa molecada merece oportunidades, mas precisa puxar a orelha para não cometer esse tipo de lance e numa dessa prejudicar o São Paulo, não é isso, Navarro?
0: Bem observado, viu, Marcão? Muita imprudência aí do Gustavo Santana, e você destacou muito bem o lance. A sorte é que o Martínez aí não tava com o pé de apoio, né, no campo, tava um pouco erguido, porque senão poderia ter sido muito pior. Tem que se ligar aí, Gustavão. Já foi presenteado com cartão amarelo e aberta a contagem pro Rafael bater ali o tiro de meta. Na perna esquerda, vai fazer a bola viajar lá pro campo de ataque, vai brigar Caleri na proteção, ele deu o passe pro Gustavo Santana, insiste Kaique Gonçalves pra cima dele, antecipação de Arboleda, a bola é muito forte pro Lucas Ramon, ela sai pela linha de lado em arremesso lateral, Tricolor vai vencendo 1-0 com 26 minutos e 40 jogados desse primeiro tempo. Que legal, a nação Tricolor ligadaça com a gente, muito obrigado por escolher o futebol de torcedor pra torcedor na Energia 97. E amanhã tem o derby, hein? Amanhã tem o derby, rapaz, vem aí o Vitória pra tramar jogada do lado direito, vem que vem no comando pra Matheus Silva. Tem, hein? Vai trabalhando Diordini faz a volta pra cima do Eric, toca curtinho na devolução de Bobadilha, já encontrando a Arboleda, soltou curtinho, abriu com Sabino da massa, desce pro campo de ataque, esticou por baixo a Gustavo Santana, girou, disparou, foi travado e a bola vai pela linha de fundo com o último toque do jogador do Vitória, escanteio pro São Paulo, não é isso, Ranieri?
1: E quem tava na marcação era justamente o Martínez. Será que ele tava querendo dar o troco, né? Mas não poderia ali, porque tava quase que dentro da área, né? Poderia correr o risco de fazer uma falta perigosa ou mesmo uma penalidade. Finalização de Gustavo Santana, desvio no Martínez, escanteio pro São Paulo, lado esquerdo do ataque, Arthur vai bater.
0: Vai tomar distância, os dois braços erguidos, a oportunidade do Tricolor na bola parada, capricha de novo, Arthur levantou na boca do gol, passa do Sabino. E com a bola molhada, né? Meio que bateu ali no cucuruco e a bola passando pelo lado esquerdo, o Vitória vai tentar a resposta, hein? Já vem na corrida de novo, a tentativa é com o Lucas Silva, fez o break, tentou a inversão de jogada aqui pelo lado direito, viajou, a bola foi forte demais, e ela vai saindo em arremesso lateral pro Tricolor bater, dona Vitória! Ah, já vamos chegar aos 30 minutos desse primeiro tempo, 1-0 pro São Paulo, viu, Marcão?
2: O jogo onde o São Paulo domina, né, todas as ações, é o time que tem mais posse de bola, é o time que finalizou muito mais, aliás, se não me engano, o Vitória mal nem conseguiu finalizar contra o Rafael, mas de qualquer forma, Navarro, o São Paulo, se criar outras oportunidades para poder finalizar contra o Lucas Arcanjo, precisa ter mais competência, né? A gente já viu em outros jogos aí, contra o Cruzeiro no primeiro tempo, dava pro São Paulo ter aberto o placar, perdeu uma infinidade de gols, né? Então hoje, jogando pro seu torcedor aí, precisando pontuar de qualquer maneira, hoje é fundamental conseguir, quem sabe, uma vitória até por um placar mais elástico aí para numa dessa fazer saldo de gols também, viu, Navarro? Já que o nosso saldo não é tão bom.
0: Exato, hoje dá. Hoje tem todas as condições. Saída de bola errada, arremesso... Seu Braulio. Tentou ali bater o arremesso rapidinho, Iago Borducci. Mas era aqueles árbitros perfeccionistas, né? Tem que ser onde a bola saiu. Então...
1: até porque aí dentro de campo ficou um Braulio e duas bolas, né, Navarro?
2: Sim, e outro. O Braulio foi muito rígido agora, você não achou?
1: Eu achei. Inflexível, né? Totalmente.
0: Se impôs ali, né? Olha o Eric, na perna esquerda abre a jogada para Mateuzinho, tem espaços, o Vitória ataca, acionado do lado direito, Matheus Silva, René escapa pra grande área, ele deixa mais atrás pra Mateuzinho puxou pra perna esquerda, deixa mais atrás, volta de novo, este é Kaká pra Luan Cândido, no meio campo, São Paulo todo na defesa, bola aberta do lado esquerdo, este é Jamerson cutucou curtinho, abriu a jogada mais à frente, pediu no comando, já tem o Mateuzinho brigando, chama no 1-2 o São Paulo pra brigar com o Lucas Samon, ela sai em arremesso lateral e é pra equipe do Vitória sair jogando. 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
0: Sabino, fica ligeiro aí, viu, Sabino? Ele ia vacilar moscando ali pra cima do Eric, conseguiu o desvio. Caprichosamente essa bola voltou pro Rafael. O São Paulo tem vacilado demais nessas saídas de bola, não é, Marcão?
2: Ah, mas tem jogador que é burro também, né, o Navarro? O cara pede pra se lascar. Tá de frente com o atacante dos caras, sabe que ele tem menos velocidade, sabe que ele não tem capacidade de drible. Mesmo assim vai tentar jogadinha, vai pro inferno, chuta essa porra pro lado, meu irmão.
0: Jogar sério. São Paulo vem na recuperação, o árbitro tá parando o jogo, tá marcando a falta. Vamos mais um, hein, Gabiru? 11 96 50 7997. O torcedor corneteiro participa na energia.
6: Boa noite, pessoal. Todos bem? Adenilson São Paulino de Mogi das Cruzes. Cara, se no dia que eu vi o Mota vestido de Xuxa, já fiquei envergonhado. Imagina ver o Marcão vestido de Dona Vitória. Meu Deus, hein, Marcão? Eu espero que hoje o São Paulo, pelo menos 1-0, goleada. Nossa, goleada contra o Vitória, mano. Bora pra cima deles. Vai lá, Dona Vitória. Bota o seu acarajé aí, mano.
7: Boa, Ademilson, mas a Mota de Xuxa também não dá, né?
2: Não, ali é a visão do inferno. Ainda ele meteu aquele colan lá que deu aquela pata de camelo, né? Daquela, meteu o último voo da nave.
1: Que é meu tu, né, Marcão?
2: Ah, pelo amor de Deus. Agora, pra quem tá me chamando aqui de Carlinhos Brau, Carlinhos Brau é uma porra. É a Dona Vitória aqui, respeita.
7: O Carlinhos Brau e as Caxirolas, né? Sai jogando aí, Newton Júnior, voltando pra Arboleda. Arboleda parou, prendeu, dominou, já soltou curtinho, abre a jogada ali, mais uma vez pra Newton Júnior, descolou o passe na frente pro Caleri. Caleri voltando a Arthur. Arthur abriu na perna esquerda, trabalha a jogada ali no campo canhoto com o Iago Borducci. Borducci voltou no meio campo pra Sabino. Sabino, a bobadilha. Trabalhou, soltou, articulou, devolveu por cima, colherou. Arthur abriu a jogada lá do direito, Newton Júnior pediu, recebeu o Lucas Ramon de primeira, esperou a passagem, olha o São Paulo aí, já vai tentar a trama novamente, o passe veio a meia altura, vai chegar em Damian Bobadilha, já ajeitou, este é Arthur fatiou direto pela linha de fundo. A tentativa era com Gustavo Santana, mas a bola foi forte demais, viu, Ranieri?
1: Ele arriscou, né, o Arthur, ele vem arriscando, aliás, o gol do São Paulo saiu assim na inversão de jogada dele, mas agora, na hora que ele tentou o passe pro Gustavo Santana, que chegava no segundo pau, a bola foi forte demais e saiu em tiro de meta, Navarro.
7: E o Vitória tenta a resposta agora com o René, subiu alto, subiu pra tirar Arboleda, a briga fica ainda por cima, mesmo assim o Vitória consegue a resposta, Eric dominou, momento de perigo, abriu a jogada a meia altura pra René, tá na grande área, na linha de fundo, puxou por dentro, pode até tocar mais atrás, afasta a zaga do São Paulo, Damião Bobadilha acompanhou, era o Lucas Silva na linha de fundo, ele tentava o René, pediu ali desesperadamente, São Paulo conseguiu interceptar, a bola sai pela linha de lado, em arremesso lateral já cobrado, o Vitória vem pra pronta resposta novamente, bola aberta do lado direito pra Kaká. Kaká desenvolveu, já tocou pra Eric, no meio campo tem o Mateuzinho pedindo, próximo a ele, ele volta a jogada, Kaique Gonçalves mais à frente também, Eric na tentativa, dominou, bola aberta pelo lado direito pra Matheus Silva, olha o Kaká zagueirão, se joga pro campo de ataque, o passe vem errado e agora o São Paulo tem que aproveitar, tem que botar velocidade, vem ali o Caleri na tentativa de lançamento pro Arthur, tinha que esperar um pouquinho mais, se precipitou, soube ali o torcedor São Paulino, acabou não gostando da jogada do Caleri, que foi rápido demais, precipitou, tinha que esperar um pouquinho mais a passagem do Arthur. Olha o Vitória aí, fica com ela dominada, tenta a resposta, 33 minutos e 50, Vitória com o Mateuzinho, faz o break, volta no campo de zaga, este é Luan Cândido, abre lateralmente o lance para Kaká, campo de defesa, tá aí o Vitória, volta mais atrás a Lucas Arcanjo, 34 minutos, já o toque de 35, na meia lua da grande área, tá ali o Lucas Arcanjo, e a essa altura o São Paulo vai ali só monitorando a distância, esperando a resposta da equipe adversária. Kaká tá apertado ali, agora sim vai voltando a Lucas Arcanjo. Lucas Arcanjo desenvolveu do lado esquerdo pra Jamerson, dominou na perna canhota, distribuiu, manda lá pro campo de ataque, pega completamente errado nela, de graça um arremesso pro São Paulo, já vai se projetando o Lucas Ramon, e ali ó, aberta a contagem pra ele, vai Lucas Ramon. Isso, arremessou Milão lá na frente, a tentativa era com Arthur, sobe de cabeça, a marcação volta pra Martínez, camisa 6 do Vitória, leva pra lateral, tá apertado por dois, São Paulo tenta brigar e ganhar com o último toque do jogador do Vitória, o São Paulo ganha o arremesso lateral, vai se encaminhando pra bola ali o Lucas Ramon, São Paulo vencendo pelo placar de 1-0, vai chegando a 39 pontos na tabela de classificação, falta pouco, hein, falta pouco pra meta de 45, vai tomando distância pra bater o arremesso lateral, o próprio Lucas Ramon, atenta ativa era com o Arthur, tira, nossa senhora, espanou o taco ali do Mateuzinho, e ela sai pela linha de lado em arremesso lateral, é mais uma vez pro tricolor bater, era o Jamerson, aliás, vai tomando distância, o São Paulo vem pro arremesso lateral, vem direto na área, hein, o Lucas Ramon já sinalizou, vai mandar direto na área, não, ele preferiu pra Arthur, próximo na linha de fundo, devolveu o Lucas Ramon, preparou, levantou lá na segunda trave, era pro Iago Borducci, subiu a
0: a marcação do Vitória. Essa bola tá viva na grande área, desvio de cabeça por ali, chega mais uma vez pra tirar, tenta o Vitória na saída de bola, acalmando um pouco as coisas no seu campo de zaga com o Jamerson. Jamerson vai voltando, a Kaká, você ouviu o toque de 35 minutos e 40 já já. Marcelo Lima vem pra comandar a resenha do intervalo.
8: Mete o dedo, claro, aí.
0: Chamando a sua participação nos torcedores corneteiros. É, você ouviu aí? Mete o dedo aí, deixa o like pro povão que tá ligadaço com a gente no YouTube da Energia 97. Sai jogando de novo, este é o Vitória. No seu campo de retaguarda, Luan Cândido abre curtinho, Kaká pede por dentro, se apresentou, pediu, recebeu o Martínez. Martínez sem opções, volta de novo no campo de zaga pra Kaká. São Paulo vai só monitorando, só cercando. A aproximação é curta. Jordinei tenta dar combate pra cima de Mateuzinho. Ele distribui a jogada pra Eric, solta mais à frente para Martínez. Matheus Silva tenta a escapada pelo lado direito. Recebeu, olhou para a área, preparou, levantou, sobe ali Newton Júnior. Voltou no bico da grande área, setor esquerdo. Jamerson bateu por baixo. Newton Júnior tirou de novo. Essa bola voltou para Kaique Gonçalves, ajeitou, abriu a jogada para Matheus Silva do lado direito. Tenta o levantamento, bateu no braço do jogador do Vitória. Esse rebote voltou para Matheusinho, briga junto com ele ali. O Bobadilha, rebote, a bola aberta do lado esquerdo. Jamerson preparou, engatilhou, levantou, passou do Matheus e essa bola tá viva pro Eric. Que perna esquerda, isolou! Teve a chance o Vitória! O São Paulo ali não conseguiu neutralizar a bola na grande área, ficou pererecando de um lado pro outro, mas a verdade é que ela ficou livre na grande área pro Eric, que pegou muito embaixo da bola e isolou, viu, Ranieri?
1: Contra a Chapecoense ele meteu um golaço, né, nessa batida chapada que é característica dele. Agora o Lucas Ramon, ele tem que ficar mais ligado ali do lado direito da defesa do São Paulo, tá marcando muito fofo, né? Todos se lembram da atuação dele diante do Boca Juniors, eu achei que ele fosse voltar mais ligado, mas tá dando muita liberdade pra cruzamento, Navarro.
0: Verdade, viu? Aqui o lançamento do Rafael, tentou o Caleri dar aquela casquelada, mas o árbitro já está parando o lance.
2: E outro detalhe aí também, né, Navarro? São Paulo com três zagueiros, aí o Vitória fica cruzando bola dentro da área, e a zaga do São Paulo não conseguir fazer o corte, tá de brincadeira. Então, Lucas Ramon que deixa cruzar, e os três zagueiros do São Paulo que são altos, poderiam ter de repente um repertório melhor ali pra poder cortar esse tipo de jogada do Vitória, né?
0: Eu não podia deixar o Eric sozinho ali não, viu? O gol tava aberto pra ele, sorte que perdeu. Olha o Vitória aí, já tentando a resposta de novo com o Martínez. Preparou o lançamento pro campo de ataque, a bola sobe e desce, o desvio de cabeça do Matheus Silva, deixa mais atrás pro Eric. Ele puxou pra perna esquerda, penteou, olhou do outro lado o próprio Jamerson. Essa bola chegou forte pra ele, mesmo assim ele tem o domínio, ó, no combate. Ele, Lucas Ramon, ele preparou, chuveirou na grande área no Eric. Já dominou, tá na grande área, pediu passagem, puxou pra perna esquerda, momento de perigo. Mateuzinho bateu, é gol do Vitória! Martínez!
9: Se ferrou! Houve um equívoco!
0: Porra, é brincadeira isso daí, era o que o Marcão tava falando. A bola foi virando de um lado pro outro, o São Paulo só foi observando. Bola lá, bola cá, bola lá, bola cá. Na grande área de novo o Eric, que teve uma oportunidade de... Olha, uma chance enorme agora há pouco. Ele ficou com ela, toca mais atrás e o Martínez... completamente livre, completamente livre. O que a gente falava, campo molhado, os caras vão arriscar, irmão. E de primeira o Martínez bateu, ela chegou a desviar no Bobadilha, morre no fundo da rede. Quando o Rafael foi, já era tarde. E o Vitória empata no Morumbi aos 39 minutos. Que vacilo da zaga do São Paulo. O Vitória empata aqui no Morumbi, viu, Ranieri?
1: Ah, mas ó, sinceramente, Navarro, o Marcão tinha acabado de falar, a gente tinha acabado de comentar aqui na transmissão. Primeira liberdade, porque o Jamerson, ele chega ali do lado esquerdo e mais uma vez ele faz o cruzamento com muita liberdade. O Eric, que tem essa jogada característica dele, dominou do lado direito, ameaçando que chutaria, mas ele viu a aproximação ali do Martínez, do Emanuel Martínez. E por mais que o campo estivesse molhado e também que a bola tenha desviado no Bobadilha, o chute foi na gaveta, porque ele conseguiu finalizar sem muita pressão, né? Seria gol de qualquer forma. Olha o São Paulo tentando o segundo.
0: Arthur na grande área, tentou bater, explodiu na marcação, ele tenta brigar, vai chegando a zaga do Vitória pra afastar. Que vacilo, hein, Marcão? Pelo amor de Deus. Nossa, e o Vitória conseguiu o empate.
2: É, brincadeira, a marcação do São Paulo jogando com três zagueiros, lá ninguém marca ninguém, viu, São Paulo de novo aí.
0: Lançamento feito por Damião Bobadilha, zaga do Vitória, afasta e cai nos pés do Eric, que girou pro lado errado. Iago Borducci ganhou, deu seu juizão na sua cara, juizão, diga lá, Marcão.
2: É, e o próprio Bobadilha também, que hoje tá jogando de cabeça de área, não pode dar essa liberdade pro Martínez poder finalizar como ele finalizou, né, então... São Paulo aí, por mais que tenha feito um bom primeiro tempo, ter criado as melhores situações, mas aí no final da partida parece que se acomoda com o resultado, chama o adversário pra cima, o Vitória já estava imprimindo uma pressão ali nos últimos momentos. Então não é falar que, ah, achou um contra-ataque, ah, o Vitória achou uma... Não, já estava ganhando, gostando mais do jogo, já estava ganhando campo de ataque e o São Paulo apenas assistindo. Então toma o gol de empate bem feito, tomara que agora acorde e que uma dessa aí consiga marcar o segundo gol, se não no final do primeiro tempo, mas na segunda etapa volte mais ligado. São Paulo, Navarro, tem que jogar no seu limite, irmão. Não pode baixar a guarda. O São Paulo, quando ele faz o resultado, principalmente jogando em casa, aí parece que os caras dormem em campo nessa porra.
8: Impressionante, velho. Fez o primeiro gol, ficou só olhando os caras jogar, meio que sentando no resultado. E não é assim. Não é desse jeito. É manter o mesmo ímpeto, pô. 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
0: René acionado na grande área, cercado pelo Arboleda, tá de costas pro crime. O Eric tá pedindo, o Mateuzinho adiantado também. Essa bola volta pro Kaká. Kaká vai voltando no comando. Vai começar de novo com o autor do gol do Vitória, que é o Martínez. Passa o pé por cima dela, pode abrir a jogada na esquerda pro Luan Cândido. Ele prefere voltar até Lucas Arcanjo. Bola aberta do lado direito. Kaká tem o domínio das ações, vai se aproximando o próprio Gustavo Santana e o Vitória vai ficar um pouco mais com essa posse de bola no seu campo de retaguarda. Vacilou Moscou, São Paulo. O Vitória conseguiu o empate aos 40 minutos deste primeiro tempo. Mas tem tempo, São Paulo.

0: Ah, vamos voltar, fica à frente do marcador aí novamente, ó. Lucas Ramon tenta o levantamento, próximo dele tava o Mateuzinho, ela sai escanteio de novo pro São Paulo bater. Já vai ali chegando o Arthur, vai se posicionar, vai movimentar na grande área, tem Newton Júnior, tem ali também o próprio Caleri, Gustavo Santana, Arboleda, jogadores altos, Sabino por ali também, é a oportunidade do tricolor, passa do Newton Júnior, rebote, voltou pra Bobadilha, complementa de cabeça o Lucas Silva no toque, vem de novo e a resposta no mano a mano, René do dominou, tomou a frente, chega Jordiney pra tirar. Chega o Jordiney pra tirar e o árbitro tá marcando a falta e o cartão amarelo, entendendo que o Jordiney matou o contra-ataque do Vitória, né, Ranieri?
1: Ó, é assim, do ângulo que eu tô, me pareceu que o Jordiney ele foi limpo ali na jogada, né? Vai aparecer o replay pra vocês já já, né? Aqui na cabine, na nossa cabine do Morumbi tem a televisão. É, num primeiro momento eu não vi falta, né? Tanto que o Caleri tá reclamando até agora, não sei se o replay pode me desmentir, mas de qualquer forma o Braulio, ele marcou e ainda deu amarelo aí pro Jordiney.
0: Na bola o Jordiney, gente. Pega primeiro na bola, né? Aí acaba meio que prensando a bola junto ao pé do jogador do René, ele cai, o árbitro entendeu como um lance faltoso para amarelo. Tá confirmado o cartão amarelo pro Jordiney, portanto. Muito bem. E o Vitória tem a posse da redonda com o Eric, que tá gostando do jogo, viu? Pediu falta, o árbitro mandou seguir, tem que aproveitar. Vamos, Jordiney! Abre a jogada na diagonal para Damião Bobadilha, pediu passagem o Arthur, só que demorou uma era para definir a jogada. Demorou demais. Teve o erro do Eric. Aí o São Paulo tentou sair jogando rápido. Deu tempo para se posicionar na defesa do Vitória. Tem que ficar mais ligado no jogo, Ranieri.
1: E o Bobadilha tem que acertar os passes também, né? Porque um passe tão curto assim, você não pode errar, né? O Arthur ali esperando o passe no pé, Bobadilha mandou pela linha de lado, ó. O São Paulo recupera a bola.
0: Ali no lado direito, chega a marcação do Vitória pra rechaçar, ela sai pela linha de lado em arremesso lateral. Campo de ataque pro São Paulo, Lucas Ramon já vai se projetando. Tá ali ao lado dele o próprio Bobadilha. Arthur vai se encaminhando para a entrada da área, vem direto, hein? Buscando a Caleri. Subiu, escorou, ganhou, voltou, Caleri bateu! Explode na marcação. Vai pela linha de fundo e o árbitro vai apontar ali o escanteio para o São Paulo, não é isso, Ranieri?
1: É, apontou o escanteio, mas os jogadores do Vitória estão pedindo tiro de meta, né? Lembrando que o VAR ele pode sim interferir caso o escanteio ele tenha sido marcado de forma equivocada. É o Wagner que weigh. E agora mudou, o VAR, Wagner Hillway ajudou, mas eu fiquei com a impressão que o Caleri tinha chutado a orelha da bola mesmo e que ela tinha saído sem tocar em ninguém pela linha de fundo. Tiro de meta pro Vitória, 5 minutos de acréscimos, vamos a 50 nessa primeira etapa, Navagol.
0: Tudo bem, Ranieri, nós chegamos a 45 minutos e 15, já já o Marcelo Lima vem para comandar a resenha do intervalo, até aqui, São Paulo 1. Vitória também, que coisa, hein, São Paulo. Lançamento pro campo de ataque, Arboleda escora de cabeça, ela sai pela linha de lado em arremesso lateral. O Vitória vai ter a oportunidade mais uma vez, vem se encaminhando agora de forma lenta o lateral esquerdo, que é o Jamerson, e o São Paulo já vai se recompondo no seu campo de retaguarda, sem pressa nenhuma lá, sem nenhuma pressa, valorizando o empate a equipe do Vitória. É daquele jeito, São Paulo, o Vitória sai daqui com qualquer ponto, já ajuda demais, é a equipe que não vence fora de casa. Lançamento feito pelo lado direito, Arthur fica com ela dominada, ele tenta escapar do Martini, escapou, levou por dentro, nossa senhora, trombado, um tackle ele levou, o árbitro tá apontando e marcando a falta, viu, Raniel?
1: Falta em cima não, na verdade deu arremesso lateral. Só deu arremesso lateral, de qualquer forma o São Paulo tem pressa, quer marcar o segundo ainda nessa primeira etapa, né, Navarro?
0: E o Sabino vem pro campo de ataque, vai levando, ganhando o campo, tocando pra Gustavo Santana de primeira pra Iago Borducci, levantou lá na pequena área, saiu do gol Lucas Arcanjo, ele levantou ali meio que, né, sem observar quem tava se posicionando. Marcão, eu quero ouvir você, tem algum destaque individual de São Paulo nesse primeiro tempo aí, meu?
2: Pra mim é o Arthur, né, foi o cara aí que começou a jogada do gol do São Paulo, né, naquela inversão de bola, depois o cruzamento de pé direito do Iago Borducci e ali na cabeçada do Caleri, né, eu acho que foi o cara que mais chamou o jogo, foi o cara que mais criou as situações ali ofensivas do São Paulo, então pra mim o Arthur foi o destaque do São Paulo no primeiro tempo.
0: Newton Júnior recebe no toque de cabeça de Arboleda, ele tava junto com ele, vem Newton Júnior, soltou curtinho no comando pra Jordiney, observou a movimentação de Iago Borducci, o São Paulo desce pelo lado esquerdo, o campo de ataque, vai tentar atravessar a marginal, não, ele para, prende, volta mais atrás pro próprio Jordiney, se apresentou Damião Bobadilha com espaço, tocou pra Arthur, dominou, soltou pelo lado direito pra Lucas Ramon, preparou, tenta o levantamento, desvio de cabeça, sobrou, Gustavo Santana girou, perna direita, bateu, desvia na marcação. marcação. Vai pela linha de fundo, escanteio pro São Paulo nesse finalzinho de primeiro tempo, Ranieri.
1: Luan Cândido, ele travou na hora certa na tentativa de finalização ali, praticamente dentro da pequena área do Gustavo Santana, e com isso o São Paulo perde a oportunidade.

0: oportunidade, mas ganha escanteio. Lado direito, Arthur por ali.
1: Vamos São Paulo para marcar o segundo gol ainda no finalzinho do primeiro tempo. Arthur preparou, levantou na boca do gol, subiu Arboleda de cabeça, essa bola tá voltando ali pro Matheus Silva. O Jamerson puxou pra perna esquerda, tenta o lançamento aqui na frente. Matheusinho sozinho tenta brigar, chega junto com ele no toque de cabeça. O árbitro tá apontando a falta, hein? O árbitro tá apontando a falta. Olha, levantou demais o pé o Matheusinho. Eu não sei se ele já tem no cartão amarelo aí, viu, Ranieri?
0: É, o árbitro por enquanto vai ficar só na conversa, viu, Navagol? Só na conversa.
1: É, ele tem, porque ele, aquele lance que ele
0: aquele
1: simulou,
0: lance,
1: né?
0: Aquele lance no início, exato, né? Eu acho que foi mais uma imprudência, não sei se para um segundo cartão amarelo, né? De qualquer forma, Lucas Ramon já tá de pé, tudo certo com ele. O São Paulo tem a falta na intermediária ali. É frontal, mas é de muito longe, não dá para bater direto, mas dá para tentar com uma jogada ensaiada.
1: Perfeito, tanto que o Lucas Arcanjo só pede um na barreira, o próprio Matheusinho. Mas tem um bololô na grande área. A chance pro São Paulo pode ser agora, hein? Arthur vai tomar distância, vai caprichar. Vamos lá, São Paulo, vamos voltar a ficar à frente do placar. Arthur direto por cima do gol. Ele tentou bater direto, a bola ganhou muita altura, viu, Ranier?
0: Ah, não, mas se equivocou, né? Ele não bateu com força, bateu colocado. Mesmo que a bola não tivesse ganho altura, ia ser facinha, facinha ali pro goleiro do Vitória, né? Tiro de meta, Vitória, por enquanto, empate aqui no Morumbis, 1-1, Navarro.
1: Chegamos à marca de 49, Marcão.
2: É, e essa batida do Arthur, ele tentou a folha seca, mas com essa chuva, como é que vai?
1: Não dá, né?
0: Foi a folha encharcada, né?
1: Tentou o Arthur, sai jogando Vitória, passe errado atrás, vai brigar o Kaká, briga o Gustavo Santana, mesmo assim ele consegue o passe na lateral direita para Matheus Silva, busca a profundidade, a corrida de Eric, tentou de calcanhar, Sabino esperto, fechou a porta, bate por último no Sabinão, sai pela linha de lado em arremesso lateral, vai acabar o primeiro tempo aqui no Morumbis, vai tomar distância para bater o arremesso ali o Matheus Silva, absolutamente sem pressa nenhuma, tem a movimentação do Eric, contagem aberta para ele ali, arremesso cobrado, vai brigar o Sabino, chega mais à frente, este é Lucas e o René junto com ele, Arboleda chega por baixo, bota pela linha de lado, em arremesso lateral para a equipe do Vitória, e aí você ouve o toque, ó, porque nós chegamos já a 50 minutos, provavelmente é a última ação deste primeiro tempo, e vai ficar com o Vitória. Vai tomar distância ali o Matheus Silva? Não, né? Não há mais tempo para absolutamente nada. Braulio da Silva Machado aponta o centro de campo e apita. Final do primeiro tempo. Algumas vaias aqui, o torcedor vai ensaiando. Não gosta do primeiro tempo aí o torcedor São Paulino. Por quê? Vamos pro vestiário daquele jeitão, ó. Fechada a primeira etapa com o São Paulo empatando com o Vitória. O gol marcado por Caleri, vacilo da defesa, resposta do Vitória. E aí o Martínez foi lá e deixou tudo igual. E agora ele vem aí, Marcelo Lima, para comandar a resenha do intervalo.
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7: É, a bola parou no Morumbi, final do primeiro tempo. Por enquanto, tudo igual no placar. É, meu amigo, São Paulo 1, Vitória 1. São Paulo marcou com Caleri de cabeça, mas não conseguiu sustentar o resultado e tomou o empate do Vitória. Vamos falar desses primeiros 45 minutos no Morumbis, a partir de agora, num oferecimento de açaí. 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É o seguinte, você que está nos acompanhando no 97.7 nas ondas do rádio em São Paulo e região, a gente vai a um rápido break comercial, já voltamos, continuamos tocando a bola no YouTube. Vamos lá, é rapidinho. Vamos lá, vamos tocar a bola por aqui. E aí, Marcão, São Paulo fez 1-0 com o Caleri de cabeça, parecia que ia ter um bom primeiro tempo e tal, só que acabou perdendo o ritmo, acabou perdendo o ímpeto e sofreu o gol. E aí quando a fase tá ruim, né, que o cara chutou de fora da área, a bola desvia no Bobadilha e mata o Rafael, né? E mais, o que interessa é que o Vitória consegue o empate e vai pro segundo tempo com esse resultado que lhe é favorável, por que não? Porque o Vitória como visitante é horroroso nesse Campeonato Brasileiro, não ganhou de ninguém. E um pontinho do Morumbi, de repente, né? Vão os dois para 37. Seria péssimo para o São Paulo, mas nem tão ruim pro Vitória, né, Marcão?
2: Com certeza, né, Lima? O Vitória é um dos piores visitantes, né, da competição. E isso o São Paulo está fazendo mais uma vez aí o papel de também um mau mandante, vamos dizer assim, né? Porque o São Paulo não consegue administrar resultados mesmo jogando em casa. Então é o São Paulo sendo São Paulo, né? Apesar de ter começado bem a partida, criando ali três situações para poder finalizar, duas delas com o Arthur e uma com o Gustavo Santana, parando no Lucas Arcanjo. Depois, né, como já dissemos aqui durante a primeira etapa, o Arthur, que para mim foi o destaque individual do São Paulo, ele consegue uma boa inversão de jogo, acha o Iago Borducci aqui pelo lado esquerdo, né, e o Iago de perna direita acaba acertando o cruzamento ali, que o Caleri, na minha opinião, cabeceia de uma forma muito bonita, fazendo esse 1-0 para o São Paulo, vencendo o bom goleiro do Vitória. Lucas Arcanjo é bom goleiro. Né, e o São Paulo, depois desse gol aí marcado, Lima, mais uma vez ele se acomoda, né, na partida, acha que está com o jogo controlado, começa a dar campo para o adversário, e com isso o Vitória, que já está perdendo, começa a tentar suas investidas. Foi assim antes de marcar o seu gol. Já tinha criado uma situação com o Eric, que ele acabou isolando, né, dentro da pequena área ali, praticamente cara a cara com o Rafael. E depois, no lance ali também de bola cruzada na área, o São Paulo com três zagueiros não consegue cortar, a bola sobra na entrada da área, o Bobadilha, que hoje está jogando de cabeça de área, não consegue interceptar. Também o Martínez acaba acertando um chute ali que desvia no próprio Bobadilha, e vence o Rafael. Então, que sirva de alerta para o São Paulo no segundo tempo, né, Lima? É inadmissível o São Paulo sair daqui com um resultado que não seja os três pontos, né? Fez aí, na minha opinião, um primeiro tempo melhor do que a equipe baiana, mas na hora de concretizar o resultado, de realmente consolidar a sua vitória parcial na primeira etapa, não foi competente para fazer. Então, é só mais um replay do que a gente tem visto aí nos últimos jogos do São Paulo, né? Falhas na hora de finalizar, falhas no sistema defensivo, ou seja, o São Paulo coletivamente aí tá falhando demais, Lima. Isso tem custado resultados e tem custado pontos importantes pro São Paulo fazer logo esses malditos 45 aí para poder se livrar de toda e qualquer possibilidade de brigar na parte de baixo da tabela. Então, para a segunda etapa, Lima, tem que ter concentração para não deixar esse tipo de situação acontecer de novo, né? O São Paulo erra e não aprende com seus erros. Então, vamos torcer para que no segundo tempo o São Paulo erre menos e consiga marcar mais um golzinho aí, quem sabe segurar esses três pontos aí que são fundamentais para essa briga aí, para não entrar aquele bolo, né, naquela zona incômoda do Z4 do Campeonato Brasileiro, Lima.
7: Agora, Marcão, você faria alguma alteração? Por exemplo, o Lucas não joga há muito tempo, mas de repente colocá-lo no meio ali, tira o Gustavo Santana, põe o Arthur pelo lado mais ali perto do Caleri, ou tá muito cedo para pensar nisso?
2: Eu acho que tá muito cedo, Lima, mesmo, porque a gente não sabe qual que é a condição física do Lucas, né? Se ele aguenta jogar, sei lá, 15, 20 minutos, começar com ele no segundo tempo, num campo pesado, né, como tá aqui no Morumbi, por mais que a drenagem esteja boa, mas é um campo encharcado, né? E eu não sei a condição real física do Lucas. Ficou muito tempo parado, né? E a gente não sabe aí como é que vai ser quando ele voltar a jogar em intensidade. Uma coisa é o cara fazer aquele trote na hora do treino, né? Um joguinho ali mais não tão pegado. E outra coisa é o pega pra capar, como é esse São Paulo e Vitória aí. É, prestar atenção aí no Jordan, né? O cara que já tomou um cartão amarelo ali, na minha opinião, de forma incorreta. Ele vai na bola, mas o Braulio acaba assinalando a falta e entende com uma falta para matar a jogada. Então é um jogador que está pendurado, né? Numa dessa aí o São Paulo precisa, né, ter uma cobertura ali para que ele não faça a segunda falta ali e seja expulso, né? O próprio Gustavo Santana também no primeiro tempo deu um pontapé no jogador do Vitória ali, que eu vou te falar, hein, Lima, essa molecada do São Paulo aí às vezes é muito afobada, né? Eu já citei o caso do Osório lá contra o Palmeiras lá no Allianz, o São Paulo estava bem na partida e até então no 11 contra 11 ali estava no 0-0, foi o zagueiro do São Paulo, Osório, ser expulso para o Palmeiras conseguir fazer o primeiro e depois no segundo tempo lá o segundo gol. Então, como já disse, Lima, esse tipo de erro, esse tipo de falha custa resultado, e no momento onde o São Paulo está tendo que buscar, né, no milho ali, no ponto a ponto, para fazer os seus 45 pontos, a gente não pode se dar esse luxo. Então, prestar atenção nos jogadores amarelados para que o São Paulo não fique com 10 no segundo tempo e tenha que remar ainda mais, né, contra a corrente, correr ainda mais na subida para conseguir esses três pontos aí que eu vou te falar, hein, Lima. Parecia que não ia ser dramático, mas pelo jeito, o São Paulo mais uma vez vai fazer o seu torcedor sofrer até o final para conseguir essa vitória contra o Vitória aqui no Morumbi.
7: Valeu, tá aí o Marcão, voltamos também no FM, né, falando deste primeiro tempo de São Paulo, um gol de Caleri, Vitória 1, gol do Martínez, chute de fora da área, a bola desviou no Bobadilha e matou o goleiro Rafael, né, lembrando que o São Paulo, se o Dorival Júnior quiser mudar, ele tem no banco de reservas o Coronel, Pedro Lima, Rafael Tolói, Wendel, Pablo Maia, Marcos Antônio, Pedro Ferreira, o Lucas, que está de volta, né, recuperado daquela cirurgia que fez no tendão de Aquiles, o Vitor Sá, o Luca, o André Silva e o Rian Francisco. Então esse é o banco de reservas do São Paulo, caso o Dorival Júnior queira mudar a sua equipe nesta virada aí de tempo, né, do primeiro pro segundo tempo. Muito bem, vamos botar corneteiro aí, Gabiru? Vamos botar o povo para falar?
8: Fala, turma tricolor do Energia em Campo. Dorival Júnior, três zagueiros pra quê? Os times que fizeram sucesso com você treinando nunca jogaram nessa formação. Valeu, rapaziada. Alex, do Jardim Ângela.
7: Não dá. Valeu, obrigado.
2: Ô, Lima.
7: Oi, fala.
2: Ah, só em relação a... Você vai fazer o merchan aí, ô, Lima?
7: Não tem, pode ir.
2: Só pra não perder o time, então, da cornetada, tem muito torcedor que fala, ah, o São Paulo bom, São Paulo com três zagueiros. Ah, o Dorival não fez sucesso jogando com três zagueiros. Irmão, o que a gente tem que analisar é o elenco que a gente tem à disposição. Se hoje jogar com três zagueiros deixa o sistema defensivo mais sólido, não tá sendo o caso, porque, né, com a ausência do Domingos Duarte, aí o São Paulo tá muito exposto no que diz respeito ao sistema defensivo. Mas, cara, vamos parar com esse negócio, essa memória afetiva. Ah, o São Paulo campeão do mundo jogou com três zagueiros. Irmão, é o que você tem à disposição hoje. Hoje dá pra jogar com três zagueiros? Beleza. Não dá pra jogar com três zagueiros? Muda a porra do esquema. Eu acho que o treinador de futebol, às vezes, como o Dorival fez quando ele chegou também no São Paulo, ficou 4 meses jogando aquele esquema 4-2-3-1 da Copa do Brasil, onde ele tinha Rato aberto pela direita, Nestor aberto pela esquerda, Luciano de meia, né, ou o Lucas em determinados jogos lá, e o Calleri na frente. Então, ele tentou fazer isso com o Marcos Antônio aberto pela esquerda, sabe? Tipo, pegar um jogador que não é a dele, abrir pura e simplesmente porque aquela porra é o esquema preferido do cara. Então, isso mostra, Lima, o que eu falei já no pré-jogo aqui, a incompetência e a limitação do treinador brasileiro no que diz respeito a entender o que ele tem à disposição e a partir daí montar o seu esquema tático. Pô, os caras já chegam com o esquema pronto, independente da peça que ele tem à disposição. O torcedor, tudo bem pensar dessa forma. O treinador que é pago, ganha 2 milhas por mês, porra, não tem um repertório pra analisar o que ele tem de elenco a partir daí montar a porra do esquema. Eu vou te falar, é de uma limitação do cacete, viu?
7: Eu vou te falar uma coisa, Marcão. Desde que eu sou pequeno e comecei a acompanhar futebol, que a gente ouve dizer que o treinador bom é aquele que se adapta ao elenco e não ao contrário, né? E o cara chega lá, vê as peças que tem e aí monta, né, o seu esquema pois tático é. De acordo com o que ele tem à disposição. Não aquele que obriga o jogador a se adaptar ao que ele está engessado ali taticamente, que ele tem de conceito, né?
2: Ô Lima, eu trouxe no estádio 97 aquele desafio infantil. É um cubo, né, uma quadrado lá, que ele tem um buraco de estrela e ele tem uma estrela. Então você precisa encaixar a estrela no buraco da estrela, o quadrado no buraco do quadrado. Isso aí, Lima, tinha que ter todo diretor de futebol de clube, tinha que ter isso aí como um exame psicotécnico para contratar um treinador. Fala, vamos ver se você consegue desvendar aqui, ó, o desafio infantil. Se você conseguir montar, colocar todas as peças nos lugares onde elas devem estar, aí depois nós conversamos sobre o elenco. Vamos primeiro ver se você consegue montar o desafio infantil, porque a impressão que me dá é que os caras não conseguem. Porra, é um tal de improvisar jogador fora de posição a troco de nada. A troco de nada. O Dorival, quando ele improvisou o Alisson naquela Copa do Brasil, que até então era ponta esquerda, transformou em segundo volante. Pô, parabéns, Dorival. Mas não é sempre que você vai conseguir fazer isso. Então ele pega o Pablo Maia aqui, tá insistindo com o Pablo Maia de volante. Quando não, ele coloca pra jogar como zagueiro. Pô, o cara não tá jogando nem na dele, Lima. De forma correta. Como é que você quer improvisar o cara, sabe? Tipo, pura e simplesmente pra mostrar que ah, é o meu jogador de confiança. Irmão, faz o fácil, faz o óbvio, que a tendência é as coisas dar certo de uma maneira mais rápida.
7: Muito bem, só lembrando aqui um fato curioso, né? Na Série C, estão disputando acesso aí para a Série B, né? Já subiram Maringá e Santa Cruz, né? E no outro grupo, que é o grupo C, estavam jogando hoje o Brusque, Paysandu, Ferroviária e Inter de Limeira. Aí, no finalzinho do primeiro tempo, né? Já pro intervalo, no setor de visitante lá do estádio do Brusque, onde estava a torcida do Paysandu, estava lá com superlotação, pelo que falaram, e a torcida do Pacaembu, do Paysandu pulando, vibrando, que estava 1-0 para o Paysandu. E, rapaz, tem uma torre onde fica lá o cinegrafista, né, para transmitir o jogo. A torre estava balançando, rapaz, mas balançando de um jeito que o cinegrafista quase caiu ali de cima. Aí pararam o jogo por falta de segurança no setor de visitante, né, a partida foi suspensa. E aí, como os dois jogos, né, que decidem acesso para a Série B tem que ser simultaneamente, Ferroviária e Inter de Limeira, que também estavam jogando, estava 0-0 no intervalo, também foram obrigados a parar o jogo, né? Então esses dois jogos vão voltar amanhã com portões fechados, né, para serem disputados o segundo tempo, né, lá de Brusque e Paysandu, tá 1-0 pro Paysandu, como eu disse, Ferroviária e Inter de Limeira 0-0. Se acabar assim o segundo tempo, com a vitória do Paysandu e o empate entre Ferroviária e Inter, sobem Ferroviária e Inter de Limeira para a Série B do ano passado. Já subiram, lembrando, Maringá e Santa Cruz. Eu vou te falar, viu? O cinegrafista lá, mas não passava nem Wi-Fi, porque eu tava na torre alta ali, mas o que sacudia, meu amigo. Enfim, é curiosidades do futebol brasileiro em sua Série C. Muito bem, vamos botar o povo pra falar, Gabiru, vamos lá.
9: Ô, Marcão, essa figura, cara. Você tá parecendo aquele personagem do Chico Anísio, o Painho, igualzinho, Marcão. Você é demais, cara. Fernando Rio, São Paulino.
7: Painho, hein? Esse aí foi lá, grande Chico Anísio, gênio da TV brasileira. É. Ô, Rafael Navarro, eu vi que o Marcão já sumiu o coco e o acarajá dele. Você tratou de passar a mão ali já, ô, seu Navarro?
10: Não, tomou muita água de coco, né? Acho que foi urinar.
7: Não foi o senhor que sumiu, não, né?
10: Não foi. Engraçado é que tem uma menina aqui que foi tirar foto com ele, aí pegou a carajé aqui, velho. Não é que ele ia colocando na boca pra comer, velho. É com uma fome, meu.
7: Olha. Seu parente, não?
10: Não.
7: Que beleza, hein? Agora, Rafael Navarro, eu perguntava ao Marcão, você faria alguma substituição nesse intervalo? Eu falei do Lucas, mas de repente o Pedro Ferreira, que a torcida pede para entrar ali no lugar do Gustavo Santana e o Arthur jogar mais à frente ao lado do Caleri. O que você faria para mudar, para mexer um pouco esse time, para tentar essa vitória que seria fundamental ao São Paulo?
10: É, Lima, eu acho que o São Paulo poderia aproveitar um pouco mais a velocidade que o Arthur tá fazendo aqui no meio-campo e colocar um outro jogador de velocidade junto com ele. Não gosto quando você tem o Gustavo Santana e o Caleri, que praticamente, geralmente quando o Dorival escalava o Gustavo Santana, tem a mesma característica, né, do próprio Caleri. Então acaba ficando dois jogadores ali de referência, mas que se movimentam muito pouco, né? Então fica complicado. Pô, eu já colocaria ali... Se for para colocar alguém de velocidade, colocaria o Luca, por exemplo, né? Um Luca trabalhando aqui pela ala esquerda daria um pouco mais de mobilidade, daria um pouco mais de velocidade. E o detalhe foi esse, né? Que o Dorival, ao menos, percebeu que alguns jogadores não estavam desempenhando bem. Diga lá, Renan.
0: Não, só para aproveitar, o Luca... Agora os reservas estão voltando, mas antes de todos, o Luca, ele entrou correndo, sentou no gramado, no banco de reservas, não tirou o colete ainda e tá fazendo uma bandagem ali, como que quem fosse jogar. É, vamos aguardar se é só, de repente, é um ritual que ele faz sempre ou se, eventualmente, ele pode ser novidade aí na segunda etapa.
10: É, então, para um São Paulo de mais mobilidade, não vejo o porquê da entrada do Gustavo Santana se você poderia ter um Luca para amplificar ainda mais os passes rápidos, né, que tem ali o Arthur e o Luca. Vamos ver o que o Dorival pode mexer nesse segundo tempo, mas o interessante, Lima, interessante não, né? Destaque negativo aí para essa orientação do Dorival, porque o São Paulo faz o primeiro gol e praticamente senta no resultado, né? Fica esperando vitória, fica observando, fica monitorando, não dá combate, só quer responder nos contragolpes e aquela coisa toda. No fim das contas, o São Paulo, que tá vacilando demais na zaga, viu o Vitória ficar invertendo bola até a hora de marcar. Aí, quando marcou, tentou colocar velocidade daquele jeito, meio estabanadão, viu? Ainda bem que acabou o primeiro tempo, que dá pra reorganizar o time. Vamos ver como é que se comporta aí nesse segundo tempo, né?
7: Boa! O Daniel Toledo mandou um superchat aqui dizendo: São Paulo minúsculo. Ah, rapaz, vou te falar, hein? São Paulo tropeçar em casa contra o Vitória. Olha, tá querendo muita emoção na parte final do campeonato para ser o torcedor em relação à zona de rebaixamento, hein? Estamos aqui no nosso telão de serviço, tô vendo aqui o São Paulo tá voltando, né? 2, 4, 6, 8, 9. Tá voltando, parece que sem alterações, né? Daqui a pouco o Ranieri vai confirmar, eles ainda não chegaram no túnel do gramado, né, Ranieri?
0: O Luca, pôs a bandagem e tal, parecia que ia entrar, mas ficou ali sentadinho. Até o Marcos Antônio é o último, né, dos reservas que vai chegando ali para sentar no banco, né, no momento que os titulares, ó, vamos ver. 1, 2, 3, 4, 5 jogadores de linha por enquanto, né, então o Arthur voltando, Newton voltando, ali vem o outro pelotão. Com Arboleda, 6, 7, 8, 9, 10. 10 jogadores de linha, agora o Lucas Moura, né? Ele não tinha voltado, mas volta com um coletinho de reserva também. O São Paulo não muda não, viu, Marcelo Lima?
7: Muito bem. Fala, Marcão.
2: Rapidinho, Lima. Ô, Ranieri, você tem a informação do jogo aí?
0: Sim, que informação?
2: Do Gustavo Santos lá, pra gente ver como é que tá lá o jogo.
0: O Gustavo Santos? É. O jogo acabou, foi finalizado com 30 segundos, viu, Marcão? Fortes chuvas, 30 segundos, acabou o jogo.
7: Foi mais rápido que o gol do Inter contra o Corinthians. Que beleza. Bom,
10: já chegou, é o seguinte, com forte chuva.
7: Vai começar o segundo tempo de, por enquanto, São Paulo 1, Vitória 1. Voltamos o comando da transmissão com você, Rafael Navarro.
10: Muito obrigado, Marcelo Lima. Você volta no vestiário de energia pra gente falar tudo de São Paulo e Vitória e os outros jogos que movimentaram a 30ª rodada do Campeonato Brasileiro. Os jogos de hoje, né? E ainda os que vão acontecer amanhã, evidentemente. Apita o árbitro.
3: Vamos lá, pessoal. Vamos lá. Mais 45 minutos. Valeu.
10: A partir de agora, apoio incondicional a você, São Paulo Futebol Clube.
11: Vamos, Rafael.
10: Então, vamos nessa! Comigo, com a dona Vitória, com o André Ranieri, aqui com o Edu também, a nossa equipe de Energia em Campo, Marcelo Lima, você ligadaço, conectado com a gente no YouTube da Energia 97 e também no Dial, em 97.7 FM. Vamos para todo o segundo tempo de jogo, torcendo pro tricolor buscar a vitória. E é a equipe visitante quem ataca pela primeira vez na etapa complementar. Acionado por ali, o Martínez levou para lateral, Sabino dá combate e faz a falta, nada. Ficou pedindo ali o Martínez a falta, o árbitro só mandou seguir o último toque do jogador do Vitória e o arremesso pro São Paulo bater. Você faria, Marcão, alguma substituição aí para esse segundo tempo do São Paulo?
2: É, no começo do segundo tempo não, acho que o São Paulo teve, né, a iniciativa da primeira etapa ali. Eu só ficaria esperto, por exemplo, com o Jorge, né, que já tem um cartão amarelo, é um jogador ali de contenção, numa dessas tem que matar a jogada, tomar o segundo, aí ficar com 10 aí contra o adversário que já tá causando algum tipo de problema no 11 contra 11, ficaria ainda mais difícil. Então, para começar a segunda etapa não, mas eu acho que ao longo do segundo tempo aí tem opções ali que o Dorival pode, de repente, ali dar chances e oportunidades, como, por exemplo, a volta do Lucas Moura, seu Pedro Ferreira podendo fazer a articulação no lugar do Arthur, seu próprio Rian Francisco aí podendo entrar no lugar do Gustavo também. Pode ser algumas alternativas aí que podem aparecer durante a segunda etapa, na Vagol.
10: Perfeito, né? O Arthur tentou um passe ali e sentiu, né, Ranieri? Tá tudo certo com ele agora.
0: Tá tudo certo. Ele sentiu, levou a mão ao tornozelo, depois se levantou, tudo certo com ele, né? Ainda bem, porque é um jogador importante.
10: Importante, tá jogando bem, se mantém em campo aí, Arthur, pelo amor, hein? 1:50, vai tomando distância o Sabino pra bater ali a irregularidade no campo de ataque do Vitória. Sabinão manda a bola pro campo de ataque. Vamos ver quem é que sobe. Subiu o Gustavo Santana junto com ele. A marcação já vai brigando o Vitória pra tentar botar ela no chão com o Martínez. Martínez pra Eric. Eric pra René. Cochilou. Perdeu. Recuperação do São Paulo. Ainda no campo de defesa com Damião Bobadilha. Voltando a Nilton Júnior. Nilton Júnior deixou na meia lua da grande área com Rafael. Já escapou ali no passe. Vem de novo. Tá aí o Nilton Júnior. Fez o break pra cima da marcação de Mateusinho. René vai correndo atrás dele também. Ele prefere voltar a Rafael, que ali, rechaça, manda lá pra cima, subiu de cabeça, Caleri casquelou daquele jeitão, chegou por cima o Kaká, cutucou por cima, vamos ver quem é que bota essa aí no chão, cai no meio campo, Bobadilha de cabeça, rebote e voltou, é pra equipe do Vitória que vai começar tudo de novo com o goleiro Lucas Arcanjo. Você segue participando com a gente, hein? Vai deixando o seu áudio aí, torcedor corneteiro, 11966507997. Vamos que vamos. Olha o Vitória aí. Já vai briga. Bom giro ali de novo do Mateusinho. Só que o árbitro tá parando o lance, viu, Ranieri?
0: Pegou na mão dele. No giro, a bola deu aquela quicadinha, pegou na mão dele e falta pro São Paulo, já batida.
10: Pronta a resposta do tricolor de Arthur, acionando a Lucas Ramon. Ele parte pra cima da marcação ali do Lucas Silva. Foi empurrado. Foi empurrado. Ele foi mandou falta pra grande área. Ô, Braulio, tem que ficar ligado no lance aí, podia marcar facilmente. E o São Paulo vem de novo com Damião Bobadilha no giro pra cima da marcação do René e a falta está marcada, viu, Marcão?
2: Ah, na moral, o Braro tá de sacanagem. Todo o respeito.
0: É que isso também foi dito aí na lua de mel do Gustavão, viu, Marcão?
2: Isso tinha que ter sido transmitido.
10: Deus do céu. Iago Borducci contra dois, ficou complicado. O Mateuzinho tenta ganhar no ombro a ombro. Cochilou, perdeu, ela fica com o Eric e vai botar o René pra correr. Foi acionado no lançamento ele, Nilton Júnior. René levou pra grande área, protegeu, calibrou, bateu. Nilton Júnior bate nele, já foi puxado pela camisa. O Braulio vai marcar a falta. Marcou nada, deu sequência no lance, porque olha, nitidamente o Nilton Júnior sofre a falta. Ele foi puxado pela camisa e o árbitro mandou seguir. Que é isso, Ranieri?
0: É que assim, nesse lance específico, eu fiquei com a impressão que um ficou puxando o outro, né? Então o árbitro falou, ó, já que os dois estão puxando, não dá pra marcar falta pra ninguém. E agora o René, né, o lance tinha seguido, aí do nada o René ele cai no gramado, não sei se ele percebeu que tem algum tipo de sangramento ali na testa dele, mas ele demorou um tempo, ele tava voltando pra área, normal, já depois do lance, aí do nada caiu ali do gramado e leva a mão direita à testa, né? Não sei se teve um corte de repente por ali, Navarro.
10: É, vai sendo ali ajudado pelo Braulio, que vai levantar o jogador para ficar tudo certo com ele ali, né? Com o René. Muito bem. 4 minutos e 42 jogados da etapa complementar. Vai ter o arremesso lateral para bater a equipe visitante com o Jamerson. Jamerson arremessou o Milão lá na entrada da área. René na proteção junto dele. Nilton Júnior tá pedindo a falta. O árbitro já tá marcando. A falta de ataque do Vitória. Diga lá, Ranieri.
0: Só duas informações. Primeiro tempo, né? Tava aquela chuva. Minhas anotações estavam no bolso, etc. O Diordini levou o terceiro cartão amarelo. Com isso, não pega o Vasco da Gama no próximo sábado aqui mesmo, no Morumbis. E o Kaká recebeu aquele cartão por reclamação porque ele tava pendurado e o próximo jogo é contra o Corinthians. E ele pertence ao Corinthians, não poderia jogar, então já forçou logo de cara o terceiro cartão amarelo.
10: É, nada bobo, né? Olha o Vitória, vem pro campo de ataque, Jamerson bateu pra fora! Diga lá, Marcão.
2: É. Eu tava falando no primeiro tempo que tem jogador burro, né? O Kaká é um exemplo disso, né? Porque ele forçar um cartão amarelo no primeiro tempo, ainda sendo zagueiro, aí ele precisa matar a jogada no segundo tempo e ele é expulso.
10: Gastou.
0: Exatamente.
2: Você quer forçar o cartão, ô Juvenil? Você faz isso no final do jogo.
10: Não, ele força reclamando com o árbitro.
2: Aí no primeiro tempo ainda, com 20 minutos.
10: Beleza. Sabino dominou, levou pra lateral. Ih, caiu o jogador do Vitória. Reclama que bateram ali na cara dele. Mas o tricolor tenta responder com o Arthur na dividida contra dois. Melhor pro Kaique Gonçalves. E ela sobra pra Lucas Silva, fazendo fila, hein? Escapou do Bobadilha, escapou do Arthur. Vai escapar do... E aí, vai até onde? Bateu pro gol, bateu pra fora. Manda pra linha de fundo. Agora o espaço que teve o Lucas Silva saiu do campo de defesa, já cortando todo mundo. Que isso, Ranieri?
0: É, e a bola é que ela fez uma curva ali, mas se ela tivesse feito a curva um pouquinho antes, teria complicado a vida do Rafael. O São Paulo volta meio em câmera lenta, viu, Navarro?
10: É, como de costume, viu? E aí a bola solta de Iago Borducci pra Diordini. Diordini observa a passagem, prefere tocar no meio campo pra Bobadilha. Agora sim, ele observou bem aqui a descida de Lucas Ramon. Lucas Ramon parou, prendeu, se apresentou. O próprio Bobadilha tenta descer pela intermediária. O São Paulo vai tentar a inversão da esquerda pra, da direita pra esquerda. Agora com Sabino. Sabino preferiu devolver pra Bobadilha no corredor. Esticou, ampliou, passe à frente pra Arthur. Tabelou com o próprio Bobadilha. Observado ali, Lucas Ramon pediu, recebeu, pisou na bola, olhou pra área, pode levantar, refugou, deixa pra Diordini. O São Paulo vai tentando aí a inversão novamente. Diordini gira o corpo, toca mais atrás pra Arboleda. São Paulo todo no campo de ataque. O Vitória se defende. São Paulo vem de novo pra tentar a pronta resposta com Diordini. Solta o passe pelo corredor intermediário. Vai de novo o São Paulo, a bola aberta pra Lucas Ramon. Lucas Ramon parou, prendeu, podia ir pra cima da marcação, ficou sem espaços, volta pra Nilton Júnior. São Paulo toca a bola, Sabino adiantou, olhou pra área, pode até bater, soltou o passe pra Iago Borducci, preparou, levantou, desviou, chega subindo o Kaká, pedindo a falta, o árbitro mandou seguir. Então Lucas Ramon fez o levantamento de novo para Gustavo Santana, sobe a marcação, voltou Sabino de primeiro, explodiu de novo para cima do Luan Cândido. Na linha de fundo, São Paulo vai tentar brigar pela segunda bola, tenta ali, Iago Borducci caiu, pediu falta, o árbitro manda seguir. O Vitória tenta sair jogando novamente, René pede a falta. Agora sim, o árbitro marca, marcou o empurrão no René, a falta está marcada, é pro Vitória bater ainda no seu campo de defesa, com 7 minutos e 50 jogados. Você ligadaço com a gente no futebol de torcedor pra torcedor. Vai deixando o seu áudio aí. Já eu vou chamar os corneteiros. 119-6650-7997.
3: Repita.
10: 119-6650-7997, Gabiru. Vai tomando distância ali pra bater o lance irregular no campo de ataque do São Paulo. O Kaká, zagueiro da equipe do Vitória. Vai empatando o Vitória aqui no Morumbis. Lançamento aqui na frente, vem de cabeça, sabe, não da massa, cutucou, botou coco nela, vem brigando o São Paulo ali. Ele é intermediária, campo de ataque. Caleri limpa o lance, fica de frente pro crime, vai tentar arrancar. Solta o passe pra Gustavo Santana na devolução. Vem que vem o tricolor com o Jorge Neab. Abriu do lado esquerdo para Iago Borducci, chamou a Caleri fora da grande área, devolveu para o Iago Borducci, lado esquerdo de campo de ordem, pediu passagem, fez o levantamento, tentativa era com Gustavo Santana, sobe a zaga do Vitória, o corte é parcial, São Paulo vai brigar pelo rebote, na casquelada do Lucas Ramon, ela vem com o Arthur devolveu para Lucas Ramon, pediu passagem, Arthur desviou na marcação, Arthur vai tentar chegar para brigar pelo escanteio, essa bola vai saindo pela lateral, e o Arthur fica reclamando ali com a Ana Kessi Sá. Vai ter um arremesso o São Paulo pra bater.
0: Mas ela acertou. A bola não tinha saído ainda em escanteio, né? Conseguiu evitar a saída de bola ali o camisa 20, o Lucas Silva. Só arremesso lateral pro São Paulo.
10: Já cobrado de Lucas Ramon pra Arthur. Arthur devolveu ali de novo pro próprio Lucas Ramon. Lucas Ramon na passagem, vem jogando pra trás. Nilton Júnior é quem tenta o levantamento e afastando mal a zaga do Vitória. O São Paulo consegue ali ampliar ritmo e abrir a jogada do lado esquerdo pra Iago Borducci. Olhou pra área, já preparou, vai levantar. Preferiu soltar mais atrás pra Sabino. Este sim, culherou, é lá na segunda trave. Vai chegar no Lucas Ramon. Chega de cabeça pra tirar o Jamerson. No rebote, a equipe do Vitória vai tentar ficar com ela com o Lucas Silva. Puxa pra perna direita, campo de retaguarda. Abre no balão, a bola flutuou demais. Chegou pro Iago Borducci, que ajeitou de peito pro Eric. E aí ele faz o lançamento, buscando aqui a René, que toma a frente do Nilton Júnior. Vai ficar no mano a mano. Ele leva na lateral esquerda. Nilton Júnior chega. Que isso? O Nilton Júnior chegou na bola. O Braulio marcou a falta, Ranieri.
0: É, assim, eu fiquei na dúvida, porque de fato ele pega a bola, mas fiquei com a impressão que primeiro ele atinge o jogador do Vitória, né? O replay aí pode me desmentir. O Nilton diz que não, diz que ele chegou ali primeiro na bola e depois que houve o contato. Então, essa diferença faz... foi o que determinou ali que o Braulio marcasse a falta, né? Falta marcada já do lado esquerdo, oportunidade inclusive do Vitória cruzar na área do São Paulo, Navarro.
10: Que vai ganhar um tempinho legal, né? Porque o René segue ali... caído, próximo do árbitro, só agora ele vai se levantando, vai chegando na grande área, é a oportunidade na bola parada para a equipe do Vitória, na falta de Nilton Júnior para cima do René, lateral esquerda, vai tomar distância, vai pintar o levantamento. São Paulo precisa se ligar aí, hein? São Paulo precisa se ligar, vai pintar o levantamento na grande área. A movimentação feita, lance de bola parada, 11 minutos de jogo, vem no Vitória, lançamento feito na boca do gol, passa direto e vai pela linha de fundo. Olha, o Sabino se projetou para a cabeçada, ele passou lotado, viu, Ranieri?
0: Foi uma furada de cabeça, né? A sorte dele é que não tinha ninguém ali atrás do Vitória para complementar esse cruzamento do Matheus Silva. Tiro de meta para o São Paulo, por enquanto, partida empatada 1-1.
10: E aí sai jogando curtinho o Rafael, o árbitro vai mandar voltar ali o goleiro São Paulino. 11 minutos e 30, sai jogando agora sim rapidamente por baixo, deixa com o Diógenes. Diógenes, tem ladrão, Diógenes. Ele fica de frente pro lance, faz a finta curta pra cima de Kaique Gonçalves, tocando curtinho pra Damian Bobadilha. Bobadilha, Diógenes, e de primeira abriu a jogada pra Nilton Júnior. O Lucas Ramon pede adiantado por aqui e tá livre, pediu, dominou, recebeu, cutucou meia altura absolutamente pra ninguém, meu Deus do céu. Aí, torcedor, é aquele segundo tempo já característico, viu? É aquele segundo tempo do São Paulo que, olha, lento e errando muitos passes, viu, Marcão?
0: E vai mudar, tá, Marcão? Pra aproveitar, ó, já tem o Marcos Antônio ali e o Lucas Ramon, né? Pelo menos dois jogadores vão entrar no São Paulo.
2: Não, o Pedro Lima, né? O Lucas Ramon já tá em campo.
0: É, o Lucas Ramon, desculpa, é o Marcos Antônio e o Lucas Moura. Ah, não sei de onde eu tô tirando. É Lucas Moura ali. Então o Lucas, voltando depois de mais de 5 meses, vai defender aí as cores do São Paulo novamente.
2: É, um dos candidatos a sair aí é o Jordi, né? Tava dormindo nesse último lance, quase perde a bola na entrada da área ali. Então até por ter o cartão amarelo já, o Dorival deve pensar nessa possibilidade para colocar um outro volante aí se precisar matar uma jogada. Mas enfim, São Paulo ele volta para o segundo tempo dormindo, mais uma vez, sonolento, um futebolzinho burocrático. Então fica tocando a bola para um lado, toca a bola para o outro, é o jogo que o Vitória quer, né? Que o tempo passe, que eles saiam daqui do Morumbi com esse pontinho. Então o São Paulo tem que ser o protagonista da partida e precisa tomar as ações. Vem o tricolor aí, Navarro.
10: Será que agora com o Iago Borducci passou no corredor, no ombro a ombro, caiu, pediu falta, o árbitro só está marcando o arremesso lateral. Arremesso para o São Paulo bater. 13 minutos e 5. Tem pressa o São Paulo nesse arremesso aí. Isso. É o próprio Diógenes quem bate, recebeu o passe do Sabino. A Diógenes tocando para Bobadilha. Bobadilha voltou para Sabino. No campo de defesa, o São Paulo toca a bola. Neste é Arboleda. Arboleda levanta os braços, pede a participação do Sabino. Ele pediu, recebeu o lançamento. Veio por cima, buscando a Iago Borducci de novo, proteção no corpo dele, a bola vai voltando ali ao goleiro Lucas Arcanjo, uma fogueira ali, o Matheus Silva deixou pra ele, aí arremesso lateral pro São Paulo bater, mas antes as substituições, né, André Ranieri?
0: E o Marcão já acertou a primeira de ordem e vai embora com a número 7, olha o torcedor aqui, vamos ouvir. Muito feliz com a volta de Lucas Moura com a número 7. E vai também o Lucas Ramon embora com a 19. E entra justamente o Marcos Antônio com a número 8. Lucas Ramon, 19, vai embora. Marcos Antônio entrando aí com a camisa de número 8, Navagol.
10: ele volta a pisar nos gramados do Morumbis. O jogador torcedor Lucas, toda sorte do mundo pra você, Lucas. Nos dê alegria, seja o cara que a gente já conhece, que sempre respeita a camisa do São Paulo, que se dedica, que vai pra cima. É sim, a esperança no camisa 7, Lucas Moura. Toda sorte do mundo pra você, Lucas. Ai, que ele tenha voltado daquele jeitão, com muita vontade. Você ouve o toque. 14 minutos e 40 jogados desta etapa complementar, onde o São Paulo vai empatando com o Vitória, Marcão. E as substituições aí, Lucas Ramon saiu, Jordinei também, Marcos Antônio e Lucas em campo.
2: É, o Lucas Ramon foi bastante acionado, assim como o Iago Borducci, né? O São Paulo tenta bastante jogo pelos lados, mas não fez lá uma grande partida. Em relação ao Jordinei aí, fez um jogo razoável, mas o fato de ter tomado um cartão amarelo aí também comprometeu, né, a atuação dele, e com isso ele saiu um pouco mais cedo. Vamos torcer para que o Lucas ele volte, né? Tecnicamente a gente sabe o potencial que o Lucas Moura tem, mas a questão é física, né? Vamos ver como é que ele volta depois dessa lesão. Aí tem a questão da confiança também para o jogador, né, se afirmar em campo, aí tentar uma jogada mais incisiva. Vamos ver se ele já está pronto mesmo ou se de repente a gente só vai ter que ficar vivendo com aquela memória afetiva daquele Lucas Moura da Copa Sul-Americana e da Copa do Brasil, né, o Navarro?
0: E Navarro,
2: oi.
0: O São Paulo segue com os três zagueiros e o Arthur, tá? Ele, já que foi embora o Lucas Ramon, o Arthur, ele faz a ala pela direita agora e o Lucas Moura entra como camisa 10.
10: É, tá improvisado aqui na ala direita o Arthur. Olha, o Bobadilha observou ele, deslocado, já tocou pra ele. Arthur vai partir pra cima da marcação, levou pro bico da grande área. Outra finta mais pra cima do Jamerson. Ele dominou, balançou, chamou no X1, preparou, levantou na segunda trave. Iago Borducci de cabeça pra fora. A tentativa lá do outro lado. Chegou a ter desvio ali, não, né?
0: De ombro, foi de ombro, né? Ele tentou de cabeça, mas acabou de ombro. O Arthur tava indo pra bater o escanteio, mas foi tiro de meta, viu, Navarro?
10: Ah, não arrumamos nada nessa aí. 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
10: Arboleda ganha na bola e o São Paulo tá no campo de ataque com Marcos Antônio. Arredondou o passe agora para Damião Bobadilha, girou, soltou agora pelo lado esquerdo para Iago Borducci, volta para Bobadilha, Bobadilha para Marcos Antônio. Marcos Antônio, São Paulo pode melhorar com a entrada de Marcos Antônio e Lucas. Vamos que vamos, tricolor. É agora, vem Bobadilha, solta mais atrás para Marcos Antônio. O Arthur tá pedindo pelo lado direito, ele prefere voltar na meia cancha com Arboleda. De Arboleda para Newton Júnior. Newton Júnior dominou, solta o passe curtinho à frente para Marcos Antônio, tenta se desmarcar o Lucas. Ele levanta a cabeça, abre a jogada para Arthur, parte para cima da marcação de René, olhou para a área, preparou, levantou de cabeça, Kaká chega de cabeça para tirar, e aí a briga fica pelo alto de novo, caiu o Caleri e o árbitro tá marcando a falta de ataque do São Paulo, não é isso, Ranieri?
0: Isso, e o Jonathan Caleri acabou atingindo ali, foi falta mesmo, né, o Kaique Gonçalves, primeiro volante ali do Vitória, que tá caído no gramado, segue, falta marcada no campo de defesa pro Vitória, o Lucas Arcanjo vai chegando por ali para bater, mas o jogador do Vitória segue caído.
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12: Boa noite, Marcão, Navarro, pessoal da energia, acompanhando o jogo aqui diretamente do Japão. Meu, esse Bobadilha não dá, é muito ruim.
6: Não dá.
10: Tá comprometendo o Bobadilha, Marcão?
2: Ah, quem do São Paulo no segundo tempo não tá comprometendo? Bobadilha, o grande problema dele é que, mano, ele erra alguns passes que não dá pra acreditar que um jogador profissional consiga errar um passe de meio metro, né? Então, às vezes, a displicência do Bobadilha, né? Ou de repente, aí a desconcentração, né? Pra não falar que é um jogador displicente, mas a desconcentração em determinados momentos do jogo, aí você fica meio sem entender, né? Mas o São Paulo como um todo aí tá mal, viu, Navarro? Segundo tempo do São Paulo até agora, realmente monótono.
10: E o árbitro ali, né, parou o arremesso lateral do Iago Borducci, acho que pra reclamar ali com o banco de reserva, alguma coisa do tipo. O Iago Borducci vai ser autorizado novamente, arremesso já cobrado pra Caleri, dois jogadores em cima dele, ficaram pedindo toque no braço, nada. Marcos Antônio pode movimentar, tá pedindo, ele chama Lucas Moura, e aí Lucas engatou, primeira, segunda, terceira, quarta, abriu a jogada, lado esquerdo, Iago Borducci olhou pra área, tenta o levantamento, estica a perna, marcação de Matheus Silva, daquele jeitão, arremesso cobrado de Iago Borducci pra Lucas Moura, vai tentar levar pra entrada da área, escapa do Eric, solta mais atrás, deixa com o Marcos Antônio tem o próprio Arthur pedindo, deslocado na direita, já pediu, recebeu, calibrou, dominou na canhota, passa o pé por cima dela, encarando a Jamerson, pra lá, pra cá, chamou no X1, desacerto, levantou lá na área, pra Caleri, pra fora!
1: bate o gol que Jonathan Calleri perde! A jogada do Arthur, o levantamento acontece, Calleri se joga na bola, não alcançou. Que chance teve o tricolor, Ranieri!
0: Inacreditável, o cruzamento do Arthur foi quase que perfeito, né? A bola chegou em Jonathan Calleri, mas ela passou por baixo do pé de Jonathan Calleri. Ele estava praticamente na linha do gol, né? Seria fatalmente o gol do São Paulo e ainda assim, mesmo sem o Calleri tocar nela, o cruzamento do Arthur quase que surpreende e entra, né? O São Paulo perde uma oportunidade tanto de marcar o segundo, Navarro.
1: Incrível a chance que perdeu Jonathan Calleri. Olha o Vitória, Iago Borducci vem pro domínio, esticou o passe à frente e vai chegar na dividida com Lucas Moura, mas ela sobra a Lucas Silva, brigou pra ele, sobrou na perna direita, ele tava caído e se levantou quando a bola chegou. Agora o São Paulo vai responder, tá valendo tudo isso daí, disse o Braulio. A bola esticada mais à frente, a Marcos Antônio botou o Arthur pra correr, vamos Arthur, já tá na grande área, dominou, puxou pra perna esquerda, caiu, opa!
0: Foi nada.
1: Nada, Ranieri?
0: Nada. Tem um contato normal de jogo, o Braulio tava em cima e ele já, na hora, ele falou, não foi nada, não foi pênalti. Agora ele pausa o jogo, paralisa a partida pro atendimento médico ali dos dois jogadores, um do São Paulo e um do Vitória, que estão caídos.
1: Agora, Marcão, não pode perder a oportunidade que o Calleri perdeu aqui, Marcão.
2: Exatamente, por isso que no nosso pré-jogo eu falei, São Paulo em alguns jogos ali, o Calleri tudo bem, ah, mas o Calleri a bola não tá chegando, ah, mas o Calleri não é municiado, mas quando chega o Navarro, dentro da pequena área, meu irmão, o cara que é centroavante furar uma bola dessa, ah, mas o Calleri fez um gol de cabeça no primeiro tempo, ok, mas no segundo tempo perdeu um gol feito, é por isso que eu falo. Esse tipo de situação, mano, no momento que o São Paulo vive, com esse time limitado que tem, esse tipo de gol você não pode perder. É um gol que, de repente, no final da partida, a gente vai estar lamentando aqui o fato do São Paulo não ter conseguido 3 pontos, porque o Calleri furou uma bola dentro da porra da pequena área. Então, mais uma vez, a gente tem que falar. O Calleri é um cara que ele briga, o Calleri é um cara que ele se doa, mas, mano, que ele perde de gol também, principalmente no momento onde o São Paulo não tá bem, né, na competição, não dá pra perder esse tipo de gol. Como ele perdeu contra o Boca da Bombonera, não canso de criticar também, que aquela eliminação o São Paulo perdeu no jogo de ida, né, no jogo da volta, aqui a gente viu o que aconteceu, mas enfim, é, águas passadas, mas vamos pensar nesse jogo, aí se tiver outra chance dessa aí, Calleri, pô, tem que brocar, meu irmão, pode ficar se dando ao luxo de perder esse tipo de gol, não.
1: Pode vacilar, não pode vacilar. E já vai ter substituição ali no Vitória. Já o Ranieri vai informar quem é que entra e quem é que sai. Eu tô observando ali já o Lucas Silva, ele sendo atendido fora de campo.
0: É, deve ir embora ali. Uma mudança, camisa 8, né? Camisa 8 é o Pochettino. Pochettino, número 8, meio campista, já vai entrar no Vitória.
1: E a bola volta a rolar no Morumbi com o São Paulo no campo de ataque com Damian Bobadilha. Bobadilha abriu a jogada do lado direito para Arthur, pisa na bola, se aproxima dele o próprio Marcos Antônio. Marcos Antônio é marcado à distância pelo Mateuzinho, o passe vem atrás, erro de passe do Marcos Antônio. Marcos Antônio erra o passe. E aí tome lançamento pro campo de ataque. René para cima de Arboleda. Ele ali consegue tomar na frente e até voltar pro Rafael na pequena área. Vai ser obrigado a quebrar o Rafael. Faz a bola viajar lá na frente, ninguém do São Paulo. Kaká ajeitou no peito, deixou do lado direito para Matheus Silva, Matheus Silva para Eric, Eric para Matheus Silva, adiantou, tocou para René, mano a mano, bateu Arboleda, pezinho salvador, ela vai pela linha de fundo. O Vitória chegou muito rápido no campo de ataque, Ranieri.
0: E lembrando que o São Paulo também tá com um jogador a menos, porque o Newton Júnior recebeu atendimento médico também, e por isso tá fora, tá querendo voltar, mas tem que esperar um minuto. É escanteio pro Vitória, lado direito do ataque, de perna esquerda, quem vai bater é o Eric. Agora sim, os dois jogadores, eles retornam, um de cada lado, Navarro.
1: É o escanteio pro Vitória, que vai gostando do jogo, vai tentando as oportunidades, muitos lançamentos, muitos jogadores ficando mano a mano com os zagueiros do São Paulo, tem que se ligar.
0: E tá mudando. Lucas Silva tá indo embora com a número 20, Pochettino entrando com a número 8. O argentino Pochettino, número 8, que é meio campista, né? Não é atacante como o Lucas Silva. O Lucas Silva, portanto, indo embora.
1: Escanteio já batido, rapidinho, olha a bola solta aí pra Matheus, fez o levantamento na boca do gol, subiu de cabeça, retaguarda do São Paulo, vem pra tirar, pra tentar um contra-ataque agora. Bobadilha vai voltando, olha o tricolor aí, a tentativa do outro lado completamente errado, hein? Se livrou da bola, não chegou, Gustavo Santana. São Paulo briga de novo aqui na frente, chega com Newton Júnior casquelando de cabeça, Marcos Antônio escapa bem da marcação, abre a jogada mais à frente, o Iago Borducci descendo pelo lado direito, e aí a cobertura feita pra cima dele, errado, Iago Borducci vai ser o mano a mano, primeiro a marcação, chega de atirando, rechaçando sem brincadeira nenhuma o Luan Cândido. Arremesso cobrado, São Paulo já vem pro campo de ataque de novo. Lucas Moura já pediu passagem, balançou, pedalou, sobrou, Bobadilha ajeitou, perna direita, bateu, explodiu, voltou.

Ranieri, oportunista, no espaço, aproveitando a oportunidade. São

0: teve o trabalho de empurrar pro fundo da rede. 25 minutos e 10 jogados, o tricolor apimentando as coisas no Morumbis com ele, Caleri. São Paulo 2, Vitória 1. E agora o detalhe do gol na energia.
1: Gol! Esse é mais do que gol, é golaço. 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
2: Em seu retorno, Lucas Moura participa do gol que, por enquanto, vai garantindo a vitória ao São Paulo. Ele tentou, na verdade, uma pedalada, um drible, mas sem querer querendo, deu um belo passe para a Bobadilha, que foi avançando, entrou na área adversária e bateu cruzado. A bola desviou e sobrou para Gustavo Santana. Gustavo Santana, ele deu uma finalização e o Lucas Arcanjo simplesmente fez um milagre. Um milagre. Uma defesa impressionante, mas aí com o Arcanjo no chão, ele, Jonathan Caleri, só desviou e o São Paulo vem de novo.
0: Lucas a Gustavo passeia a ser açucarado. Antecipação feita do Vitória, do zagueiro do Vitória. E o São Paulo volta a ficar à frente do placar, viu, Marcão? Gol marcado por Jonathan Caleri. Essa aí ficou fácil, né?
3: Ô, independente da fase do Vitória, o tal do Lucas Arcanjo hoje aí tá uma exibição de Neuer, viu, mano? Não sei se de repente esse Vitória cai, passa uma divisão, mas poderia ser uma opção aí, de repente, pro São Paulo monitorar. Não sei se esse é o normal dele ou se hoje o cara tá fechando o gol.
2: É bom, é bom. O Jair Ventura, inclusive, tá pedindo na seleção. Por incrível que pareça, o Jair Ventura vem falando que ele merece uma chance na seleção brasileira. E tá jogando muito mesmo.
3: Os caras tão convocando aí Carlos Miguel, pô. Não vai convocar o Lucas Arcanjo?
0: É uma defesa espetacular mesmo na batida do Gustavo Santana. São Paulo responde, Iago Borducci bota o Lucas pra correr e tá na grande área, hein? Dominou, puxou pra linha de fundo, camisa 7 tricolor, levou pra lateral. Que passe espetacular! Bobadilha levantou pra Caleri de cabeça, Gustavo Santana de peixinho pra fora! Aí é legal. Aí a diferença de um jogador que desequilibra. Aí a diferença de um jogador que trabalha o campo com inteligência. Que jogadaça do Lucas. A tentativa por cima de Caleri lhe entregar de cabeça açucarado, açucarado pro Gustavo Santana marcar, né, Ranieri? Mas acabou a bola indo pela linha de fundo.
2: Uma pena, né? Uma jogada muito bem tramada, né? O cruzamento veio do lado esquerdo pro lado direito. O Jonathan Caleri até poderia ter tentado forçar o cabeceio na direção do gol, mas ele viu a movimentação do Gustavo Santana dentro da pequena área. Ele se esforçou, fez de tudo, Gustavo Santana, mas não conseguiu cabecear, desviar a bola como ele gostaria. Seria o terceiro do São Paulo. Aliás, mais um bom jogo aí do jovem made in Cotia, Gustavo Santana, na Bagol.
3: E ainda em relação ao gol do São Paulo, o segundo gol, Navagol, o negócio é o seguinte: como é bom você ter em campo aí um cara que nem o Lucas Moura, que sempre joga de forma vertical, sempre tenta ir pra cima do adversário, não fica com aquele toquinho de lado. Foi assim que ele tentou a jogada, acabou sobrando pro Bobadilha, ele finaliza, como o Ranieri falou, né, na sequência ali da finalização que explode na defesa do Vitória. O Gustavo Santana pega de primeiro, o Lucas Arcanjo faz um milagre, e aí o Caleri sem goleiro só tem o trabalho de empurrar para a rede do Vitória, marcando o segundo gol do tricolor. Vamos para cima que vem o São Paulo aí.
0: No campo de ataque com Gustavo Santana, antes o árbitro pega a falta. 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
0: Já vou chamar mais torcedores corneteiros no futebol da Energia 97 no 11 966507997. A bola volta a rolar e o Vitória tem a posse da redonda. 11 966507997. Áudio de até 10 segundinhos pra gente registrar a sua participação e a sua audiência, tá certo? Muito bem, 29 minutos e 4 jogados, o Vitória tem a posse da redonda. Agora é o Vitória que tem que vir pra cima. São Paulo tenta se segurar pra quem sabe marcar o terceiro gol. E aí, meu amigo, botar o prego na tampa do caixão do Vitória, que vai tentar arriscar, hein? Pro campo de ataque, o árbitro tá parando o lance e tá marcando a falta. Torcedor São Paulino mandando aquela vibe positiva, apoiando o tricolor aqui no Morumbi, que já parou de chover. Teve uma garoa muito forte no primeiro tempo, uma chuva forte, aí parou no segundo tempo. Tá tudo legal aqui no Morumbi, enquanto vai pintar substituições no São Paulo. Não é isso, André Ranieri?
2: Vai embora o Arthur com a 37 para entrar o Pedro Ferreira com a 46. Finalmente o Pedro Ferreira entrando numa melhorzinha, né? Porque ele sempre entra quando tá 3-0, 2-0 pro adversário. Gustavo Santana também foi embora com a 43 e Pedro Lima, ele entra com a número 32, mais duas mudanças promovidas pelo Dorival.
0: Muito bem, aí vai ser interessante, né? A gente observá-lo aí, Pedro Lima com a 32, muito bem. E o Pedro Ferreira, Ranieri com a camisa...
2: Pedro Ferreira tem a camisa de número 46.
0: 46, muito bem. Já já o Marcão vai falar, deixa eu só ver esse lançamento pro campo de ataque. Caleri vai brigar pra cima da marcação, ela sobra pra Iago Borducci. Na devolução, se quiser, tem o próprio Caleri, se projeta pra grande área o próprio Pedro Lima. Caleri, na lateral esquerda, ele tenta puxar, abriu a capa, trabalha, pede falta, árbitro marca. Falta pra cima do jogador São Paulino, vai pintar chuveirinho, vem bola aérea. E Marcão, quero ouvir você. 30 minutos e 35 jogados, São Paulo 2-1, Marcão.
3: Bom, em relação a entrada do Pedro Lima, né? Agora o Dorival, ele tira o Arthur para ter um lateral, né? Barra ala, fazendo essa posição ali, até pensando no aspecto defensivo, né? Já que o São Paulo tem o 2-1 no placar. Em relação ao Pedro Ferreira aí, muito provavelmente ele deve alternar com o Lucas aí, mais próximo do Caleri ali, para poder municiar o ataque do São Paulo. Então, São Paulo agora vai ter um pouco de gás novo, né, mano? Já que o São Paulo tá morto na partida aí, pelo menos Pedro Ferreira aí pode ser um cara que vai correr um pouco mais aí do que os jogadores estavam em campo.
0: E é o próprio quem vem pra bater a falta, rente a linha lateral esquerda, campo de ataque, capricha. Pedro Ferreira, levantamento feito, teve desvio do Newton Júnior. Sobrou do outro lado, afasta a zaga do Vitória, que vai tentar agora sair jogando com o Matheus Rio. Vai matar. Vai matar o ataque, a falta está marcada e vai pintar cartão, Ranieri.
2: Isso, cartão amarelo pra Sabinão. Sabinão da massa leva o cartão amarelo, matou o contra-ataque do Vitória, falta em cima do Mateuzinho. Tinha que ser feita essa falta, né, Naval?
0: Perfeito, e aí o Vitória já bate rapidinho, a bola esticada do lado direito, Eric, na transição, soltou pra René, faz a proteção, levou pra entrada da área, finta pra cima de Marcos Antônio, caiu, pediu falta, o árbitro mandou um segre, e aí o São Paulo pode tentar se aproveitar no contragolpe, Lucas pra Marcos Antônio, culherou, soltou por cima, abriu o passe, do lado esquerdo o São Paulo vai tentar com Pedro Ferreira distribuiu por dentro pra Marcos Antônio, a Newton Júnior vai ser na dividida, ele consegue tomar a frente, e o passe chega, Pedro Lima dominou, pediu bola, Marcos Antônio recebeu, ficou de frente, já toca pra Lucas. Lucas Moura vai partir para cima da marcação, espera a passagem de Pedro Lima, Lucas pisa na bola, de forma inteligente espera a chegada de Bobadilha, ele solta mais atrás para Marcos Antônio, a Pedro Ferreira levou, bateu, explode para cima da marcação, foi com personalidade, abriu espaço, ele tentou o arremate, só que o Vitória vem de novo, tem puxão do Iago Borducci, o árbitro vai apitar, aí não sei se tá, não sei se precisa essas faltas aí não, viu, cartão amarelo pro Borducci, Ranieri.
2: É, não tava pendurado, nem Sabino, nem Borducci, né, porque numa dessas você perde de algum jogador importante para a partida diante do Vasco da Gama e vai ter mais mudança. 95 no 88, mudança no Vitória, Kaique Gonçalves vai embora e entra o camisa de número 88. Cadê aqui, ó, nas minhas anotações, já estão se desfazendo, vai embora também o 10 no 28, né? O Mateuzinho vai embora entrando com a 28, Anderson Pato, tá bom? E 88 ao Zé Vitor. Zé Vitor com 88 é meio-campista e o Anderson Pato com a 28 também é meio campista, 91 no 79, então o René também vai embora com a 91, Renato Kaiser, 79, Renato Kaiser entrando com a 79 nesse sabadão que tá bom pra tomar uma cerveja, né, Naval?
0: Tá, né? Tá, né, Marcão?
3: Ah, esse atacante é acostumado a dor de cabeça, né?
0: Esse aí dá. Levantamento na boca do gol, o desvio pra fora! Minha nossa senhora, o lançamento feito na segunda trave, a batida do jogador do Vitória que estava cara a cara com o Rafael, deixa eu pegar quem foi aqui, ó, foi na segunda Juan trave, é, tentou ali, exatamente, olha, sozinho, se ele só dá uma chapada pro gol, podia complicar demais, demais pro Rafael. Que coisa, hein, Ranieri?
2: É, o Rafael olhou e torceu, nossa, né? Senhora. Ele olhou e torceu porque a bola foi com muita força também, né? O chute foi muito forte, mas por sorte ele se perdeu pela linha de fundo. Vitória recupera e sai no contra-ataque.
0: Na velocidade, a tentativa com o Pochettino. Primeiro, a marcação do São Paulo chega para rechaçar, botando pela linha de lado em arremesso lateral e já batido. Tricolor com ela, com Pedro Ferreira. Pedro Ferreira abriu curtinho, passe para Iago Borducci, solta no meio-campo para Marcos Antônio. 34 minutos e 20, o tempo tá passando. Já já eu vou ouvir o Marcão. Olha o São Paulo aí com o Lucas Moura no giro para cima da marcação. Chegando junto dele ali, o Kaiser. A bola vai voltando e fica na retomada. O tricolor no seu campo de defesa, né, Marcão? Já já 35, segue São Paulo 2-1.
3: É, eu espero que São Paulo não cometa o erro que cometeu no primeiro tempo, né? Que sente em cima do resultado e tente deixar o tempo passar, trazendo o adversário pra cima. Foi assim na primeira etapa e agora nesse lance aí, o Luan Cândido finaliza dentro da pequena área. Por pouco não acerta o alvo ali do...

0: soltou o passe à frente para Eric. Eric na devolução chama para um num dois. Anderson Pato vai pedindo desmarcado. Pochettino desce também, afasta a zaga do São Paulo com Arboleda e cai nos pés de Pedro Ferreira, hein? De Pedro Ferreira para Lucas Moura. Lucas Moura abre o passe mais atrás, recuando no comando, deixando ali de novo para Newton Júnior. Se apresentou, pediu, recebeu a Pedro Ferreira. Pedro Ferreira vem na jogabilidade, abre na esquerda para Iago Borducci, chamou a Caleri. Caleri dominou, tenta o passe de letra pro próprio Iago Borducci. Contra dois ficou complicado. No corpo escapou do primeiro, faz fila Caleri. Boa, boa, boa. No bate-rebate sobra. No meio-campo este é Marcos Antônio. Abre a jogada de três dedos, mas começando de novo com Arboleda. Este sim, observou Pedro Lima desmarcado. Ele parte para cima da marcação, volta mais atrás. Junto dele vai chegando ali exatamente o Anderson Pato. No meio-campo girou, é Bobadilha. Bobadilha abriu para Pedro Ferreira. Pedro Ferreira para Iago Borducci, adiantou. Já olhou para a área, ninguém do São Paulo se projeta. Então ele faz ali o break e volta para Damião Bobadilha. Se apresentou, pediu, recebeu Marcos Antônio. Devolveu para o garoto São Paulino, que é o Pedro Ferreira. Meio de Cotia caiu, pediu falta. E o árbitro manda seguir o lance. Pedro Ferreira tenta ficar de frente para o lance novamente. Ganha no corpo, na vontade do lado esquerdo. Pedro Ferreira, São Paulo no campo de ataque. Ele prende, solta mais atrás. A Bobadilha girou. São Paulo vai tentando com o Lucas. Marcos Antônio, bola de pé em pé. Newton Júnior adiantou, deixou no bico da grande área. Agora para Pedro Lima. Ele parte para cima ali de Jamerson. Balançou, chamou, desacerto. Deixa mais atrás. Lucas, que bolão pro Pedro Lima na grande área. Sai do gol, Lucas Arcanjo. O Pedro Lima pediu, o Lucas acionou. Só que a bola foi muito forte e o goleiro do Vitória se antecipa, né, Ranieri?
1: E teve desvio, né? Um desvio no meio do caminho que acabou facilitando a vida aí do Lucas Arcanjo. E com isso ele fez a defesa. São Paulo segue vencendo 2-1, com time regressiva. Com essa vitória aí, vão faltar 6 pontinhos só, viu, Navarro?
0: Chegando a 39 pontos na tabela de classificação. Já já o Dorival vai mudar de novo, hein? No toque de 37 minutos e 12, jogados da etapa complementar. São Toloi. Paulo vai vencendo por 2-1. Quem vem aí, Ranieri?
1: Toloi, a pedido do Marcão, Toloi vem aí.
0: Lá vem o Toloi. Vem o Toloi, hein? E vem Marcão. No São Paulo com o Lucas Moura. Ele desce pela intermediária, bom passe para Iago Borducci, devolveu, bate na marcação. Do Kaká vai pela linha de fundo, escanteio para o São Paulo bater, Ranieri.
1: Escanteio para o São Paulo, lado esquerdo do ataque. Iago Borducci sempre muito acionado e agora vai ter mudança. Vai ter mudança no São Paulo com a número 16. Vai embora Bobadilha. Imagino que o Newton vá para o meio e entra justamente a pedido de Marcão, Rafael Toloi. Ele é brasileiro e também italiano. E tem a número 2.
0: Toloi, Toloi, vem aí, Marcão.
2: É, o Dorival tá achando que o jogo tá fácil e vai jogar com a menos, né, aquele cara maldoso. Não, mas brincadeiras na parte aí, pelo menos o Toloi vai entrar do lado direito da zaga, que é onde ele compromete menos, né? Vamos torcer pra que ele não faça nenhuma cagada e o São Paulo consiga vencer o Vitória.
0: Os dois braços erguidos, a oportunidade capricha, Pedro Ferreira levantou lá na boca do gol, Caleri já ajeitou na coxa, afasta, chega tirando o Martínez sem brincadeira, ela volta pra Newton Júnior no domínio, domínio errado, o Marcos Antônio vem pra consertar, porque o Anderson Pato ia chegar, olha o Anderson Pato correndo atrás do Rafael, ó, perna esquerda, Rafael rifou, manda lá pro meio campo, vamos ver quem é que sobe ajeitando no peito, Pedro Ferreira não tem ninguém, essa bola volta no campo de retaguarda pra equipe do Vitória que vai responder novamente, este é Martínez, abre a jogada na direita, sai trabalhando com o Matheus Silva, ele pede por dentro, já tenta escapar da Pochettino, pede o passe mais à frente, ele pode inverter no comando, é o que ele faz, do lado esquerdo, já vem com o Jamerson, pisa na bola, volta o lance, o São Paulo todo no campo de defesa, bola recuperada novamente, e a equipe do Vitória já tem o domínio das ações, Zé Vitor abre a jogada do outro lado, este é Kaká. Kaká girou por dentro, soltou no comando, Eric vai pedindo o passe mais à frente, ela vem de novo trabalhando no meio campo, vai responder a equipe do Vitória, Martínez entregou o passe na frente, Anderson Pato, ele levou para a entrada da área, briga, um, dois, bola ali, chicoteada para o Kaiser, levou por cima, sai do gol, Rafael, para fazer a defesa. Teve a dividida do Iago Borducci com o jogador do Vitória, o Braulio só mandou seguir, viu, Ranieri?
1: É, a impressão que eu fiquei é que foi uma dividida de jogo ali, o Borducci, ele toca primeiro na bola, depois atinge o atleta do Vitória, então para mim, segue o jogo.
0: Boa jogada de Pedro Ferreira pelo lado esquerdo, escapa do primeiro, do segundo também, trombou, acabou perdendo. E o árbitro vai marcar, não, vai marcar falta, né? Deve marcar falta pra cima do Pedro Ferreira. Tá parado o lance, é lance pro São Paulo sair jogando. 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
4: 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Tem como mandar um acarajé ou uma pizza pro Dorival na hora do intervalo? Assim ele não troca ideia com a galera, cara, porque ele volta pro segundo tempo daquele jeitão.

0: Mas melhorou o São Paulo com a entrada aí do Marcos Antônio e do Lucas, né, Marcão?
1: Melhorou, né? Eu acho que principalmente pela entrada do Lucas, que é um cara que joga de forma vertical, como eu já disse. É um cara objetivo, não fica com um toquinho de lado, sempre tenta progredir em campo. Não tem medo de finalizar, não tem medo de tentar o drible, então isso facilita demais o São Paulo conseguir criar as jogadas, já que nesse meio de campo aí, realmente, vou te falar, o São Paulo tanto quanto burocrático. E público e renda aí, Ranieri.
2: Vamos lá, público total, 22.618, dá pra dizer que até pela fase do São Paulo, dia chuvoso, sábado à noite, bom público aqui no Morumbis, renda R$861.880, portanto 22.618 mil pessoas aqui, viu, Navarro?
0: Perfeito, aí nós falávamos isso, né? Iria ficar na faixa ali de 20, 25 mil pessoas, o futebol de São Paulo não ajuda, o horário pior ainda. Tá complicado, mas mesmo assim, 22 mil guerreiros são paulinos vieram para representar e empurrar a equipe tricolor à vitória. Por enquanto, até aqui, por 2-1. Vamos que vamos, São Paulo, Clube da Fé, conquistando 3 pontos importantíssimos. Vitória tenta escapada, sobrou para Renato Kaiser. Kaiser levou para lateral de campo, olhou para área, preparou, chuveirou, explode para cima da marcação tricolor. Ela sai de novo em oportunidade favorável à equipe do Vitória, que vai ter o escanteio. Escanteio aí, né, Rani?
2: Isso, escanteio. Os zagueiros do Vitória vão chegando na área do São Paulo. Paulo, Rafael orienta todo mundo por ali, a bola vai ser alçada na área, Navagu.
0: Tira essa daí, São Paulo. Lançamento feito na boca do gol, Rafael dá um soco na cara da bola, rebote, voltou para Martínez, abriu a jogada para Pochettino, escapuliu o Deneiro Eric, levantamento feito direto nas mãos do Rafael, que tá na tranquilidade, faz a defesa. 42 minutos e 10 jogados, é o tricolor que vai conquistando a vitória no Campeonato Brasileiro 2026. Pro fim de semana do torcedor São Paulino ficar na boa, hein? Na moral, na tranquilidade. Vamos sustentar, São Paulo! Rafael, rifa, manda pro campo de ataque. Caleri casquelou de cabeça, vai chegar no Pedro Ferreira primeiro do que ele, Lucas Arcanjo. Lucas Arcanjo, já pode sair jogando se quiser. Diga lá você, Ranieri.
2: O Rafael é tipo aquele exemplo, né? Que a gente acaba valorizando alguma coisa quando a gente perde, né? Então você perde, aí você fala, pô... Agora sim, vou valorizar, né? O Rafael é meio assim. E aconteceu isso com você alguma vez, Navarro?
0: Mas valorizar o quê? Na partida aqui e tal?
2: É, você perdeu alguma coisa e você começou a dar valor. Você fala, pô, não valorizava, né? Agora que eu perdi, me arrependo.
0: Ah, Ranieri, já, hein? Olha, teve muita coisa que eu perdi que eu falei, pô, caramba, eu podia voltar atrás.
1: O Mota, né? As pregas.
2: É... Mas você sabe que tem procedimento agora, viu, Marcão?
1: Tem.
2: Pra recuperar.
1: Tem reconstrução?
2: Tem reconstrução.
0: Voltar pra dentro no provisor. Que coisa, hein, meu Deus.
1: Ah, o Mota parece aquelas latas de Nestor que nós soltava o morteiro.
0: Coitado do Mota. 43 minutos e 30 jogados. Flashes dos celulares acesos aqui no Morumbi. O torcedor São Paulino mandando a vibe positiva, fazendo a festa, curtindo a vitória do tricolor pelo placar de 2-1. Dois gols anotados por Jonathan Caleri. Já já o Marcelo Lima vem aí para comandar o vestiário da energia em campo. Já já ele vem também para trazer a participação dos torcedores corneteiros. 11-9-6-6-5-0-7-9-9-7. Primo São Paulo no campo de ataque. 11-9-6-6-5-0-7-9-9-7. A participação do torcedor tricolor ligadaço, colado com a gente, tanto no YouTube como no Dial em 97.7 FM. Vai mudar o Jair Ventura, não é isso, Ranieri?
2: Isso, mudança. Vai embora o autor do gol do Vitória, é o camisa meia dúzia, Emanuel Martínez. E entra Alex Bruno, camisa de número 9, obviamente, pelo número. Ele é centroavante, vai com tudo pra cima aí, o Jair Ventura.
0: É, Alex Bruno, hein? Já vem atacando de novo, olha o Vitória aí, Pato de longe por cima do gol. Ele viu o Rafael um tanto quanto adiantado, tentou arremate, ela acabou indo por cima na oportunidade para a equipe do Vitória, né, Marcão?
1: Aliás, o Ranieri citou aí o Martínez, é que nem o Domênico fala lá do jogador do Palmeiras. Parabenizar o Domênico Gato, né, que teve aí o seu
0: sensacional,
1: gol.
0: Sensacional, hein?
1: Narrado ali, né, na parede lá do agora no Bank Park, né?
3: Eternizado
1: ali. Uma homenagem singela aí, muito bacana da equipe do Palmeiras. Mas nós tava lá procurando lá o narrador lá do gol do Mundial dos caras, ninguém achou, viu, Navarro?
0: Ninguém podia homenagear, né?
2: Sim, achei foi pô, que legal, que atitude bacana do Marcão, né?
0: Foi na última aí, né, meu?
2: Aí te percebeu toda essa volta, todo esse preâmbulo que ele deu, onde é que ele queria chegar.
0: Tinha um objetivo.
3: certinho.
1: Não é à toa que Deus faz eu ficar fazendo mudança lá, tendo tomado tadala, né? Castigo.
2: Você sabe dessa, Naval?
4: Como é que é o negócio?
2: É, o Marcão, ele saiu, né? E ele tomou não sei quanto de tadala aí, mas teve uma emergência que ele teve que ajudar na mudança de uma pessoa. Então ele saiu ali daquele jeito pra fazer a mudança, Naval.
4: Meu Deus. Aí falou isso aqui agora há pouco, né? Inusitado, hein? Bola solta do lado esquerdo, vai pintar levantamento lá na boca do gol, desvio de cabeça, sai do gol, Rafael! Esbomba, Rafael, essa bola tá viva, vamos tirar, São Paulo! Afasta a zaga, tricolor! É blitz em choque, São Paulo sai jogando errado de novo, o Pedro Ferreira tem que se ligar, a bola volta pra equipe do Vitória, puxou pra linha de fundo, Pochettino levantou na segunda trave, toque do Kaká na pequena área, afasta, Rafael Tolói! Rasga, manda lá pro campo de ataque, que coisa, hein? São Paulo aí vacilando na saída, passe de Pedro Lima, Lucas Moura, tenta escapar o Caleri, Pochettino fez o balão na grande área, tira Arboleda, por cima tirou, aí complementou de novo, Nilton Júnior sobrou pra Caleri, ajeitou pra Lucas Moura, ele vai fazer o giro, nossa senhora! Só ficou esperando a falta e o Jamerson lenhou, né, Ranieri?
2: É, mas agora foi bem o Lucas Moura, né, utilizou a experiência porque percebeu que o Vitória ensaiava uma blitz, o cruzamento foi feito no lance anterior, o desvio, e o Rafael fez uma defesaça, providencial. Defesaça importante do Rafael. Teremos 7 minutos de acréscimos. Portanto, vamos nesta segunda etapa até 52, Navarro.
1: E vocês aí cornetando o Rafael e o Navarro. Aí.
4: Ah, vocês, né? Ah, vocês, né? Pô, mas a cara nem muda, né, velho? E olha, foi uma defesaça mesmo. Ele ficou cara a cara com o jogador do Vitória. Olha, é defesaça mesmo, hein?
1: Mateus pegou Silva. Na cara dele.
4: Isso é. Arremate do Matheus Silva e a defesa do Rafael. 47 minutos, vai brigar Caleri no campo de ataque, a proteção feita em tiro de gol pro Lucas Arcanjo sair jogando. 47 minutos e 23, como disse o Ranieri, vamos até 52, sai jogando a equipe do Vitória. Lançamento aqui pelo lado esquerdo pro Anderson Pato, chega a marcação tricolor mais uma vez com o Marcos Antônio desenvolvendo para Lucas Moura, já chamou a Caleri que não foi, refugou o passe, sai jogando de novo o Vitória.
5: Este é Zé Vitor. Por favor!
4: Até, já o desespero, viu? 47 minutos, toque de cabeça e ela vai pra fora. Na chegada do Sabinão Damasso, o torcedor gostou. Chegou trombando, então levou bola. Jogador, tá caído em campo o jogador do Vitória aí, hein? Sabino chegou daquele jeito. Lançamento pelo lado esquerdo, já afastou a zaga. É, tá caído ali ainda, hein? Nossa, é que caiu do jogador do
2: também
4: Vitória.
2: O Sabino chegou, tirou de cabeça e depois parece que o jogador do Vitória bateu na parede de concreto, viu, Naval?
4: É um trator, velho, em cima dele.
1: E caiu até agora, ó.
4: É, olha. Isso foi algo mais sério ali, não, que ele tá caído. Agora sim ele vai se levantando aos poucos. E o Vitória tem a posse da redonda, hein? 48 minutos e 30. Lançamento feito lá na entrada da área, desvio de cabeça da marcação, tricolor vai complementar Nilton Júnior por cima para Lucas Moura para Caleri, Caleri vai fazer a proteção e levar para lateral, junto dele vai brigando Pochettino, Caleri sai com bola e tudo, tentou ganhar segundos preciosos, arremesso cobrado é para Zé Vitor ajeitou, vai levando para o meio campo, a marcação à distância de Pedro Ferreira, ele abre o passe na esquerda para Jamerson, campo de ataque, ele é obrigado a voltar ao campo de defesa, vai começar de novo o Vitória, vem para cima da marcação, este é Luan Cândido deixou curtinho pra Kaká. Kaká observou na entrada da área, abriu espaço, soltou ali pelo lado direito pra Eric, chega a marcação junto dele de Pedro Ferreira, vai complementar, vai tirar feio Iago Borducci, ela vai voltando pra Pedro Ferreira, recuperação do Vitória com o Eric dominou, abre o arco do lado esquerdo, ela chega no Jamerson dominou, puxou pra cima da marcação, encarando a Pedro Lima, melhor pro Pedro Lima, que vai ficar com um tiro de meta, é isso daí, tiro de meta pro São Paulo bater para ganhar minutinhos preciosos. E no sonsaço de energia, capricha aí, Edu. Ó, a festa do torcedor São Paulino, ó. São Paulo, olê, olê, olê. Que beleza, o torcedor São Paulino fazendo a festa. Que maravilha, curtindo o sabor da vitória, pintando no Morumbis. Que beleza, com dois gols marcados por Caleri.
5: Por favor.
0: Acaba, pelo amor de Deus, viu? Alex Bruno na linha de fundo é a resposta do Vitória. As últimas tentativas, Eric fez o levantamento na boca do gol. Arboleda de cabeça tirou, rebote voltou, afasta Lucas Moura. A bola volta, é para a equipe do Vitória com o Anderson Pato. Balançou, pedalou para cima de Pedro Lima. Levantou lá na grande área, toque de cabeça. Chega a Caleri auxiliando, tenta complementar Newton Júnior. Ela sobra com o Lucas, escapa da marcação, leva para lateral. Marcos Antônio vai passar, o Lucas já olhou, já tocou, devolveu para Marcos Antônio, bom giro para cima da marcação, Jamerson dá combate e faz a falta. Falta para cima de Marcos Antônio e Lucas Moura chama o torcedor São Paulino. 50 minutos, restando 2 aqui no Morumbi. O São Paulo se encontrando com o caminho da se reencontrando com a vitória aqui no Morumbi, fazendo o dever de casa. São Paulo ataca de novo, Pedro Lima colherou, soltou por cima Marcos Antônio, ele leva lá na grande área, levantou pra Pedro Ferreira, chega a marcação do Kaká, rebote voltou, São Paulo vai brigar, Lucas Moura ajeitou na coxa, levou, adiantou, pediu a falta e o árbitro nada a marcar. E então vai tentar de novo a equipe do Vitória pro campo de ataque com Alex Bruno, devolveu a jogada na esquerda ao Pato, Pato, Alex Bruno a Pato, ele levou pro lado esquerdo, escorregou na nasca de Bacana, vai pra cima da marcação de Rafael Tolói, que fecha a porta, solta mais atrás. 51 minutos e 25, o Vitória tá chegando, a batida direto por cima do gol. O que pode ter sido a última chance do Vitória na partida? 51 minutos e 40, o torcedor São Paulino vai fazer a festa no Morumbis, o tricolor se reencontrando com a vitória, vitória providencial, necessária, importantíssima. Rafael, bate lá pro campo de ataque, já acabou, viu, seu juiz? Já acabou, viu, seu juiz? Já acabou, viu, seu juiz? Gigante, importantíssima, num adversário direto, na missão 45 pontos, mais 3 assinalados, tá faltando pouco, é o São Paulo que vai se recuperando no Campeonato Brasileiro, com 2 gols marcados por Jonathan Caleri, 3 pontos importantíssimos, o fim de semana do São Paulino está ganho, que beleza, que felicidade da nação tricolor, São Paulo 2, Vitória 1, ele vem aí, Marcelo Lima, para comandar o vestiário da energia.
3: Fim de jogo. É, ninguém vem reclamar, não. Sem chororô e tchau que eu vou pra casa.
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0: Já pediu passagem, balançou, pedalou, sobrou, Bobadilha ajeitou, perna direita, bateu, explodiu, voltou. Gustavo Santana bateu, Caleri de primeira, é gol!
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0: Jonathan Calleri, oportunista, no espaço, aproveitando a oportunidade. São Paulo desce pro campo de ataque, na jogada de Lucas Moura. A batida de Bobadilha desvia na marcação, sobra Gustavo Santana, bate Lucas Arcanjo, dá rebote. Calleri na grande área, só teve o trabalho de empurrar pro fundo da rede. 25 minutos e 10 jogados, o tricolor apimentando as coisas no Morumbis com ele, Calleri. São Paulo 2, Vitória 1. E agora o detalhe do gol na energia.
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2: É, a bola parou no Morumbis, final de jogo, e deu São Paulo. São Paulo 2, 2 gols de Calleri, Vitória 1. Vitória importantíssima do São Paulo, que vai a 39 pontos e, segundo os torcedores são paulinos, faltam 6 pontos para acabar o ano pro lado do São Paulo. Vamos falar agora nos vestiários da energia desta vitória do tricolor por 2-1 no oferecimento de açaí. 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E aí, Marcão, uma vitória importantíssima do São Paulo, vitória adversário direto aí do São Paulo nessa briga aí no meio de tabela para baixo. Dá uma respirada, faltam 6, Marcão.
3: Com certeza, né, Lima? Vitória importantíssima aí para as pretensões do São Paulo em termos de campeonato brasileiro, correndo atrás logo desses 45 pontos para sair de vez, né, tirar de vez essa corda do pescoço. E, cara, o São Paulo hoje não poderia ter outro resultado que não fosse a vitória. Já falei isso durante o pré-jogo, durante o jogo e agora no pós-jogo também. Então, graças a Deus, o São Paulo ele conseguiu vencer, tá longe de convencer ainda, obviamente. O torcedor que vem para cá já nem espera mais que o São Paulo jogue bem, já nem espera mais que o São Paulo deixou. Vamos só atrás do resultado, Limão. São Paulo no primeiro tempo, aí na minha opinião, foi uma equipe que propôs mais o jogo, criou as situações ali, acabou parando no Lucas Arcanjo, conseguiu, né, abriu o placar depois de uma linda invertida de bola ali do Arthur ali pro Iago Borducci, cruzou de perna direita e o Calleri conseguiu cabecear lá com muita competência, vencendo esse bom goleiro do Vitória, né? Não demorou muito, depois São Paulo se acomodou na partida, como é de praxe, acabou sofrendo o gol de empate. São Paulo com 3 zagueiros, bolas alçadas dentro da área, a zaga não corta, acabou sobrando na entrada da área pro Martínez lá poder finalizar, a bola desvia no Bobadilha, que deveria estar com a marcação ali mais justa, a bola desvia no Bobadilha e mata o Rafael. E com isso fomos para o intervalo, já pensando mais uma vez que o São Paulo teria muita dificuldade para poder vencer o Vitória, e foi assim no segundo tempo. O São Paulo voltou com aquela apatia que é normal, o torcedor do São Paulo que vem para cá já está acostumado, e aí o São Paulo começou a cozinhar demais o jogo, começou a trocar passes, e aí o Dorival, na minha opinião, colocou o cara que mudou a partida no segundo tempo, foi o Lucas Moura. É um jogador que sempre propõe o jogo ali, joga de forma vertical, e foi dessa maneira que o São Paulo conseguiu criar o seu segundo gol no jogo. Depois de uma jogada individual do Lucas, a bola sobra pro Bobadilha, ele bate, a bola explode na zaga, sobra pro Gustavo Santana, ele bate de primeiro, o Lucas Arcanjo faz um milagre ali, o Calleri com gol vazio ali, faz esse 2-1 pro São Paulo, e aí o São Paulo mais uma vez aí fez o seu torcedor quase morrer do coração, com algumas situações ali, como aquela finalização dentro da pequena área do Luan Cândido lá, a bola acabou subindo, graças a Deus não acertou o gol do Rafael. Com isso, Lima, o tricolor conseguiu, né, fazer esses 3 pontos aí que dá, entre aspas, essa folga, né, esse respiro pro São Paulo em termos de pontuação. Faltam ainda mais 6 pontos, né, o São Paulo tem tudo para conseguir essa pontuação em breve, né, na minha opinião esse jogo contra o Vasco no próximo final de semana vai ser fundamental, né, o Vasco tem esse jogo contra o Tricolor aqui, entre aqueles 2 jogos da Sul-Americana contra o Boca Juniors, então São Paulo tem que se valer disso aí, até pela questão do cansaço que o Vasco joga no meio de semana, o São Paulo não joga, então vamos estar fisicamente melhor na teoria, fazer isso também prevalecer na prática, e com isso quem sabe fazer mais 3 pontos, aí, engrenar 2 vitórias consecutivas, aí quem sabe dar realmente pro torcedor do São Paulo essa tranquilidade aí, em termos de fazer logo essa pontuação aí para não brigar por coisas piores aí em termos de campeonato brasileiro. Vale a vitória e vale também a atuação do Calleri, Lima. É um cara que eu acho que estava devendo, né, em termos de gols ali. É um cara que se doa bastante, mas o centroavante do grande clube tem que viver de gols também. Então o Calleri, por mais que ele se doa, por mais que ele briga com o zagueiro, etc., estava faltando colocar, né, a bola para dentro ali, já que o centroavante vive de gol. Então hoje marcou seus 2 gols, mostrou seu oportunismo. E como eu já disse, aí destaco também a volta do Lucas Moura, que na minha opinião foi o jogador que mudou a apatia do São Paulo, esse cenário no segundo tempo, e deu pro Tricolor a condição aí de voltar a vencer no Campeonato Brasileiro, Lima.
2: Bota a tabela do Campeonato Brasileiro aí, Silvio Luiz, por favor, na tela. E tá aí a tabela do Campeonato Brasileiro, São Paulo com essa vitória. Claro, ainda tem rodada amanhã, mas o São Paulo vai à nona colocação com 39 pontos. Passou o Bragantino e o Curitiba. Amanhã, o Curitiba, que tem 38 pontos, é o décimo colocado, recebe o Botafogo. E o Bragantino, que é o 11º com 37, recebe o Cruzeiro. Então, esses dois adversários aí, São Paulo vai torcer por tropeços desses adversários para terminar a rodada na com 39 pontos, na nona colocação do Campeonato Brasileiro. Lembrando, né, que a zona de rebaixamento ali é aberta pelo Internacional, que tem 31 pontos. Então, São Paulo agora abre 8 pontos em relação à zona do rebaixamento, vai respirando mais uma vez. Claro, amanhã também jogam, né? Aliás, tem Grenal amanhã, né? Rapaz do céu! Internacional 31, Grêmio 30, né? O Remo tem 25 e a Chapecoense 18. Essa é a zona de rebaixamento. Lembrando que o Corinthians é o porteiro da zona, é o primeiro fora da zona, tem 32 e enfrenta o Palmeiras amanhã. Palmeiras, que é vice-líder do campeonato, em Palmeiras, tá? Esse jogo é em Palmeiras, com transmissão do Futebol Energia em Campo. Muito bem, daqui a pouco tudo nos vestiários da Energia lá no, na Zona Mista com o André Ranieri, ouvindo o aliviado Dorival Júnior, né? Lembrando que normalmente antes do Dorival, quando joga no Morumbi, tem uma sala de imprensa só para os dois times, né? Então normalmente fala primeiro o visitante, depois que o treinador visitante fala, aí sim vem o treinador do São Paulo para dar a sua entrevista coletiva, né? Lembrando aqui a rodada do Campeonato Brasileiro. Hoje, nesse sábado, tivemos Vasco da Gama 0, Remo 0. São Paulo 2, Vitória 1. Amanhã, Atlético Mineiro e Santos, com transmissão do Futebol Energia em Campo. Esse jogo às 4 da tarde. Fla-Flu, Flamengo e Fluminense, às 5h30. Grêmio e Inter, Grenal, também às 5h30. E às 5h30 também, Palmeiras e Corinthians, né? Uma tarde de domingo com muitos clássicos regionais. E depois, um pouco mais tarde, o Bahia recebe o Mirassol. Então essa é a rodada de jogos de domingo. Domingo movimentado, muitos clássicos. Dois jogos aqui no futebol, Energia em Campo.
4: Atlético Dorival, Mineiro...
2: Não, ainda não tem, não. Ainda não tem. Tem aí o Atlético Mineiro recebendo o Santos e o Palmeiras recebendo o Corinthians. Rafael Navarro, 6 pontos, Rafael Navarro. É essa a conta que você faz também depois o São Paulo sair de férias?
5: Ah, com certeza. Eu, Lima, e olha, todos os torcedores são paulinos, né? E a gente vê que o campeonato vai seguindo num fluxo assim, né? Com todas as contas que são feitas, com a vitória aqui em cima, com o triunfo em cima do Vitória, tudo leva a crer que a gente consiga bater, né, com os outros jogos que tem aí na tabela de classificação. O próximo compromisso é contra o Vasco, né, aqui novamente, de novo, né, num sábado à noite, e tudo leva a crer que o São Paulo deverá conquistar aí esses 45 pontos. Há quem diga que a conta é até menos, né, com 44 pontos já é possível se salvar, mas me parece que na partida mesmo contra o Corinthians é que o São Paulo já possa entrar nesse jogo com a meta já alcançada. E aquilo, né, Marcelo Lima, é aquilo que eu costumo falar, bater os 45 pontos, nossa, já começa a planejar, tudo bem, tem toda aquela questão ainda, né, das eleições que vão pintar ainda, de uma nova administração, mas é aquilo, a mentalidade aí, pelo menos pro torcedor são paulino, já acreditar que, olha, a meta estabelecida, não deve brigar por coisas maiores, mas aquilo, talvez, né, uma mudança na comissão técnica, ver a questão de alguns jogadores, o próprio caso do Lucas, né, é onde o torcedor são paulino já vai começar a vislumbrar 2027 dessa forma. Quem é que fica, quem é que sai, que técnico pode vir, vamos ver, né, mas é um passo de cada vez. Mas eu tô com os torcedores são paulinos mesmo, projetando esses 45 pontos, que depois dessa vitória tá muito próximo, é verdade, mas deve mesmo contra o Corinthians já entrar com a meta estabelecida e já pensar em 2027, né? Olha, Lima, chega de São... Bateu os 45, chega de São Paulo esse ano, porque eu vou te falar, viu? Só teve notícia ruim pra gente, não dá, né? Torcedor são paulino merece um pouco de descanso, merece que esses 45 pontos cheguem logo e ele tenha tranquilidade no fim de ano, né?
2: Esse jogo que você citou, esse clássico contra o Corinthians, é no dia 4 de novembro, jogo na Vila Belmiro, exatamente. Aliás, eu não entendo, viu, Marcão, Navarro, Porque vai ter show lá do menu do coreano, né? Aqui aí no Morumbi, né? Vai ter show lá do menu do coreano, tal, do BTS lá. Mas assim, acaba. Esse show são três, eu acho, e acabam, acho que no dia 30. Enfim, são quatro dias aí entre o último show e o jogo. Ah, porque não dá tempo de trocar o gramado. Será que não daria para você tirar só a proteção feita na grama, mesmo com o gramado não estando 100%, né? Você jogar mandar contra o Corinthians em casa, sabe? Porque não precisa estar um tapete para você mandar um jogo no Morumbis, né? Quem chamou? Ranieri?
4: Sim, chamei. Os shows do BTS... que como você bem diz, cuidado para não desrespeitar o BTS.
2: É um menu do coreano, isso.
5: Durival, é enorme mesmo.
4: A fanbase deles é grande.
2: Tô preocupadíssimo com a fanbase deles.
4: Na sua rede social, pra te
2: xingar. Nossa, que medo.
5: Não pode falar, né, Lima? Não pode falar mal do BTS. Tem que falar. É igual, ó. Fãs de BTS, Lady Gaga, falou mal, amigo. Você mexeu num vespeiro. Toma cuidado aí, viu, Marcelo Lima? Toma cuidado.
3: Eles vão sacanear seu yakisoba, viu, Lima?
2: Pois é, rapaz.
4: Ó, os shows acontecem nos dias... nos dias, que é muito bom, diga-se de passagem, e é coreano, nos dias 28, 30 e 31, e esse clássico, né, diante do Corinthians, que aconteceria aqui no Morumbis, ele está marcado para o dia 4, tá? Então, no dia 31 seria o último show, e no dia 4, uma quarta-feira, aí seria o clássico, né, mas o São Paulo já está vindo, como você bem destacou, de atuar na Vila Belmiro, Marcelo Lima.
2: Pois é, é o que eu falo, aí precisaria conversar, né, com o pessoal aí, converse com ele, André Ranieri, converse com o Mauro Senardes, que é o gerente do Morumbi, né, e ele que cuida do gramado aí como ninguém e tal, né, ele tem um carinho todo especial pelo estádio em si, que é o gerente do estádio, né, e também pelo gramado. Se não daria, né, para que o São Paulo jogasse em casa, mesmo com a grama ali queimada e tal, né? Não estando um tapete 100% lindo e maravilhoso. Porque o São Paulo sempre jogou, ainda mais com esse tempo, esse espaço entre um último show e um jogo, né? Agora o São Paulo tá com esse negócio de trocar o gramado inteiro entre um show e outro. Ele vai colocando, se não me engano, lá um dos campos de Cotia, fica lá sendo preparado para isso e tal. E aí eles tiram o do Morumbis, a grama pós-show e trocam, né? Mas enfim, é uma curiosidade que eu tenho, né? Porque será que há tanta necessidade? Será que arrebenta tanto a grama assim, né? Eu tava até brincando aí do tal do BTS, aí seu menu do coreano, e falando do menu do original, os mais velhos vão lembrar, em 85 eles fizeram um show aqui no Morumbi, no auge do menudo e não sei o quê. E naquela época não tinha ainda essa proteção, né, pra gramado, pra grama e tal. Rapaz, ali sim, acabou o gramado do Morumbi, mas literalmente virou um barro, virou ali um charco cheio de lama onde era o gramado. Ali virou, mas não existia proteção, eram outros tempos, estamos falando de 85 e tal, né? Então, hoje em dia, né, não sei, mas precisaria, é uma curiosidade aí, vou correr atrás também para ver o porquê de sempre ter que trocar a grama inteira do estádio após show. Será que machuca tanto a grama a ponto de você não conseguir jogar uma partida de futebol? Não sei, são perguntas que ficam. Diga, Marcão.
3: Antigamente, quando não tinha proteção, machucava bem a grama, né, Lima? Hoje em dia... faz as coisas. Hoje em dia você fica protegido aí, quase não tem, né, atrito, né, com o gramado, aquela coisa.
2: Eu vou falar uma coisa, Marcão. Tem uma pesquisa aqui no YouTube para você participar. Uma enquete, né? Dorival Júnior deveria ser demitido do São Paulo. Mais de 2 mil votos, tá? 50-50.
3: Não, mas eu acho que tem que pontuar o seguinte, Lima, o São Paulo, se tiver que demitir o Dorival até o final do ano, tem que pagar 6 milha para ele, né? O contrato, na realidade, não é uma multa, o São Paulo tem que pagar o que deve pro Dorival até o final do ano em termos de salário. Então, faltando 3 meses para terminar o ano, você tem que pagar 6 contos, já que ele ganha 2 pau por mês. Vale a pena, galera? O São Paulo tem esse dinheiro para poder pagar uma multa do Dorival? O São Paulo tá brigando por mais nada, então vai fazer os 45 pontos, vai brigar para ficar no meio da tabela, quem sabe disputar uma pré-Libertadores, caso haja a possibilidade de ir abrindo essas vagas aí, se Palmeiras ou Flamengo vencerem a competição, etc. Então, vai brigar por isso, né? Eu acho que num momento onde o São Paulo tá, entre aspas, tranquilo, né, para não cair, né, para a segunda divisão e não tem grandes pretensões, vai mandar o Dorival embora para pagar 6 milhões agora, troco do quê? Para mim não faz sentido.
2: É, tá certo. Você mandaria embora o Dorival agora? Não dá, não. Acho que não tem nem, como disse o Marcão, não tem nem sentido, né? Acaba o contrato em dezembro, né?
5: Não tem. Como mandar agora, não tem mais necessidade nenhuma, né? A gente fala, quando a gente queria o Dorival, né? É, a gente imaginava que o Dorival fosse zarpar na partida contra a Chapecoense, quando o São Paulo perde para a Chapecoense. Ali, nós praticamente demos como certo ali, porque se acontecesse, né? Caso acontecesse a demissão, e claro, o São Paulo iria arcar com um monte de questões financeiras aí, mas teria um tempo hábil para trazer um outro técnico e, de repente, trabalhar melhor esse elenco. Agora, na altura que chegou, vai ficar mesmo pro término do campeonato. E, inclusive, as próprias entrevistas do Dorival têm dado conta aí que ele meio tá, né? É aquele meio que colocando o cargo à disposição. Foi assim aí na última partida que o São Paulo atuou contra o Cruzeiro. Então, deveremos ter mudança na comissão técnica, mas que deve ficar só pro próximo ano, né? Aqui, agora, já não faz mais nenhum sentido mesmo.
6: Muito bem.
2: Lima... Vamos lá, então, vamos botar... Gabiru, você só me pega no tempo de jogo com isso aí, Gabiru. Aqui não, tá? Até porque o Danilo Souto nem na transmissão está, é. Nosso gnomo aloprado, ele tenta fazer pegadinha o tempo inteiro. No tempo de jogo ele já me pegou algumas vezes com isso aí, mas aqui não pega não. Vamos ouvir o povo, vai, vamos botar corneteiro no ar, vamos lá.
7: E aí, galera da Energia, boa noite. Aqui é a Melissa, do Butantã, São Paulina. Hoje, na hora do almoço, eu encontrei com o Cicinho. E aí, eu falei pra ele que feliz a gente era quando ele jogava. Acho que é isso, né? Mas bora, São Paulo. Vamos continuar lutando.
2: Muito bem. 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
2: Muito bem, ó, galera, deixa eu dar aquele toque aqui do Sub-20, né, do Campeonato Paulista Sub-20, vocês já sabem, mas o Campeonato
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2: 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Por quê? Por quê, Gabiru?
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6: Muito bom. Lima.
2: Ô Marcão, você fez alguns jogos, né, do São Paulo no Sub-20. Algum jogador te chamou a atenção ou não, além desses daí que a gente já conhece?
3: É, o que mais chama a atenção são esses jogadores que a gente já conhece, né, Lima? O próprio TT, o Luca, o Pedro Ferreira, o Osório também tem figurado bastante, né, na categoria ali do Sub-20, por não tava pelo menos tendo tantas oportunidades assim com o Dorival, né? Então, os principais jogadores do São Paulo são esses que a gente já tem visto aí, na equipe de cima, Lima. Tem, de repente, o Kevin lá, que é um jogador que veio da, se não me engano, de Angola, né? Um jogador bastante rápido também, mas ainda precisa ser maturado, né? Eu acho que tem alguns jogadores do São Paulo à frente dele, mas basicamente aí são os jogadores que a gente já tem visto aí atuarem na equipe de cima aí, Lima.
2: E você, Navarro, chamou atenção alguém?
5: Da equipe do Sub-20?
2: Sub-20, é.
5: É, tô nessa mesmo com o Marcão, né? Eu gostei muito das entradas do TT naquele setor. E um jogador que chamou muita atenção foi o guatemalteco, né? O Marvin. Você é um bom moleque também, né? Dos jogos que a gente fez do Sub-20 com ele aí, né? Bom jogador. E aí o Júlio, ele atuava como um ponta esquerda. E aí o Júlio Batista vendo, né? Essa qualificação desse garoto são paulino, ele começou a trabalhar com ele pelo meio campo, né? Já nas armações de jogadas, na aproximação. Esse pra mim é um dos grandes destaques do que a gente tem acompanhado no Sub-20, viu, Lima? Esse guatemalteca aí, que é o Marvin. Olho nele, viu?
2: Boa. Ô Marcão, Lucas voltou a jogar, né? Bem antes do que se esperava. Como é que ele foi no jogo? Ele te agradou depois de tanto tempo parado, voltou? Porque ele deu uma outra dinâmica a esse time de São Paulo, hein?
3: Com certeza, né, Lima? A questão técnica do Lucas é indiscutível, né? Para futebol brasileiro aí, caras que nem o Lucas, cara que nem o Neymar aí, sobram. A questão do Lucas era justamente a questão física, né, Lima? Eu acho que depois de duas lesões sérias que ele teve, né, a primeira de ligamento, a segunda aí no calcanhar de Aquiles, a gente ficava em dúvida aí se o Lucas ele voltaria já, né, com ritmo aí, dando aquelas arrancadas que são peculiares do Lucas, e ele, a gente viu hoje contra o Vitória que ele voltou a ser aquele Lucas. Então ele não está com receio de fazer movimentos, né, mudar de direção ali em velocidade, também não foi um problema para ele. E foi assim que nasceu o segundo gol do São Paulo, né, Lima? Ele tem uma jogada individual, a bola acaba sobrando pro Bobadilha, né? O Bobadilha bate, a bola explode na defesa do Vitória. O Gustavo Santana finaliza, o Lucas Arcanjo faz um milagre e o Calleri ali com gol vazio marca o segundo gol do Tricolor. Então, para mim, o cara do segundo tempo foi o Lucas, né? Se a gente for analisar o contexto como um todo lá no primeiro tempo, para mim, o destaque individual foi o Arthur, né? O destaque individual no segundo tempo foi o Lucas, mas o cara do jogo pelos dois gols foi o Calleri. Então, concordo com você, ele mudou a dinâmica. O Lucas é um cara que ele joga muito em progressão, né, irmão? Um cara muito objetivo, é um cara incisivo, não tem muito esse negócio de ficar tocando pro lado, não tem muito esse negócio de ficar recuando bola. Ele pega a bola e parte pra cima. Por mais que ele não seja um meia, Lima, mas das opções que a gente tem pra jogar os centralizadas aí, ele pega a bola e sai costurando. Então, pra mim, já que o São Paulo não tem um grande jogador cerebral nesse meio de campo, pra mim, hoje a melhor opção pra atuar centralizado aí, pra justamente fazer o que ele fez hoje no segundo gol do Tricolor, é o Lucas Moura.
4: Ô, Lima.
2: Oi.
4: E só, eu tava conversando aqui com os companheiros de imprensa, né, o Bruno Gilfrida, do GE, da Globo, o Edu Afonso, também amigo nosso, e aí eu tirei umas dúvidas até com eles em relação ao que você tinha perguntado, né, sobre o gramado. O que acontece, esse show do BTS, Marcelo Lima, sabe aquele show do Iron Maiden que você já assistiu aqui no Morumbis, do AC/DC, etc? Imagina uma estrutura infinitamente maior. O Edu, ele até comentou, ele falou assim, ó, nunca antes na história desse estádio houve uma estrutura tão mirabolante, tão megalomaníaca como essa estrutura que vai ter agora do BTS. Pra você ter ideia, o palco, ele vai ultrapassar ali a pista de atletismo, né? Pra você ter a dimensão do tamanho desse palco. Ou seja, o gramado, ele vai sofrer demais. E todo o processo para troca do gramado, porque o gramado vai ficar extremamente comprometido, então o São Paulo vai ter que trocar, não tem jeito, pela estrutura do show, né, pelo tamanho do show e pela quantidade também dos shows, né, são três shows na sequência aí que vão acontecer, o São Paulo ele vai ter que trocar o gramado. E essa troca do gramado, até agradecendo aqui ao Gilfrida que está do meu lado, ele falou, dá mais ou menos quase 3 semanas, viu, Marcelo Lima? Então vai demorar uns 20 dias, não é uma coisa que você consiga fazer em 4 dias. 4 dias esquece, impossível, né? Então não tem muito o que fazer, e por isso até que o São Paulo ele está vendo ali de jogar na Vila Belmiro, né? Então uma estrutura muito grande para o show do BTS e um tempo necessário que é muito maior, é superior aos 4 dias que o São Paulo vai ter da distância do último show para esse confronto clássico diante do Corinthians.
2: Não, por isso que eu nem aventei a possibilidade da troca do gramado, né? Por isso que era a minha dúvida, né? Trocar o gramado, obviamente, não daria tempo, né? A minha dúvida é, será que a grama fica tão machucada a ponto de você não conseguir praticar o futebol? Essa era a minha dúvida, né? Mas enfim.
4: E a resposta é justamente essa, né? Pela estrutura, pelo tamanho do.
2: Se bem que o palco em si, né? Só, assim, a gente não. Eu vejo pelo Allianz Parque e tal, porque por maior que seja o palco, ele fica pra trás do campo, né? Sim. Ele fica da. Como, vai, pra quem nunca viu o show no Morumbi, é do gol pra trás, né? Então, sim, teoricamente, isso não seria problema. Aí precisa ver se a estrutura para proteger a grama e tal, lá uma semana, né? São 3 shows, uma semana ali com a grama coberta e tal. Será que não é suficiente? Enfim, são assuntos que não é muito. É muito específico, na verdade, né? Pra gente ter uma conclusão. O fato é que o São Paulo decidiu que para trocar a grama, obviamente não daria tempo, então vai mandar esse jogo contra o Corinthians na Vila Belmiro, né? É isso.
4: E aquele negócio, né, Lima? Quando você se lembra, assim, né, acompanhar o futebol antes, esse lance da grama nem fazia tanta diferença, né? E quanto maior a grama também, melhor, muitas vezes, naquela época, né? Que hoje em dia.
3: Claudio Hanna que o diga, né?
4: Hoje em dia mudou um pouquinho, né, Lima? Então a grama,
3: amor de Deus,
4: a qualidade da grama faz muita diferença.
3: A primeira vez que eu vi a Playboy da Claudio Hanna, eu falei, ué, mas estão posando agora com poodle no colo?
2: Meu Deus do céu. Lembrando que a grama do Morumbis é o Bermuda Celebration, viu, Marcão?
3: Ah, é, até o nome da grama aqui é enjoado. Mas em relação aí ao show aí do BTS, mano, é que nós é tiozão, né, mano? Nós não acompanha as tendências, mas o bagulho é fenômeno, hein, Lima? Acho que abriu 3 datas e, mano, os ingressos caros. E a galera, mano, pra ver os caçadores de Pokémon aí, os malucos meteram marcha. Inclusive aí o camarote dos ídolos aqui, que a gente é parceiro, Lima. Pô, os ingressos aí pra ver o BTS do camarote dos ídolos aqui tá 10 conto, irmão. Até a ex-mulher do Neymar aí postou, falou, pô, que absurdo um preço desse pra ver show aqui no Brasil, não sei o quê. Mas vai quem pode, né, Lima? Um bagulho desse aí, se eu tivesse que pagar 10 cruzeiros pra ver um show aí dos meninos aí, dos coreanos, aí eu pegava essa grana e ia viajar, mano. Metia uma viagem muito louca.
2: Eu nem se ganhasse, eu iria, mas tudo bem. Fala, André!
4: Não, eu tô bem aqui, tô tranquilo, não chamei não.
2: Ah, não chamou a pessoa?
4: Aliás,
2: é o penteiro do Gabiru, ele já pegou você me chamando, mano, Deus, e canaia, já botou no ar. Mas vou te falar, cara, esse gnomo é um inferno esse gnomo, cara.
4: É, o próprio Edu Afonso, ele falou também, ele é da mesma turma, vocês têm o mesmo gosto, né, praticamente. É. Ele falou que nem que pagasse ele assistiria, falasse assim, ó, te dou R$1.000 pra você assistir o show do BTS do palco. Ele falou, não, prefere ficar sem os R$1.000, porque ele gosta de um bom e velho rock and roll, viu, Marcelo?
3: Não, mas não é não, Ranier, ele não gastaria esse dinheiro pra ver o BTS, porque ele precisa pagar o piano que ele pôs na...
4: tá bonito, viu, vou falar.
2: Ele tá enjoado.
3: Tá parecendo o Firmino, fala pra ele, Ranier, fala que ele tá parecendo o Firmino. Tem pacão.
2: O cara vai pra televisão, Marcão, eles vão te falar, bicho. Mete aquele piano, aquele Mentex na boca, né? Ele fica enjoado, bicho. Eu vou te falar.
3: Não é adesivo, não, Lima? Aqueles adesivos, tem aqueles adesivos.
2: Não, mas
3: rock,
2: é pra pobre. Agora é a mania. Pobre usa adesivo, né? Os caras aí metem o piano mesmo ali, custa caro.
4: O problema é se tomar uma Coca-Cola e esquecer, né? Que colocou os Mentex. Aí que você sabe o que acontece, né, ô Navagol?
2: O derrete, né, bicho? Pô, caramba. Mas não é Mentex. Como é que chama aquele outro negócio lá que você põe na Coca-Cola?
3: É o Mentos.
2: Sai voando mesmo, explode, sai a garrafa, voando, vira foguete. É. Que beleza, é o seguinte.
4: Acontece igual aconteceu com o Gustavão hoje, Marcelo.
2: É? Você botou uma câmera escondida ali pra ver?
4: Que beleza. Já tá circulando o vídeo aí.
2: Que beleza. É o seguinte, você que tá acompanhando aqui no 97.7 nas ondas do rádio em São Paulo e região, a gente vai um rápido break comercial, já voltamos. Tem aí a palavra do Dorival ainda, tem muita coisa. É rapidinho, a gente já volta. Continuamos no YouTube, vamos lá. Vamos lá, vamos tocar a bola por aqui. Nenhum sinal aí de Dorival, ou quem sabe o Lucas, né, que é bem possível que passe aí também, André?
9: Dorival, tudo
4: não,
9: bem?
4: Não, por enquanto não. Dorival, tudo bem? Dorival, por enquanto sem sinal de Dorival Júnior e também Lucas Moura, né? A zona mista aqui, por enquanto, não passou ninguém, tá, Marcelo?
2: Aqui, na verdade, assim que passar... André, aí no Morumbi tem que perguntar assim, o técnico visitante já começou a falar, porque daí a gente tem ideia, né?
4: É, então, eu vou até ver aqui, ó, que eu fico mais posicionado para ver a zona mista, enquanto... Não tem sinal do Dorival, mas por enquanto sem sinal também dos visitantes, né? Sem sinal de visitantes. O Jair ainda não passou por aqui não, né? Não. Boa. Então sem sinal do visitante.
2: Tem muita gente
4: na
2: imprensa baiana aí?
4: Tem duas ou três pessoas, né? Que às vezes tem... Sabe aquele que quando passa assim, oh, vamos lá dar aquela força na coletiva adversária. Aí junta também mais gente aqui de São Paulo, né? Às vezes acontece isso. Mas não deve ser uma coletiva muito longa, não, a do Jair. Mas por enquanto ele não pintou por lá.
2: É o que a gente espera, né? Porque senão vai ficar difícil de ouvir o Dorival. Vamos ver, a gente tem tempo aqui. Vamos até meia-noite. Vamos ver se até lá o técnico do São Paulo faz aí a sua entrevista coletiva, né? Falando... de uma vitória importante do São Paulo, né, Dorival Júnior? Ô Marcão, eu acho que a pior fase, ou o pior trabalho, se não o pior um dos, do Dorival Júnior em toda a sua carreira como treinador, né? Porque 36, hoje deve ter aumentado um pouquinho com essa vitória, mas 36,6% de aproveitamento é muito ruim, Marcão.
3: Essa temporada, vamos falar do Dorival como um todo, não só no São Paulo, mas no Curica também. Quantos jogos ele ficou sem vencer lá? Né? Então, realmente, esse ano do Dorival aqui é um desastre, Lima. É um cara que eu sempre falei aqui, defendi o Dorival, mesmo em determinados momentos onde a galera ficava com o pé atrás em relação ao trabalho dele. Eu falei, cara, o Dorival, em 22, ele foi campeão da Copa do Brasil e da Libertadores com o Flamengo. 23, ele pegou aquele catado do São Paulo, aquele time do São Paulo é um catado, vamos ser sinceros. Pô, ele fez o Wellington Rato ser protagonista, Nestor ser protagonista, Caio Paulista, meu irmão. Caio Paulista só jogou 6 meses de futebol, foi na mão do Dorival Júnior. Pegou o Alisson, que era ponta esquerda, transformou no segundo volante, casou vazou ali com o Pablo Maia no meio de campo, ali jogaram muita bola, enfim. 23 foi esse recorte da Copa do Brasil com o São Paulo, já tendo aquele bom ano também de 22 ali, da Libertadores e Copa do Brasil com o Flamengo. 24 ele estava na Seleção Brasileira, obviamente não disputou nada. E 25 com o Curica lá e foi campeão da Copa do Brasil também, tirando o Cruzeiro, que na minha opinião é muito mais time que o Corinthians. Tirando, se não me engano, o Palmeiras também, durante aquele percurso lá até o título. Então, não dá pra falar que o Dorival ele é incompetente em relação a trabalhos, principalmente em Copa. Mas esse ano aqui, Lima, mano, peguei um ódio do Dorival, malandro. Ô Lima, ele chega no São Paulo, antes da parada da Copa, ele pura e simplesmente pegou o time do Roger Machado, que tava uma merda, e repetiu. Tacando o Marcos Antônio aberto pela esquerda, tendo o Luciano como meio armador da equipe, não sei o quê, nananã. Beleza. Falei, bom, período de Copa do Mundo, o cara vai ter 40 dias pra trabalhar. Lima, ele voltou fazendo exatamente a mesma merda. A impressão que me dá é que o cara não treina. Ele distribui esse colete e vira de costas e fica fumando, porque não é possível. Que o cara não detecte que o Marcos Antônio, sendo um dos melhores segundo volante em atividade no Brasil, tem que jogar centralizado. Não é admissível que ele tire o Luciano das proximidades da área onde ele tem realmente seu ponto forte, que é a finalização, e coloque o cara pra jogar entre os dois volantes e a porra do centroavante. Esse cara é o meia. O problema é que é 4-2-4, 4-2-4, uma porra. O cara tem a incumbência de pegar a bola dos volantes e municiar o centroavante. Esse cara faz o trabalho de meia, porra. Na prática é isso. E, porra, ele não abre mão da porra do esquema dele que ele jogou em 2023. Então, repito, Lima, pra mim, o trabalho do Dorival, se tiver que resumir em uma palavra em 2026 aqui, é decepção. Decepção pelo que ele mostrou, não só no São Paulo em 23, mas nos últimos anos. Pegando aí times, teoricamente, mais limitados em relação aos rivais e conseguindo extrair desses times aí um bom futebol, inclusive refletindo em títulos como foi com o Corinthians, como foi com o São Paulo, como foi com o Flamengo, etc. Então, mas esse ano aqui, Lima, parece que o cara desaprendeu. Não sei. Não sei se de repente aí o cara tá meio de saco cheio, não sei se de repente já tá com o bolso cheio também, fala, quer saber que se dane, vai do jeito que for aí, porra. Mas pro investimento que o São Paulo fez pra poder trazer o Dorival pagando 2 milhas por mês e o cara não conseguir fazer o básico, pô, pra mim é jogar dinheiro fora.
2: Agora eu vou falar, hein, Navarro, ele sempre teve dificuldade em jogar fora de casa, né? Mesmo em 23, né, quando ganhou a Copa do Brasil, vocês se lembram? O São Paulo só foi ganhar uma partida fora de casa no Brasileiro na última rodada contra o Bahia, né? Até então não tinha conseguido uma mísera vitória como visitante. E nessa temporada, Marco, ele já tá há 7 meses sem conseguir uma vitória como visitante. Voltamos na FM também, Marcão. Só dizendo aqui, sim, pra galera que tá voltando no rádio, que a gente tá falando do Dorival, né? E das dificuldades que ele tem de jogar como visitante. Aqui no São Paulo, em 23, no Brasileiro, né? Ganhou a Copa do Brasil, mas no Brasileiro o São Paulo foi ganhar um jogo, que foi a última rodada contra o Bahia, fora de casa como visitante. E agora, já são 7 meses sem conseguir uma mísera vitória como visitante, né, Marcão?
3: Mas antes do Navarro dar a opinião dele a respeito disso, Lima, só pontuar que aquele time do São Paulo, time titular do São Paulo, em 23 já era cansado, gente, que nem eu falei. Caio Paulista era o titular, jogando muita bola, mas assim, é um cara que jogou 6 meses de futebol na carreira. O Wellington Rato, meu irmão, jogou aonde o Wellington Rato antes de vir pro São Paulo? E naquela Copa do Brasil, o cara foi um dos protagonistas, Rodrigo Nestor, meu irmão. O Rato, quando saiu do São Paulo, virou reserva do Vitória. O Nestor hoje é eterno reserva do Bahia. Quem que era o time que o São Paulo tinha pra jogar? Porque assim, quando a gente fala de ganhar o título de Copa do Brasil, o São Paulo em muitos momentos priorizou a sua equipe titular pra jogar a Copa, correto? Quando a gente falava de reposição do São Paulo, quem que era o reserva do Wellington Rato? Pô, você tinha lá Michel Araújo revezando ali a titularidade com o Nestor. Pô, o Wellington Rato, eu nem lembro quem que era o reserva do Wellington Rato, mas porra, pra você ter o Rato de titular, você imagina o reserva dele. Então, dá pra crucificar, mas o São Paulo não ganhava fora de casa. Mas porra, tendo que poupar, pensando no título da Copa do Brasil, faz 45 pontos no Brasileiro, que se lasca o Brasileiro. Então, foi ganhar o primeiro jogo fora de casa. Mas e dentro de casa? E dentro de casa? O São Paulo fez uma boa pontuação naquele Campeonato Brasileiro também, muito em função dos jogos dentro de casa. Então, o fato de não ganhar fora de casa, mas você conseguir fazer as pontuações que você precisa jogando sob seu domínio, na minha opinião, que se dane. O que você acha, Navarro?
5: Não, e é isso. Tem esse detalhe e pra gente observar. Eu acho que até agora, o Dorival ele não conseguiu repetir uma escalação. Acho que até agora ele não conseguiu repetir a escalação no São Paulo, né? Então, ele tem de fato essas dificuldades fora de casa. Mesmo aqui em casa, quando o São Paulo joga, aquele primeiro tempo muito bom, muito legal, depois cai de rendimento no segundo, nos desempenhos fora de casa, o primeiro tempo ruim e o segundo também. E vai muito naquilo que o Marcão estava falando, né? Ele encontra um São Paulo em que ele tenta montar com a sua assinatura e acaba vacilando em muitos jogos, né? Ele abdica de um esquema que até então estava dando certo, que é o de 3 zagueiros, para tentar impor esse esquema com 4, né? A linha de 4 jogadores. E aí, depois do jogo da Chapecoense, é que ele passa a modificar isso, né? Nos jogos fora de casa é um São Paulo que não se impõe, é um São Paulo que não consegue concluir em gols as oportunidades. Ele tem sérias dificuldades numa montagem de equipe, sobretudo nas partidas fora. A gente não consegue ver um quê de diferença do Dorival, sabe? O que a gente espera de um técnico, né? Tirar o coelho da cartola no que diz respeito a esquemas para jogos fora de casa, isso não acontece. Em casa ele até tenta alguma coisa, a gente observa um primeiro tempo de um São Paulo avassalador, depois cai de produção, mas mesmo assim é nítida a diferença, né, de equipes que joga fora de casa, do São Paulo que joga fora e do São Paulo que joga aqui. Eu tenho falado que o Dorival Júnior, ele precisa, sabe, sei lá, buscar algum tipo de reciclagem individual tecnicamente, sabe? Buscar novas funções dentro do que ele trabalha. E um pouco disso carece um pouco de critério e de ousadia, por assim dizer. Por quê? Ele, às vezes, coloca molecada pra... A gente cobra muito que ele coloque a molecada pra jogar. Ele coloca, é verdade que ele coloca. Mas às vezes coloca em fogueira. Às vezes coloca em situações assim, que é tipo metade do segundo tempo de jogo. E aí você não tem como avaliar, né? Você não tem como avaliar o garoto. É só se realmente você der uma rodagem pra ele. Vamos supor, Pedro Ferreira, por exemplo. Ele participar de um jogo e participar dos outros também, né? Ele manter um esquema fixo pra partida, incluindo aquele garoto, né? É só um exemplo que eu tô dando aqui pra se aproveitar melhor a molecada. E nessa falta de critério dele, às vezes a gente vê um São Paulo muito modificado jogo a jogo. Então, às vezes eu acho que passa um pouco pela fase individual do Dorival. Técnico se renova, não se renova? Tem que se renovar, tem que buscar saber outras referências, né? Quando ele tentou fazer isso com as referências dele, não deu certo. A partir do momento que começou a jogar com o básico e bem feito, o São Paulo começou a trazer resultados. E por esse péssimo desempenho do técnico, é o que vai culminar na não renovação para a próxima temporada, né, Lima? Infelizmente.
2: A gente estava até falando aqui na abertura da transmissão, né, que muito provavelmente o contrato do Dorival vai só até dezembro, né? Então, muito provavelmente, seja quem for o presidente do São Paulo a partir de dezembro, né, o Marcelo Portugal Gouveia, o Marcelinho, que é filho do saudoso Marcelo Portugal Gouveia, ou quem vier da situação, que ainda não foi definido candidato, né, para concorrer com o Marcelinho, qualquer um que vencer ali provavelmente não vá renovar com o Dorival, né, pelo péssimo trabalho que ele está fazendo até agora. E aí, claro, vai ter que procurar um outro treinador e tal. O Marcão até deu a opinião dele. Para ele procuraria um estrangeiro e tal, ou um português, um argentino, enfim, do que continuar insistindo com brasileiros, né?
5: E vai ter que procurar muito, viu, Lima? Porque se a gente for ver o adversário nosso rival, caramba, tem técnico que não tava nem querendo trabalhar com eles, velho. Então, assim, olha, o São Paulo vai passar... Eu acho que o São Paulo vai passar um pouco por isso também, viu? Vai ter que rodar muito pra trazer um técnico de nome pro clube, né?
2: Eu não sei nem de nome, viu, Navarro? Porque aí não sei se tem bala. Se bem que o Dorival e a comissão técnica dele dizem, né? Ganham mais de 2 pau por mês, né?
5: É isso aí.
2: Então é um absurdo, né? Com esse valor dá pra você... Até dá pra você procurar aí um técnico... Se não um galhardo da vida, mas um técnico renomado. Vocês gostam do BKSS, que estava aí em seleção e agora saiu? Ou é um Zubeldía 2?
5: São Paulo já tentou algumas vezes, né, o BKSS, né, Marcão? Já tentou, sim. Tem um quê de Zubeldía mesmo, não sei não. Os técnicos estrangeiros que chegam aqui no São Paulo também tem sempre aquilo, né? Sempre começam bem e depois degringola, velho. Mas sei lá, tem um quê de Zubeldía, o tal do BKSS também. Você não acha não, Marco?
3: Não, acho. O próprio Sampaoli também, a galera latina aí, Lima. Os caras são meio espalhafatosos. O grande problema não é o cara ser espalhafatoso na beirada do campo. O grande problema é o cara usar isso como muleta para desenvolver um bom trabalho, o torcedor se identificar com aquilo e achar que pelo fato dele ficar pulando, reclamando com a arbitragem, como é o caso do Zubeldía, que isso tá bom. E não tá. Então, quando você pega um monte de improvisação que ele cansou de fazer na época de São Paulo, colocando Cedric Soares de ponta. Eu tenho memória, eu não esqueço as merdas que ele fazia, não. Então, só que o torcedor, Lima, porque ele tomava cartão com 15 segundos, porque ele reclamava com a arbitragem, porque quando o São Paulo fazia gol, ele dava carrinho pra comemorar dentro de campo, o torcedor que às vezes não se apega tanto no aspecto tático do jogo, no aspecto, né, de escalações, etc, que o cara tá falando de errado, ele usa aquilo como, de repente, um combustível pra justificar, tá vendo? O cara é São Paulino. São Paulo é porra nenhuma, eu prefiro um técnico que fique de braço cruzado com um cara de morto na beira do campo, mas saiba treinar, sabe escalar um time, do que o cara que vai fazer essas palhaçadas aí pro torcedor, para ganhar o apelo do torcedor. Mas de uma forma geral, eu gosto ainda, me atrai a ideia, Lima, de ter um treinador estrangeiro, como eu já disse aí, com nova filosofia, com novas metodologias de trabalho, porque, mano, treinador brasileiro, mano, é mais do mesmo, e os caras não estão nem aí para se atualizar. Então, os caras falam que faz curso, que se reciclam, não sei aonde, o curso que eles fazem é com o computador desligado, porque não é possível.
4: O Mancuso, né?
3: É, ô Ranieri, pelo amor de Deus, mano, então...
5: O Mancuso, meu Deus!
3: Pra mim, mano, aquela frase do Luxemburgo, mano, é emblemática. Isso diz muito sobre o que é o trabalho do treinador aqui no Brasil. Ele fala, eu não preciso me atualizar, eu já sei. Como você já sabe? Ah, porque tudo que a gente faz hoje aqui em 1990 eu já fazia. Como assim? O futebol é muito mais físico hoje, o futebol é muito mais físico do que era. Então, se você não entender que o futebol mudou em relação ao que ele fez lá atrás, você tem que, na minha opinião, você tem que se reciclar, você tem que se renovar, etc. E, cara, hoje em dia o futebol, em relação ao que era antes, ele é muito mais físico e muito menos técnico. Então, o cara que fala que pra mim não mudou nada dos anos 90 pra cá, diz muito sobre a pessoa de uma... E, assim, sobre os treinadores de uma forma geral no futebol brasileiro. Então, você pega Filipão, sempre teve só um jeito de jogar, o próprio Muricy também, que foi vitorioso demais aqui no São Paulo, também era o mesmo esquema, Mano Menezes, sabe aquela cultura, ah, eu jogo desse jeito, e aí chega de vez em quando um lunático aí como é o Fernando Diniz, que ficava querendo provar a opinião dele da saidinha aqui pra mostrar que ele tinha uma marca registrada, aí acaba se perdendo. Mas, por exemplo, Lima, vocês até falaram a respeito de o Fernando Diniz pode ser que volta um dia pro São Paulo. Eu acho que a perspectiva de jogo do Fernando Diniz, a perspectiva interessante. O que ele tem que abdicar é essa tara que ele tem de recuar zagueiro e goleiro pra dentro da área e ficar cruzando bola na frente do próprio gol. Né? A maneira como ele lida com o atleta também, acho que tem que mudar. Uma coisa é você cobrar dentro do vestiário o seu atleta, como ele deve ter feito várias vezes na carreira, mas ele explode às vezes do nada, como ele fez com o Tietchan aquela vez no São Paulo, e pra mim ele perdeu o grupo ali, e o São Paulo conseguiu

0: né? Mas acho que teria que ser isso aí em dezembro, né, gente? Não teria nem porquê. Você vai botar quem agora? O Milton Cruz para ficar aqui nas últimas 9 rodadas, né? Aí fica complicado, né? Enfim, o São Paulo, como vocês disseram aí, precisa de mais 6 pontos e joga, acho que mais 4 em casa, é isso, André Ranieri?
1: Vamos lá, o São Paulo vai pegar o Vasco da Gama em casa no próximo sábado, depois em casa, em tese, né? Como mandante, digamos assim, vai ter o Corinthians, aí o Fluminense e o Remo. Então essas são as 4 partidas que o São Paulo vai fazer como mandante. Aliás, vou trazer já o panorama aqui até o fim do campeonato, já que é reta final. Então o São Paulo na próxima rodada. Vasco da Gama mandante, depois Mirassol visitante, Bahia como visitante, Corinthians como mandante, Fluminense como mandante, Botafogo como visitante, Remo como mandante e Atlético Paranaense como visitante, a última fora de casa na Arena da Baixada. Lima, essa é a sequência.
0: 6 pontos dá pra fazer isso aí, né, Marcão?
2: Com certeza, Lima, com certeza, como eu já disse, eu acho que o São Paulo, ele hoje ganha desse jogo do Vitória aí, que era um concorrente direto, tem a motivação, tem o aspecto anímico, obviamente, né, dá mais confiança, qualquer vitória, principalmente numa fase como tá a equipe do São Paulo, você conseguindo vencer um jogo, né, contra um concorrente direto aí, dá aquela motivada, e como eu disse, Lima, o jogo do final de semana agora contra o Vasco, porra, é obrigação do São Paulo se impor nessa partida. O Vasco, ele joga o primeiro jogo aí contra o Boca Juniors, joga contra o São Paulo no final de semana, ou seja, o São Paulo vai ter a semana inteira para poder descansar, e aí o Vasco, eventualmente, aí o que acontecer nesse final de semana em termos de Campeonato Brasileiro, pode até poupar alguns titulares contra o São Paulo, pensando na possibilidade de chegar numa final de Sul-Americana, que para os caras seria interessante também. Então, o São Paulo tem que se valer, Lima, primeiro, do aspecto físico em relação ao time do Vasco da Gama, e segundo, o fato do Vasco estar postulando ser um dos finalistas da Sul-Americana, uma dessas, o São Paulo vai ter o foco total no brasileiro, o Vasco vai ter que dividir suas atenções em termos de Sul-Americana e Campeonato Brasileiro. Então, a gente tem a obrigação, na minha opinião, de vencer o Vasco aí no próximo final de semana também.
0: Muito bem, é isso aí. O São Paulo joga em casa. Se ganhar do Vasco, aí fica muito próximo, né? Desse número de segurança, né? Por que falam muito em 45? Porque só uma vez uma equipe que atingiu esse nível, esse número de pontos, foi rebaixada, que foi o Curitiba, né? Desde 2003... Foi só uma vez que uma equipe foi rebaixada alcançando 45 pontos, mesmo assim caiu. Então virou meio que um padrão ali, né? Um número de ouro ali, 45, né? Para que uma equipe fique tranquila em relação a rebaixamento. A não ser que seja um campeonato excepcional, como foi aquele do Curitiba lá, que com 45 ele acabou caindo, né? Mas normalmente é isso. Como disse o Navarro, né? Esse campeonato, a tendência é que a nota de corte seja até mais baixa. Diga, Ranieri.
1: Esse Gabiru Lazarento. O lance é que, assim, o São Paulo, com exceção do Remo na penúltima rodada, vai ter sempre jogos em que o adversário está muito interessado na partida, né? E o Vasco também, como o Marcão ali destacou, o Vasco não vai estar 100% para o próximo jogo. Mas depois vai ter Mirassol, que só está jogando brasileiro e que está brigando para não cair. Aí você vai ter o Bahia, que vai estar brigando por uma vaga direta na Libertadores da América. Aí o Corinthians, que tá brigando para não cair. O Fluminense tá jogando muito, inclusive, e tá também brigando por uma vaga na Liberta. O Botafogo, que tá em queda livre. E se bobear, vai estar brigando para não ser rebaixado. Aí o Remo, na penúltima rodada, acho que já vai estar rebaixado, sinceramente, né? E o Atlético Paranaense vai estar brigando por vaga na Libertadores, vaga direta na Libertadores. Então, a não ser que, por exemplo, o Atlético Paranaense, na última rodada, já tenha classificado ali para a próxima Libertadores de forma direta, etc., o São Paulo deve enfrentar times bem engajados e interessados nos jogos, né? Não vai pegar aquele, já foi, já não tem para onde ir, já não tem mais o que fazer, deixa eu colocar o sub-12, né? Então isso é um dificultador também.
0: Tá certo, nesse momento o Jair Ventura começa a sua entrevista coletiva, vamos ver se vai ser rápido, né, o seu Jair Ventura aí, né? Vamos aguardar. Muito bem, muito bem. É isso aí. Bota o povo pra falar, ô Gnomo Aloprado.
3: Fala, galera da News em Campo. André Palmeiras de Carapicuíba. Curti a transmissão de vocês aí. É, Marcão, foi por pouco, hein? O tricolor passou aí, mas daquele jeito, hein? Ô, Marcão, aproveitando, você tá de baiana hoje? É hoje que o Ordono vai ver o que a baiana tem? Um abraço.
4: Marcão. É o Ordono.
2: Ah, pro inferno, vocês tudo. Aí, Lima, tá vendo? Eu venho pra caracterizado aqui pra homenagear, barra zoar o adversário. Os caras transferem a zoeira pra cima de mim, tá vendo? Cambada adiante aí.
0: É, Marcão, menininha do Gantuá. Tá certo. Ou não é, né? De vendedor da

0: Carajé, né? É Dadá. Dadá. Olha lá, restaurante Dadá.
1: É Dadá, Dadá porra nenhuma. Essa é o Dadá, é as ideias.
0: É, ué.
1: É, aqui, ó.
0: Muito bem. É, bota mais coreteiro aí, vamos lá.
2: Fala pessoal do Energia em Campo, tô muito contente aqui. Vou trocar a cueca, tá? 2-1 tá ótimo, 3 pontinhos. Tá faltando só 6, né? Abraço a todos aí, Rogério aqui da Zona Norte de São Paulo.
0: Valeu, Rogério. Faltam 6. Essa é a conta do São Paulino, né? Chegando às 45, vai ter muito São Paulino aí que vai falar, chega, tá de futuro de férias, não quero mais saber do time, dane-se o resto do campeonato. O pessoal aí, agora eu conheço um monte que já falou isso pra mim, viu? O negócio, depois dos 45, eu não quero mais saber. Eu tiro férias do São Paulo até o final, até janeiro do ano que vem. Aliás, lançaram o calendário, né, do futebol brasileiro para 2027, né? Os estaduais começando no dia 10 de janeiro, de novo, né? E o brasileiro começando no dia 27 de janeiro. Já no primeiro mês do ano, já começando de novo os campeonatos regionais curtos, de novo. E depois o brasileiro já em janeiro, durando até o final de novembro, né? Comecinho de dezembro. E teremos, mais uma vez, parada. Esse ano tivemos aquela parada de 40 dias em razão da Copa do Mundo, né? Nos Estados Unidos, no México e no Canadá. E no ano que vem nós teremos 41 dias de parada também em razão do campeonato da Copa do Mundo feminina que vai acontecer no Brasil, né? Então, em razão da Copa do Mundo feminina, a CBF já divulgou o calendário com uma parada de 41 dias nos campeonatos para que seja disputada esta competição aqui no Brasil. Então já está aí divulgado o calendário. Mais uma vez vai ser corrido, né? Fala, Marcão.
1: Ah, Lima, pô, a gente fez aí a transmissão, né, do Campeonato Brasileiro Feminino. Aí o meu resumo da partida, o Navarro falou, pô, Marcão, faz o resumo da partida. Eu falei, Lima, ô Navarro, nunca mais reclamo do futebol masculino.
0: Que isso, Marcão.
1: Agora você imagina a Copa do Mundo de futebol feminino, meu irmão. Quais são as seleções, o Navarro? Você que é um cara que acompanha bastante.
0: As mesmas, do masculino, uai.
1: Não, não tem. Sempre aparece os Azerbaijão aí, Lima. Ô, na última Copa, tudo bem, mano. O futebol feminino ainda não tem o mesmo investimento que tem no futebol masculino, obviamente. Né? A hora que acontecer, vai melhorar o nível, etc. Mas, ô, Lima, na última Copa do Mundo, mano, eram 3 grupos de 8, né? Formando 24 equipes ali. E classificavam 2, mano, pra formar as oitavas de final. Então, num grupo onde só tinha 3, classificava 2, mano. Nem completava pra formar 32 seleções. Então, né, a gente vê aí, obviamente, né, as meninas se esforçam e tal.
3: Ah, mas nessa Copa masculina aí também foi várzea nesse naipe, né, Marcão? Porque classificavam 3 por grupo, praticamente.
1: É, nunca mais reclamo do futebol masculino.
3: Eliminava 1.
1: Não, mas, ô, Rani, eu acho que é um absurdo, né, fazer já. Sim. Do jeito que eles estão fazendo. Mas sabe por que eles estão fazendo isso, ô, Ranieri? Porque a Itália não consegue ir pra Copa, irmão. Então os caras estão...
3: É pra encher de seleção mesmo.
1: É, mas, mano, isso aí, na minha opinião, e na próxima parece que vai ter mais ainda, né? Vão ter mais seleções, então...
0: Não sei que o Infantino tá perdendo a moral lá, né? Então, não sei, não.
1: Porra, isso é um absurdo, Lima. Todo respeito. Antigamente, a Copa do Mundo, você fala, pô, as melhores seleções do mundo. Com todo respeito a Cabo Verde aí. Fez até uma campanha, na minha opinião, surpreendente. Mas, porra...
3: Curaçao.
1: Ah, não dá, né, mano? É Cabo Verde? Não, é Curaçao, sei lá.
0: Não, Cabo Verde. Porra.
3: Cabo Verde também teve o Vozinha no gol.
1: Ah, o Vozinha era em Cabo Verde. É, enfim, mas...
0: República do Congo...
1: É, mas porra, não dá, né, Lima? Na moral, mano. E a Itália mesmo assim, pô, tem Curaçao, tem República do Congo, tem Cabo Verde na Copa e a Itália não vai mais.
3: Mas a Itália tá passando por um processo forte de reformulação, eles querem captar novos talentos e estão tentando convencer o Robinho Júnior a defender a seleção italiana. É verdade isso, viu, Marcão?
1: Pô, tem o Carlos Augusto, né, que era lateral do Corinthians, sim, porra, concorrendo a ser lateral da seleção italiana. O Rafael Toló, em determinado momento aí, cogitaram ser convocado, já que ele ganhou a dupla nacionalidade. Então, isso mostra também um pouco do que é o recorte, né, o que é o retrato hoje da seleção italiana. Não é à toa que não tá indo pra Copa, né, irmão?
0: É impressionante. Acho que a gente não vai conseguir ouvir o Dorival hoje, né? Vamos até meia-noite, né?
1: Nunca mais reclamo do futebol masculino.
0: Olha lá, esse é o Gnomo Aloprado. Esse
3: gabiru, viu?
0: Você deixa, rapaz. Você tem que prestar atenção dobrada na transmissão. É impressionante.
3: Ô, Lima.
0: Oi. Olha lá, tá vendo? Olha lá. Cara, é impressionante. Você não consegue... fazer sério, porque o desgraçado do Gnomo Aloprado, ele fica botando frasezinhas. Então você não sabe se o repórter tá chamando sério, né? Ou não, né? Aí na hora que é sério, o repórter tá com o microfone fechado e não entra. Né? Aí fica o gnomo botando lá. Põe de novo isso aí, ó. O inferno. Agora ele não põe. É igual criança isso aí. Isso aí
3: ele é do coisa, contra.
0: É a mesma coisa se lidar com um duende, um gnomo aloprado de 4 anos de idade. Né? É impressionante. Bom, zona mista não passou ninguém aí, né, André?
3: Ô Lima, nada. Zerado. Aqui completamente zerado, viu, Marcelo Lima?
0: É, então, pelo jeito, né? Mas a gente, o que se falar alguma coisa de interessante do Dorival, a gente obviamente vai repercutir na segunda-feira no tempo de jogo, no estádio 97, né? Porque, pelo jeito, essa entrevista coletiva do Jair Ventura ainda vai demorar, né, André?
3: Ele gosta de falar, ele fala esse bem aí. Aqui. E ele, até porque, né, já teve aqui no futebol de São Paulo, então ele gosta de aparecer nesse tipo de oportunidade.
0: É, ele só parou com a dancinha, porque quem muito dança fica com cãibra, né?
3: Começou, é, só até ele garantir a permanência, né, na primeira divisão. E depois ele volta com as dancinhas.
0: Você lembra quando o Vitória ganhou do São Paulo? Sim. Ainda era o Roger Machado, mas ele tava numa marra na coletiva, dizendo como é que pode, né? O São Paulo tava previsível, porque jogou assim, jogou assado. Ele tava numa marra. Aí o Vitória começou a despencar na tabela e tal, aí começou a perder um jogo ou outro, e aí a dancinha foi pro saco, né? Aí começou a ficar quietinho. Mas enfim, acontece. É. André Ranieri, então vamos lá com o seu destaque final, André.
3: Vamos lá, o São Paulo agora volta as atenções para a próxima partida aí do Campeonato Brasileiro. Bota a tabela, né, Marcelo Lima, do Campeonato
0: Brasileiro. Bota a tabela do Campeonato Brasileiro aí, Silvio Luiz, por favor, na tela.
3: É, o São Paulo ele subindo aí na tabela e praticamente acabando, né, exorcizando essa chance de rebaixamento. Mais uma vitóriazinha no próximo sábado diante do Vasco da Gama, aqui mesmo no Morumbis, com o Vasco provavelmente misto ou reserva, o São Paulo praticamente garante a permanência na primeira divisão de 2027. Sabadão que vem, portanto, São Paulo e Vasco, e no sábado seguinte, Mirassol e São Paulo, também, como eu disse, no sábado, né, partida que acontece no Maião. Hoje, 22.618 guerreiros estiveram presentes aqui no Morumbis, e a renda R$ 861.880. A boa notícia, obviamente, que ficou, né, por Lucas Moura, que retornou e jogou até mais, né, do que era imaginado. Ele jogou praticamente 40, 50 minutos, né, se a gente levar em consideração os acréscimos. Resta saber para o próximo jogo quem estará à disposição dos jogadores que estão no departamento médico. Entre eles, temos o Luciano, né? Então, o Luciano será reavaliado durante a semana para saber se ele vai ter condições. De ordem, levou o terceiro cartão amarelo e, por isso, estará fora diante do Vasco. Grande abraço a você, Marcelo Lima. Abraço ao Marcão, Navagol, Edu Simões, Batistinha e toda a turma aí, Gabiru, né? E também quem está na operação de áudio, não, aliás, de vídeo e na operação... Quem está na operação de vídeo aí?
0: Felipe Araújo.
3: É o Felipe Araújo? É, porque se fosse... Aí, ó. Quer ver? Então, parabéns aí pro Gabiru, que esteve na operação de áudio. Aí, ó, tem palma. Parabéns pro Felipe Araújo na operação de vídeo também.
0: O Frank aí, é guiado também.
3: Na produção. Parabéns pro Frank na produção também. Aí, ó, é um lazarento. Grande abraço, viu, Marcelo Lima?
0: Valeu, André Ranieri. Esse é o Gabiru, o gnomo aloprado na mesa de som. Muito bem. Marcão, boa noite, Marcão.
1: Valeu, Lima, valeu, muito boa noite pra você, pro Ranieri, pro Navarro, pro Edu, pro Batista aí, pra toda a galera da produção aí também que tá trabalhando na rádio, né, desejo a todos aí um bom final de semana, aproveitem, porque tá só começando, tamo junto, vamos São Paulo!
0: Valeu! Rafael Navarro vai agora pra sua ceia, antes de dormir, né, boa noite, gulosão!
4: Valeu, valeu, Marcelo Lima, grande abraço pra você, pro Marcão, André Ranieri, Edu aí, Batistinha também, Gabiru, Felipão, tamo junto, é isso aí, um ótimo final de semana a todos, estaremos numa próxima oportunidade, no próximo final de semana, neste mesmo horário, contra o Vasco da Gama, né, um fim de semana garantido pro torcedor São Paulino, e é isso daí, até a próxima, Lima, valeu!
0: Pra encerrar, Navarro, então, escolhe um dos gols do Calério, o primeiro ou o segundo?
4: Ah, ele desencantou, né, Marcelo Lima? Eu vou ficar com o primeiro gol de Jonathan Calleri para estremecer o Morumbis. Então, tenta o lançamento pelo lado esquerdo, o passe é muito bom, chegou açucarado pro Iago Borducci, olhou pra área, preparou, levantou o desvio de Calleri, é gol!
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4: Gol!

0: Que saudade disso! Toca no Caleri, que é gol! Olha, todo destaque para a jogada de Arthur. Ele escapa da marcação. Observa Iago Borducci, o lançamento vem legal por cima. Iago Borducci faz o domínio e levanta na área, Caleri. Do jeito que ele gosta. Sobe no terceiro andar. Escora de cabeça, ela morre no fundo da rede. E o São Paulo abre o placar no Morumbi. Jonathan Caleri, sorriso estampado de orelha a orelha, fazendo a festa com a nação tricolor. Sorria, Caleri, é isso que a gente quer de você, Caleri. Inaugurando o placar, fazendo a festa no Morumbi. São Paulo 1, Vitória 0. E agora o detalhe do gol na energia.
1: Tá aí a narração espetacular de Rafael Navarro, nosso Navagol. O primeiro gol de Caleri nesta vitória do São Paulo por 2-1, dois gols de Jonathan Caleri. E com o Caleri, vamos colocando um ponto final e mais uma transmissão do Futebol Energia em Campo. 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Não adianta procurar em outro lugar. 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E fica o convite, hein? Domingão com muito futebol Energia em Campo. Tem Atlético Mineiro e Santos às 16h. E às 17h30 o derby tem Palmeiras e Corinthians lá no Nubank Park. Tenham todos aí um ótimo domingo. Um abraço. Tchau, tchau.
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5: E aí, beleza? Tamo junto, seu som aqui na Energia 97 FM. Hoje o programa começando um pouquinho mais tarde, depois da meia-noite. É o

Tá ligado aqui no Energia na Noite, na Energia 97 FM, a energia que te move. Terminou. Ponto final do Energia na Noite no sabadão, segunda-feira. Eu volto a 1 da tarde, o Energia na Noite, na próxima sexta. Ó, vou direto pra Lamy Light agora. Tamo junto? @ Jimmy Soler no TikTok e no Instagram. Segue aí que o conteúdo tá bem legal. Eu vou fazer uma live daqui a pouquinho direto da balada, tá? Entra aí, tamo junto, valeu, bom domingo, fique com Deus, tchau!

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2: E aí, bom dia! Ó, olha essa voz, cara. Meu. Tá louco, cê é louco. Gripe veio, veio. Pegamos, pegamos. E ó, tomei vacina em tudo, hein? Febre, tosse, rouquidão, tudo, temos tudo. Muito bom dia pra você. O que só a única coisa que não diminui aqui é a alegria de estar aqui. Bom dia, São Paulo. Bom dia, Brasil. Bom dia, mundo. Eu sou a Claudinha. Claudinha Amaral. Tô lá no Instagram junto com a Energia FM, Energia na Veia. E a gente tá começando esse programa hoje, nesse domingo, dia 11 de outubro. Amanhã? Amanhã é feriado, né? Tem muito lugar aí que é... Não, é feriado, né? É. É o dia das crianças. A gente vai falar sobre isso. Quero saber que criança que você foi. Aquela que era arteira ou a boazinha? Começando mais uma edição do Energia na Veia com sua locutora que vos fala com essa voz.

0: está hoje. Foxy Keras, aqui no nosso Energia, ela vai até o meio-dia. Você pode participar. A pergunta de hoje é o seguinte: como amanhã é dia das crianças, eu quero saber quem foi você quando criança. Será que ela é a criança boazinha? E a mamãe falava e falava: olha, nossa, ela é tão educada. Ai, ela não dá um trabalho. Era assim? Ou você era assim: pelo amor de Deus, tá destruindo a casa. Meu Deus, vai na casa dos outros, mexe em tudo, derruba tudo. Dá escândalo no mercado, que quer comprar. Como você era? Lá nos anos 80, nós que temos essa idade, né? Nós passamos já do 18. Não posso nem rir hoje, senão vai dar acesso de tosse. Eu quero saber de você, mas primeiro vamos aqui, que o povinho tá chegando, meu povo. Ai, que saudade do meu povo. Eu fico com saudade de vocês. É muito tempo longe. Beijo pra você que tá chegando. O Clélio tá chegando aqui. Deixa eu ver mais. Bom dia, Cláudio Amaral. Aqui é o Sérgio de Santo Amaro. É bom demais ouvir a energia sobre o seu comando. Ah, meu amor. Ah, você não sabe a alegria que eu tenho de fazer esse programa. Eu amo isso aqui. É paixão daquelas assim, sabe? Sabe aquelas paixões que te arrebata mesmo? É assim, meu amor. Por vocês, pela rádio.
1: Bom dia, bom dia, bom dia, Claudinha Amaral.
0: Bom dia!
1: Adoro, pista mais que liberada. Simbora! Eu era o tipo de criança onde eu brincava muito.
0: Oh, que carinha, delícia.
1: Rolemã, empinava pipa, andava de bicicleta, brincava de casinha.
0: Ok, eu também.
1: Olha, era bom ser criança nessa
0: época. Muito bom.
1: E onde que eu caí até dentro da casa do vizinho lá do fundo. Olha só como que foi a minha infância. Foi muito boa.
0: Eu também.
1: Bons tempos. Aqui quem fala é a Silmara de Poá. Uhul! Beijo, sua linda. Melhoras pra você.
0: Obrigada, meu amor. Obrigada mesmo. Eu já tomei remédio, já vai passar. Eu também era assim, brincava. Minha mãe tinha que pôr pra dentro. Hoje a gente tem que pegar as crianças e pôr lá pra fora, né? Não saem de dentro de casa. Na minha época, nossa, a rua era pequena pra mim, viu? Muita gente!
2: Bom dia, bom dia, bom dia, Claudinha!
0: Bom dia!
2: Bom dia a todos os ouvintes da Energia 97. Claudinha, sobre o tema do dia.
0: Fala!
2: O apelido bacana não tem nada de bacana. Eu era terrorista. Chama!
0: Chama! Terrorista. O que uma música que fala? Terrorista. E vem o Aguinaldo Timóteo.
3: Oh, meu amor.
0: Bom dia. Olha lá.
3: Menina, como é que você tá, Claudinha? Você tá bem, menina? Olha,
0: não.
3: Menina. Eu quando vou pegar as coisas é aquele escândalo, menina. Eu quero isso aqui, eu vou na feira, eu pego isso, eu pego aquilo. É aquela farra, menina. Um beijo pra você, menina. Tô com saudade. Segue o balcão de Guarulhos.
0: Ai, seu louco. Adoro, adoro. Eu sou tão feliz com esses meus ouvintes maravilhosos.
4: Fala, Claudinha. Bom dia. Tudo
0: bom
4: bem?
0: Dia.
4: Bom dia pro pessoal da Energia, que é o Anderson de Guarulhos.
0: E aí, meu?
4: Então, Claudinha, você não sabe. Eu era aquele menino que fazia um bullying, né? Eu era quieto até demais, eu não sabia me defender, eu tinha medo, né?
0: Meu filho
4: era aquele,
0: é assim.
4: O dito quatro olhos, né? Porque era de óculos, né? Que falava antigamente.
0: Sim.
4: E aí já viu, né? Então, cara de nerd e era só problema.
0: Eu sei.
4: Um abraço aí pra todo mundo.
0: Um beijo pra você, eu sei, porque meu filho sofreu muito isso. Ele é quietinho na dele e o povo fica pegando. Se você é uma criança muito, vamos dizer, peralta, tem problema. Mas se você é quieto demais, o povo também pega, viu? Bom dia, Claudinha! Tô treinando aqui no Parque do Povo, em São Paulo. Vamos treinar, meu povo! Gustavo Manfio, ô Guga! Corre aí, mano! Corre por nós! Trazendo ele, o filho do John Lennon, Julian Lennon, de lei.

Dance Quintal. Calendoscópio, música do Paralamas, né? Essa. Ó! Bom dia, Claudinha. Sou o Sidney. Oi, Sidney. O Sidney tá lá comigo no Instagram, tá bom da Serra. Minhas manhãs de final de

0: quanto eu sinto a falta de estar aqui. Vamos que vamos! Você que é maravilhoso, beijo, bom trabalho a vocês aí, bom dia, bom domingo, feriado maravilhoso. Vambora, vambora que tá chegando um montão de gente. Como sério, eu quero saber hoje como você era quando você era criança.
1: Terror!
0: Eu era um terror.
2: Fala, Claudinha, bom dia aí. Bom dia a todos os ouvintes aí. Eu, na verdade, era uma criança, uma persona não grata, né? Onde eu ia era confusão.
0: Jura?
2: Só arrumava confusão e foi bastante complicado a minha infância.
0: Ixi!
2: Um beijo, solta o som, Ricardo.
0: Um beijo, Rica, solta o som. Eu também era, viu, bem? Se eu falar o que eu já fiz, vocês vão mandar me prender. Eu era uma capetinha. Falar pra você, viu?
3: Bom dia, Claudinha.
0: Bom dia.
3: Bruno, de Arujá, São Paulo.
0: E aí, Bru?
3: Eu era uma criança...
0: Como?
3: Eu tinha um apelido, me apelidaram nos anos 2000, de João Grilo. Lembra do Alto da Comparecida? Porque eu sempre tinha saída pra alguma situação que eu fazia de errado.
0: Você sabia
3: então,
0: sair.
3: Então já imagina como que eu sei que eu era, né?
0: Jesus.
3: E ainda hoje o pessoal me chama desse apelido.
0: João Grilo.
3: É isso aí, Claudinha. Melhora, melhora. Vou te chamar de vó Claudinha, tá?
0: Vó.
3: Pode ser assim? Infelizmente eu não conheci minhas duas vozes.
0: Pô, mano, não gostei. Cara, não gostei. Parei seu áudio, não gostei. Eu não sou vó. Não sou sua avó. Eu tenho só 57 anos. Não gostei. Eu sou sincera. Pô, chamar eu de vó, mano. No ar, cara. Aí é fogo, né? Não gostei.
4: Bom dia, Claudinha.
0: Bom dia!
4: Bom dia, Claudinha. Eu, quando era pequeno, era um moleque ligado nos 300.
0: No 300?
4: Apontei com a minha avó, apontei com a minha mãe, apontei com todo mundo.
0: Nossa.
4: Mas hoje, graças a Deus, nos meus 48 anos, sosseguei o facho, como diz os nossos velhos, né?
0: Sim.
4: Um abraço, Claudinha, Deus abençoa.
0: Amém, e meu amor.
4: Tamo junto. Valeu.
0: Beijo pra você, meu querido. Ah, não, né? Chamar de vó, não, né? Pelo amor de Deus, aí já é demais, né?
5: Bom dia, bom dia, bom dia, Claudinha!
0: Bom dia! Oi, Kleber!
5: Eu moro na Vila Malha, mas tô falando da Vila Mariana. Eu era uma criança problema!
0: Ó, ele era problema!
5: Minha
0: Conta.
5: Mãe me batia 16 horas por dia.
0: Jesus!
5: E as outras 8 horas eu apontava que nem um demônio, que nem o filhote de Cruz Credo, o tal do Carcaju do Mel. Eu era do Mel. É nóis. Beijos.
0: É nóis. Ah, não, vai! Vambora, vambora, que tá chegando muita gente!
6: Bom dia, Claudinha!
0: Bom dia! Amiga. Opa, caiu corrida!
6: Claudinha, como é bom acordar aos domingos, com esse sol maravilhoso, com esse dia lindo, e ainda escutar essa sua voz, desse seu astral, aqui no rádio, acompanhando a gente.
0: Obrigada,
6: Claudinha,
0: meu bem!
6: Eu fui uma criança bem tímida.
0: Uhum.
6: Sou capricorniana, então, ixi, como dizem, capricorniano já nasce velho.
0: Caiu
6: corrida, né? Então, assim, foi uma criança bem tímida mesmo, não interagia muito com outras pessoas, com outras crianças. E na escola o pessoal sempre fazia bullying comigo, né?
0: Outra corrida.
6: Mas sobrevivi. Estamos aí na vida, correndo atrás da... nossos objetivos.
0: É isso aí,
6: e é isso, Claudinha. Bom domingo pra todo mundo. Grande beijo.
0: Beijo pra você, bom trabalho aí, viu? Nas ruas, tome cuidado.
7: Eu aqui, Jefferson do Cambuci.
0: Oi, Jeff.
7: Eu era terrível. Eu já peguei uma taxinha do quadro de aviso de cortiça e coloquei pra professora sentar em cima. Ela puxou minha orelha com tanta força que chegou a estralar.
0: Jesus!
7: Meu pai teve que me buscar na escola.
0: Imagino!
7: Apanhou a
0: queda.
7: Bom domingão pra todo mundo.
0: Ô, Jeff, ruindade! Coitada da professorinha, ajude ação! Vamos de música, a gente já volta, já já tem mais. Vai pensando aí e vai respondendo como que você foi, como você era, né? Quando eu era criança, eu vou contar umas coisas pra vocês.
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aqui na nossa energia na véia. World Roll Down. Mundo, vamos. Suba, levanta, roll down. A gente continua no nosso WhatsApp. Peço desculpa pela voz.

0: 96650-7997. Responde pra mim, como você foi quando você era criança? Como que você era? Uma criança bonitinha. Eu sempre fui a magrela, vocês não têm noção. O vento cortava. Depois, meu bem. Nossa senhora.
1: Bom dia, Claudinha.
0: Bom dia!
1: Do Guarujá, tudo bem? Ah, quando eu era criança, eu era arteiro pra danar.
0: Muito?
1: Minha mãe só vivia tendo problema comigo.
0: Gente.
1: Mas tudo bem, deu tudo certo, né?
0: Dá bem,
1: tô agora, né? Aqui. Estrada de Pernambuco, 1566. Adega Morro do Bio.
0: Ei, adega. O dia que eu for aí pro Guarujá, vou passar na adega do Bio.
2: Bom dia, Claudinha. Bom dia a todos os ouvintes da nossa Bom energia
0: dia,
2: na véia.
0: Meu
2: Claudinha,
0: bem.
2: Antes de qualquer coisa, melhoras pra você aí.
0: Obrigada.
2: Claudinha. A minha infância, ela foi tão maravilhosa que eu não troco pela de hoje.
0: Tá vendo?
2: Subia em cima dos pés pra pegar goiaba,
0: ai,
2: manga,
0: delícia,
2: soltava pipa, carrinho de rolemã. Eu tenho algumas cicatrizes aqui. Simplesmente, a rolemã passou em cima do meu dedo. Mas vamos que vamos. Claudinha,
0: oi.
2: Tudo de bom pra você. Beijo no seu coração e melhoras aí.
0: Obrigada,
2: e bom domingo a todos.
0: Meu amor. Obrigada. Eu também fazia aí, roubava goiaba. Meu vizinho ia trabalhar. Eu pulava o muro na casa dele. Tinha uma goiabeira, de goiaba branca ainda. Nossa, depois, né, pra ir no banheiro ia ser difícil, né? Era difícil.
3: Bom dia, Claudinha. Satisfação enorme.
0: É a minha.
3: Essa voz sua aí.
0: A minha.
3: Chico do Pão, de Taboão da Serra, não, Claudinha.
0: Chico.
3: Vó não, né?
0: Vó não, né, Chico?
3: Vó não, aí foi a mais, né?
0: É.
3: Vó não, né?
0: É que não pode falar palavrão essa hora, né? Brincadeira, eu não sou assim, tá tudo bem. Tá tudo certo, vambora.
4: Bom dia, Claudinha. Ai, que bom te ouvir, você faz muita falta, menina. Muita falta.
0: Obrigado, amorzinho.
4: Eu era o cão chupando manga sem chinelo de dedo. Me chamavam de Diabo Loiro.
0: Jesus!
4: Entra na cena. Beijão, amore. É o Nando do Tadilha aqui do Butantã.
0: Ô, Nando! Você devia ser terrível mesmo, viu? Só pra essa foto sensual aí, vou falar, viu?
5: Claudinho, bom dia.
0: Bom dia.
5: Donigama da Casa Verde.
0: E aí?
5: SP.
0: Conta pra nós.
5: Eu quando era... Entrei na escola, eu lembro. Sempre fui muito danado, muito demais. E quando eu entrei no primeiro ano, eu lembro que

0: Eu lembro bem disso. A professora falou pra minha mãe que eu tinha que ir no neuro, porque não era normal, não.
1: Nossa.
0: Eu lembro até hoje, colando aqueles eletrodos, acho que é esse o nome, né?
1: Sim.
0: Na cabeça pra ver. É, eu era muito danado. Dava trabalho, hein?
1: Dava trabalho.
0: Na hora das reuniões, quando falava meu nome, todas as mães olhavam, minha mãe tinha morrido de vergonha, coitada.
1: Jesus.
0: Deus o tenha no céu. Deus a tenha.
1: Você era o terror. Um
0: beijo pra você, melhores.
1: Obrigado, amor.
0: Abraço a todos os ouvintes aí. E valeu.
1: Ô, Lindão, você era tipo aquele do Curtindo a Vida doidado, né?
2: Olá, Caldinha.
1: Oi!
2: Bom dia.
1: Pra
2: você. Oi, quem obrigado. Tá falando é o Jean Carlos.
1: Oi, Gê.
2: Caldinha, eu tenho 3 filhos.
1: Uh-huh.
2: E olha, se eles soubessem, eles não fazem metade, nem um terço do que eu fazia. Eu
1: imagino.
2: E ainda acho muito com eles, quando eles fazem, né? Nossa, eu agradeço a Deus todos os dias pra eles não terem puxado a minha parte peralta.
1: E a de
2: bom,
1: você?
2: Eu acho que nossa geração, todos fizeram muitas coisas. Brincaram na rua, brincaram
1: Jesus.
2: Com bola, pipa. Até com inseto a gente brincava. Eu coloquei fogo até na minha casa.
1: Jesus!
2: Meu pai quase me matou. Enfim, acho que nossa geração é mais criativa por isso.
1: É.
2: Que a gente... De um graveto fazia um brinquedo. Beijo, Claudinha. Fica com Deus.
1: Amém!

0: gente já volta com muito mais aqui na Energia. Agora 8 em ponto, hein?
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15: O tempo passa, o tempo voa, e a poupança... Como é que tá aí a sua, hein? A poupança, hein? O tempo passa, voa, a poupança,
13: o tempo
15: hein, meu filho?
16: O tempo passa, o tempo... O tempo passa, o tempo voa. Ai, olha essa voz. Meu pai. Você sabe que eu sou muito difícil de pegar a gripe. Não pego, é muito raro. Tomo a vacina todo ano. Mas dessa vez, meu bem. Mas sabe o que é? Eu acho aquelas que fica tricotando. Eu durmo com o ventilador ligado do teto. Ih, então imagina aquilo no corpo a noite toda. Vambora, chega de papo furado. Como você era quando era criancinha? Me conta. Quero saber.
17: Bom dia, Claudinha.
13: Bom tudo dia.
17: Bem? Eu sou Edson de São Paulo, aqui da Cachoeirinha.
13: Tudo bom, Norte, meu bem?
17: Conhecido como Fó. Eu era muito bagunceiro também, viu? Quebrei
13: era?
17: Muita janela, né? Nossa. O estilingue.
13: Nossa!
17: Quebrei já brinquei, machuquei muita criança brincando da roupa dos outros.
13: Jesus!
17: Só que pra minha mãe eu sempre fui eu na 10 e Deus no céu.
13: Nossa.
17: Então quer dizer que eu era bonzinho, né?
13: Sim.
17: O que você acha aí? Fala pra mim.
13: Nada.
17: Quebrador de janela, brincando da roupa dos outros, que eu era sempre maior da turma, né? E minha mãe achava que eu era bonzinho. Eu era bonzinho,
13: tá,
17: né? Minha mãe falou, então tá falado.
13: Sabe que a minha mãe falava assim, tem coisa que a gente não esquece, né? Eu lembro da minha mãe falando pra alguém, ou minha irmã, ou alguma amiga, sei lá. Meu Deus, eu não sei o que eu vou fazer. Ela dá um trabalho. Porque eu sou a filha, minha mãe quando eu nasci, minha mãe tinha 48 anos, eu fui raspa de tacho. Ninguém espera, meus irmãos, o mais novo já tinha 16. Então...

0: Maria, tadinho. Fez cirurgia e tá de molho. Mas sempre ouvindo a energia. Rita Galvão, beijinho, viu? Se cuida aí, se cuida, se cuida.
1: Vamos ver quem tá aqui. Bom dia, Claudinha.
0: Ei,
1: sua linda.
0: Seu lindo.
1: Olha o Luiz aí, motorista de aplicativo, meio CLT agora.
0: Ó.
1: Tô muito feliz.
0: Que bom.
1: Muitas coisas boas, muitas bênçãos.
0: Que bom.
1: Muitas coisas boas acontecendo na
0: nossa
1: vida.
0: Graças a Deus, amém.
1: E gostaria de desejar um ótimo domingo abençoado a todos.
0: Isso.
1: Deus abençoe.
0: Amém.
1: Um beijo gigante para minha esposa Daniele, que eu amo de paixão, amor da minha vida.
0: Sim.
1: E bom feriado a todos aí. E nós sentimos saudade de você no sabadão, hein?
0: Eu sei, vou voltar.
1: Pô, tem que voltar no sabadão, hein?
0: Eu vou voltar.
1: Nem que a Ju é uma pessoa fantástica, mas Claudinha é Claudinha, né?
0: Ei!

0: vibe deliciosa, né? Parece que a gente tá viajando, assim. Nossa, naquele carro, sabe, descendo ali a orla, assim, sabe, ali aquela descidinha da praia. Olha essa trilha! Meu! Eu procurei essa novela essa semana pra assistir. Você sabe qual é a trilha dessa novela? Locomotivas, 1977. Ah, que delícia. Vou assistir lá. Tem aquela plataforma lá de novela, acho que é na Globoplay. Tem um montão de novela antiga. Adoro! Sou noveleira. Olha isso, que delícia. Vambora. E você, como foi quando era criancinha? Me conte. Cadê? Vamos lá. Abrindo o canal. No ar.
1: Bom dia a todos. Bom dia, Claudinha.
0: Bom dia.
1: Cara, eu ouvi um negócio que eu desacreditei.
0: O Claudinha, quê?
1: É verdade, você tem 57 anos. Aonde, mano?
0: Tenho.
1: Eu jurava que você tinha uns 30 anos,
0: mano.
1: Pelo amor de Deus.
0: Não.
1: Cara, não pode ser. Não, não tô acreditando. Isso é brincadeira, né?
0: Não é.
1: Walter do Capão Redondo. Ótimo dia pra você.
0: Oh, meu amor. Obrigada. Não é, cara. Eu não sou vó ainda. Não que seja errado ser vó. Não é isso, não. Minha irmã, tem uma irmã que infelizmente já perdi. Ela foi vó aos 36. Não é problema. É que eu não sou vó ainda. Vó! Tá valendo. Vambora!
2: Bom dia, Claudinha.
0: Bom dia.
2: Sou Jorge daqui, do Darcy Vargas. De plantão. Olha, Claudinha, falar pra você.
0: Conta.
2: Nos anos 70, o chicote estralava, hein?
0: Oh.
2: Era eu, meu irmão, os colegas.
0: Não.
2: Nossa senhora, um vizinho. O bicho pegava, hein? O bicho pegava mesmo. Era tocar campainha. Olha, eu vou falar pra você.
0: Você
2: não,
0: foi.
2: Aquela época lá não tinha luz na rua.
0: Não tinha?
2: Era, não, aquela época lá era... Era pra você curtir mesmo.
0: Ah,
2: aquilo
0: é verdade.
2: Era infância.
0: É verdade.
2: Hoje não, hoje não, hoje é diferente. Mas olha, era carrinho de rolemã. Olha, virava e mexia e ia reclamação lá em casa com meu pai. E meu pai falava, pô, é só vocês, né?
0: Só você.
2: Parece que o nome da gente tem doce. É o filho do morte, é o filho do morte.
1: Bom dia, Claudinha.
0: Bom, bom dia.
1: Dia. Eu era fofinho.
0: Fofinho? Eu também.
1: Eu era arteiro. Eu tô aqui na Fazenda da Juta. Bom domingo pra todos. E assim, eu vivi no Parque São Rafael, Fazenda da Juta. Fazenda da Juta, Parque São Rafael.
0: Sim.
1: E hoje eu moro na Fazenda da Juta, onde eu nadava, com meu irmão Wagner.
0: Que delícia!
1: Trabalhando na Gascor. Mas beleza. E eu era muito danado. Nossa, você é louco. Quebrei telha.
0: Quebrou tudo.
1: Telha da casa do meu pai.
0: Olha.
1: Parque São Rafael. Mas eu vivi muito, intensamente.
0: Que bom.
1: E outra coisa, eu vou falar uma frase pra vocês, guarda pra vocês.
0: Fala.
1: Viva intensamente como se fosse o último dia da sua vida.
0: É isso.
1: Fica
0: aí.
1: Fica com Deus. Bom dia pra vocês.
0: Amém.
1: Todos.
0: Amém. Obrigada. Cara. A gente não sabe mesmo, né? Eu tava vendo um negócio essa semana assim. Cara, quando você morrer, as suas roupas, que você tem apego, suas coisas, tudo. Vai tudo pros outros. As suas roupas vão ser doadas. As coisas da sua casa vão ser tudo retiradas. Então, meu, curte sua vida, cara. Vai curtir as pessoas, a natureza. Curte música, dança, chora, chore, ria. Faça tudo, porque aqui, ó, é uma só. Uma vida só.
3: Bom dia, Claudinha, Marcos de Mauá.
0: E aí, Marcão?
3: Eu, aquele aluno, problema, porque eu era muito bagunceiro.
0: Sim.
3: E eu era inteligente, né? Então eu tirava nota.
0: Apesar
3: da bagunça. Mas eu sempre fui um santo. Uma
0: santo,
3: vez aconteceu
0: Paulo.
3: Uma situação, né? Que alguém jogou um cabo de aço no transformador.
0: Nossa.
3: Na frente da escola para apagar a luz, para ele poder ir para casa e assistir um filme que estava lançamento. Eu não sei se era Exterminador do Futuro. Eu sei que ia passar na tela quente. Meu, aí desligou a rede todinha.
0: Jesus.
3: Tiveram que dispensar a gente. Só que cheguei em casa, a mesma rede era da minha, da casa desse cidadão, né? Eu jamais faria isso e nunca farei novamente. Beijão, Marcos de Mauá.
0: Ai, ai, fala que não vai fazer, mas faz, né? Faz. Eu sei que faz, não acabou a trilha. Vamos lá. Ah, e tem que pôr essa trilha aqui pra tocar mais vezes.
4: Bom dia, Claudinha.
0: Bom dia
4: a todos. Aqui é o Luiz Carlos Blois, interior de São Paulo, Pirassununga.
0: Pirassununga.
4: Então, sobre o tema do dia, eu era uma criancinha muito bonitinha, bonitinha mesmo. Vou até te encaminhar uma foto. Aí eu cresci, eu fiquei, modéstia à parte, maravilhoso. Ei. Não sou eu que falo, tá? São as pessoas. Bom dia a todos aí, amo ouvir você, a melhor voz feminina do rádio.
0: Uau! Essa, ó, tô tossindo, desculpa na tosse. Bom, agora tá chegando mais um set, dessa vez do Rogerinho. Vamos ouvir juntinho!
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0: 7 aqui na Energia. 7 de Rogerinho, tudo de bom, né? Terminou com Jump, muito bom. Ó, vou pro break, já já a gente volta. Falando em Rogerinho, claro. Tem. Hoje ele toca lá no Sabiá Sessions, no Parque do Ibirapuera. Na Festa Pirata, Flashback, no Ilha Porchat, ó que delícia. E ainda na Festa Blitz, do Bernadette. Dia 17 vai estar novamente no Sabiá Sessions, no Parque do Ibirapuera. E no dia 18, no Back to the Classics. Ai, que delícia!
1: Ok, ready? Go.
0: 9 em ponto em São Paulo. Tô aqui, ó, junto com você, hein? Vambora! A que te move.
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0: participando.
1: Aí, Claudinha.
0: Oi.
1: Bom dia.
0: Bom dia.
1: Aqui, nós estamos direto do supermercado aqui.
0: Ah.
1: Pra, de Morungaba.
0: Ó.
1: Oh. Ó. Oh. Estamos ah. acabados que fizemos uma festa ontem. Foi sensacional.
0: Delícia.
1: Valeu, energia na veia.
0: Um beijo pra você, meu amor. Vai descansar, hein, rapaz.
2: Bom dia, Claudinha. Cadiano, motorista de aplicativo.
0: Bom dia, Cláudio.
2: Claudinha, referente ao tema da semana, eu era um peitelho na escola. Eu já coloquei super bonde na cadeira da professora. Já fiz guerrinha de elástico com a mona na escola. Morteiro de doce no banheiro da feminina.
0: Jesus!
2: E várias e várias coisas na escola. E graças a Deus eu nunca fui expulso. Nunca fui expulso da escola.
0: Imagina.
2: Mas aprontava demais, demais, demais.
0: Delícia.
2: Inclusive, não sei se a professora Zuleika está ouvindo. Se ela estiver ouvindo, um grande abraço para ela.
3: Ah. Olá, bom dia novamente, Claudio Amaral.
0: Bom dia. Eu
3: falei um outro vim na área.
0: E aí?
3: Pela enquete. Eu não fui uma criança quietinha, não, vamos dizer assim. Geriano, imagina.
0: Ei!
3: Mas tive uma boa educação dos meus falecidos pais, assim como todos os meus irmãos e irmãs.
0: Tá vendo?
3: Bora lá, linda. É como o rapaz falou aí, você não aparenta a idade, não. Acho que você acrescenta pra aposentar logo.
0: Ah, bonitinho.
4: Oi, Claudinha. Bom dia.
0: Bom dia.
4: Japa de Mogi das
0: Cruzes. E aí, Japa Boy?
4: Então, Claudinha, quando eu era criança, mano, eu botava o terror, hein?
0: Ó. Oh.
4: Rapaz, dei trabalho, hein? Apanhei muito da minha mãe e do meu pai.
0: Jesus, eu também.
4: Brigava todo dia na escola.
0: Não.
4: Apanhava, batia.
0: Meu
4: taquei
0: Deus.
4: Fogo no terreno do vizinho.
0: Jesus!
4: Uma vez.
0: Ih, já chamou o Batman.
4: Você não tem nem noção.
0: Imagina.
4: Mas tá bom, tamo vivo até hoje.
0: É isso aí.
4: Um abraço, bom domingo, bom feriado a todos.
0: Obrigada, meu bem. Olha, eu somente. Teve uma vez que uma menina, sabe aquela história assim, eu vou te pegar na saída? E a menina era assim, tipo, bem, mas bem menor que eu. E aí ela falou, eu vou te pegar na saída. Aí eu peguei e falei, quer saber? Vou fingir que eu vou passar mal lá pras 11h30, era meio dia que tinha que sair. Falei, professor, eu tô passando mal. Ai, ai, eu preciso ir embora. Tira, né? E fui embora. Aí eu subi. Eu morava num bairro em Campinas e era só um monte de subida, assim, né? E aí eu subi pela rua paralela à minha. Falei, ah, pelo menos subi pela outra rua aqui. Ela não... Menino, menina! A hora que eu desço, ela tava prontinha com o guarda-chuva. Eu não posso vir. Cara, mas eu apanhei tanto! De guarda-chuva, vocês não têm.
5: Bom dia, Claudinha. Bom dia, família Energia.
0: Bom dia, meu amor.
5: Na segunda série do primário, minha mãe foi chamada na escola.
0: Meu Deus.
5: E aí, só depois eu fui descobrir, porque fui fazer um exame, grudaram um monte de coisinha na minha cabeça.
0: Ó, outra.
5: Aí minha mãe saiu da sala um pouquinho, aí falei pra moça, pra que esse exame, né?
0: Eu tô louca.
5: Ah. Aí eu entendi, falei, ah, tá, pra ver se eu sou doida, entendi, tem algum problema na cabeça, imaginei, pra ver se eu não sou retardada, é isso que a gente fala,
0: criança, senhora.
5: Né? Aí passou, minha mãe levou o exame na escola, não deu nada, deu tudo normal, minha mãe foi embora, imaginei, minha mãe já foi em casa, já pegou a bolsa, já foi trabalhar, minha mãe trabalha em São Paulo, ela mora em Santo André, minha mãe já tá longe. Ah, chamei a professora na hora que bateu o sinal pra ir embora.
0: Nossa.
5: Com a mão na cintura.
0: Jesus!
5: Na porta, eu era a última da fila.
0: Deu um trabalho.
5: Eu, professora, eu não sou retardada, eu não sou retardada.
0: Meu Deus.
5: Aí minha mãe foi chamada. Eu levei uma advertência. Mas, falei. Beijos, Claudinha.
0: Ah, sua safada! Uma criança safadinha, hein?

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aqui de volta. É o Energia na Veia. Até o meio-dia. Banda Black Hill. Ó. Uau! Muito bom, muito bom, muito bom. Até o meio-dia você continua respondendo no nosso

0: Bom dia, Claudinha.
1: Bom dia!
0: Querido de Osasco.
1: Oi, Dudu. Ó, delícia.
0: Quando era novo, não aprontava, não. Era um mais.
1: Era quieto.
0: Indo pra praia com a minha neta e ver as outras netas.
1: Ah.
0: Abraço, bom domingo a todos.
1: Que bonitinho, ó, delícia. Vai pra praia, vou pra praia. Nudista, lembra dessa música? Tinha um praia nudista, acho que era Tijuana.
2: Bom dia, Claudinha, tudo bem?
1: Beijo, egípcio.
2: É o Forlane de Itaquera.
1: Oi, Forlane.
2: Tipo chefe.
1: Chefe?
2: Eu falava pros moleques que faziam as coisas erradas.
1: Dono da tropa.
2: Aqui Itaquera no colégio.
1: Jesus, chefinho.
2: Mas só que daí os dedos de seta, depois que aguentava, falava que eu que tinha mandado fazer os negócios. Aí já viu, né? Era diretoria
1: direto.
2: E cacete quando chegava em casa.
1: Jesus!
2: Simples assim. Bom domingo a todos aí.
1: Obrigada, meu bem.
2: Mundo em paz aí, se Deus quiser.
1: Amém. Em dedo de seta, doidado. É, o que mais tem é o 71, né? O X9. E contava tudo que eu fazia, a diretora sabia. Uma vez eu fui pular o muro, mano. Fui lá roubar, tinha uma mata perto da escola. Fui lá tentar roubar a jatobá. Você conhece o que é jatobá? Pois bem. Vai lá, bonita. Pá! Diretora pegou. Dona Cláudia! Ah, nunca mais, viu, velho? Minha mãe vivia na escola. Ela vivia na escola. Dona Nena... A gente não tá aguentando mais aqui, ó. Tá difícil.
0: Bom dia, Claudinha. Aqui
1: bom
0: é o Alberto
1: dia.
0: Da Silva, Jardim Patente, São Paulo.
1: Oi!
0: Motorista de aplicativo.
1: Sim.
0: Claudinha, eu, quando criança, eu era atentado. Eu acho que eu apanhava todo dia. Todo dia eu apanhava. Mas nós não tinha jeito não, né? Apanhava, mas tava lá fazendo besteira. Mas eram tempos melhores, né? A gente brincava na rua. Então, a gente podia fazer arte, né?
1: Podia.
0: Tinha como fazer arte.
1: Tinha. É verdade.
0: Um grande abraço, um bom domingo, um ótimo feriado a todos.
1: Pra você também, meu querido. Bom trabalho a você. Aliás, a gente esquece que é feriado, né? Eu vi que tá cheia as praias, né? Com esse calor, né? Que eles estejam bem curtindo.
3: Oi, Claudinha, bom dia, do Val da Moca.
1: Oi, Du!
3: Claudinha, quando era criança, aproveitei, né?
1: Brincava
3: um pouco. E eu fiz 6 anos de colegial, eu costumo brincar que
1: seis
3: eu fiz uma
1: pós
3: em colegial, fiz 2 vezes o primeiro, 2 vezes o segundo, 2 vezes o terceiro, o que hoje é o ensino médio, né?
1: Jesus!
3: Mas a gente brincava um pouco, aí a gente se divertia. Mas me arrependo um pouco, viu?
1: Por quê?
3: Um pouco não, pra falar a verdade, bastante. Mas passou, já era, né?
1: Já foi.
3: Um beijo, fica com Deus.
1: Criança não sabe o que faz, sabe? Eu acho que a criança, claro que tem criança que é uma peste. Mas a criança não tem maldade, não tem.
4: Bom dia, Claudinha.
1: Bom dia,
4: professora de espanhol.
1: Oi.
4: Aqui do Brás. Tudo bem?
1: Tudo, e você?
4: Tá, eu era uma criança tranquila. Claro que às vezes aprontava, né?
1: Uh-huh.
4: Minha amiga Adriana e eu, nós tocávamos a campainha dos vizinhos.
1: Oh,
4: do prédio,
1: que delícia.
4: Saíamos correndo.
1: Adoro.
4: Né? Brincávamos de dançar Thriller.
1: Ah, Michael.
4: Era bem legal.
1: Sim.
4: Toda criança pronta, né? Mas eu era tranquilinha.
1: Que boa.
4: Grande beijo, bom domingo, tchau, tchau.
1: Tchau, meu amor, um beijo pra você. Eu, quando eu tinha uns 12, eu era fã do Menudo. Eu chorava. E aí eu queria ir ver essas coisas, né? Comprar o disco, a minha mãe não deixava. De música, ó, essa aqui é legal pra caramba, aliás, toda a programação da Energia é uma delícia, mas essa aqui, ó, na verdade, esse Deixa Chover do Guilherme Arantes é pra limpar mesmo a alma, então, ó, deixa chover, cara, deixa chover.

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0: muito bom! Que programação é essa, hein? Fala sério!
1: Let's go!
0: Let's go! Vambora, vamos pro nosso telefone, você participando, dizendo como você foi quando era criança.
2: Bom dia, galera, energia da véia.
0: Bom dia,
2: e aí, Cláudia Amaral.
0: E aí?
2: Toma meu com limão, querida.
0: Vou tomar.
2: Vai melhorar 100%.
0: Vou tomar.
2: Tá cheira.
0: E aí,
2: Cláudia? E eu, quando era criança, eu era cheia de energia, eu era espoleta até hoje.
0: Ah, que delícia.
2: Tô aqui tomando café saboroso.
0: Eu
2: batata
0: vi
2: Batata doce com ovo.
0: Eu vi.
2: Bora malhar e curtir muito a energia da véia, porque hoje é domingo, eu não tô nem aí.
0: Ai, hoje ninguém pode ficar perto do céu, né? Batata doce. Brincadeira. Vamos continuando, Bodinho, um beijo pra você. Uau! Vamos lá, que tem muita gente por aqui. Tem gente de pra praia?
3: Oi, Claudinha, bom dia. Helena de Osasco.
0: Tudo bom, amor?
3: Caminho da praia.
0: Delícia.
3: Com a minha neta Isabela.
0: Uhum.
3: Com as duas netas. E Menudo era maravilhoso.
0: Ai, tudo de bom. Muito. Verdade.
3: Mandar um beijo aí pra galera que tá indo pra Aparecida, chegando lá em Aparecida, na caminhada, hoje é o último dia. Deus abençoe a todos.
0: Amém.
3: Um beijo.
0: É verdade.
3: Tá mandando um abraço pra todo mundo.
0: É verdade, amanhã também é dia de Nossa Senhora Aparecida. Muita gente tá fazendo.

0: gente, que delícia!
1: Muito bom, viu?
0: Muito bom.
1: Nossa. É, relembrando que a gente Sim. vive, né, Claudinha?
0: Com certeza, Deixão. É uma delícia.
1: Muito flashback pra nós aí, hein? Muito balanço, hein?
0: Beijão. Pode deixar. Beijo, meu amor. Ótimo domingo pra você. Yeah!
2: Obrigado. Mas não tem um tema pra gente falar?
0: Um tema? Peraí que... Ah, peraí.
2: Bom, Oi. É assim, eu vou mandar sem tema.
0: Tá.
2: Oi, Claudinha, tudo bem, minha querida?
0: Tudo
2: Quem
0: bem.
2: Quem tá falando é o Valdir Oliveira.
0: Oi, meu bem.
2: Cantor. E você divulgou um trabalho meu, uma outra rádio.
0: Eu?
2: Fico feliz em saber que você tá fazendo muito sucesso aí na energia, tá bom, minha querida?
0: Nossa, eu preciso lembrar.
2: Fica com Deus.
0: Ô, oh, meu querido.
2: Abraço.
0: Depois eu quero saber quem é você. Não lembro, assim, né? Muita gente, mas se eu fiz alguma coisa boa, fico feliz. Porque o importante é fazer coisa boa para as pessoas, né? Fala sério! Uau! Agora, para tudo. Para. Presta atenção nessa. Vamos dançar.

0: no Star Wars aí. Você continua falando. Deixa eu mandar um beijo. Ah, o Du. O Du tá lá na Ayrton Senna, vindo pra cá. Hoje tem jogaço, né, Du? Du, beijo pra você, viu, meu querido? Meu colega, meu companheiro de trabalho. Beijo pra você. Beijo também pro Lombi, o Lombardi e a Mari, que estão ali fazendo um cardio só ali, ó. No corpo chapado, no shape. Beijo pra vocês todos que estão aí na corrida matinal. Vambora, vambora! O que você fazia quando você era criança? Me conta. Tem uma pessoa que é bacana. Ele disse que... Peraí, vamos ver.
1: Claudinha.
0: Oi!
1: Esse rapaz que acabou de falar aí, que nunca foi expulso. A gente nunca foi expulso porque a gente estudava no Dom Miguel de Cervantes.
0: Entendi.
1: Lá na Zona Leste. Eles não expulsavam ninguém na época.
0: Por que será?
1: Porque nós acabava com a escola. Pra você ter uma ideia, nós pegávamos os extintores... E jogava nos alunos dentro da sala de aula.
0: Jesus!
1: Botava fogo no latão de lixo.
0: Meu pai.
1: Você imagina se não era pra ser expulso?
0: Era. Você era.
2: bom dia, Claudinha. Aqui quem fala é Christian Luiz da Penha. Já respondendo a sua enquete aí. Eu, quando era moleque, era sossegadinho. Igual agora. Sossegado. Beijão a todos aí, bom domingo a todos, valeu.
0: Chegando Tim Maia. O que, que a gente quer? Não quero dinheiro, só quero amar. Amar é tão bom, né?

0: sonzeira essa, né? Muito legal esse som. Vamos pro telefone? Vamos. Vamos ver quem tá por aqui. Bom dia!
1: Oi, Claudinha.
0: Bom dia.
1: Então, quando eu era criança, eu era muito medrosa.
0: Medrosa?
1: Mas aí eu peguei a fase da adolescência.
0: Sim.
1: Comecei a frequentar os bailinhos.
0: Delícia.
1: Peguei amizade com pessoas mais velhas.
0: Uhum.
1: E aí, na escola, o que, que a gente fazia?
0: O quê?
1: A gente estudava e em um andar acima da nossa sala, tinha algumas salas vazias.
0: Ó. Oh.
1: Então, na hora do recreio, a gente ia brincar de pera.
0: Maçã,
1: salada mista, né?
0: Salada
1: beira,
0: mista.
1: Beira, maçã. E...
0: adoro.
1: O menino.
0: Eu beijava.
1: Então, o que, que a gente fazia? Aquela turminha, e uma ficava de guarda ali na porta, porque se a inspetora de aluna viesse, dava o sinal avisando.
0: Pronto.
1: Só que um dia, deu errado.
0: Vixe!
1: Tava todo mundo lá de boa.
0: Ô, oh, louco!
1: A inspetora chegou. Pegou todo mundo.
0: Pegou todo mundo.
1: Aí chama a mãe, chama a pai de todo mundo.
0: Cê é
1: aí
0: louco.
1: Você imagina, né? Se a cinta, a chinela, não cantou. Porque naquele tempo, não precisava muita coisa, né?
0: Bastava não,
1: olhar pra
0: nada.
1: Gente já tá errado.
0: E tava apaixonada,
1: e eu fui
0: criada, né?
1: Pelos meus avós, então você já viu.
0: Imagino.
1: O que aconteceu, né? Mas, nada que, né, as crianças de hoje em dia não sabem.
0: Não
1: sabem. Nada que os adolescentes daquela época não fazia. Só queria
0: não.
1: dar um beijinho, né?
0: Ai,
1: um beijinho, uns abraços.
0: Que delícia!
1: Uns apertos de mão.
0: Ai.
1: Beijo, Claudinha, que é Elaine.
0: Beijo, Elaine! É, pera, uva. Sabe o que eu fazia com as minhas amigas? Adoro! A gente combinava, ó, hora que for o fulano tal, você dá um apertão no meu braço, hein?
2: Ai, pera, maçã, não sei o que lá.
0: Ah, pera! Levava um beliscão, mano! Ai, que delícia! Que delícia! Que isso? Gente, tá feliz, ó! Tá dançando, ó! Adoro!
3: Claudinha!
0: Oi!
3: Você colocou meu áudio no ar?
0: Agora eu pus!
3: Se não colocar,
4: vale
3: não tem
4: a
3: problema,
4: pena,
3: né?
4: Ouvir de...
3: Eu participo bastante.
0: Sim!
3: Eu fui no mercado, eu fiquei, eu demorei uma hora.
0: No mercado?
3: É,
0: eles contam a vida.
3: Carregou.
0: Gastou tudo o ticket, né?
3: Eu fiquei uma hora sem ouvir. Voltei agora.
0: Olha!
3: Entendeu?
0: Tá.
3: Dá pra avisar, o Luiz Carlos da Casa Verde.
0: Ó.
3: Nossa, que maravilha. Olha.
0: Que
3: delícia.
0: Que delícia. Programa. Muito bom, né?
3: Tem até meio-dia, né?
0: É.
3: Tá?
0: Tá.
3: Não dá pra saber, senão eu vou ter que ir pro replay.
0: Nossa, não precisa, senhora. Bonito! Tá no ar!
3: 90.

0: Muito bom, né? Bom, agora é hora de... De quê? De sete. Vamos apresentar... Robson Braga! Chegando com o sete aqui no Energia, na véia. Vai, Robson!
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Braga aqui no nosso Energia da Véia. Tell me. Pra você que tá por aí, ó, a Paulista tá fechadaça. Tome cuidado. Certo.

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0: Como eu disse, eu adoro. Aí, ó, abertura de locomotivas pra você. Vambora, 11h04, esse é o Energia na Véia. Ó, a Paulista tá parada. Tome muito cuidado. Se você for andar por aqui, tá lotada. Então preste muita atenção. Você que está por aqui, chegando mais músicas.
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0: Estamos aqui na Vila Formosa ouvindo a mais famosa. Ei, Carlos Francisco de Souza. Um beijo pra você, viu? Obrigada pela participação. Cadê? Vamos ver aqui quem tá por aqui, ó.
1: Bom dia, energia.
0: Bom dia.
1: Bom dia a todos. Ótimo domingo para todos. Hoje é domingão, nós não estamos nem aí.
0: Não,
1: aqui é Claudemir Mendes, Jacarezinho, Paraná. Hoje nós estamos em Itu, São Paulo, especificamente no Parque Maeda, pescando aqui.
0: Delícia!
1: Tá curtindo o domingão com a família. Valeu. Tchau, obrigado.
0: Tchau, obrigado. Muito bom ter vocês aqui, viu, participando. O Brasil inteiro. Tem uns que são de fora que de vez em quando some, né? Ainda mais feriadão, né? O povo vai viajar, mas, ó, o Batuba vai ter que pagar. R$ 63,90 pra usar a praia. Tá, meu bem? Cê é louco, cachoeira! Yachu, everybody have fun tonight!

0: festa do Halloween da véia, hein? Que delícia! Dia 14 de novembro no Complexo Tempo! Já comprou seu ingresso? Mas vamos estar lá! Virginie do metrô, vai ter Kiko Zambianchi, Rolam as Pedras, adoro! Vai ter também o Maurício Gasperin do Rádio Táxi, garota! Gente, vai ser muito legal! Eu vou estar lá com vocês, dançar muito! Quero deixar um beijo, um abraço, uma ótima semana e um ótimo feriado para todo mundo. É um prazer ficar aqui com vocês. Adoro! Que Deus abençoe todos vocês, que a semana seja maravilhosa e que a gente se encontre novamente, tá? Já já tem a Ju aqui com você. Beijo grande! Se cuida! Tchau, tchau!
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3: De volta por aqui na Energia 97. Boa tarde, bom fim de semana.
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0: Energia 97, a energia que te move. Coldplay Magic. A gente ouviu também Benson Boni, Tears for Fears. Advanced for the Young at Heart. Excelente tarde aí pra você de domingo. Bom fim de semana prolongado.
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0: A gente continua com o Rewarder, The Perfect Kiss.

0: Deixa a energia que te move, Lose Yourself, do Eminem. Trilha sonora do filme Rua das Ilusões, dos anos 2000. Daqui a pouco eu volto. Are you ready? Já tem o DJ Ronaldinho tocando aqui pra gente com o Lunch Break, depois do intervalo. Boa tarde de domingo pra você.
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0: De volta por aqui na Energia.
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0: E quem toca pra gente é ele, o DJ Ronaldinho. Começou.

0: Jequitimóvel, Never Stop Loving You. Finalizando aqui essa primeira parte do Lunch Break com o DJ Ronaldinho, e ele vem dar um recado pra gente. Aí, DJ.
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0: Dica do Lunch Break pra você, do DJ Ronaldinho, que continua tocando pra gente aqui.

0: Energia 97, a energia que te move. Assim a gente finaliza por aqui o Lunch Break com o DJ Ronaldinho. Amanhã a partir da 1 hora da tarde tem muito mais. Curtiu aí? Gostou?
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0: Daqui a pouco tem mais uma edição aqui do playlist com um monte de música pra gente ouvir, pra gente curtir esse domingo.
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0: 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De volta aqui nesse domingo com mais energia. A energia que te move começa.
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0: Com o som do Drake.
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0: Energia 97, a energia que te move, Dua Lipa, Don't Start Now. A gente ouviu também Lisa Steinfeld. The Weeknd, Blinding Lights, tudo isso por aqui na playlist da Energia. 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

Energia 97, a energia que te move. Let me love you, DJ Snake com Justin Bieber, pra gente finalizar essa hora inteirinha aqui de música. Tá terminando a playlist, já já, energia em campo. 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
2: Começando mais um Energia em Campo aqui na Energia 97. Vem chegando com a gente porque a partir de agora vamos trazer todos os detalhes do Peixe. É o Santos entrando em campo diante do Atlético Mineiro pelo Campeonato Brasileiro. Rodada 30 da competição, Arena MRV. O Santos que vem numa ascendente, que surpreende até o seu treinador. Cuca diz que não esperava essa retomada, esses jogos de invencibilidade do Santos e também a evolução no futebol, que é sempre muito importante, inclusive o Santos jogando muito bem em casa, na Vila Belmiro, mas quando atua como visitante, que é o caso de hoje, o Santos também vai muito bem. Do outro lado, tem o Atlético Mineiro, que está dividido. No meio de semana tem competição sul-americana, então será que o Barba Domingues ele vai colocar ali em campo uma força máxima? Daqui a pouco o Pedrinho vai trazer os detalhes. E será que Neymar foi relacionado? Você, torcedor santista mais atento, já sabe. Mas tem muito torcedor que ainda não sabe. Ele não costuma jogar no sintético, inclusive já se lesionou no estádio do Atlético Mineiro. Mande o seu corneteiro no 11966507997. 11966507997, queremos ouvi-lo, mande a sua mensagem, 10, 15 segundinhos, participe com a gente, mande perguntas também depois para a nossa equipe santista, tem o Pedrinho Larroca e o Cadu Santos aqui do meu lado, Ademir Quintino também, que vai analisar todos os detalhes dessa partida. 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Olha que legal. Então vamos apresentar a equipe. Começando por ele. Tá todo mundo ofegante aqui. Tá todo mundo cansado, suado. Todo mundo saiu correndo na Paulista hoje. É, você também, viu, Diego Dup? Você também. Eu vi lá Diego Dup correndo na minha frente. Pedrinho Larroca deu pra ver facinho com aquela cabeleira dele ali. Cadu Santos, o bonezinho também. Até o bar correndo aqui na Avenida Paulista, hoje manifestação, aliás.
3: É isso!
2: É, você que tá pensando em ir na região central de São Paulo, ali Avenida Paulista, pense duas vezes, porque tem muita gente neste momento, né? Hoje tivemos manifestação, já tá naquele momento de dispersão, então provavelmente você vai pegar um trânsito, tá? Você vai pegar um trânsito, até pouco tempo a estação Trianon Masp, ela tava fechada, inclusive, tá bom? Então prestação de serviço aqui também no futebol e Energia em Campo. Então é isso, vamos apresentar a equipe santista que vai passar o recado logo mais dessa partida entre Atlético Mineiro e Santos. É o Peixe entrando em campo pelo Campeonato Brasileiro. Vamos às primeiras informações com ele. Muito boa tarde a você, Pedrinho Larroca, o repórter prodígio, o cabelo mais invejável da crônica esportiva, o terror das 70+. Pedrinho Larroca, muito boa tarde a você. Como que vem o Santos, Pedrinho? Boa tarde!
4: E aí, Rani Boy, grande abraço pra você, grande abraço pra Cadu Santos, pra Ademir Quintino, pra toda a nossa grande audiência do Futebol Energia em Campo, é claro, em especial para o torcedor do Peixe. Hoje até uma homenagem, ô Ranieri, a Rafael Navarro, porque além de ofegante, eu estou faminto, eu estou guloso.
2: Você não almoçou, né?
4: Não almocei, por conta aí de toda, enfim, manifestação, a gente não tava conseguindo passar pela Avenida Paulista, e o local onde eu sempre almoço, e não vou fazer propaganda gratuita.
2: Sim.
4: Não tinha condição nenhuma de acessar o local, então hoje eu estou como Navagol, estou gulosão, como que eu posso me alimentar, André Ranieri, com gols do Santos?
2: Sim.
4: Se o Santos marcar gols, eu fico alimentado. Agora, o Santos tomar gols, como tomou 4 da última vez que esteve na Arena MRV.
2: Aí você fica desnutrido.
4: Aí eu fico desnutridaço, velho. Fico a lá mano da velha geração, do Antigo Testamento.
2: Filé de borboleta, né?
4: Exato, chassi de grilo. Mas bora falar do que interessa, trazer as informações do Peixe. Santos esse que vem de 5 vitórias seguidas jogando fora de casa. A última rodada, como vocês lembram muito bem, o Santos saiu perdendo pro Flamengo por 2-0, mas isso na Vila Belmiro, depois conseguiu um empate com 2 gols marcados de pênalti por Neymar Júnior. 5 vitórias seguidas pro Santos, inclusive fora de casa, não acontecia desde a era Pelé, desde 1964, então o Santos pode aí quebrar mais um recorde com 6 vitórias consecutivas, é claro, se sair com 3 pontos lá de Minas Gerais. Onde, Ranieri, o Santos não carrega um bom retrospecto, porque o Santos não vence o Atlético Mineiro em Minas Gerais desde 2017. São 9 anos aí de tabu que o Santos carrega sem vencer a equipe de Minas neste local, jogando como visitante. Nessa vitória, nessa oportunidade, o Santos venceu pelo placar mínimo de 1-0, gol de falta de Daniel Guedes, hein? Alô, santista da velha geração, você que lembra de Daniel Guedes, aquele lateral, marcou de falta naquela oportunidade. O próprio Vanderlei fez um jogo gigante naquele jogo, o torcedor do Santos vai se lembrar isso, porque ele terminou o jogo no sacrifício, cheio de bandagens ali na região do joelho, viu, Ranieri? Um outro detalhe é que jogando no estado de Minas Gerais, seja contra Cruzeiro, contra América ou até mesmo contra o Clube Atlético Mineiro, o Santos venceu apenas 2 vezes nas últimas 20 oportunidades que esteve neste estado. O técnico Cuca faz 2 mudanças no time titular, são 2 em relação à equipe que empatou com o Flamengo na última rodada. Coutinho e Barreal ficam no banco de reservas. Rolazer está de volta ao time titular. A última vez que isso aconteceu foi no duelo contra o Cruzeiro. E Everton Cebolinha, que chegou a ficar de fora do jogo contra o Remo por suspensão, voltou no clássico contra o São Paulo, deu assistência, mas não jogou contra o Flamengo por uma questão, por uma cláusula contratual que ele assinou junto ao Santos e ao Clube Rubro-Negro, logo que ele assinou a rescisão lá no Rio de Janeiro. Então, Rolazer e Cebolinha são as 2 novidades do técnico Cuca, que hoje não tem Neymar Júnior sequer no banco de reservas. Desde que voltou ao Brasil em janeiro de 2025, ele jogou apenas 1 vez no gramado sintético, com 80 minutos atuados contra o próprio Atlético Mineiro, mas como você disse muito bem, Ranieri, aquele jogo desencadeou numa lesão na panturrilha do Neymar, que tirou aí de boa parte da reta final do Campeonato Brasileiro de 25, Raniboy.
2: Boa, portanto, as primeiras informações de Pedrinho Larroca: Neymar Júnior fora, como era esperado já, o Coutinho, portanto, vai começar no banco de reservas, já que Rolazer, ele ganhou uma oportunidade aí com o técnico Cuca como titular, e um tabu aí de um longo tempo, né? O Santos tem certa dificuldade para vencer em Minas Gerais contra o Atlético Mineiro, mas como o Pedrinho trouxe, contra o Cruzeiro também. E por outro lado, Cebolinha está de volta, ele fez muita falta na partida anterior e agora ele está à disposição aí do técnico Cuca. Cadu Santos, ao lado de Pedrinho Larroca está ele, Cadu Santos, sempre muito ponderado, sempre com seu humor inteligente. Eu diria que, assim, se a gente pegasse humor, né, pelo mundo, Pedrinho Larroca, o Ademir Quintino, ele seria aquele humor mais norte-americano, sabe, pegada American Pie, esse tipo de filme. Você gosta de American Pie?
4: Não.
2: Não gosta de American Pie? Como não? E o Cadu Santos é aquele humor europeu. Você já viu aquele humor europeu?
4: Classudo,
2: que até passa batido, às vezes as pessoas nem percebem.
4: Sim.
2: É assim. Então essa é a diferença na nossa transmissão e os dois são muito bons. Eu, aliás, sou fãzaço de American Pie e também de humor europeu. Cadu Santos, muito boa tarde a você. Pedrinho Larroca trouxe a escalação. Vou te falar, Cadu, você que é o mais ponderado da equipe santista, né? Tá sempre com o pezinho atrás, desconfiado. Você não imaginava que o Santos ele começasse a engatar uma vitória atrás da outra, invencibilidade tão grande assim, né, Cadu? Boa
3: tarde! Esse é bom! Esse é bom. 10!
2: Esse é nota 10. Concordo, Domênico Gatto. Boa tarde, Cadu!
5: Boa tarde, Ranieri, Pedrinho Larroca, Quintino, a galera que vai chegar e chegou pra caramba, hein? Muito obrigado pelo carinho da audiência lá no Santos e Flamengo na Vila, que foi sensacional, mais de 500 mil pessoas. Chama todo mundo, continua nessa pegada, que são os últimos 9 jogos do campeonato, né? Tá na reta final já, vamos ver, né? Hoje algumas coisas interessantes a se destacar. Eu também não gosto de American Pie, não. Eu gosto mais do Neymar pai, Neymar filho. Mas...
6: Olha aí, ó. Então... aí, eu falo. É aquele humor classudo. É,
5: agora, aqui nós não temos Arthur e Neymar, duas baita ausências, sim, né? Mas do outro lado também, Fred e Coelho, né? São praticamente o motor do time deles, né? Então, é um jogo que a gente pode, sim, e pelas equipes que daqui a pouquinho vêm as escalações, eu acho que o Santos vem bem mais forte que o Atlético para conseguir vencer e quebrar tabu. É a coisa que a gente está fazendo direto. Já fizeram vários, né? Contra o Internacional, contra o Corinthians. Então, tabu não assusta mais a gente, não. Vamos ver. Coutinho ainda é minha surpresa. Achei que começaria o jogo, mas está no banco de reserva. Então, hoje a gente olha para o banco e tem opções. Está legal demais isso aqui, hein? As últimas 9 rodadas, apesar dos transfer ban, né? Que isso aí fica para resolver no ano que vem, a menos, sim, que haja algum problema maior, né? Se vier uma punição, por exemplo, de pontos, né? Que também acontece, né? Isso é problema, aí tem que resolver logo, pagar logo isso aí, né, Ranieri?
6: Você não acha, Cadu, que de repente, né, você falou, ah, Coutinho é uma surpresa pra mim no banco de reservas. O Coutinho, ele entrou ele jogou duas vezes, em duas partidas com o Santos. Em uma ele saiu do banco e foi determinante contra o São Paulo, em outra ele começou e não conseguiu ser tão determinante contra o Flamengo. Você acha que talvez a estratégia do Cuca seja essa, ó, o Coutinho saindo do banco, nesse momento que ele tá fisicamente, talvez ele contribua mais?
5: Sabe o que é? Eu, por mim, colocaria ele logo no começo, porque já era sabido que o Atlético viria com time reserva para jogar. Então, ele pegando o time reserva, facilitaria muito a vida dele, né? Mas é o Cuca, ele é que tá treinando, ele é que tá sabendo. Ele mesmo tá surpreso com os resultados que o Santos vem obtendo.
6: Boa, grande Cadu Santos. Então, antes de passar pro Ademir Quintino, ô Pedrinho, até para ele comentar também, né, já esse panorama completo, o Atlético Mineiro, ele não vem com força máxima, né? Tem compromisso durante a semana e, por isso, o Barba Domingues, ele coloca uma equipe alternativa, é isso?
7: Inclusive, é um compromisso que o Santos deveria estar no lugar, né? Exato. A semifinal da Copa Sul-Americana, onde eles vão enfrentar o campeoníssimo, relevantíssimo, mundialmente falando, Montevideo City Torque. Mas pra gente ter uma ideia, Ranieri, ó, o Delfim tá de titular e tem sido costumeiramente titular por conta da lesão do Everson. O Natanael também em algumas partidas costuma ganhar essa titularidade. Agora, no miolo de zaga, o Léo Duarte já não é um zagueiro titular. O Vitor Hugo, sim. Na lateral esquerda, você tem o Cauã Passini, que é um, sim, garoto da base, que também não é o titular. O titular é o Renan Lodi, que tá no banco de reservas. Dos meio-campistas, o Alan Franco tá de titular e tem sido costumeiramente titular, porém na lateral direita.
6: Ele sempre joga em algum lugar, né?
7: É isso. O Alexandre, que é o outro, tô até dando a escalação aqui do Atlético Mineiro, esse sim é muito reserva, reservaço. O Kevin Castanho, titularíssimo. Vitor Hugo, ex-Santos, também titular. A dupla de ataque já é reserva. Igor Gomes, ex-São Paulo, com o uruguaio Thiago Borbas, ex-Red Bull Bragantino. Então, é um misto bem quente, quase reserva aí do Barba Domingues.
5: Deixa eu falar mais completar um negócio aqui no Atlético. Claro. A gente que já conhece um pouquinho agora de Atlético, né? O Lianco, acho que não tá sendo poupado, não. É que ele é um azarado e ruim.
7: Ruim.
5: Que é gol contra toda hora.
8: É ruim.
6: O Lianco é aquele jogador, né? Que ele tem aquele uniforme bacana, tem canelê. Sabe quando você vai jogar no prédio e desce com a chuteira branquinha, novinha, caneleira, bandagem, né, munhequeira, ele se produz todo pra jogar, mas na hora que a bola rola, na hora pra valer, aí você vê que não tem muita coisa. Agora vamos pra análise dele. Ele já pode falar tanto de Santos, obviamente, da equipe do Santos, como também do Atlético Mineiro, falar, né, sobre esses desfalques importantes, Arthur fora, Neymar fora, Coutinho no banco, Rolaser aí como titular, a volta de Cebolinha, muita coisa bacana para ele. É o showman, temos que destacar, ele salva sem qualquer tipo de transmissão que ele tiver no ar. É um verdadeiro showman, mas manja muito, é o showman com conteúdo, vai analisar agora a equipe do Santos, esse duelo diante do Atlético Mineiro. Fala, Ademir Quintino, tudo bem, Quintino? Muito boa tarde a você, Ademir.
9: Boa tarde, Ranieri, boa tarde, amigo ouvinte da Energia. Um abraço especial pro Cadu, pro Pedrinho, nossa equipe técnica e todos os alvinegros que vão nos acompanhar.
10: Esse é bom, esse é 10.
9: Ô, Domênico Gato, você me deu uma oportunidade aí de te reverenciar, porque você merece a homenagem que a Sociedade Esportiva Palmeiras te fez. Justíssima! Você que hoje é uma das principais vozes alviverde na crônica esportiva. Voltando pro jogo da Arena MRV, não me causou surpresa a escalação do Santos, não. Apesar da retirada do Barreal e do próprio Felipe Coutinho dos titulares, os dois ainda não estão legais, né? O Coutinho não jogava desde fevereiro, 7 meses, e o Barreal voltando de um problema muscular aí, quase 36 dias fora, né? Ele jogou meio que no sacrifício esses dois últimos jogos. O Rollheiser, não adianta tu abrir ele por um dos lados, meu caro Ranieri, que não vai funcionar. Ele funciona mais centralizado. Então, eu vejo como benéfica essa recolocação dele no time titular. O Gabriel Bontempo, se o Santos não tem profundidade pelo lado direito, coisa que ele vai ter com a volta do Everton Cebolinha, dos meias que o Santos tem, é aquele que tem mais características de vir para a ponta, abrir o corredor para o Rodinei e também ajudar na construção das jogadas. Então, e é jogador da seleção brasileira, não tem como tu tirar ele do time. E o Cuca, até por jogar fora de casa, vai querer jogar com dois volantes. O Christian Oliva não dá pra tirar do time. Se tu tirar o Gustavinho, tu perde na marcação. Então, não me causou surpresa a escalação do Santos, não, com o que tem, né? O Neymar fazendo falta, o Arthur também. Mas, um é em razão do problema sintético, ainda não tá legal, tanto que no jogo passado quis bater uma falta de esquerda. Tô falando do Príncipe da Vila. E o outro só deve voltar no final do mês ou começo do mês que vem em razão de uma lesão muscular no jogo contra o São Paulo. Quanto ao Atlético, era algo que eu já previ umas duas semanas atrás. Quando eu olhei a tabela do Santos, eu vi que o Atlético tinha um jogo posterior envolvendo uma competição de mata-mata. E já está na semifinal, né? Vi também que o Fluminense vai ter esse mesmo problema. O Santos e o Fluminense se enfrentam no domingo que vem e logo em seguida o Fluminense vai enfrentar o Palmeiras nas semifinais da Libertadores. Provavelmente também vai fazer do mesmo expediente. Então aqui, pelo que eu vejo aqui, realmente o Galo com de 4 a 5 homens titulares e o restante tudo reserva. O Santos tem que se aproveitar para fazer esse sexto jogo fora de casa com vitória. Acho que a chance do Santos conseguir um bom resultado é grande, viu? Mesmo com a ausência do Neymar e do Arthur e do Brazão, né? Seriam essas três, mas os dois primeiros que eu citei mais significativas, já que o Diógenes vive um bom momento. Eu antevejo o Santos trazendo pelo menos um ponto das Minas Gerais, viu, Ranieri?
6: O Ademir, em relação ao Diógenes, né? O torcedor ficou com o pé atrás quando o Brazão se machucou, até porque eu lembro que numa oportunidade que ele teve diante do Bahia na Arena Fonte Nova, ele foi mal e nesse meio do caminho, primeiro jogo que ele ganha, né, a sequência agora, depois da lesão do Brazão, ele também falha. Mas depois disso também, ele começou a fechar o gol, né? No clássico ali contra o São Paulo, principalmente no Morumbis, a atuação do Diógenes foi um absurdo. Dá pra dizer que hoje, em relação à meta, o torcedor santista, ele tá tranquilo, Ademir?
9: Ah, dá sim. Ele vem de dois jogos grandes e com grandes apresentações. Diante do São Paulo, pra mim, apesar dos dois gols do Gabriel, ele foi o grande nome do Santos. E na quarta-feira ele pegou uma bola de rosto. Ah, bateu no rosto dele. Não, senhor. Bateu no rosto dele porque ele estava na bola. E o chute foi a queima-roupa da pequena área. Vive um grande momento. Goleiro depende do ritmo. E agora que o Diógenes está tendo. Ele é um goleiro que, mesmo na base, nunca foi aquela sensação como é o João Pedro, por exemplo, que vai para a seleção sub-17, que salvou o Brasil aí nas categorias de base, disputando o Mundial. Ele não era uma unanimidade mesmo na base. O Pedrinho, que acompanha a base hoje até melhor do que eu, pode dizer com mais propriedade. Mas quando teve essa sequência agora sob o comando do Cuca, tá agarrando oportunidade da maneira que tem que ser. E causa um grande problema para a sequência do ano que vem, porque o Brazão vai estar de volta e ele, se Deus quiser, vai estar no ápice da forma, ele e Diógenes. Então, um problema maravilhoso aí pro treinador. O Santos está bem servido de goleiros, graças a Deus.
7: Ia falar que exatamente essa expressão. É um problema que todo torcedor gostaria de ter. Porque a gente brinca, né, Ademir, Cadu, Ranieri e amigos, que o Santos tem uma escadinha de centroavante. É verdade, nos últimos anos isso aí ficou provado. O Santos tem hoje, e não está completa ainda, uma escadinha de lateral esquerdo. Os próximos anos vai provar aí para todo mundo.
6: Isso você fala da base, né?
7: Da base, da base. E no gol não é diferente. A gente tá vendo essa grata surpresa que é o Diógenes, e que bom que ele tá sendo essa surpresa, porque tá conseguindo suprir a ausência de um dos principais goleiros do país, que é o Brazão. Você tem da geração 2005 o Rodrigo Falcão, foi titular aí nas últimas copinhas, campeão paulista sub-20 no ano passado, e você tem o João Pedro, que o Ademir citou. A gente viu muito torcedor, o Ademir tá por dentro disso também, quando o Brazão se machuca, implorando pelo João Pedro como titular, com essa desconfiança em cima do Diógenes. Essa semana, por exemplo, o Santos teve uma partida contra o Palmeiras na Copa do Brasil, o João não foi bem. vai ser um baita goleiro. Mas tá em formação ainda, tá sendo formado.
6: Tá maturando.
7: Não dá pra gente queimar etapas. Então que bom que o Diógenes tá dando esse silêncio no torcedor em cima, essa calma pro torcedor em cima dessa expectativa no João Pedro. Vamos com calma, gente. Acho que as etapas, os processos têm que ser seguidos da forma mais tranquila, mais calma possível.
6: E você, Pedrinho, como goleiro, né? Você começou sua carreira futebolística como lateral, depois como goleiro, já aconteceu...
7: Não, ao contrário.
6: Ah, você começou como goleiro e agora é lateral?
7: É, agora tô aos poucos virando um lateral, de pouca qualidade, é verdade.
6: E na época de goleiro, você já aconteceu o que aconteceu com o Diógenes, levar uma bolada na cara? Como que você reagiu, Pedrinho?
7: Ah, cara, eu já levei chute na cara, Ranieri.
6: É mesmo? Bolada nunca?
7: Bolada jamais.
6: Não?
7: Te mostro a foto depois, inclusive, do chute que eu tomei na testa.
6: É mesmo?
9: Porque como bolada assim? Na cara não é legal, né? Não. Eu nunca tomei, mas imagino, né, cara?
7: Eu não tomei bolada na cara, mas quando eu tomei o chute na cara, ficou uma bola na minha testa, Ranieri.
6: É. Tô achando que o Pedrinho abandonou a meta depois de levar uma bolada na cara, viu?
7: Jamais. Jamais, né? Jamais.
6: Não foi isso que aconteceu. Agora, ô Cadu, sobre esse problema bom aí. O Brazão, na forma que ele se machucou, o que ele tava jogando naquela época, não o melhor momento do Brazão, mas aquele momento... E o Diógenes, o que ele atuou nesses dois últimos jogos? Para você, quem que seria titular?
5: Eu, quando o Brazão voltar, colocaria um rodízio. Não poderia já acabar com o Brazão, com a história do Brazão também, que estava muito boa. Depois ele teve o problema da morte do pai, naquela coisa toda, que impactou muito na sequência dele também. Então, eu ainda colocaria como um rodízio. E se tivesse outro menino, porque a gente... Ah, esse é muito menino, mas, gente, hoje em dia o futebol não tem muito isso aí, não. Tu tem que começar cedo, né? Então, agora, rodízio de três é complicado, né? Um dos três vai ter que dançar. Agora, dois dá pra ter, pô, né? Aliás, o Atlético tá com um problema também, que esse Delfim aí, eu vou te contar
6: muito
5: um negócio,
6: goleiro, hein, velho?
5: Fechou o gol contra a gente e não é só isso. Você pegar os melhores momentos do Atlético depois do nosso jogo...
9: Mas esse aí tem pedigree, ô, Cadu. Isso aí é do Jardim Casqueira em Cubatão. O cara que vive no Jardim Casqueira em Cubatão é diferente, velho.
5: Agora, quando voltar o Everson, que pra mim talvez seja até o melhor goleiro do Brasil hoje... aí vai ficar difícil de pegar o lugar do melhor goleiro do Brasil. Né?
7: O Delfim até é engraçado, Ranieri, porque quando eu tava no sub-11 da Portuguesa Santista, ele tava no sub-15, duas gerações acima. Aí depois do sub-17 que ele vai pro Galo.
6: Mas... Ou seja, ele olhava pra trás e falava, ó, tá vindo um moleque bom aí.
7: Pelo contrário.
6: Mas ele já era bom, Pedrinho, na base?
7: Cara, te falar que eu não lembro, porque eu compartilhava jogos com o sub-13, o sub-15 e o 17 eram numa outra data, também não treinava junto, porque eu era sub-11 e ele 15. Era muita diferença de geração, então não cheguei a ver o Delfim na base da Portuguesa por conta dessa falta de conflito de datas.
5: Mas aí pode vir um assédio de outros clubes, né? Porque o Delfim, sabendo do momento dele...
6: Sim.
5: Se voltar o goleiro titular e ele não jogar mais, pô, ele vai começar a aceitar a proposta de outro clube. Aí os outros têm que ficar ligados também. O Santos hoje tá bem servido.
6: Perfeito. Ô, Ademir, então só repassando pra você essa pergunta. O Brazão no nível que ele tava na época da lesão e o Diógenes, o nível que ele demonstrou nesses dois jogos. Pra você, qual que seria a escolha de um goleiro titular?
9: Ah, eu acho que essa comparação é injusta, porque o Brazão tava lesionado, né? Tava com um problema sério no ombro que ele tava carregando. Ia carregar se o Santos fosse pra semifinal da Sul-Americana. Ia carregar ainda durante um bom tempo. Acho que é injusta. Mas respondendo objetivamente tua pergunta, pra não ficar em cima do muro, hoje o Diógenes tá melhor do que o Brazão tava. A verdade é essa.
6: É isso, né? O Brazão, ele além de problemas pessoais, teve uma lesão. Isso, obviamente, que vai afetar, né, o desempenho dele. Não tem como.
7: Sim. Ô, Rani.
6: Diga lá, Pedrinho.
7: Só dessa questão da lesão do Brazão... Eu vejo ele sentindo o ombro já em aquecimento desde o jogo contra o Palmeiras na Copa do Brasil, cara. Não sei se vem desde antes, mas quando eu vi ele de fato pedindo remédio, pedindo aquele spray milagroso, foi a partir do jogo contra o Palmeiras aquela traulitada na Copa do Brasil.
6: É isso. Ó, vamos fazer o seguinte, mande seu corneteiro no 11 9 66 50 7997, 11 9 66 50 7997. Vamos ao primeiro corneteiro. Pode soltar, Diego Dup.
8: Olá, pessoal da Rádio Energia 97, aqui é a Stephanie, presidente prudente interior de São Paulo, pessoa com deficiência visual total. Eu chuto que hoje a gente vai ganhar de 3 a 1. Beijo.
6: Boa, Stephanie, que legal.
9: Beijo,
6: que legal.
9: Stephanie.
6: Sensacional.
9: Foi bom tu mandar esse áudio aí pro horário evitar alguns alguns impropérios, viu, Stefan?
6: O Ademir sabe que tem que se comportar agora, né?
7: É, você sabe que transmissão passada a gente tava soltinho, eu diria.
6: Demais até?
7: É, o Ademir falando pro Neymar fazer um filho nele.
11: Ah, queimou.
6: É, você falou também.
7: Eu falei pro Neymar, se ele precisar de uma moradia, ele dorme com a minha mãe.
9: Tua mãe não gostou não, hein, nas redes sociais, tua
6: mãe não gostou. Mas sua mãe, não gostou. Sua mãe, ela é solteira, é o quê? Ela
7: não.
6: É casada?
7: Não, é namora.
6: Namora?
7: Namora.
9: Solteira, pô. Não, pera. Você namora, é solteira.
7: É, solteira.
9: Desculpa o namorado dela, mas ela é solteira. Ele que assuma a resposta logo.
6: É que assim, não é todo dia que o Neymar pede pra dormir na sua cama, né? Até você liberaria a sua cama ali pro Neymar.
7: Com certeza. É que minha cama hoje não tá legal, Ranieri. Tô dormindo numa gambiarra ali, velho.
6: É mesmo?
7: É.
6: Mas você faria o quê? Uma massagem no pé do Neymar ali? Um gelo no joelho do Neymar, né?
7: No joelho, no joelho.
6: É, legal,
11: faria,
6: né?
11: Ai, que gostoso!
7: Aquela bolsinha de gelo, ia lá no freezer. Aliás, ia lá embaixo no prédio, porque tem a máquina de gelo.
6: Ah, tem?
7: Aí ia lá, chique, hein? Colocava na bolsa de gelo lá, o Neymar, pra ele fazer o recovery dele. Então, mas voltando
6: E o menu? O que, que é seu menu?
7: Que é isso aí, Ademir? Que é isso?
6: Ó, que beleza.
9: Que é um massageador já, que eu tô tenso, cara. Tô colocando antes do jogo, é um massageador.
7: Inclusive,
9: olha que gostoso. Que é isso, Ademir? Olha lá que beleza, olha que delícia, cara. Ele vai aqui apertando, ó. Ela vai apertando aqui, ó, os ombros.
6: É chique isso aí, meu.
7: Que é isso, Ademir?
9: Olha que gostoso.
6: Tá mexendo,
11: é muito cremoso.
9: Que coisa linda. Eu vou acelerar ele aqui, peraí.
6: Caramba.
7: Inclusive...
9: Aí, agora eu vou acelerar, olha lá.
7: Que momento, hein, Ademir Quintino?
6: Você compartilharia o seu massageador com o Neymar ou o Pedrinho La Roca?
7: Ah, com absoluta certeza, Ranieri. Agora, o Ademir falou que minha mãe não gostou muito, não. É verdade. Só que ele não sabe que minha mãe e a patroa de Ademir Quintino conversaram no privado. É, e falaram, ó, Ademir Quintino, a nossa situação não tá boa, não, velho. Nem pra lá, nem pra cá.
9: Que beleza.
7: Uma das frases, Ademir Quintino, da sua patroa foi o seguinte: ah, pelo menos eu perdi só a minha cama, você perdeu a dignidade.
9: E Neymar Júnior viu o post da energia
6: e curtiu.
9: E mandou mensagem pro meu filho. Falou bem assim, ó: se prepara que tu vai ter um irmão com meu nome. Me engravida, Neymar, me engravida!
6: Vai ser Andrei Júnior, né? O filho aí de...
7: Não, Neymar Júnior.
6: Neymar Júnior, é isso.
9: Neymar Júnior.
7: Eu mandei mensagem pro Andrei depois que acabou a transmissão. Eu falei, tu viu que tu vai ter um irmão, né?
9: Eu vou até... Essa aqui, eu só vou evitar de mostrar o número do Neymar, sim, senão dá uma merda.
7: Aí não, Ademir, aí não, velho.
9: É, mas eu vou colocar aqui...
7: Cuidado que
9: tem... O recorte da mensagem que ele mandou pro meu moleque print. Me mandou. É, o print, isso. Deixa eu só... Aqui, ó. Aqui, ó. Olha lá.
7: Cuidado,
9: NJSFC, olha que beleza.
6: Ó, vamos ver.
9: Olha lá que beleza.
6: Ó, Ademir Quintino, pra quem tá no rádio, né? Obviamente que a gente vai transcrever aqui. Tem a mensagem, ó. Você consegue ler aí, Pedrinho?
7: Mas KKK.
6: Ah, ele rindo do corte, né? Ele rindo do corte. Seu do Ademir Quintino.
9: Olha aqui, ó. NJ, deixa eu ver se dá pra ver o NJ aqui, ó.
7: NJ, deu pra ver.
6: Aí
7: agora,
6: sim, hein?
7: Cuidado aí, Ademir, porque teve gente aí que ultimamente quis mostrar nome de fonte, essas coisas, não deu muito bom não, hein?
9: Um abraço pro assessor da presidência do Santos, Júnior Bozella.
6: É isso, ó, vamos fazer o seguinte, pessoal.
9: Não pediu o segredo, eu falo, velho. Não pediu o segredo, eu falo mesmo.
6: Ó, calma aí, que pra quem não tá entendendo, a gente vai pra um rápido intervalo comercial no 97.7, mas se você quiser entender melhor essa história, vai lá. youtube.com/energia97, youtube.com/... Diga lá, Ademir.
9: No pique, e agora...
6: Tá.
9: Com transparência e com serenidade. Vai aqui a minha solidariedade e os meus sentimentos pros familiares... da ex-prefeita de Santos, de 88 a 92, a única prefeita mulher na história da cidade de Santos, Thelma de Souza, que nos deixou ontem. A dona Thelma, professora, como eu carinhosamente a chamava. Eu tive a oportunidade de ser vereador com ela na legislatura passada, naquelas semanas que eu assumi. Sempre me tratou com muito respeito, mesmo de correntes diferentes, politicamente falando. Era uma professora, realmente, a maneira que eu chamava. Tratava todo mundo com muito respeito e foi uma grande prefeita aqui na cidade de Santos. Ela inovou com a construção das policlínicas. Santos foi referência aí na luta, combate contra a AIDS nos anos 80. Revolucionou a cultura na cidade. Então, que Deus, em sua infinita sabedoria, conduza a ex-prefeita, deputada federal e deputada estadual, Thelma de Souza, uma das fundadoras do Partido dos Trabalhadores, para o local que ela merece, porque tem figuras públicas que elas passam pela política. A Thelma fez história, e mesmo de nunca fui do partido dela, eu tinha um profundo carinho, admiração e respeito, e fiquei muito, muito triste aí com o passamento da ex-prefeita de Santos. Que Deus a tenha.
6: Boa. Portanto, a homenagem de Ademir Quintino, merecida, né? Thelma de Souza, ex-prefeita de Santos, ex-deputada estadual, federal, também é isso, né? Não precisa pensar exatamente igual a outra pessoa.
9: Tem que respeitar, coisa que falta hoje na política, tá?
6: Exatamente,
9: eu
6: isso.
9: Eu só sou decente se eu pensar igual a você. Se eu pensar diferente de você, eu não valho nada, eu sou um lixo. Com essas redes sociais é assim que se transformou.
6: Perfeito, pô, perfeito.
9: Pelo amor de Deus, a gente pode viver junto, cara.
6: Exato, um ambiente...
9: Eu não preciso torcer pro teu time, não preciso torcer pro teu partido. Porra, pelo amor de Deus.
6: Exato, né? As redes sociais, elas infelizmente se tornaram um ambiente extremamente tóxico. Ó, nesse momento, no 97.7, a gente vai para um rápido intervalo comercial. Se você quiser, vai lá em youtube.com/energia97 e segue acompanhando a nossa transmissão. Pode soltar, Diego Dup. E a gente segue aqui no youtube.com/energia97. Daqui a pouquinho a gente vai justamente trazer a escalação. Aproveitar para dar um salve para todo mundo que está aqui no chat, né? E, aliás, deixa o seu like. Se está no chat, deixe o seu like. O Pedrinho La Roca, ele disse que estava com fome aquela hora. E o Brisado, com Y, ele disse o seguinte: pede um iFood, Pedroca. E ele deu risada do 70 a mais. O duro vai ser o iFood chegar aqui, né, Pedrinho?
7: Não dá pedir iFood, velho. Não dá.
6: E hoje, ó, o Vukit TN9MU, ele diz: hoje é dia de macarronada com galeto assado. Pão, hein, Pedrinho?
7: Olha, legal, hein?
6: Pô, sensacional. Proteininha saborosa, aquele galetinho, uma macarronada também, que num domingão, hoje tá meio nublado, né, não tá com muito sol, muito bacana também. O Antônio Lourenço, ele fala assim, ó, manda uma pizza. Beleza, mas o duro vai ser chegar a pizza, né, Pedrinho, também?
7: Não, o duro é chegar até mim e o Cadu, né? Porque ultimamente tá difícil.
6: É mesmo?
9: Daniel Fieri tá chateado, hein? Tá chateado.
6: Como que aconteceu? Chegou, vocês pediram uma pizza, chegou não, aqui na rádio...
9: O Daniel Fieri ofereceu a pizza e quando a equipe santista foi comendo, só tinha o papelão.
7: A pizza durou 20 minutos.
6: Já me falaram aqui que...
9: Alguém
6: quem
9: aí
6: que é o suspeito?
9: Não almoçou
6: quem que é o suspeito?
9: E deu uma exagerada na quantidade de pedaços, viu, Daniel?
6: Eu desconfio quem seja, viu? Eu desconfio. Eu vou dar uma dica. É uma pessoa careca, viu? É uma pessoa careca aqui da rádio.
7: Humano?
6: Não, não é humano.
7: Ah, não é humano.
6: Não é humano, não é o Domênico. Daqui a pouco vocês vão reduzindo os nomes aí pra ver não, se vocês...
9: Ele era cantor?
7: Não, calma, assim... Ademir.
12: Errei, tá?
6: Parece que Ademir Quintino está matando a charada. Aliás, vamos
9: inclusive... Lá vou tá nova. Há um ditado que diz: lavou, enxugou, tá nova. Ai, careca.
7: Uau. Falando em carecas, neste final de semana tem um careca da rádio mais... Não existe pessoa no mundo mais feliz do que ele.
6: Muito bem lembrado, hein?
7: Casou, tá?
6: Aliás, um abração pra Gustavo Santos. Casou, você viu, no cartório. Primeiro no cartório.
9: Osvaldo Maciel, na rede que casou, o meu coração se alegra.
6: E, ó, eu não sabia, mas pra quem...
9: Cutucou, guardou.
12: Casei, tá?
6: Pra quem... pra quem... Ó, eu não sabia disso. Eu não sabia disso. Pra quem é evangélico, já pode dar aquela furunfada depois do cartório. Eu achei que era depois da igreja.
7: Eu também achei, eu perguntei pra ele, mas não é depois da bênção? Ele falou: Pedrinho, eu armei tudo.
9: O descabelou o palhaço?
7: Ô, pelo amor de Deus, né?
13: Ai, caralho! Ai,
9: cara! Descabelou o palhaço! Ai, caraca!
7: Ó, Demir, como diria aquela música?
6: Vai sair do ar.
7: Malandro e mané, diz aí. Gustavão é malandrinho, malandrão, já viu o outro.
9: Ai, cara, descabelou o palhaço, hein?
7: Ele convidou o pastor pro casamento no civil.
6: Só pra dar bênção.
7: Pro pastor dar bênção. Derrama, Senhor, derrama, Senhor.
14: Acertei, tá?
6: Cara, e parabéns o Gustavo
9: Derramou
6: Santos.
9: Derramou tudo.
6: Além de tudo, viu, Ademir Quintino? O Gustavo Santos, ele foi premiado, na verdade, assim. O Guinness Book, ele tá analisando pra ver se procede ou não, né, a noite de núpcias mais rápida da história.
9: Ah, não.
6: 12 segundos e meio, Ademir Quintino.
9: Não. Mas o Paulo Coelho escreveu um livro, aliás, um grande escritor.
6: Calma.
9: Não comece a encher o saco se é de direita, se é de esquerda. Tô falando do escritor, tá? Ele falou que nesse livro aí, muito bom, por sinal, quem quiser pode ler. Eu gostei. Acho que é 11 minutos,
6: A média?
9: É, acho que a média é 11 minutos no livro.
6: É, eu acho que o Gustavo entendeu 11 segundos.
9: Puta vida.
6: É, pra você ver, né? E aí, é um problema também, porque quando você fica muito tempo, né, Ademir Quintino, aí às vezes deve ficar difícil.
9: Fazia de tempo que ele não ia. Fala. Que ele não tinha profundidade e fazia o cruzamento pra trás.
6: Ó, voltamos nesse momento nos 97.
9: Ah, voltou, agora eu tenho que dar uma segurada.
6: Agora, pra quê? Você que tava no dial acabou perdendo, aqui estávamos falando da noite de núpcias.
9: Como é que é o nome da menina lá? Stephanie, que tá nos ouvindo, né?
6: Stephanie, acho que é Stephanie.
9: É, agora eu tenho que dar uma segurada.
7: É, mas ela é de Prudente, Ademir. Ah, então ela tá pelo YouTube. Você tinha que ter dado uma segurada.
9: Ah, ela ouviu
7: assim,
9: tudo aí do
7: ouviu.
9: Do palhaço, tudo?
6: Ixi, Maria, hein?
9: Puta, Stephanie, errei, tá? Errei.
7: Mas pra gente terminar o assunto, tá? Eu já tava chamando o Gustavão de Escobar. Tava confundindo, porque não tinha mais profundidade, não cruzava.
9: É, não participava das ações ofensivas, sabe?
6: É. Mas é isso, né? Agora, vou te falar, o histórico do Gustavão, você pegar no celular dele, se ele não podia fazer porque a igreja não deixava, o histórico estava assustador, viu, Pedrinho?
9: Não, primeiro ele pediu pra mim na quinta-feira uma caixinha de Tadala de presente. Entendi, agora eu tô entendendo tudo.
6: É, e o chinesinho da testa dele tava mais sorridente do que nunca, viu?
7: Tá sumindo, porque ele tá emagrecendo agora.
6: É, tá emagrecendo. Ó, vamos seguir aqui com nossa abertura de transmissão do Futebol Energia em Campo. Daqui a pouquinho tem a partida entre Atlético Mineiro e Santos, rodada 30 do Campeonato Brasileiro. Você que tá no youtube.com/energia97, deixa o seu like, tá bom? Deixa o seu like e mande sua mensagem que a gente vai trazer.
7: Mete o dedo aí,
6: como diria Marcelo Lima, que parece que quando eu tava vindo correndo aqui, eu vi o Marcelo Lima lá embaixo também, tava passeando na Avenida Paulista. Vamos pra mais um corneteiro. Pode soltar, Diego Dup.
15: Beleza, galera do Energia em Campo, aqui é o Ninho Batata, vou na Zona Norte, Vila Medeiros. Passa pra mandar um ótimo domingo pra nós aí, hoje é 2x1 pro Santos, mano. Um abraço, Quintino, Cadu Santos e Menino Lola Roca. Tamo junto, hein? É nóis.
6: Boa, 2x1 por Santos também, é portanto o palpite. Ó, antes das escalações a gente vai pra ficha técnica, mas antes disso, bora falar aqui no Futebol Energia em Campo de Açaí.
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6: Boa, Domênico Gatto. E, aliás, só estendendo, né? A homenagem que foi feita a Domênico Gatto foi muito bacana, muito legal, merecidíssima. Todos aqui da rádio ficaram muito felizes, até porque o Domênico, além de ser um profissional maravilhoso, é uma pessoa maravilhosa também. Agora, vou falar, viu, Pedrinho, Cadu, o Ademir Quintino... O Santos pode pensar em fazer alguma coisa na Vila Belmiro e Ademir Quintino, dificilmente você vai achar uma figura na crônica esportiva tão identificada com o Santos quanto o Ademir Quintino, hein, Pedrinho?
7: Sabe quando vão fazer isso?
6: Quando?
7: Infelizmente, jamais.
6: Politicagem?
7: Claro.
6: Lamentável, né? Lamentável. Então, ó, deixe de lado aí essa questão e prepare uma homenagem dessa que é muito legal. Todos os homenageados, aliás, pelo Palmeiras ficaram muito felizes e, repito, todos merecidamente foram homenageados.
7: Verdade.
6: Agora vamos à escalação do Peixe. Pedrinho Larroca já trouxe as informações. Vamos à escalação do Peixe com comentários e nota de Ademir Quintino. E quem traz a escalação é ele, o repórter prodígio. Vai nessa, Pedrinho Larroca!

0: Sobe o hino mais bonito do mundo para o maior time do mundo, time do rei e do príncipe, o único a parar uma guerra tri da América. Bi do mundo por 8 vezes campeão do Brasil. Definido e escalado pelo técnico Cuca. Embaixo das traves, este negro maravilhoso, número 1, Diógenes, é o goleiro, Ademir.
1: 7.
0: Na ala direita, número 23, tem o Turbo no Choba, já diria Domênico Gato. Rodinei, o Rodilindo, tem a 23.
1: Deu uma caída nos últimos jogos, 6,5.
0: Número 4 para Lucas Veríssimo, abrindo o miolo de zaga.
1: Caiu também, 5,5.
0: Hoje de cabelo preso na skin, zagueiro William Arão, nosso Virgil Van Arão, número 15.
1: Jogador mais regular da defesa, 7,5.
0: À esquerda, o nosso Gustavão do Peixe, não cruza e nem faz amor. Escobar, 31, Ademir.
1: 5.
0: Abrindo o meio de campo, o uruguaio Christian Oliva tem a 28.
1: 6.
0: Um no cravo, o outro na ferradura, o menino Gustavinho tem a 48.
1: 5,5.
0: Carregador de piano, nosso selecionável Gabriel Goodtime, o bom tempo, número 8.
1: 7.
0: No momento que seu Bento chega na rádio pro Derby Paulista, número 32, para Rolaser por dentro, Ademir.
1: O grande rola, 7,5.
0: Abrindo o ataque com Everton, o Cebola, número 7.
1: Tecnicamente o melhor jogador do Santos entre os titulares. 8,5.
0: Mostre o bíceps, Ademir Quintino. Faça o book. Mostre que você está treinando, que você está na academia. Para número 9, ele, Gabriel Barbosa. O Gabriel Gol, Ademir.
1: 8.
0: O técnico é Alex Stivel. Cuidado que a cuca te pega daqui, te pega de lá, Ademir.
1: Apesar de ter apertado as teclas K e H contra o próprio Atlético na Sul-Americana, ter feito grande trabalho no Santos, 7,5 pro Cuca.
0: E a nota de Anderson Daronco, Ademir?
1: Rosca! Rosca, 0!
0: O peixe de Diógenes, Rodinei, Rodilindo, Veríssimo, Arão e Escobar. Oliva, Gustavinho, Gabriel Bontempo e Golazer no ataque. Everton Cebolinha e Gabriel Barbosa Ranieri.
2: Boa, Pedrinho La Roca trazendo a escalação do Peixe, que logo mais enfrenta o Atlético Mineiro na Arena MRV para manter a invencibilidade e para vencer mais uma no Campeonato Brasileiro. O Santos agora, ele briga ali por uma vaguinha, né, na próxima Copa Libertadores na América, deve abrir G7 ou G8 aí no Brasileirão e teremos muitas vagas diretas para Libertadores, tá? Pré-Libertadores provavelmente teremos uma apenas. Então o Santos, consciente disso, ele já se prepara a tentar pontuar o máximo possível. Agora vamos conhecer a escalação do adversário do Atlético Mineiro, que no meio de semana tem compromisso pela Sul-Americana e por isso vai com um misto meio quente, meio frio. Como chega o Atlético Mineiro, Pedrinho La Roca?
0: Aquele mistão aqui da esquina, lá do Eduardo Domingues, o Barba Domingues, de Delfim, o Cubatense, embaixo das traves, número 1 na defesa. Natanael tem a número 2, 3 para Léo Duarte, 14 Vitor Hugo, ex-Palmeiras, e número 36 para o garoto Cauã Passini. O quinteto de meio campo tem 21, equatoriano, capitão do time Alan Franco, 5, o quase jogador do Santos, Alexander, número 15, aliás, para Kevin Castanho, 30 para o Santos, esse sim, o Victor Hugo, jogador de meio campo, ex-Santos, ex-Flamengo, enfim, 17 para Igor Sombra Gomes, e no ataque de forma isolada, Thiago Borbas tem a número 18.
2: Boa, Pedrinho. Belisário Neto, ele manda mensagem aqui no nosso YouTube, no chat, dizendo...
1: De Milão.
2: Acompanhando aqui em Milão, grande abraço, que chique, hein, Ademir?
1: Belisário é torcedor do Santos aí, da antiga, acompanhou muito tempo a Rádio Cultura de Santos. Depois que as rádios de Santos, não tem mais rádio em Santos, infelizmente, tá? Só a Rádio YouTube, né? Depois que a Rádio Cultura partiu para outro ramo de atividade aí, ele tem acompanhado aqui a Energia 97 FM. Um abraço pro Belisário Neto aí, santista de quatro costados.
2: Boa, grande Ademir Quintino, abraço pro Belisário Neto acompanhando nossa transmissão, faça como ele se quiser acompanhar com imagem da nossa equipe santista, vai lá no youtube.com/energia97, se inscreva no nosso canal, estamos rumo aos 2 milhões de inscritos e para audiência rotativa, sempre muito importante ressaltar, tá bom? 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Então, ó, tem muita notícia boa. No meio de semana vamos transmitir, tá bom? Flamengo! 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Pedrinho Larroca, quem apita essa partida, Pedrinho?
0: Domênico Gatto, antes de ir direto para o Nubank Park, onde ele foi homenageado, ele cola aqui nos estúdios da Energia 97 FM para dar a nota. Do Carioca, Alex Gomes Stefano, Domênico.
3: Ah, mas não é possível esse juiz, cara.
0: Ele será auxiliado pelo Carioca, Thiago Henrique Neto Correia Farinha, e pelo homem do Rio Grande do Sul, gaúcho, Thiago Augusto Capes Diel. Na tela do polêmico VAR, alô, Domênico, qual é a nota? Do catarinense Rodrigo D'Alonso Ferreira, Dodô.
4: Ele vai começar com nota 3, pode subir, pode cair. Você sabe que o VAR, o que acontecer no jogo que ele fizer aí de lambança, sobe ou desce, hein?
5: Zero não se dá pra ninguém.
2: É, aí, portanto, Domênico Gatto dando notas para a arbitragem. E vamos repassar aqui rapidamente a rodada 30 do Campeonato Brasileiro, que começou neste sábado. Vasco da Gama e Remo empataram por 0-0 em São Januário. E o São Paulo derrotou o Vitória por 2-1, atuando no Morumbis. Hoje temos, agora às 4 horas, Atlético Mineiro e Santos na Arena MRV. Daqui a pouquinho, às 5h30, mais 3 jogos. O clássico Grenal, Grêmio e Internacional na Arena do Grêmio, né, 5h30, no mesmo horário, com transmissão aqui do Futebol Energia em Campo. O clássico Derby, Palmeiras e Corinthians na Nubank, no Nubank Park, e também no mesmo horário o clássico Carioca entre Flamengo e Fluminense, Fla-Flu, no Maracanã. Mais tarde, às 7h30 da noite, tem Bahia e Mirassol, esse jogo na Arena Fonte Nova. Amanhã, mais 3 partidas complementam e finalizam essa 30ª rodada: Coritiba e Botafogo no Couto Pereira, Chapecoense, Atlético Paranaense na Arena Condá, RB Bragantino e Cruzeiro, partida que acontece em Bragança Paulista. Tá quase tudo pronto, daqui a pouquinho os jogadores vão entrar no gramado da Arena MRV. Pedrinho, um público razoável, não dá pra dizer que a Arena MRV ela tá lotada nesse momento, né?
0: Estão fazendo no máximo aquele esquenta, né, pro jogo do próximo meio de semana. Não tô me recordando agora exatamente a data, ô Rani, se eu não tô enganado é quarta-feira. Quarta-feira é o primeiro duelo entre Galo, Atlético Mineiro e Montevideo.
2: Quarta-feira, às 7 horas.
0: Mas mais uma vez, o Gané, torcida do Santos se fazendo muito presente lá nas Minas Gerais, assim como foi no duelo da Copa Sul-Americana, tá? Torcida do Santos mais uma vez representando, como sempre, Gané Boy.
2: E eu tô vendo aqui a tabela, Demir Quintino, do Campeonato Brasileiro. O Santos, ele tá na 8ª colocação, tem 42 pontos. O Atlético Mineiro é o 7º colocado, com 44. Então, além de tudo, é um confronto direto na tabela. Se o Santos conquista uma vitória hoje na Arena MRV, ultrapassa o Atlético Mineiro e chega à 7ª colocação e, de quebra, se aproxima ali também do Bahia. Então, é um jogo-chave para as pretensões do Santos de garantir uma vaga na Libertadores, né, Ademir? A
1: sequência do Santos é bem árdua, viu? Tem Bahia, tem Fluminense, tem o Atlético, já teve o próprio Flamengo, vai ter o Palmeiras no fim do mês, mas até pela escalação do Atlético aí, que poupou muitos dos seus principais valores aí para as semifinais da Sul-Americana, eu acredito que o Santos conquista uma vitória hoje, sim.
2: Você acha que tem algum tipo de favoritismo, né? O Santos com uma equipe menos desfalcada contra o Atlético misto, dá para dizer que o Santos é um pouquinho favorito na partida, ou para você 50-50?
1: Não, 50-50, porque tem um fator campo e torcida, né? O Atlético está mais acostumado com a velocidade do piso, né? Do gramado sintético. Mas como eu estou sendo feliz aí nos últimos palpites, já vou antecipar agora, eu acho que com 2-1 e terá novamente gol do Gabigol.
2: Então vamos lá, Ademir Quintino, 2-1. Para você, Pedrinho, quanto que vai ser o jogo?
0: Mesmo placar do jogo do Inter, 3-2.
2: 3-2. Cadu Santos.
6: Vou repetir o do Quintino, que tá acertando tudo, 2-1.
2: Então, eu vou aqui também de 2-1, né? Já que o Ademir Quintino tá cravando os resultados, 2-1. Pedrinho Larroca, uma notícia que saiu aí nas últimas horas é que o Santos, mais uma vez, está sofrendo com o transfer ban. É isso, Pedrinho?
0: São 4 transfer bans, Ranieri, isso oficialmente, mas na verdade trata-se de um complexo, vai, podemos dizer, de transfer bans, porque se trata da comissão do Caixinha. Então é um grupo de transfer bans, vai, melhor dizendo. Tem o próprio Pedro Caixinha, que só ele é na casa dos 12 milhões, tem os dois auxiliares, o Guilherme Gomes e o José Prates, e tem também o preparador de goleiros, que é o José Bellman. São esses 4 profissionais aí da comissão do Caixinha, ele e outros 3 que processaram o Santos, conseguiram ganhar o processo e agora o Santos está nesse transfer ban. O processo está na casa aí dos 17 milhões de reais ao todo, Rani Boy. O Santos não vai pagar agora, só para complementar, porque não tem janela de transferência. Então não tem nem sentido para o próprio clube que não tem dinheiro acelerar esse pagamento agora.
2: E o que é o que os clubes costumam fazer, né? O próprio Corinthians também está com o transfer ban ativo, né? Como a janela está fechada, ele vai deixar para pagar ao fim da temporada para fazer contratações.
0: Corinthians de Clarence Seedorf, hein?
6: Mas em que momento o transfer ban pode penalizar com perda de pontos?
2: A gente já falou sobre isso aqui no Tempo de Jogo, inclusive com o Andrei Kampf, que ele é advogado. E ele falou que é muito subjetivo, Cadu. É muito subjetivo. Depende de uma cadeia de decisões. Então, assim, para falar quando que vai perder um ponto, quando que vai ser rebaixado. Então, não dá para você cravar. Depois de 6 meses, vai perder um ponto. Depois de 1 ano, perde 3. Depois de 2 anos, perde 10. Depois é rebaixado. Então, é difícil.
6: Mas vem o aviso?
2: São vários avisos.
6: Ah, bom.
2: São,
6: então, quando vê o aviso, vai pagar, então.
2: São sucessivos avisos, né? E até ir lá e colocar essa sanção mais pesada, demora uma eternidade. Ô, Ademir, o torcedor santista, obviamente que ele tá feliz com esse momento, né? O futebol do Santos, muito bom. Mas, pro ano que vem, essa conta, ela pode chegar ou, na sua visão, o Santos já está se preparando porque são salários altos, tem o transfer ban e tem uma série de outros compromissos que o Santos vai ter que arcar no futuro próximo, né, Ademir?

0: que é só brasileiro que é caloteiro, não é não, hein? O Santos não era para ter recebido na sexta retrasada, não recebeu ainda do Sherman, dos Emirados Árabes. Tá feia a coisa aqui em termos de dinheiro, viu, Ranieri? O Santos tá vivendo um momento ímpar dentro do campo que não é o mesmo fora dele.
1: É isso, né? Uma hora a conta pode chegar e tem que levar em consideração que o Santos, ele tem boas possibilidades, eu diria boas possibilidades de avançar a fase de grupos da Libertadores do ano que vem, já que esse campeonato brasileiro, para mim, o cenário que eu desenho, Ademir, não sei se você também tem desenhado assim, é um G8 com a oitava vaga indo para a pré-Libertadores e as sete primeiras vagas diretamente para a fase de grupos da Libertadores. Ou seja, o Santos, se vencer hoje o Atlético, já fica na sétima colocação. Então, a possibilidade do Santos de avançar a Libertadores é uma possibilidade bastante considerável, né, Ademir?
0: Ah, eu vejo ela como... Era algo distante aí, se o Santista falasse isso há 45 dias atrás... Íamos ser chamados de malucos. Mas hoje ela é real, essa possibilidade. O Santos tem feito boas... Mais do que os pontos, o Santos tem feito boas partidas para conquistar esses pontos. E pelo fato de ter levado o patamar aí com as últimas quatro contratações, das cinco contratações que o Santos fez nessa janela, quatro foram estupidamente assertivas. Rodinei, Everton Cebolinha, o próprio Arthur, né? Contratações que mudaram o Santos, o Coutinho... Então, quando fica uma dessas peças fora, como hoje tem duas, Neymar e Arthur, você tem outras reposições que dão sustentação para o elenco, algo que não tinha. Então o Santos, tem condições no mínimo de ir para a pré-Libertadores. Isso é real, é factível, sim.
2: E hoje o torcedor do Santos, Ranieri, para a gente terminar, acha que não vai conquistar título essa temporada? O Santos pode conquistar um título hoje, que é o troféu escapamento. Troféu 45 pontos.
1: Ah, é verdade. Já não corre risco de rebaixamento.
0: Eu nem penso mais nisso, hein? Dessas cinco vitórias seguidas, aí, principalmente as fora de casa, nem... já foi. Rebaixamento aí. Quem tem que se preocupar e pegar o calculador aí é o outro alvinegro, não é o da Vila Belmiro, não.
1: Ô, Cadu, você concorda com o Neymar que hoje Santos e Flamengo apresentam os melhores futebóis aqui no Brasileirão?
3: Olha, quando está completo, né? O duro é o Santos estar completo, né? Porque o Palmeiras, ele é efetivo, não é bonito, né?
1: Sim.
3: Então, existe uma diferença entre jogar bem e ser efetivo. O Fluminense tá nesse meio aí também, viu, Ranieri? Também gosto muito do
1: o Fluminense, vou te falar, viu? Com o Marcão, Zubeldia foi embora.
3: Impressionante Marcão, esse Marcão,
1: impressionante.
3: Né?
1: Impressionante. Impressionante. Tá quase tudo pronto, vai começar na Arena MRV. De um lado, Atlético Mineiro, de outro, Santos. Jogo que vale muito para o Peixe. Afinal de contas, pode ultrapassar o rival... De logo mais se vencer e entrar no G7 do Campeonato Brasileiro. Então eu aproveito, já vou passando a bola para ele ir aquecendo. No momento do Toss, né? Gabriel Barbosa tá por ali, capitão do Santos, Alan Franco também, que é o capitão aí do Atlético Mineiro. Então, com comentários de Ademir Quintino, reportagens de Pedrinho La Roca, eu passo a bola para ele, que vai passar todos os detalhes e emoções dos primeiros 45 minutos. Vai nessa, agora é com você, Cadu Santos!
3: André Ranieri comandou até aqui o pré-jogo para Santos e Atlético Mineiro, agora pelo Campeonato Brasileiro, hein? Fomos eliminados por esta mesma equipe na Sul-Americana, mas hoje é Brasileirão. E o Santos buscando esta vaga, pelo menos para pré-Libertadores. Santos de um lado, Atlético Mineiro do outro. Se o Santos ganhar, já passa o próprio Atlético Mineiro. É a chance que o Santos tem de pular na frente de um concorrente direto. Santos e Atlético Mineiro, muito mexida a equipe do Atlético. Ô, Alemir Quintino, esse Alexander, quando eu estava dando a escalação, o Pedrinho até falou, isso aí quase veio pra nós. Meu Deus do céu, hein? Ele é reserva lá no Atlético, hein? Vou te contar, hein? Que faz, hein?
0: Muito limitado. Então, esse tipo de contratação que não dava. É Bilal, Yusufa, Léo Godoy. Não dá, né, velho? Não dá. Então, quando foi Coutinho, Arthur, Cebolinha, aí tu mudou o sarrafo. Quando eram essas apostas aí que tinham tudo pra dar errado, se Alexandre se vem pro Santos aqui, era... Seria mais um fiasco.
3: E achar lugar no meio de campo não ia, meu. Pelo amor de Deus. Muito bem, quase
0: já,
3: tudo.
0: Já não chega o Lima que veio pra cá com...
3: Pois é.
0: Não e é lugar. Bala, hein?
2: Ia tirar o espaço do Samuel Pierre.
3: É, pois é. Que já não tá aparecendo mais nos últimos jogos.
0: Não, né? Os moleques esquecem. Você não vai jogar nem Samuel Pierre, nem Davizinho, nem Natsu. Natsu nem no banco tá hoje porque volta o fantástico... Cabadiro!
3: Nossa Senhora. Um minutinho.

0: de silêncio está sendo apontado. Agora vai começar o jogo. Quem vai mexer primeiro na bola? A equipe de Vila Belmiro, que vem trajando o uniforme todo ele na cor branca. O Atlético listrado em preto e branco, calções pretos, meias na cor preta. Vamos ver se o juiz, se não vai aparecer. O Daronco apareceu demais, hein? Vai começar o jogo. Pontapé inicial, Gabigol bate na bola, tá valendo.
1: Começa o jogo. Vamos correr aí, ô cambada.
0: Deixa com a gente que hoje tem muita emoção.
2: Cadu! Cadu! Santos!
0: A emoção tá só continuando, porque são as últimas 9 rodadas do Brasileirão. E agora vem pro lateral a equipe de Vila Belmiro. O toque de bola lá na frente chegou rasgando de qualquer maneira. Oliva bate e rebate, fica aqui pela esquerda do campo. Já vem a equipe do Atlético tentando investida. Igor Gomes, a bola fica na tabela. Tabela é boa. Lá vai pro campo de ataque. Rolenzi tentou arrastar no meio de dois. Lá na ponta tem, hein? Ele tentou o toque, a bola ficou no meio do caminho. Recupera Natanael, toca na bola. O Santos tentava a primeira, não deu certo, mas a equipe da Atlética, né? Quem tenta sair jogando, movimentando ainda no campo de defesa, tentando fazer a finta, abertura de bola pela esquerda, Pacini tá pedindo, recebendo, ele pisa na bola, volta no campo de defesa, Pacini é jogador da base deles, é isso?
3: Da base, Cauã Pacini.
0: É, o Lodi tá no banco, Lodi tá
3: no Lodi banco. No banco com a meia dúzia.
0: É isso aí, aqui tá de volta.
4: É a música
0: aqui,
4: do, é a música do grupo El Chan.
0: Qual?
4: Esse aí, é. Pacini, esse aí, Pacini, esse aí, é. Não ficou legal não, não ficou legal.
0: É, vai Pacini, né? Natanael apanhou da bola. Lateral para a equipe de Vila Belmiro. Larca.
3: Tem que pular essa aí, hein, Cadu?
4: Não, isso aí não. Deu água, viu? Deu água.
3: É decisão factual, né? Não precisa ir pro monitor.
4: Não, essa aí não precisa, não. Não precisa chamar o VAR, não.
0: Que e essa que vão querer
4: tá lado. Desgol! Desgol!
3: Espero que o mestre RG não esteja ouvindo neste momento.
0: Levantamento lá em cima, subiu de cabeça, tirou Arão, vai voltar aqui atrás, tira Escobar, mete o sapato na bola, manda de perna esquerda, levanta lá no campo de ataque, mas aqui atrás está tranquila pro Léo Duarte, que é zagueiro hoje, titular da equipe atleticana. Entrega ali pelo meio, vai começar no campo de defesa, Alan Franco dá jogo, então ali atrás para Alexander, abertura de bola pela direita, vai voltar aqui atrás, Gabigol fica na pressão, hein? Fica na pressão da saída de bola, o recuo é feito ao Delfim, que a gente já teceu elogios no pré-jogo. Delfim que salvou, hein? Foi o herói contra a equipe de Vila Belmiro. O desvio do Veríssimo, a posse de bola é da equipe atleticana. Participa aí, manda teu recado aí. Tô te esperando. 11-96-650-7997.
3: Repita.
0: 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Pacini volta no campo de defesa. Igor Gomes, olha que bola quadrada aqui atrás. Vai depois de consertar tudo aqui, ajeita, arredondando a redonda. Ali o Léo Duarte, ele tenta sair jogando, agora mete balãozinho lá no campo de ataque, buscando o jogo pela direita. Lá vem o Natanael, entregando um pouquinho mais atrás, partindo para o campo de ataque, a bola outra vez ali pelo meio. Vai com o Alexander, tentou limpar, cruzamento lá dentro da grande área, ajeitou para quem vem, estica a piada para tirar dali, bom tempo. Tirando o perigo de qualquer maneira, e o próprio bom tempo, depois deu um presente em bom tempo. Aí o tiro pro gol, teve desvio, Diógenes. Oh, bom tempo. Já começou o jogo, hein, bom tempo. Diga aí, La Roca.
3: Deu assistência ali pro Thiago Borbas, que saiu na frente do gol. A finalização da região da Megalua, teve desvio no meio do caminho. Atento mais uma vez o goleiro Diógenes, sua primeira ação na partida, vem Peixe.
0: Vem que vem o Peixe, mas ô, seu juiz, começou, meu filho. Cebolinha não gostou não, hein, La Roca?
3: É, porque a bola, a tentativa ali do Rolenzer na linha lateral esquerda, na frente do árbitro, assistente número 2 ali, o Thiago Capes, hein? Pra mim erra o assistente número 2, essa bola não saiu, o Santos partiria no contra-ataque.
0: Aí o pessoal diz que a gente reclama pra caramba, pô, não dá, essa arbitragem aí é dureza, hein? A bola volta no campo de retaguarda, recomeçando aqui atrás, vem com o Léo Duarte. Ele para, pisa na bola, faz o domínio. Gabigol fica ali cercando. O recuo de bola é feito a Delfim. Delfim chega bicando esta bola de perna direita, levanta lá no campo de ataque. Vai chegar o Arão. Deu uma espanada o Arão, hein? Ela ficou lá na direita do campo. Cuidado aí. Lá vem o Vitor Hugo. Ele recolhe. Já jogou curtinho ali no campo de ataque, buscando a jogada. A jogada é com o Castanho. Vai voltar de novo o Castanho. Dá a volta na marcação. Pediu bola. Recebeu, vem costurando ali pelo meio. Agora manda esticada aqui pelo lado esquerdo. Pacini tentou o cabeceio na entrada da grande área. Veríssimo acompanhamento. Acompanha bem. Ele tira dali, mas o rebote ainda volta. Volta para a equipe do Atlético de novo. Tenta insistir, buscando o jogo lá na frente com o Alexander. Movimentando um pouquinho mais atrás. E agora Castanho. Castanho outra vez de volta. Achou espaço para Igor Gomes. Chegou bem na cobertura. Para tirar de qualquer maneira, afastar o perigo dali. E depois, na sequência, o Alexander vinha na contramão, mas acabou recuperando a posse de bola. E agora a investida do Atlético outra vez aqui pela esquerda. Jogo bem embrulhado aqui. Tem gente demais aqui. Tem uma bola só para muita gente. A bola volta aqui no campo de defesa. Agora o lançamento é bom pra Vitor Hugo, tentou a finta, é lei do ex, hein? Cuidado, hein? A bola dominada, vem o Peixe, recupera com Cebolinha. Cebolinha acelerou, meteu na frente, o Rolenzer já servindo bom tempo, que aberto aqui pela direita do campo, vai pra cima da marcação, ele domina, entregou de volta, Cebolinha caído aqui pelo lado direito do campo, passa o pé por sobre a bola, tem dois pra cima dele, mas é o Cebolinha, foi empurrado, hein? Ele foi empurrado claramente. Opa! Ele já passava de passagem, foi empurrado, o seu juiz não viu, La Roca.
3: Ele vinha dando sua segunda caneta na partida, dessa vez pra cima do garoto Cauã Passini, já tinha feito a ultrapassagem entre dois jogadores do Atlético Mineiro, quando é empurrado num segundo momento. Me parece que pelo jogador ali da lateral esquerda, o próprio Cauã Passini, o árbitro muito longe do lance no Peixe.
0: Olha a bobeada, o tiro pro gol, castigo em cima da marcação, Cebolinha de novo, mas esse Cebolinha faz um inferno no jogo. E lá vem bola, Natanael, lá vem ele pro campo de ataque, já tem jogo lá na frente com o Vitor Hugo. É o que faz, toca no Vitor Hugo. Cuidado que lei do ex é um terror, hein? Vitor Hugo recolhe ali pertinho do bico da grande área. Lado direito, o campo de ataque, entrega curto. A bola ficou, levantou lá dentro da grande área. Subiu de cabeça, tira Rodinei bem postado. A bola vai sair pela marginal do campo. A posse de bola é atleticana na Roca.
3: E eu vou te confessar que agora eu tive um déjà vu, porque foi um cruzamento exatamente no mesmo local, no gol da eliminação do Santos na Sul-Americana. Só que dessa vez o Rodinei atento no lance e afastou na segurança.
0: Alexander tocou, trocou passes ali no campo de ataque, voltando esta bola para Vitor Hugo. É dois Vitor Hugo, viu? Não fica assustado, né? Vitor Hugo 14 e Vitor Hugo 30. Um joga na zaga e outro lá na frente, na ponta direita.
3: E o da zaga 14 é Vitor Hugo e o da meia número 30 é o Victor Hugo.
0: Ah, ainda tem esse detalhe, que depois fica tudo Vitor Hugo. Lateral que favor aí. Agora ficou meio que esticando a perna ali o zagueiro da equipe de Vila Belmiro, William Arão. Vamos ficar de olho no Arão, hein? A bola recuada aqui no campo de defesa. Léo Duarte tá pedindo, recebendo. Dá no Castanho. Castanho recolhe mais à frente, movimentando esta bola. A bola chega com Vitor Hugo. Abertura de bola com Natanael, que caído ali pela direita do campo, perde jogo. E volta um pouquinho mais com Castanho. Rola essa bola por dentro. A bola se oferece a Alan Franco. Alan Franco abrindo aqui pela ala esquerda do campo. Vai embora pro campo de ataque. A espichada de bola é bom, hein? Cuidado, Passini chegou, cruzou no segundo pau. Quem é que sobe? O toque! Pra fora do gol! E era o Vitor Hugo, hein? Eu tô falando que esse negócio de lei do ex, hein? Era o Vitor Hugo, camisa 30, e tinha condição pra Cine, hein? Subiu lá no segundo andar, hein, La Roca?
3: E no passe do Alexander, aquele passe de 20 jardas em profundidade entre o lateral direito e o zagueiro pela direita, que era o Lucas Veríssimo. Cruzamento, aquela fatiada lá, chefe de cozinha do Passini. E o Vitor Hugo subiu nas costas do Escobar, como se o lateral do Santos não fosse absolutamente nada, hein? Sorte que ele não tem tanto cacuete do cabeceio, sentindo a posterior da coxa direita, o Ilharão.
0: Falei que ele tava dando uma puxada ali. Ai, ai, ai, ai, ai. Lembrando que tem Luan Pérez no banco, mas 7 minutos, primeiro tempo, o Escobar não sobe nada. Se deixar Escobar mano a mano aí com esse Vitor Hugo, vai, o negócio não vai bem, hein, lá, o Quintino.
3: Vai mudar.
0: Vai mudar, hein.
4: Diga, fala, Pedrinho.
3: Vai entrar Luan Pérez, já tá ali posicionado, já tirou o colete, número 14. O Ilharão, me parece que não vai dar pra ele. A cabeleira de Ilharão deixa o campo, Ademir.
4: Vinha num grande momento, o jogador mais seguro da defesa. Torcer pro Luan Pérez dar conta do recado, mas é uma perda sensível, fora queimar uma alteração e uma paralisação. É uma pena.
0: E sabe-se lá se isso aí não vai ser mais jogos, né? Ainda tem essa, né? Muito bem, 8 minutos rodados, é o primeiro tempo de jogo. 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
3: Adu,
0: chega mais.
3: E o Arão recebeu ali uma provocada normal, né, do torcedor do Galo. E ele apontou para as duas estrelas do escuro do Santos. Dois mundiais, ele falou.
0: É isso aí. Eles não têm nenhum, né? Por enquanto, né? O Atlético não tem nenhum mundial. É, aí só quem tem mundial em campo é o Peixe. Abertura de bola para bom tempo. Foge pela direita do gramado. Ele trabalha, para, prende diante do Passini. Recolhe. Agora tentou o toque mais atrás. Vai começar com o Veríssimo. Veríssimo dá jogo curtinho. A bola começa aqui atrás com o Cristian Oliva. Ele abre para Luan Pérez no seu primeiro toque na bola. Entrando no lugar do Arão, contundido. A tabela saiu, Escobar. Agora vai tentar chegar primeiro que ele, Léo Duarte. Jogou tranquilo, jogou simples, volta a bola pra ele. Ele recuada, entrega por dentro, a bola fica com a equipe do Atlético. Vai tentar sair jogando, movimentando esta bola, Castanho. Ele passa a linha demarcatória do centro do campo, até que foi calçado pelo Cebolinha. A falta tá sendo apontada pra equipe do Atlético, Ilan Roca.
3: Isso aqui é mais um detalhe, Cadu. O próprio Arão tem mais Libertadores do que o Galo.
0: Esse Galo aí tá fraco, hein? Cebolinha chegou calçando sim, ele reclamou, mano. A falta clara, né? falta por baixo. A bola dominada aqui no campo de defesa, tenta ser jogando, centralizando agora, abrindo o jogo aqui pela esquerda. Pela esquerda vem Alexander, ele tenta partir para o campo de ataque com Pacini cercado na marcação, vem bom tempo, o que o obriga a recuar aqui na zaga, começando tudo aqui atrás com Léo Duarte. Léo Duarte vem caminhando e assim solta jogo pela direita do campo, a bola fica ali com o Castanho. Castanho tenta o toque, a tabela sai e lá vem Vitor, é o Natanael quem vem, Natanael cruzou lá para dentro da grande área, chega a primeira zaga, afasta de qualquer maneira, chegou bem na parada para tirar a zaga da equipe de Vila Belmiro. O rebote ainda volta outra vez aqui pela esquerda, vem com Igor Gomes, ele balançou para cima do Rodinei, escapuliu, trabalhou bem, o tiro pro gol, Diógenes, de novo, mas camisa 30 tá querendo fazer gol hoje, hein, La Roca?
3: E já é a segunda oportunidade do Galo em apenas 10 minutos, onde eles têm uma finalização frontal ali da região da média distância, meia lua, muita liberdade para os jogadores do Atlético Mineiro, mais uma vez Diógenes atento no lance.
0: A bola tá rolando, você tá se ligando, é o futebol de um jeito diferente, aqui é o futebol de energia em campo, não tem pra mais ninguém. Bola reboteada, dois furando na bola. Ah, meu Deus, Rolese furando ali, o Oliva também. Mas a sobra fica aqui atrás com o Veríssimo, que serve lá pela esquerda do campo. Entrega no Escobar, retraindo a bola no Luan Pérez, na quarta zaga. Ele tenta sair jogando então pela equipe de Vila Belmiro. Ele prende a marcação do Atlético, é grande ali em cima, hein? Tem cinco homens marcando a saída de bola, pisando o território da equipe alvinegra. Volta aqui no campo de defesa, volta pra Veríssimo, na cabeça de área, toca no Luan Pérez. É meio preocupante ali. Meio no limite a bola fica aqui atrás, tentando sair jogando com Gustavinho, abre jogo aqui com Oliva, tem Gustavinho de volta pedindo, ainda Oliva prefere clarear melhor ali com Luan Pérez, ele está tranquilo, sossegado aqui no campo de defesa, entrega no Luan Pérez, volta no campo de zaga, começando aqui, deu uma escapada ali o Veríssimo, Rodinei, não teve dúvida, na dúvida volta tudo para Diógenes, que vai recomeçar então pela equipe da Vila, tá difícil de sair jogando, agora o Cebolinha vem aqui atrás buscar jogo, conseguiu tocar bem aqui para Oliva, Oliva já abre jogo aqui pela direita, Rodinei já ultrapassando a linha central, tentou o balãozinho, lá vem Rodinei, mas aí ficou longa demais, ele tentou chegar, mas Pacini toma ali a frente e fica com ela, mas Rodinei não desiste, vai apertar o Pacini, olha o toque elaborado do Pacini, sai jogando com tranquilidade aqui atrás, movimentando a bola já no campo de ataque, trocou passes ali no meio, tocou com Castanho, Castanho acelerando, e lá vem bola, vem Vitor Hugo de novo, aberto, tem pedido Natanael, Vitor Hugo é opção, Natanael com ela, e agora chega no Vitor Hugo, entregando pelo meio para Alexander, foi empurrado mesmo assim, ainda ganhou, vai na linha de fundo, tentou chegar, chega a Luan Pérez, fechou a porta na hora certa, e agora vamos tentar o contra-ataque que vem através de bom tempo, deu uma patinada ali no plástico, hein? Ele caiu depois na sequência, mas na sequência foi falta, né, La Roca?
3: Ele reclama que ele foi caçado do início ao fim da jogada ali pelo Alan Franco, que veste a faixa de capitão do Atlético Mineiro, que sai mandando um sorrisinho meio irônico ali pra arbitragem do carioca Alex Gomes Stefano, 0-0.
0: 12 minutos, Ademir Quintino, tá gostando do comecinho, Quintino?
4: O Atlético um pouquinho mais incisivo, né? Muito provavelmente em razão da torcida. Também sabe que, apesar das atenções da Sul-Americana, precisa fazer um bom resultado para o Santos não chegar próximo até ultrapassá-lo na classificação. O Atlético está melhor, principalmente do lado direito do ataque, nas costas do Escobar. Mas o Santos tem o Cebolinha no contra-ataque, que é perigoso. Jogo parelho, mas o Atlético um pouquinho melhor.
0: E a bola vem pela direita, vem com o Rodinei, que parte para o campo de ataque, isso tudo na marca de 13 minutos da etapa primeira de espetáculo. É a 30ª rodada do Brasileirão, tá valendo. O Santos se passa, passa o Atlético Mineiro. Abertura de bola é feita com o Luan Pérez, que também se manda para o campo de ataque. Mais aberto ainda tem Escobar. Escobar tá sem jogada, volta no Luan Pérez. Vai girando esta bola e vai voltar tudo. Recomeçando aqui atrás com o Diógenes. 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Tá todo mundo se ligando na gente, se liga que vem Peixão pro campo de ataque, Cebolinha escapava, mas o árbitro tá pegando o que? Impedimento, é isso, La Roca?
3: Impedimento quando na primeira oportunidade da jogada o Cebolinha serve o Gabriel Barbosa em velocidade, o Gabigol já tinha projetado seu corpo à frente, o próprio Gabigol já fala isso, que ele joga no limite, sempre no limite para esse impedimento, por isso essa quantidade alta de impedimento por partida do Gabriel.
0: E aqui o Pacini é quem tá com ela. Pacini recua na zaga, volta pra Delfim. Delfim dentro da sua grande área, movimenta com os pés, trabalhando esta bola, Léo Duarte, ele vai começar no campo de defesa, tá chegando a marcação ali do Rollazer, ainda Léo Duarte com ela, volta pro goleiro Delfim, Delfim participando com os pés de novo, dentro da grande área, ele espera chegar a marcação do Santos, assim soltando para Delfim, que ali pela lateral de área sai jogando ainda no campo de retaguarda, o Atlético tenta sair jogando, volta no Delfim, agora muito pressionado, chegou picando a bola, levanta lá na frente, Luan Pérez tenta ganhar o espaço, bate de perto à esquerda, a bola vai sair em lateral que pertence à equipe do Atlético, lá pela direita do campo, e o Natanael é quem toma a distância, ele mesmo já vem para execução, recuando esta bola, começou aqui atrás, chegou, subiu quem?
4: A Ferroviária, ganhou dentro de Limeira, o jogo começou ontem, acabou hoje, 2-0, o time de Araraquara está na Série B e na final da Série C enfrenta o Maringá.
0: A bola tá rolando, você tá se ligando no futebol diferente, diferente aqui, meu amigo, aqui a gente faz de um jeito diferente, Alexander tá pedindo, recebendo, entrega por dentro, Alan Franco mais à frente, já tocou a bola com o Igor Gomes, é em São Paulo isso aí, ele vem com aquelas asinhas abertas, né, o jeito dele de correr, engraçado, né, a bola ali pela direita do campo, toca a bola com o Natanael, volta um pouquinho mais atrás, recomeçando com o Castanho vai evoluindo, soltou bem aqui para Alexander, que tem um certo espaço, então ele aproveita, passinho para frente, agora botando para Pacini, Pacini recolhe, cortou por dentro, já escapou da marcação do bom tempo, tabelou, chegou dentro da grande área, tiro pro gol, vai passar, passa a bola com veneno, a tabela perigosíssima, quase o Atlético com o lateral esquerdo, Pacini meteu cavadinha, ela passou lambendo poste esquerdo, quase tabelinha esperta aí, La Roca,
3: porque ele recebeu a devolução em velocidade, o passe do Thiago Borbas na profundidade, entre o Gustavinho e o Lucas Veríssimo, ficou o Pacini e o Diógenes, o gol, ele tentou aquele totozinho leve na cavadinha, muita qualidade e frieza, fechou bem o ângulo goleiro do Peixe, ela foi lentamente caminhante até a linha de fundo. Tá jogando muita bola no lateral do Atlético Mineiro, o Santos precisa tomar cuidado.
0: Pois é, eu tava contente aqui que o tal do Renan Lodi não tá jogando, me pinta o tal de Pacini aí, vai te contar o negócio aí.
4: Lateral. O menino tá bem no jogo, hein?
0: Pois
4: é. Pacini. Tá bem no jogo, apoiando. E a Internacional de Limeira, apesar de ter perdido o Cadu pra Ferroviária, o Brusque, no outro jogo do grupo, empatou com o Paysandu. E o Paysandu, Sifu... E a Inter de Limeira também está na Série B, também subiu festa na Terra da Laranja, lá em Limeira.
0: É, aos poucos os nomes conhecidos vão se aprumando, né? E vem bom tempo pra lá, pra cá, tentou o toque por dentro, vai buscar jogo com Gustavinho, acabou, era o Rollins quem tava agora, é Gustavinho, retraindo na zaga pra Lua Pérez, posicionado dentro do grande círculo, buscando o jogo lá no campo de ataque, buscando Escobar, Escobar com Cebolinha bem aberto, a marcação é severa pra cima dele, o que o obriga a recuar aqui na zaga, então a bola volta no Veríssimo, o Veríssimo já toca a bola ali por dentro, e vem com Cristian Olivo, tabela é boa, tentou escapar, falta, ô seu árbitro, mas isso é falta em qualquer lugar, hein? Isso é falta em qual, andou na escola do Daronco, hein, La Roca?
3: É porque o bom tempo ele tomou um pisão ali na região do intermediário ofensiva do Peixe, eu fiquei com a sensação de falta, o árbitro em cima do lance não entendeu dessa forma, agora vocês falando aí de Ferroviária, Inter de Limeira, vai ter um campeonato paulista na Série B no ano que vem, é isso? Ferroviária, Inter de Limeira, Novo Horizontino, Corinthians.
0: Grandes camisas, hein? E vem o Peixão aqui pela direita do campo.
4: Esse último aí eu tô rezando, rapaz, pra acontecer, olha.
0: Bom tempo pra lá, pra cá, pra lá, pra cá, bom tempo, vai bater, bateu pro gol, passa, bola lambendo, poste direito. Jogadaça do selecionado, bom tempo. Cortou por dentro, soltou de perto da esquerda, ela passou perto, La Roca.
3: Recebeu no bico da área, lado direito, penteou a primeira, penteou a segunda, na terceira mandou o arco da banana, fez aquela curva que quase trai o goleiro Gabriel Delfim, quase encobre o goleiro do Atlético Mineiro. Sorte que o Bom Tempo colocou, aliás, azar que o Bom Tempo colocou um pouquinho de força demais na bola e ela foi por cima, tiro de meta pro goleiro do Galo.
0: Começou a feira livre, hein, Quintino? A banana já chegou.
4: Ah, tava demorando a banana, né? Mas tava na hora do Bom Tempo entrar no jogo. Ele e o Rollazer até agora...
0: Olha o Cebolinha lá dentro da grande área. Tocou o Gabigol. Bateu travado. Ainda tá vivo. Afasta de qualquer... Voltou o Oliva. Não passa essa bola. Minha nossa senhora. Uma blitz agora pra cima do Atlético. La Roca.
3: A jogada foi interessante, mas não valeria mais nada. Porque o Gabigol recebeu em profundidade mais uma vez em posição irregular. Ainda na origem do lance. O passe do Everton Cebolinha. O Gabriel Barbosa projetou o corpo à frente. A jogada foi boa, mas não valia mais nada, 0-0.
0: Ô, Gabigol, dá um passinho pra trás, cidadão. é muito impedimento, velho. Eu sei que tu faz gol pra caramba, não dá nem pra exigir muita coisa. Mas esse passinho pra trás seria suficiente, hein? A bola volta aqui no campo de defesa. 19 minutos, primeiro tempo de jogo. Diego Tampa, eu quero saber se essa galera tá chegando.
6: Salve, rapaziada. É o Lucas aqui de São Paulo, capital. É nós, vamos, Peixão. Hoje, 6-0 é goleado. O time dos caras tá reserva aí. E vamos fazer esses 45 pontos logo e acabar com essa conta maldita, hein? Tamo junto, forte abraço aí pra todo mundo.
0: É o Santos quem tem a bola. Agora quem dá bola é o Santos aqui atrás. Vem com o Rodinei, tá pressionado, recuando na zaga, começando no campo de defesa. Ela fica aqui no campo de retaguarda, tenta sair jogando. É o Santos quem vem. 20 minutos, já vai marcando o reloginho da energia. Com a abertura feita aqui pelo lado esquerdo do campo, tá passando Escobar. Cebolinha, quem tem ela? Na posse de bola vem Cebolinha. Cebolinha entrega por dentro, passa no pé do Oliva, entregando pra Gustavinho, abrindo o jogo lá pela esquerda do campo. O Santos se manda todo um ataque. Roleza mexe na bola, tá pedindo de volta. Ainda ele com a bola, tenta fazer a finta, tá pressionado, vai recuar outra vez pra Veríssimo. Tranquiliza a jogada, abre aqui pela direita do campo, toca no Rodinei. Mais à frente, tentava passar, Roleza não passa, foi interceptado. O que dá o contra-ataque pra equipe do Galo Mineiro, que foge aqui pela esquerda do campo. Vem o tal do Pacini. Pacini entrega de volta ali pelo meio. Castanho pediu, recebeu, já tocou mais à frente pra Vitor Hugo. Ele se mexe bastante, o tal do Vitor Hugo. Abertura lá pelo lado direito do campo, tá pedindo Natanael, solto pela direita, está recebendo. Ele vem pro ataque, entrega curtinha e tabelou bem, vai encarar o Escobar trabalhando ali. Aí Natanael apanhou da bola, a bola tocou na perna dele e bizonhamente saiu, hein, Larroca?
3: Foi receber a devolução ali do Vitor Hugo, rente a linha lateral direita do ataque do Galo, mas acabou dominando de canela. É tudo que a gente queria, tudo que o Peixe queria, tem lateral já batido.
0: E o Santos é quem tem a bola aqui atrás no campo de defesa. Olha a pressão aí, ó. Veríssimo não quer saber de brincadeira. Ajeitou bem o Rodinei. Tem espaço, hein? E ele aproveita, engata a terceira, quarta, quinta marcha. Vamos que vamos. Rolezer tá solto. Vem Rolezer pedindo, recebendo. Já aprofundou com o Rodinei. Chegou na linha de fundo, cruzamento nas costas. Era nas costas não, mas ainda tem mais, ainda tem bola aqui pela direita do campo, pediu, recebeu o Oliva, entregando no Veríssimo, ele também já tá pisando o campo de ataque, entrega por dentro para Lua Pérez para Cebolinha recebe, encara a marcação, Vitor Hugo com ele, meteu o lançamento longo, preciso para Rolezer, mas o Rolezer não foi nada preciso, hein? Recebeu uma boa bola, mas ele meteu quadrada lá, Roca.
3: Mas uma baita fatiada de chefe de cozinha do Everton Cebolinha, virando da esquerda pra direita, poderia ter dominado a bola o Rolezer, tinha muita liberdade ali na região da ponta direita, preferiu cruzar de primeira, não deu certo, vem o Peixe.
0: Esse goleiro que acerta tudo agora errou, lá vem Cebolinha, bateu pra fora! Saiu jogando errado o goleirão da equipe do Atlético, que propiciou o contra-ataque rapidinho, Larroca.
3: No desarme do Oliva, na assistência do Gustavinho e na finalização, depois de dois toques do Everton Cebolinha. Ele estava muito desequilibrado, é verdade. Essa bola pegou um avião, levantou o voo, foi muito longe, tiro de meta.
0: A bola tá aqui atrás com o Pacini, mas o Santos sobe a marcação, hein? Tem bastante gente já, até pisando dentro da grande área. Se livra da bola, Delfim, levanta a bola. Outra vez o tal do Delfim errou, hein? Forçou demais o passe. O Bandeira diz que isso aí não saiu, hein? E aí os caras vêm com tudo, aprofundou, tocou nas costas, cuidado, lá vem Borbas recolheu, tentava a devolução, ficou curta demais. Não deu pra chegar o camisa 30 do Atlético, numa jogada perigosa agora do Atlético, hein, Larroca?
3: E o Lucas Veríssimo, que já tava vendido no lance, conseguiu esticar a perna além do normal, além do comum, para dar um totozinho que traiu o domínio do Thiago Borbas, que sairia na cara do Diógenes. Não tinha mais nenhum jogador vestido de branco no meio do caminho, seria um convite ao prazer pro Galo que tá no ataque.
0: Castanho de novo, vem pro jogo Castanho, camisa número 15, botou pra correr nas costas do Escobar, o perigo, cruzamento Veríssimo. Jogou simples do jeito que deu, chamou a atenção da defesa e meteu para escanteio, Larroca.
3: E eu fiquei com a sensação que o Natanael tinha projetado o corpo à frente, um possível impedimento. Não foi assim que entendeu o assistente número 2, o Thiago Capes. Apenas escanteio pro time do Galo, lado direito.
0: A dúvida que não quer calar, daqui a pouco eu vou chamar o Quintino. Será que Escobar tá 100% hoje? Ele já não é aquela coisa 100%, né? Tô achando que ele tá tomando muita bola nas costas, hein? Não é característica dele, hein? Escanteio, pé trocado, o perigo aumenta. 23 minutos, 40 segundos, vem pra bola o Vitor Hugo. Ele toma a distância, bateu curtinho, vai movimentar esta bola lá pela direita do campo. Cuidado com esse homem aí, cruzou no segundo pau, perigo, aí a bola passa. O zagueirão tentava lá no segundo pau, o Vitor Hugo foi alta demais, Larroca.
3: No videogame a gente diria que o Vitor Hugo, ele colocou a barrinha além da conta, colocou muito muita força na bola, foi lá no segundo pau, mais pra linha de fundo do que pro zagueiro Vitor Hugo, tiro de meta pro Peixe, já batido.
0: A análise é de quem conhece Ademir Quintino, 24 minutos, tá do jeito que começou, 0-0 Quintino Hugo.
4: É, o Santos deu uma melhorada no jogo, principalmente que o Gustavinho começou a roubar algumas bolas. Quanto ao Escobar, respondendo objetivamente sua pergunta, ele era dúvida pro jogo, né? Porque tanto ele quanto o Veríssimo saíram com problemas musculares no jogo passado. O Veríssimo parece estar recuperado. O Escobar está sem tempo de bola, já tomou nas costas, não intercepta, não faz a bola coberta. Tá estranho, viu, Cadu?
3: Ô, Ademir, fala se eu tô louco. Se eu tiver, pode puxar a orelha. Daria para voltar do intervalo com o Igor Vinícius no lugar do Escobar, para ele fazer o que ele fez contra o Cruzeiro na Vila?
4: Claro que dá. Basta o Cuca querer.
0: Bom, de ofício não tem lateral esquerdo no banco, é isso?
3: Não tem.
0: Tá bom.
3: E de zagueiro não tem mais também. Zagueiro não acabou.
4: O Gonzaga jogou sexta pela Copa do Brasil Sub-20, o Santos foi eliminado pelo Palmeiras.
0: A bola tá com a equipe de Vila Belmiro, que começa aqui no campo de retaguarda. Vai recomeçar com o Lua Pérez. Dá jogo curto ao Oliva. Oliva vai começar ali pelo lado esquerdo do campo. Escobar tá pedindo, recebendo. Isso tudo na marca de 25 minutos rodados do primeiro tempo de jogo. Olha a saída errada. E lá vem o Atlético pro campo de ataque, trabalhando essa bola com Castanho. Entregou para Gustavo, para tentativa ali pelo meio. Vem com o Igor Gomes abrindo pela direita do campo. Cuidado aí, Vitor Hugo. Igor Gomes chegou na linha de fundo, meteu força demais na bola. Exagerado. Pegou mal, que nem o pica-pau. É só tiro de meta para o alvinegro mais famoso do mundo, Lorroca.
3: E eu ainda fiquei com a sensação que tinha um desvio no meio do caminho, mas nada disso. Foi direto para a linha de fundo, um cruzamento tenebroso do lateral direito do Atlético Mineiro. Sorte do Santos, que tem tiro de meta e a posse de bola.
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0: Nossa equipe técnica já está lá, hein, no Nubank Park. Daqui a pouco tem nada mais, nada menos que Palmeiras e Corinthians.
3: Palpite, exatamente. Cadu.
0: Palmeiras e Corinthians? Eu acho que vai dar Palmeiras. Não tem... O Seedorf já estreia hoje?
3: Não.
0: Claro que não, né? Evidente, não vai pegar uma bucha dessa. A bola aqui atrás vai dar Palmeiras. Agora os números, não sei. Agora a dúvida é o que, que vai dar em Fla-Flu. Tenho dúvida, bastante, viu? A bola também tem que ver as escalações, quem é que vai jogar, quem não vai. É uma série de fatores, né? E lá vem o Peixe recuperando legal, recuperando bacana, tocou. Lá vem bola, Cebolinha, pra lá, pra cá, ajeitou. Mas Cebolinha, meu filho... Cebolinha, meu filho, não deu aquela temperada na Roca.
3: E a história da tomada de decisão, agora era jogada por Everton Cebolinha, engoliu o lateral direito adversário e tentar a finalização, mas ele tentou o passe pro Rolezer, que partiu em velocidade no corredor central. O passe acabou saindo nas costas do camisa 32, no contrapé do argentino. Mandou mal agora o Everton Cebolinha, o Peixe perdeu um contra-ataque.
0: E ai, lá ai, vem ai. O Atlético com o perigo. Rapaz, vou te contar um negócio, hein? Aqui pela esquerda do campo vem aqui o Vitor Hugo. Esse Vitor Hugo gosta de jogar contra o Santos, hein, velho? Entregou ali na entrada da grande área, tentava o toque não deu certo, mas ainda a equipe do Atlético buscando, chegando na dividida. Vitor Hugo bateu, bate no Veríssimo. E sai pela linha de fundo, o Veríssimo paga geral ali, hein, Larroca?
3: E essa bola tinha o endereço do gol, é bem verdade que o Diógenes estava em cima do lance, já tinha inclusive feito a queda. No meio do caminho, ela toca no quadril do Lucas Veríssimo, vai morrer na linha de fundo. Nesse momento, o garoto Pacini recebe algumas instruções do Barba Domingues.
0: E vem pra bola, a equipe do Atlético tem um escanteio a seu favor aqui pela esquerda do campo. E já chamou o Gabigol ali, o Cuca chamou o Gabigol pra bater um papo também. É escanteio pro Atlético, vai bater lá dentro da grande área. Tem gente pra caramba lá, hein? Nossa Senhora, tem 6 homens do Atlético dentro da grande área. O levantamento vai ser feito no primeiro pau, Diógenes pulou, desvio pra trás, ela sai agora do outro lado. Novo escanteio está sendo apontado, parece o Veríssimo quem tocou por último, hein, Larroca?
3: Último toque do camisa 4, que inclusive encobriu o goleiro do Santos, Diógenes, caiu ali catando borboleta. Escanteio dessa vez do lado oposto, lado direito, bola no quarto de círculo pro Galo.
0: Cuidado, Peixão, não deixa não. E vem bola, vem o tal do Vitor Hugo, ele vai bater na bola, toma a distância, bem na perna esquerda, na pelo lado direito, levantou no primeiro pau, sobe de cabeça, Cebolinha estava ajudando ali atrás, e o Rolezer vai correr, mas não vai chegar, quem vai chegar? chega. Primeiro é o Castanho. Ele recua na zaga. Agora volta tudo para Pacini. E este, por sua vez, bate de perna esquerda. Levanta lá na frente. Veríssimo. Mete o cabeçaço. Tira. Cebolinha divide. Mas a sobra é atleticana. E vem aqui pelo lado do campo com Alexander. Abrindo o jogo pela direita com Natanael. Mais à frente, Vitor Hugo. Passou Natanael e já recebeu. Encarando Escobar. Outra vez vem a equipe do Atlético. A tentativa agora do cruzamento. E lá vem Igor Gomes. Nossa, que se consagrar agora, hein? Vinha dando uma puxada ali, quase que deu certo, mas a bola ainda volta, volta para Alexander, ele vai pisando o campo de ataque, vai levando, erga a cabeça, vê com quem jogar, solta curto então a bola para Castanho, Castanho vem trazendo o Atlético para o campo de ataque, 29 é o que marca o reloginho da energia, 29 minutos, primeiro tempo de jogo, é 30ª rodada, é o Campeonato Brasileiro, e a bola vai voltar tudo aqui atrás, vai recomeçar no campo de zaga, volta no Léo Duarte, ele solta jogo pela direita é com o Natanael, vem na trombada, vem mordendo agora o Escobar, tem que morder, é isso que a gente conhece de Escobar, hein? A bola volta outra vez a Léo Duarte dá jogo ali pelo meio, Castanho pediu, recebeu no círculo central, na esfera central do campo, ele passa a divisória do gramado, agora tenta esticada, é perigosa Diógenes, boa leitura do goleiro que saiu lá na frente pra catar La Roca.
3: Mas era um grande passe ali do meio campista do Atlético Mineiro, me parece que o Kevin Castanho achou o passe em profundidade ali pro Natanael, o Diógenes que é um goleiro que já joga mais adiantado, dessa vez muito bem posicionado, chegou na frente do lateral do Galo.
0: 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Aqui atrás sai jogando a equipe de Vila Belmiro. Levanta lá na frente. Busca jogo com o Gustavinho. De prima. Serviu legal. Serviu aqui atrás para Veríssimo. Veríssimo entregando no Rolaser. Vem buscar jogo aqui atrás. Pisa na bola. Faz o domínio. Com a abertura feita aqui pela direita com o Rodinei. Já encosta a marcação do Igor Gomes. Solta por dentro. Tenta tabela rapidinho lá na frente para Bom Tempo, estica, aperta para tirar de qualquer maneira. Alan Franco manda a bola pela marginal do campo, a lateral para a equipe do Peixe. O Bom Tempo vai deixar, vai ganhar um pouquinho de tempo. O Bom Tempo ganhando um pouquinho de tempo. É 30 minutos do primeiro tempo de jogo. Vai para a bola a equipe de Vila Belmiro. Rolaser vai tomar distância. O Rolaser o que é? Tá indo embora, tá com essa suadeira toda aí.
3: Parada para hidratação.
0: Olha, parada técnica. Então eu vou chamar ele, já que parou lá. Continua aqui, Ademir Quintino, panorama do espetáculo, 31 minutos, o Atlético tá um pouquinho melhor, hein, Quintino?
4: Tá sim, você tem absoluta razão, o Atlético melhor colocado em campo, as linhas mais encaixadas, o Vitor Hugo com um espaço enorme, esse jogador do Flamengo, que teve durante alguns meses na Vila Belmiro, jogando um pouco mais à frente no time mineiro, né, e o Rolês até agora não apareceu pro jogo, o Rolês tá sumidaço. É o jogador com mais qualidade técnica no meio campo do Santos, era ele quem tinha que construir as jogadas. Sério candidato a deixar o time no intervalo, para a entrada do Coutinho ou até mesmo do Barreal. Por enquanto, uma figura muito passiva na partida. Bom Tempo, estava sumidão, começou a aparecer um pouco, mas um Santos meio tímido, que depende apenas da estocada do Everton Cebolinha. O Rodinei, pela segunda vez, não está conseguindo ter profundidade pelo lado direito, né? O Bom Tempo vir para o meio para abrir o corredor para ele, não apareceu até agora nas jogadas ofensivas. E o calcanhar de Aquiles do Santos é nas costas do Escobar. Do lado direito do ataque do Atlético, lado esquerdo da defesa do Santos, são as estocadas melhores até agora da partida e aí todas elas do time mineiro.
0: Muito bem, estamos no momento de reidratação que nem está acontecendo mais no campeonato, mas em Belo Horizonte, 31 graus, hein? Hoje é uma tarde quente lá, né, La Roca?
3: Ah, e jogar em 31 graus, ainda mais de tarde, assim, num domingão, não é legal, hein, velho?
0: Muito bem. É, você tem os dados aí, ô Ranieri, com quantos graus que é necessária a parada técnica, independentemente se tá ou não no regulamento?
3: Se eu não tô enganado, acho que é 28 graus, ô Cadu, e ainda mais gramado sintético, ele esquenta muito mais do que a grama natural.
0: O plástico esquenta. Lateral já batido, lá vem bola, Bom Tempo, recolhe, toca mal na bola. A bola sai pela lateral, ainda assim ganha a lateral. O time da Vila lá na frente, onde a bola tem que estar. Do meio de campo pra frente, o Peixão vai pra bola. 32 no reloginho. Vai pra bola, vai pro lateral a equipe de Vila Belmiro. Vai ganhando um tempinho aí, vai tentando dar uma maciada no jogo. Entregando mais à frente pra Gustavinho, dividiu, tocou ali no Rodinei. Rodinei com Gustavinho com o Rolaser. Ele puxa na perna esquerda, libera, legal. Ali pelo meio aí tem um certo espaço pra jogar. Luan Pérez também já participa do campo de ataque. Ele vai na evolução, toca a bola pra Cebolinha. Cebolinha recebe mais à frente, se posiciona o Escobar, mas ele prefere recuar, então volta no Luan Pérez. Agora servindo o Escobar ali pelo lado esquerdo do campo. já cresce a marcação, retorna esta bola no Luan Pérez, vai trocando passes a equipe de Vila Belmiro, vai empatando o jogo, por enquanto na Arena MRV, entregando mais à frente, tentando no bom tempo acalcanhar, tentava de primeira, vem o recuo, recuo na fogueira, hein, vai sair o goleiro Delfim, dá pra acabar com a brincadeira, Luan Pérez, meu filho, hein, deu uma espanada no taco feio, menino Larroca.
3: E três pra trás, Cadu Santos, você já sabe, entrega o taco.
0: Muito bem, tá parado o jogo, é lateral para a equipe atleticana bater. E olha, o Atlético tá com muitas reservas, hein? Vai batendo a bola, Natanael bateu, tocou, mas interceptado. Vamos ver o Gabigol, vai correr, vai importunar a defesa. Vai chegar primeiro o Léo Duarte, Gabigol abandonou. O Léo Duarte ficou tranquilo. Agora ele manda ali, mandando a fatiada lá no campo de ataque, tentando o toque mais à frente. Vai brigar por ela, Luan Pérez chegou mordendo e o árbitro parou. Ele pegou a falta em cima do centroavante Borbas, apagadíssimo esse Borbas também. Nossa Senhora, é do Bragantino, né, isso aí, né, jogador?
3: É, isso, ex-Bragantino.
0: A bola fica aqui no campo de retaguarda, entrega no campo de ataque com Pacini. Pacini mais à frente, Pacini passou bem. Ele entregou na frente, recebe de volta ainda Pacini, estica a perna direita. Vai pro campo de ataque, Pacini mais à frente tentando o toque com Alexander. Abrindo o jogo aqui pela esquerda, Igor Gomes está pedindo cercado pelo Rodinei. Ele se socorre aqui atrás, volta tudo para Léo Duarte. Faz esta bola girar pela direita e agora entregando por dentro. Vai embora pro campo de ataque com Alan Franco. Abertura feita para Natanael, tá em dificuldade, só tá curto então ali pelo meio, a bola fica então com Castanho recuando, a bola com a equipe do Atlético partindo agora, deram um certo espaço, hein? Eles vão pra evolução, hein? Tentando o taque pra Alan Franco, que abre jogo pela direita com Natanael recolhe, dominou, limpou, aprofundou e vai sair o cruzamento por baixo, estica a perna, Luan Pérez não achou nada na primeira, na segunda voltou o Atlético, tiro pro gol, catou o goleiro no centro de sua meta, Diógenes, firme e forte o arqueiro alvinegro, La Roca.
3: Num lance de indecisão da defesa do Santos, nem Veríssimo nem Luan Pérez conseguiram chegar na bola, tudo que o Thiago Borbas queria, ele só ajeitou de primeira pra chegada do Natanael, que de perna canhota finaliza em cima do Diógenes. Por enquanto um jogo seguro do goleiro do Peixe, que por enquanto não fez nenhum milagre, mas boas defesas.
0: Lançamento no campo de ataque, Natanael intercepta de cabeça, ele mesmo volta a ter o rebote, entrega por dentro, a bola fica com Alan Franco recuando mais atrás, e mais atrás ainda com o Delfim. 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
0: Bola rolando, a equipe atleticana é quem tenta evolução, vem com Pacini, o tal do Pacini, eu vou te contar, hein? Meteu na frente com o Alexander, invadiu a grande área, bateu cruzado, a bola passa com o veneno. Alexander, ele, a bola, o goleiro, gol. Alexander, ele, a bola, o goleiro, gol, invadiu a grande área, pegou mal. Ela saiu, é longe demais, hein, Larroca?
3: Porque o Lucas Veríssimo saiu para dar o combate e deixou um espaço imenso, uma cratera nas costas da defesa do Santos. O Alexander foi mais rápido do que o Gustavinho. Ele, a bola, o Diógenes e o gol. Ele conseguiu mandar quase na bandeirinha de escanteio. Mérito para a pressão do Gustavinho, é bem verdade, mas é um gol, uma oportunidade, mas muito perdida por parte do Alexander.
0: Vou dizer um negócio para você, eu não acompanho os jogos do Atlético, né? Agora, eu conheço o Renan Lodi, eu nunca tinha visto, esse Pacini já tá na seleção brasileira, por acaso?
3: De base.
0: Logo vi, só não. Que coisa, hein? Quem é esse Pacini, hein, Quintino?
4: Tem muita qualidade técnica, né? Conduz a bola próximo do pé, participa bastante do jogo ofensivo, ao contrário do lateral do Santos Escobar, né? Tá extremamente participativo aí, fez 1-2. O Alexander, se tem uma técnica mais apurada, a viola ia pra dentro do saco, hein? O Santos tá pedindo, pelo amor de Deus, pra tomar o gol no final da primeira etapa, exemplo do que aconteceu contra o Flamengo.
3: E o Pacini é geração 2008, 18 anos seria primeiro ano de sub-20 pra ele.
0: Nossa, ó. Bem-vindo, hein? Mas na seleção, não hoje. Pelo amor, não joga hoje, né? A bola abrindo o jogo lá pelo lado esquerdo, vem com Escobar volta no Luan Pérez. Luan Pérez vai trabalhar aqui no campo de retaguarda. Tem que acordar, hein, Peixão? É um time muito mexido do Atlético. A tentativa em profundidade não deu. Na segunda deu. Vai correr Escobar, se chegar é perigo. Ele chegou por baixo, Alan Franco. pra acabar com a brincadeira, pra mandar pra onde o nariz estava virado, escanteio pro Peixe, La Roca.
3: No lançamento do pressionado Everton Cebolinha, encontrando o Escobar na profundidade, melhor pro Alan Franco, que chegou até inteiro na bola, mas deu um escanteio de graça pro time do Peixe depois do carrinho. Oportunidade do Santos, a primeira vez que o Santos coloca a bola no quarto de círculo no jogo. Lado esquerdo, deve vir Rolaser pra bola.
0: Vai, todo mundo lá pra dentro da cozinha, é galo e cozinha. Levantou lá dentro, a gradeada no primeiro pau, voltou, olha a chance, Gustavinho, ficou de costas, ficou difícil, vai ter que recuar, e assim começa no campo de defesa, toca a bola para Escobar, ele ajeita na perna esquerda, a abertura é feita lá pelo lado esquerdo do campo, partindo pro campo de ataque, entregando, tentou, mas aí tentou te contar, Cebolinha, não inventa, meu filhinho, a bola fica ali, nossa, mas esse camisa 5 aí, Alexander, vou te contar, hein, merda, ainda bem que não veio, hein. Ele saiu com bola e tudo, mas o árbitro pegou falta, é isso, Loca?
3: O Oliva tava na disputa por espaço ali com o Alexander, o árbitro entendeu como falta. Pô, não quer contato, vai jogar vôlei, tá louco, cara, que é isso?
0: Volta a ter a bola a equipe do Atlético, volta com o tal do Pacini. Ele já passa a linha demarcatória, entrega por dentro, buscando a jogada com o Alan Franco. Ele puxa da perna direita, quem lhe dá o combate é o Laser, com a abertura feita lá pelo lado direito do campo. Agora a cavadinha na entrada da grande área, cuidado aí. A matada com a mão, hein? A matada foi com a mão, o árbitro mandou seguir. Tá mandando seguir, mas ela tá em posse da equipe de Vila Belmiro. Vem, que tá legal demais. A audiência completa é da Energia em Campo. 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Vai sair jogando aqui atrás, Luan Pérez. Ele já vai tomar o combate. Levantamento na mão, muito mal feito. É um lançamento completamente mal feito. Tranquilo pro Delfim, La Roca.
3: Foi mais um chutão do que um lançamento, né? Porque ele tava pressionado ali pelo Thiago Borbas. Preferiu na segurança mandar o bicão, vem o peixe.
0: Recuperada boa do Gustavinho. Já meteu pra Gabigol. Olha lá na área. Tá esperando o Gustavinho. Tentou Gabigol, meteu três dedos. Quase que deu o Rolês ainda. Correu, mas não chegou. Depois ele ficou enfurecido, meteu um bico na bola, ainda vai tomar um cartão, hein? Tiro de meta aí, La Roca.
3: Mas poderia ter segurado o jogo ali o Gabriel Barbosa, porque ele viu o Rolaser ali nas costas, olha a pressão do Santos.
0: É, o Delfim ali ficou em dificuldades, então meteu o bico na bola. E tira de cabeça também Escobar, vai buscar jogo ali pelo meio também, de cabeça Cebolinha buscava, o toque pra Gustavinho, melhor pra zaga da equipe atleticana, que começa tudo aqui atrás com o Alan Franco. Alan Franco dá jogo curto então pra Alexander, ele abre jogo aqui pelo lado esquerdo no campo, Pacini recebe pelo flanco esquerdo do gramado, de volta Alexander, soltando o jogo ali por dentro, vem no Vitor Hugo, Alexander tabelou, saiu a tabela certinha, outra vez com Pacini, tá passando o Vitor Hugo, Pacini e Vitor Hugo transando aqui pelo lado esquerdo no campo, a bola fica no campo de ataque, buscando Alexander com a inversão, quase que o Escobar chegou, mas chega primeiro a equipe do Atlético, que toma posse de bola, lançamento em profundidade perigoso, Luan Pérez pra chegar primeiro. Era um ataque perigoso, hein? E a bola volta para a equipe do Santos, que tenta sair, tem que sair de trás. Rolês, a finta é boa. No bate-rebate, quase que ainda sobrava pro Gabigol, mas já tá parado no lance anterior, La Roca.
4: Abafou. O
3: que abafou aí, Ademir?
4: Oh, o Rolês tá abafando, tá? Ele não tá mais respirando pelo nariz, pela boca. Tá abafando.
0: A bola tá com o peixe. Aqui pela direita, Rodinei. Rodinei hoje também tá com o breque de mão puxado, hein, velho? Tô acostumado com aquela locomotiva. Ah. Aqui a gente...
4: Quando... dele na quinta, sexta marcha, tá na segunda pra terceira, hein?
0: É, tá na Anchieta, hein? A bola fica aqui no campo de... Fica no campo de retaguarda, sai jogando. Aqui é o seguinte, quando o cara tá mal, a gente fala. Não quer nem saber, não tem proteção. Bom tempo invadindo ali pelo corredor central, mas bom tempo, meu filhinho. Depois ele recupera, mas a falta marcada. Tá caído o Castanho, tá parado o jogo, La Roca.
3: É porque o Rolaser foi tentar fazer o desarme e protegeu bem a bola ali o jogador do Atlético Mineiro. O argentino do Peixe acabou dando rapa ali no Kevin Castanho. Falta marcada e já batida.
0: O tempo está indo embora na primeira etapa daqui a pouquinho. Sabe quem é que vem? Ranieri, André Ranieri. Volta pra comandar. Dar a resenha do intervalo. Até aqui, tá do jeito que começou. Zero para um lado, zero para o outro. Esta é a 30ª rodada. É o Campeonato Brasileiro pedindo passagem no somzaço do Energia em Campo. Abertura é com Pacini. Pacini tem dois para cima dele. A tabela saiu, recebeu de volta. Chegou Pacini, chegou bem na parada. Chegou Rodinei. Quase passou da linha da bola, Rodinei. passou que nem um touro louco. A bola volta aqui atrás, ficou com ela então o time da Vila, começando com Lua Pérez. Lua Pérez vai sair jogando no campo de defesa, entrega curtinha aqui atrás, recomeçando no campo de defesa, vem a bola, vem com Gustavinho. Gustavinho volta para Veríssimo. O Santos produziu muito pouco no primeiro tempo. Veríssimo com ela, perna direita, entrega, recebe de volta, já vem o combate para cima dele. Quem tá chegando é o Borbas, abertura de bola pela esquerda, tenta no Tassiano, no Tassiano não, tocou a bola, não, Tassiano tá no, graças a Deus Tassiano tá no banco. A bola fica pressionada, lá vem Escobar, morde ele ali. A bola volta no campo de retaguarda, chega picando de qualquer maneira, afasta a zaga da equipe do Atlético, depois o calcanhar na frente, Veríssimo, jogou simples, não quis saber, meu, tava pressionado pelo Borbas, recuou na zaga. Diógenes chega batendo, mas o rebote volta para a equipe do Atlético, que vem outra vez, vem com o Alexander, ele tentando partir para o campo de ataque, já pediu o Pacini, recebeu o Pacini, ele vai evoluindo, pediu na tabela, recolheu, tentou, Igor Gomes inventou e perdeu. Depois a saída de bola do Rolês é ridícula, e vem o Atlético de novo, preparou, dominou, entregou na frente, lá vem bola, Vitor Hugo caiu, mesmo caindo, conseguiu o passe, Pacini bateu na zaga, tava o Rodinei no meio do caminho, e se pegar ela não saiu não, pode ter um contra-ataque promissor que vem através de bom tempo. Ele já cortou a marcação, entregou, boa bola pra Gabigol, boa bola ali pelo meio, lá vem bola, Cebolinha, Gabigol recolhe na entrada da grande área pra Cebolinha, mas o passe do Gabigol não foi bom, ainda assim o rebote alvinegro que vem com o Rodinei preparou, apontou, daí bateu, nossa senhora, meu filho, Rodinei, desce daí, meu filho. Muito precipitado, muito errado, La Roca.
7: Vamos de Biafra, Cadu. Voar. Subir. Essa bola foi parada no Mineirão, velho. Tá louco.
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0: Ademir Quintino. Já põe o Coutinho pra aquecer, Quintino. Pelo amor de Deus, hein?
4: Eu não acredito que o Rolês vai voltar para o segundo tempo. Jogador de grande qualidade técnica, isso é irrefutável, incontestável, mas não está vivendo uma boa tarde. E o nosso good time também hoje está bad time, viu? É jogador de seleção, ótima qualidade técnica, jogador que tem muito para crescer, mas hoje até agora está mais sumido do que o meu dinheiro no bolso no último dia útil do mês, viu, o Cadu?
7: Eu não estou passando pano, Ademir, é só o dever aqui informar, o Rolês está vivendo um drama pessoal, onde lá na sua cidade, na Argentina, um dos seus principais amigos está passando por um momento complicado, inclusive internado no hospital. Então o Rolês tem passado aí nas últimas semanas por esses problemas aí psicológicos.
0: Ele tem passado mal e o Pacini tá passando bem, viu? Tá passando por todo mundo. Abertura de bola ali pela esquerda do campo, trabalhando a bola com Cebolinha. Vem a bola no Escobar. Escobar entregando.
4: Cadu!
0: Vai voltar tudo atrás. Chega mais!
4: Só para completar... O Rodilindo hoje não tá tão lindo também não, viu, cara?
0: Ainda foi experimentar aquele chute ridículo.
4: Não,
0: mano.
4: Mas isso aí já, desde que ele chegou, ele tá meio chutador de futebol americano. Ele sempre mete a bola por cima. No jogo passado, isso também foi comprovado. E o Gustavinho, o Oliva, com a má performance do Rolês e do Bom Tempo, estão sobrecarregados. Eles precisam de sete pulmões desse jeito.
0: Muito bem. Essa falta é pra cartão, não é, hein, La Roca?
7: Era pra cartão, porque primeiro ele pega a perna direita ali do Rolêzer por trás do Alan Franco e só depois que ele pega a bola. Tomou cartão amarelo, só que por reclamação, Cadu. Amarelado o jogador equatoriano.
8: O que ele marcou?
0: Pelo amor de Deus, falta, Domênico. Nossa, o cara ainda sai dando risada.
8: Não vai ter amarelo, nada? Ele não faz menção que vai dar cartão? Não é possível.
0: Pois é, Domênico, é isso que eu tô perguntando. Não é possível. O cara ainda sai dando risada. Eu é que dou risada da arbitragem brasileira que não dá um cartão numa falta dessa, só foi na perna. A bola com o Lua Pérez, agora espichada de bola é boa, com Escobar, pediu, recebeu, larga a ponta, vem pro meio, vem Escobar. Entrega jogo ali pelo lado esquerdo do campo, Cebolinha aprofundou, boa bola, a bola é boa, vai tentar chegar, opa, teve toque sim. O árbitro viu, foi mal demais ali o Natanael, cedendo o escanteio de graça, La Roca.
7: Mas é mérito pro Escobar, porque ele dá um tranco ali no jogo de corpo, ombro a ombro pra cima do lateral do Atlético Mineiro, e com isso, acaba tropeçando na bola ali o Natanael, dando um escanteio pro time do Peixe. Gabriel Bontempo, número 8, vai aparecendo como principal candidato para a batida.
0: Lá vem o menino da seleção para erguer esta bola lá dentro da grande área. Vai tomar distância a equipe de Vila Belmiro. Você está curtindo o futebol diferente. 47 minutos, o tempo está indo embora. 47 minutos e a 30ª rodada é o Campeonato Brasileiro na Arena MRV. A bola vai ser levantada. O Santos vem aí para mais de 7.800 pessoas ligadas no futebol diferente do Energia em Campo. 7.800 pessoas só no YouTube, hein? Fora o dial, tá todo mundo se ligando na gente. O Veríssimo agora tá caído dentro da grande área. Ele não encontrou com o goleirão, hein, Larroca?
3: É, porque ele foi atrapalhar na saída de bola do goleiro Gabriel Delfim, que resolveu meter a mão no ombro ali do Lucas Veríssimo. Aquele deixa que eu deixo, deixa disso. O árbitro vai conversar agora com o zagueiro do Peixe, que reclamou de uma penalidade máxima. Mas primeiro ele atrapalha a nova saída de bola do goleiro do Galo.
0: É, agora também fez um teatro agora o Veríssimo.
4: Exagerou, hein? Exagerou. É, foi pra tanto, não.
0: Se não fosse jogador de futebol, tava garantido no teatro. Ainda tomou cartão, hein? Nossa senhora, vou te contar, hein? Completou tudo de errado. Veríssimo amarelado. Tava pendurado o Veríssimo? Tá cheio de gente amarelada aí no Santos, hein?
3: Ó, dos quatro meio-campistas do Santos, o Cadu, três estão pendurados. O Olivo, o Gustavinho e o Rolazer no time titular. Ainda tem o Escobar e no banco de reservas Tassiano e João Paulo.
0: Vamos ver se a gente joga no segundo tempo, em primeiro tempo, vou te contar, hein? Nada, levantamento lá no campo de ataque, cabeça na bola do Rodinei para trás, alivia a defesa, vai correr, vai tentar chegar Rolês, mas quem chega é Vitor Hugo, depois o Passini buscava um toque de chaleira ali, a bola vai ficar, olha, cheio de graça ali o Alexander, tentaram segurar, não conseguiram, depois é falta, hein? Depois o Borbas apelou, mas o Alexander tava querendo a falta antes também, hein, Larroca?
3: É aquela falta retroativa, porque o árbitro deu a lei da vantagem ali pro Atlético Mineiro, porque o Gustavinho ia tomando um chapéu do Alexander e puxou o jogador adversário pela camisa. Acho até que cabia também um cartão amarelo pro jogador do Peixe. Já ultrapassamos o tempo de acréscimo prometido pelo árbitro.
0: Mas como é ataque do time da casa, ele vai deixar mais uma. 49, 20 segundos. Vai levantar lá dentro da grande área. Tá colocando ali a marca para os jogadores ficarem ali, formação de barreira do Peixe. É a última oportunidade, ela é do time da casa, é do Galo Mineiro que vem pro jogo. Vai levantar lá dentro, vai tomar distância a equipe do Atlético Mineiro. Toma distância Igor Gomes, levantou lá dentro, Diógenes é tranquila, é sossegada. Fica tranquila pro arqueiro alvinegro que vai sair jogando. O árbitro já vai consultando o seu cronômetro. Já vai consultando o seu cronômetro. É a última passeadinha, hein? Vai com o Rodinei, não há tempo para mais nada. O árbitro apita pela última vez, determinando o final de primeiro tempo. Na Arena MRV em BH, ninguém abriu a conta. Tá do jeito que começou. Santos 0, Atlético 0. A bola parou lá. Aqui não para, não. André Ranieri, resenha do intervalo.
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13: Resenha do intervalo. Por enquanto, Atlético Mineiro e Santos vão empatando por 0-0 na Arena MRV, partida válida pela 30ª rodada do Campeonato Brasileiro. 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Pessoal, ó, neste momento a gente vai encerrando a transmissão do Santos no 97.7, no dial, tá bom? Então se você quiser seguir acompanhando essa partida entre Atlético Mineiro e Santos, vai lá, youtube.com/energia97, youtube.com/energia97, aproveite e se inscreva no nosso canal e acompanhe Pedrinho Larroca, Cadu Santos, Ademir Quintino, a gente vai até o final, né? Todo o segundo tempo, o intervalo agora, o Quintino vai comentar esse jogo, também pós-jogo, com todas as informações repercutindo, né, a partida entre Atlético Mineiro e Santos, mas agora, nos 97.7, você vai ficar com todos os detalhes do derby Palmeiras e Corinthians no Nubank Park, com o Domênico Gatto e Luiz Cláudio De Paula nas narrações, o Bento e a Letícia Beppler nos comentários, Felipe Melo, Rafael Esgliz nas reportagens e também o Sombra na apresentação. Então é o seguinte, ó, quer continuar acompanhando o Santos? Corre lá, youtube.com/energia97. E se você quiser acompanhar o derby, siga aqui no 97.7, porque a gente vai para um rápido intervalo comercial e depois a gente segue com o derby. Combinado? Então, rápido intervalo comercial e daqui a pouco todos os detalhes do derby para você. Okay, ready? Go.

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2: Olá, boa tarde! Estamos chegando para mais um clássico no futebol da Energia 97. É o futebol que todo mundo ouve, é o futebol feito de torcedor para torcedor. 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Estamos chegando. É tarde de clássico. Palmeiras e Corinthians, é clássico que para o mundo do futebol. Já estamos aqui nos estúdios da Energia com os comentaristas dessa partida. O rápido boa tarde, seu Bento. Rápido boa tarde, Letícia Mia Khalifa Blepper.
3: Avante palestra aos porcos na área. Boa tarde aí para todo mundo. Bora lá. Jogo já valia porque o Palmeiras tá buscando a liderança. E o nosso rival, né? Nessa situação, aquele gostinho a mais. Vão para cima aí, Palmeiras. Hoje não pode entrar mole não, hein? Bora.
4: Falando em Letícia Bepler Khalifa, eu espero que realmente o Corinthians não faça mais um jogo hoje digno da gente preferir assistir filmes de Mia Khalifa e outras coisas aí, viu, Sombra? Porque...
2: Você já assistiu?
4: Tá difícil. Não, a galera fala, né? Porque tem a famosa frase, seria melhor ver um filme de Pelé?
2: É.
4: Seria melhor ver um filme da Khalifa quando o Corinthians, né, tá na sua pior fase e não podemos negar que neste momento é uma delas.
2: Muito bem, vamos agora falar com a reportagem direto do Nubank

0: destaque, o lado palmeirense Felipe Melo.
1: Tudo bem, Sombra? Um abraço pra você, um abraço pra todo mundo ligado no Futebol Energia. O lado palmeirense em busca da liderança do Campeonato Brasileiro. Se vencer o Corinthians hoje e o Flamengo tropeçar, o Palmeiras pode assumir a liderança do Brasileirão. E hoje o técnico Abel Ferreira promove novidades na equipe. O sistema de três zagueiros continua, mas quem perde a posição é Marlon Freitas. Hoje à disposição no banco de reservas, com o retorno do time titular de Giai, Piquerez e John Arias. E a grande novidade do Palmeiras está no banco de reservas. Ele está de volta, Paulinho, mais de 2 meses depois, recuperado de lesão, hoje aparece no banco de reservas do Palmeiras, Paulinho com opção para o segundo tempo, Sombra.
0: Tá certo, do outro lado, rapidamente, Rafael Sgrilles.
2: É isso, Sombra, excelente tarde para você, boa tarde também para a equipe palmeirense, para a equipe corintiana, para toda a nossa equipe mobilizada para mais um grande derby nesta temporada. E é claro que do outro lado, do lado corintiano, chega com o pior panorama possível. Começou a rodada na 16ª colocação, 32 pontos, 7 rodadas sem vencer na competição nacional. A última vez foi contra o RB Bragantino no começo do mês de agosto, vai com um técnico interino e até a noite de ontem não tinha um treinador fechado, mas todo mundo foi surpreendido com a chegada de Clarence Seedorf, 50 anos, começou ali a sua carreira de treinador logo depois que pendurou as chuteiras em 2013 com a camisa do Botafogo. Na temporada seguinte, comandou a equipe do Milan, aí passagem pelo mercado chinês, também estava como supervisor da seleção holandesa de futebol, depois de vários nãos da família Dias. Depois, no pós-jogo, a gente pode explicar como aconteceu na linha do tempo, mas pelo tempo que nós temos, depois vamos explicar no pós-jogo, depois do não também de Silvinho, foram oferecidos outros nomes como Sebastian Bicassés, também a questão do Carille, teve a multa muito alta que impediu a volta do ex-campeão brasileiro com a equipe do Corinthians,
0: sim,
2: né?
0: Sim.
2: O Carille retornar à equipe do Corinthians, então campo e bola, vamos trazer as novidades agora, sem Caio César e Rodrigo Garro suspensos pelo terceiro cartão amarelo, as grandes novidades do Corinthians, André Luiz que retorna à principal formação e Carrídio na meiuca corintiana, Sombra.
0: Muito bem, também fazendo a emoção do jogo, os nossos narradores. De um lado, Domênico Gatto, o narrador que olha pro rival com certo desprezo, com a confiança de quem já ensaiou vários gritos de gol, só está esperando saber quantos ele vai gritar. Do outro lado, Luiz de Paula, o corintiano que calçou as sandálias da humildade. Ali deixou um tênis na porta se precisar sair correndo. Boa tarde, Dodô. Boa tarde, De Paula.
3: Boa tarde, Sombra, amigos e internautas ligados em mais uma super transmissão. Que jogo importante, hein? Vale a liderança do Campeonato Brasileiro, como o seu Bento acabou de falar, né? E a gente torce para um tropeço do Fluminense. Tudo preparado, Paulinho no banco. Tá tudo certinho por aqui, viu, Sombra?
4: Sombra, um grande abraço a você, um Sim. abraço a toda a nossa equipe, tá. A todo mundo que já tá ligado no futebol, energia em campo. Pera, nem falei, mas pera um pouco, nem abri minha boca ainda. Sombra, estou absolutamente tranquilo aqui, cheguei no meio da torcida, fui ovacionado por torcedores palmeirenses, estive no meio do povo ali, tô bem instalado aqui na cabine, esperando acontecer o imprevisível, o imponderável, aquilo que ninguém espera, para quebrar a banca. Eu acredito, Sombra, eu acredito. E Clarence Seedorf, o novo treinador do Corinthians, aonde? Se ele não treina há 500 anos, mais uma invenção. O futuro é perigoso.
0: E olha, eu não sei se é uma boa notícia para Lelê e para o De Paula. Não sei se é uma boa notícia. Ouvi dizer, Maurício Borges, o mano do Estádio 97, foi ao jogo, diz que está escondido, diz que está de óculos escuro.
2: Está aqui.
0: Diz que está lá no Bank Park.
5: Eu fiquei sabendo que a Fiel Moca ia sequestrar o mano hoje, amordaçar ele em casa e falar, fica aí, pelo amor de Deus.
4: Mano, olha, não.
2: Eu pedi para a torcida do Palmeiras ir lá, pegar ele na casa dele, trouxer, tinha que trazer ele aqui. Ele está aqui.
6: Tá por aqui,
4: Eu tenho certeza. Eu adoro o Mano e acho injusto esse apelido de Mick Jagger da Fiel. Acho injusto, mas olha, é melhor que ele esteja na casa dele, viu?
0: Pensar que na casa dele, quando acaba a luz, ele pega as coisas da geladeira e põe debaixo do pé, né?
4: É uma maneira de conservar
0: os alimentos.
4: O Mano é o novo Portuga, digamos assim.
6: Ele passou na frente, né?
0: O Mano é o Portuga que fala português.
4: Exatamente. E que às vezes não tem sotaques gaúchos, baianos, etc.
0: Bolivianos, etc.
4: Deixa eu mandar um abraço pro pessoal que tá me cumprimentando aqui. Valeu, gente. Obrigado. Muito obrigado, pessoal.
0: Muito querido.
4: Obrigado. Opa, pra você também. Valeu, obrigado. Volta aí, Domênio. Peraí.
0: Ah,
4: olha lá. Valeu, obrigado.
6: Você tá maluco, não tem ninguém olhando. Beijo, Sombra. Ninguém.
4: Flash, populares. Flash. Populares. Pessoal gosta de mim, ô Sombra, aqui, viu? Obrigado, gente.
0: Não tenho dúvida. Ai. Esse aqui é o Futebol Energia em Campo da Energia 97. Vamos lá, rapidinho. Atenção, vamos com o Danilo Soto recebendo o torcedor do Palmeiras. Alô, Danilo. Cadê o Danilão?
7: Boa tarde, Sombra. Alô, torcedor palmeirense. Alô, torcedor do Corinthians. Estamos aqui na área, Sombra. Clima de final, clima de guerra.
0: Quase não
7: aqui ouço. No Allianz, aqui no Nubank Park, né? Tá me ouvindo ou não?
0: Quase não te ouço, Sombra. O nosso diretor de vídeo tá tirando o cochilo lá.
7: Tá ruim aqui, tá ruim o sinal.
6: Aqui então, tá normal,
0: jeito, agora melhorou.
7: É de guerra, viu? Ah, estamos aqui na frente do Nubank Park com o torcedor palmeirense. Está transformando em clima de guerra realmente hoje contra o Corinthians. Estou aqui com o Eric. Eric, hoje é vitória sem pestanejar, né, mano?
8: Hoje a gente atropela. Hoje a gente consolida essa briga pela primeira posição e afunda a gambazada de uma vez por todas. 3-0, Verdão.
7: Pro torcedor é guerra, rapaz.
8: Com certeza. É jogo que não pode perder, não pode pensar em empatar, não pode pensar em ganhar de um. É 3-0, Palmeiras.
7: Agora eles têm técnico do outro lado lá, mano. Não vai estar no banco hoje ainda, mas chegou o Seedorf.
8: Pode chegar quem quiser. A Série B tá esperando eles ano que vem.
7: Porra, garoto, valeu demais, mano. Vamos falar.
9: E aí, em campo?
7: E aí, quanto vai ser o jogo, mano?
9: Paizão, é 4-0, é pau nos gavião, é pau nos gambá, caralho.
7: Calma, garoto. Deixa eu falar com o último aqui pra te devolver, Sombra. Aqui, vem cá, mano.
10: O Sombra, meu Deus do céu.
7: Tá lá, o Dodô tá lá, o seu Bento tá lá, todo o time do Corinthians também tá te ouvindo.
10: Não, pra quê? Não fala essas coisas feias ao vivo, pelo amor de Deus. Palavrão tá proibido, a energia é liberada, mas palavrão, velho.
7: Não pode, né?
10: Que isso é uma deselegância.
7: Agora vem cá, no meio de semana o pessoal tá falando aqui que hoje é guerra, rapaz. Não pode pensar nem perder nenhum pontinho pro Corinthians hoje.
10: Mas hoje nem isso não passa pela cabeça. A gente tava aqui na quinta-feira já com a cabeça aqui. Então hoje é guerra, faca no dente, pancada, chute na bunda de gambá, é nesse nível, entendeu? Não tem um que não tá confiante nessa bagaça aqui, velho.
7: Você prefere Palmeiras campeão brasileiro ou Corinthians na segunda divisão?
6: Eu tô com a Luísa Mel.
10: Nós estamos entrando numa outra esfera, entendeu? Porque é o seguinte, Palmeiras campeão e eles podem escapar. Palmeiras campeão e vamos escapar. Porque ano que vem eles vão cair, de um jeito ou de outro vai cair, só atrasa, porque eles são na bosta.
7: Você não tá preocupado que chegou o Seedorf do outro lado agora, rapaz?
10: Pô, os caras são engraçados, né, velho? Chupa mano, o Corinthians virou um time engraçado. Eu gostava dele rival, temer, quando na minha infância, pô, clássico contra o Corinthians, eu falei, puta, ferrou, como vai ser na escola hoje? Hoje eu acho engraçado, eles eram fanfarrão, tipo, eu morro de rir, eu escuto vocês, eu ouço, eu ligo, às vezes eu quero ouvir do Palmeiras, deixa eu ouvir os gambá falar que eu vou rir, eu sei que vai ter merda naquela... O problema é os drogados, esse não tem problema, esse sempre acontece, velho.
7: Palmeirense tá dando risada do corintiano, viu, Sombra?
10: Sorte, hein, pô.
7: Tio Chico tá chegou.
10: Certo. Sorte, hein, cara, dentro de São Januário, tô em qualquer lugar, é a porra toda.
7: Pô, é clima de guerra aqui no Nubank Park, Sombra.
0: É, isso aí, será que a sorte vai vingar? Lelê, você pode me confirmar ou não, mas é verdade... E nas últimas 3 visitas, o Corinthians ganhou 2 e empatou 1?
5: Olha, agora as últimas 3, lá, né, se diz no Nubank Park, nos últimos 10 jogos, Sombra, tá bem equilibrado, por incrível que pareça, né? Se eu não me engano, foram 4 empates.
11: Agora eu não lembro aqui, mas...
0: Esse ano teve 1-0 pro Palmeiras e 0-0.
5: Sim. Ano passado, mas o Corinthians se deu melhor,
0: Eu levantei um dado aqui, eu gostaria de saber se vocês corintianos confirmam. As últimas 3 visitas do Corinthians ao Nubank Park, ex-Allianz, O Corinthians não perdeu, ganhou duas e empatou
5: uma. No ano passado foi bem, né?
0: Que foram acho aquelas... bem que tu tá omitindo, é porque...
5: Que foram aquelas disputas não, de Copa mas do Brasil. Acho que
11: teve um empate, né, no, em um dos jogos da decisão do Campeonato Paulista e a vitória por 2-0 na Copa do Brasil, né? Que com o time culminou ali com o título posteriormente e o encontro com o Palmeiras foi na fase de oitavas de final.
4: Não, mas é muito difícil aqui, gente. Vamos ficar mais ponderados, é muito difícil.
1: Agora, informação, Sombra, é que no retrospecto do Nubank Park, contando Allianz Park e Nubank Park, são 16 jogos, 6 vitórias do Palmeiras, 4 empates e 6 vitórias do Corinthians. Então, tá equilibrado, é.
0: No é bem Nubank equilibrado, Park, né?
5: Nos últimos 10 jogos, é 3 vitórias para cada um e 4 empates.
0: Tá certo. É. Já achar as escalações, mas antes o recado de Dodô e do Açaí.
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0: Alô, torcedor do Palmeiras, vem aí a escalação do porco.
13: Avante Palestra, os porcos na área, bora lá, Rufi Rufi.
1: Vamos lá, Bento, a escalação do Palmeiras em busca da liderança do Campeonato Brasileiro. Abel Ferreira escala no gol, camisa número 1, Carlos Miguel.
13: 8,5.
1: Na lateral direita, o camisa número 4, o argentino, Giai.
13: Novo titular da seleção argentina, né? Nota 8.
1: No sistema defensivo, abrindo com ele, o capitão, o xerifão, camisa número 15, Gustavo Gomes.
13: 9.
1: Do lado dele, o camisa número 26, Murilo.
13: 7,5.
1: E fechando o sistema com 3 zagueiros, camisa número 2, Alexander Barbosa.
13: 7,5.
1: Na lateral esquerda, o 22, Piquerez.
13: Descansou, né, no último jogo, jogou o Arthur, agora volta o Piquerez, que é o titular da posição, nota 7.
1: O meio de campo abrindo hoje, titular, camisa número 30, Lucas Evangelista.
13: Surpreendente aí, né, a deixada dele e a saída do Marlon Freitas, mas daqui a pouco a gente fala mais aí. Nota 7,5 pro Evangelho.
1: Do lado dele, o camisa número 8, Andréas Pereira.
13: Gastou a bola no último jogo, hein? Pelo amor de Deus. 8.
1: E na frente, abrindo, lado direito, camisa número 11, John Arias.
13: Arias, nota 7,5.
1: Camisa número 9, Vitor Roque.
13: 8.
1: E fechando o sistema ofensivo, camisa número 42, o amigo do gol, Flaco Lopes.
13: 8,5.
1: Ah, ele é o amigo do gol. Repeteco do Verdão, Carlos Miguel, Giai, Gustavo Gomes, Murilo e Barbosa, Piquerez, Evangelista, Andréas e John Arias, Vitor Roque, Flaco Lopes. No banco, Lomba, Fuques, Felipe Anderson, Paulinho, Kelvin, Marlon Freitas, Maurício, Sousa, M. Martínez, Larson, Luiz Pacheco e Arthur.
0: Tá certo, essa é a escalação do Alviverde. Mas agora, atenção, torcedor corintiano cheio de fé, que vai sair com bom resultado. Ouve aí, escalação do Corinthians na energia.

0: Não é um time que tem uma torcida, é a torcida que tem o time. Palavras de Miguel Batalha, primeiro presidente da história do Esporte Clube Corinthians Paulista, da Luz do Lampião, no bairro do Bom Retiro, para ganhar o mundo em duas oportunidades, em 2000 e em 2012. É, técnico interino hoje, William Batista define o Corinthians, e a Lelê vem com as notas para você. Hugo Souza, goleiro número 1, Letícia.
1: Estamos à espera de um milagre, que esses caras consigam hoje subir um pouquinho das notas, né? Mas realidade, eu vou ter que dar pelo que eles jogaram nos últimos jogos, e o Hugo vem falhando bastante, então nota 5 hoje pra ele.
0: Jogador de seleção nacional do Brasil, Mateuzinho, número 2, Letícia.
1: Nota 6.
0: Gabriel Paulista, número 3.
1: É 5 também.
0: 13 para o GH Bepler, Gustavo Henrique.
1: Talvez um dos únicos que dá pra deixar acima da média ainda nesse time, nota 7,5.
0: Matheus Bidu fechando a linha defensiva pelo lado esquerdo, 21.
1: 6.
0: Raniele, primeiro volante, número 14.
1: 5,5.
0: 49, uma das novidades, André Luiz.
1: 6.
0: André Carrídio, que voltou da seleção peruana de futebol, número 19.
1: Vamos ver como vai estar o físico dele pro jogo de hoje, né? Se tiver bem, dá pra dar uma nota 6. Agora, se se arrastar em campo, como às vezes ele faz, é uma nota 4.
0: Outro jogador de seleção brasileira, Breno Bidon, número 7.
1: Um dos que mais está devendo, porque a gente sabe que tem potencial para entregar mais, então vou deixar com nota 4.
0: Ai, meu Deus do céu, liga o GPS, Memphis Depay, número 10.
1: Outro, né, que desde a renovação, teve aquele lance de bola parada lá contra o Rosário Central, e só. Se esconde em campo, tá muito longe de ser a referência que a gente esperava que talvez ele fosse. Nota 3 pro Memphis.
0: Costuma marcar gols no Nubank Park, antigo Allianz Park. Yuri Alberto, número 9.
1: Voltando agora, né? Voltou contra o Inter e, de fato, fez muita falta o Yuri Alberto. Ruim com ele, pior sem ele. Por isso, vou dar uma colher de chá. É nota 6, Esgri.
0: E a sua expectativa para o interino William Batista?
1: Ah, coitado, né? O cara tá entrando aí numa fogueira. Sobrou pra ele, a gente espera, né, que vá bem. A história de vida dele é muito bacana, né? Em 2017 estava inclusive trabalhando como Uber aí, contou um pouco da sua trajetória aí nos últimos dias. E é o técnico do Sub-20, né, do Corinthians, pra quem não sabe, que a gente transmite também aqui no Futebol Energia 97. Hoje encarregado, então, de ficar aí no banco de reservas, mas é claro, tem expectativas e também não tem como a gente culpar ele por nada que for acontecer no Nubank Park.
0: Então, repeteco do Corinthians com Hugo Souza, Mateuzinho, Gabriel Paulista, Gustavo Henrique, Matheus Bidu, Raniele, André Luiz, André Carrídio, Bidon, Memphis Depay e Yuri Alberto. No banco de reservas, Cauê, Choca, André Ramalho, Iago Machado e Angileri. Para o meio campo, as opções, Charles de Paula, Alan de Paula, Dieguinho Esgrilis, Lingard de Paula, Guinegão de Paula, Vitinho de Paula e Pedro Raul de Ninguém.
2: Muito bem, então aí as escalações de Palmeiras e Corinthians. 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Muito bem! Arbitragem de hoje, Felipe Melo.
3: Alô, Dodô, atenção, quem apita a partida vem do Rio Grande do Sul, Anderson Daronco.
4: Minha Nossa Senhora, 1,5 pra ele, tá bem dada a nota, vai.
3: O assistente número 1 é de São Paulo, Alex Sang Ribeiro.
4: 1.
3: O assistente número 2 é gaúcho, Rafael da Silva Alves.
4: Também 1.
3: E pra fechar, vem do Paraná, o VAR, Rodolfo Toschi Marques.
4: Não, pelo amor de Deus, coloca ele não, pelo amor de Deus. Coloca.
5: Pelo amor de Deus, hein?
4: 1,5.
5: E já tô puto. Chato, hein, velho? Pelo amor de Deus.
2: Olha, o Domênico, eu vou te falar um negócio, viu, bicho? Ele tem alguma coisa contra os árbitros, não é possível. Eu Ora, nunca eu? Vi ele dar uma nota eu melhor do que 2, 2,5.
4: Mas ele tem razão?
2: Se eu sou do sindicato, eu entro com uma queixa aqui na presidência da Rádio Energia 97.
4: Eu tenho razão ou não tenho?
2: Ah, mas mente, né? Pelo menos pra ficar...
4: Como assim mente?
2: Não, dá uma mentira. Não, dá uma mentira. Quem não mente são os nossos ouvintes, os nossos corneteiros que mandam sua mensagem através do 11 96 650 7997. Vamos lá, que tem cornetas no ar.
5: Fala, Dodô. Fala, seu Bento. É o Fabiano Lobo de Caraguatatuba. Só uma palavra: obrigação. Já dizia Scolari, tem que ter raiva desse tal de Corinthians. Não vamos entrar com pé de moça não, hein? Avante Palestra.
2: Muito bem, vamos lá, vamos ver se tem agora uma mensagem de corintiano. Vamos ver se dá um...
6: Salve, salve, moçada da Energia em Campo, Reno de Itaquera, São Paulino. Tô tranquilo, tô favorável. Só queria fazer uma pergunta aí pro De Paula. Ô De Paula, se o Corinthians fizer gol aí no Porco Park aí, você vai abaixar aí debaixo da mesa aí e gritar um chupa Domênico? Eu me lembro desse dia, hein, cara.
7: Isso foi uma transição que entrou pra história lá no Pacaembu.
4: Mas eu não tava, hein?
7: Mando do Palmeiras, né? E a torcida do Palmeiras
2: tá ali no Pacaembu.
7: É, tipo isso. É verdade, tava mesmo, graças a Deus, né? Enfim, e aí o Sombra conhece bem, todo mundo conhece bem, né, Sombra? O Pacaembu não era fechadinho assim, a cabine. É ali no meio da torcida ali, né? E os torcedores palmeirenses estavam lá, mano, o Palmeiras estava lá, né, jogando coisa em mim. Aí que na hora que o Walter pegou o pênalti batido, eu entrei embaixo da mesa e comecei...
4: Era o Walter
7: pegou
4: ainda,
7: Walter, pegou Walter, pegou desesperado. Aí meu pé, coloquei meu pé pra cima, apareceu
2: uma barata,
7: a baratinha.
2: Né?
7: É, foi sensacional, isso entrou pra história, graças a Deus. E hoje aqui, eu nem preciso, né? É só olhar pra cara dos caras aqui embaixo, dar risada e gritar, viu?
4: Eu quero gol!
7: Olha lá, essa vinheta é a nossa vinheta, Gabiru. Coloca a nossa vinheta do gol do Coringão. Essa é, chama gol, Gabiru.
4: Eu quero gol!
7: Olha, chama gol isso.
2: Mas quem chamou isso aí? Quem?
1: Foi um corneteiro nosso que mandou e a gente acabou adotando.
7: É, a gente adotou. A gente adotou porque é a nossa cara.
1: É que a gente quer gol mesmo, né? Porque é o pior ataque do campeonato, então a gente precisa querer muito
7: gol. Ele é meio desafinado. Ele é meio desafinado, é do jeito que a gente gosta.
8: Esse ouvinte veio um minuto antes do gol contra o Rosário Central, a última vitória do Corinthians no dia 20 de agosto, Sombra.
2: Muito bem. Domênico, o Palmeiras é favorito, mas o Corinthians não perdeu as últimas três visitas aí. E essa confiança, isso é essa confiança toda sua, é análise ou é falta de memória?
4: Não, é análise de retrospecto geral. Eu não conto três últimos jogos. Para mim, três últimos jogos não vale. O que vale é o retrospecto. E no retrospecto, o Palmeiras tem 5 vitórias a mais no confronto geral. E hoje, por incrível que pareça, Sombra, é o jogo de número 400 entre as duas equipes. É emblemático. E quando tem número emblemático, o Palmeiras ganha.
2: De Paula, Sidor tem um novo treinador, mas ainda não chegou. Hoje ele fica... O Corinthians está na mão do William Batista ou está nas mãos de Deus?
7: Ah, nas mãos de Deus, William Batista... Tá lá tentando, né? Colocou o Carrilho. Eu achei que ele ia colocar o Alan até pra fechar ainda mais. Mas ele vai propor o jogo. O William Batista vai propor o jogo aqui dentro. Gostei, hein? Gostei de William Batista, Sombra. Não precisa nem trazer o Sidorff. Precisa nem contratar o Sidorff. Porque o Sidorff não é técnico. O William Batista, pelo menos, é técnico.
4: E aí a soberba é aqui, hein?
2: E o Daronco, hein? Será que ele é mais alvinegro ou é mais alviverde, hein?
9: Boa pergunta, né? Não sei. Os caras
4: pra hoje,
9: um escândalo lá. Os
4: desculpa
9: caras
4: aí me intrometer. Mas pra hoje ele é melhor pro Corinthians. Ele pica jogo. Palmeiras é.
1: Mas agora time ele emagreceu.
9: Ele emagreceu agora.
1: Agora
9: parou
1: ele tá
9: de tomar bola.
1: Mais,
9: parou
2: no
9: de
2: meio
9: tomar
2: da
9: bola.
2: Semana ele foi bem alvinegro, na minha opinião.
9: É, assim? Até chamou atenção, né? Pela 9 minutos de VAR e tal. Mas mesmo assim, o Flamengo lá fez posto. Como pode um cara desse apitar o jogo no final de semana? É o Flamengo ser do Flamengo.
2: É líder no campeonato, mas é líder de notas oficiais no Brasil.
9: É, ganhou da gente, hein?
2: Ganhou
9: da
7: gente. Mas vou te falar, viu, Sombra?
9: Ganhou do Palmeiras em notinhas.
7: Ô Lele, vou te falar, Sombra. O Corinthians hoje precisa da ajuda eventualmente do Daronco, de Deus, do Bandeira, do delegado da partida, porque hoje é difícil
1: do
7: aqui.
1: Do tempo,
7: viu?
1: Manda uma
7: do
1: chuva.
7: Do tempo, aí. Manda uma chuva aí, coloca o pneu de chuva.
2: Eu vi aqui o rosto do William Batista, fica até com dor agora.
1: Não, mas assim,
7: ele tem 33 anos, ele é novinho.
2: Meu, onde que eu fui me enfiar?
7: Nada, ele tá pensando, é a chance da minha vida, né, Lelê? Ele tá pensando isso.
1: Assim, é que ele sabe, né? Ele sabe que pra ele... Mas ele sabe que pra ele não vai mudar muita coisa, né? Realmente ele tá entrando numa fogueira aí. O que preocupa, Sombra, pra mim não é nem o William Batista, é esse semblante de abatido com o time.
2: É.
1: O time todo, o elenco, né? Pô, os caras do Gaviões foram protestar lá no Parque São no CT Joaquim Grava e saíram de lá com pena dos caras.
2: Foi.
1: Em vez de meter, né, o dedo na cara e tal, eles ficaram com pena. Então vocês imaginem como é que tá a situação desse elenco do Corinthians aí.
2: Muito bem, vamos lá, mais uma corneta!
10: Salve Energia em Campo, Marcelo aqui de Taboão da Serra. Hoje é o esquema 10-0-0, jogar fechadinho, não deixar os caras andar e aqui sobrar lá na frente, lá botar pra dentro, se Deus quiser. Vamos ganhar esse jogo aí, 1-0, tá bom demais pro nosso Coringão aí, vai Corinthians. Falou, minha califa, ó, você tá na hora hoje, hein?
1: O pessoal gosta quando eu tô de óculos. Eu só uso nesse estúdio, que fica muito longe.
2: A Paula
1: ficou
2: brava, ele falou, como assim tá legal hoje? Tá legal toda hora.
7: Quem é minha califa?
1: Aquela que você conhece com a palma da sua mão.
7: Conhece mesmo.
2: Com a palma da mão.
7: O que, que ela é? Ela trabalha do quê? Ela é Uber? O que, que ela é?
2: Safado.
9: Influência.
7: Entretenimento do amor. O que, ela... que
2: safado,
7: ela é? O que?
2: Você.
7: Entretenimento ela do tem amor. Ela tem a loja? O que, que é? No shopping?
2: Até o seu filho Bernardo conhece. Para.
7: Eu acho que o Gabriel conhece.
2: O Gabriel. O Gabriel.
7: O dia 17. O dia 17 acho que
2: já
7: conhece.
2: Já conhece, né? Tá, você é um lar pervertido também, vou te falar uma coisa.
7: Que isso, pelo amor de Deus, tá louco.
2: Vamos lá, mais uma corneta.
7: É minha califa.
11: Fala galera da Energia FM, é o Marcos de Maringá, palmeirense. 3-0 pra nós hoje. Vamos afundar a gabazada, porque lá é o lugar deles, na zona de rebaixamento. Um abraço a todos.
7: Soberba.
2: É, mas eu quero muito que aconteça uma vitória hoje, não sei pra quem. Mas quero que tenha uma vitória.
1: Ah, pra nós seria mais legal.
2: Porque no placar tem que ter estádio amanhã.
1: Seria
2: placar...
1: mais legal. Já pensou? Todo mundo tá esperando que o Palmeiras vai ganhar, que vai amassar. O Corinthians tá ferrado, falido, quebrado. Aí vai lá o Corinthians e ganha. E não ia ser mais legal? Admito.
2: Ah, mas tem
1: não.
2: Um lance de vocês ficarem mais perto
7: aonde
2: do rebaixamento, Lelê.
7: É.
2: Tem um outro lado.
7: Ainda mais pro Sombra, não, ainda mais pro Sombra, você pergunta.
2: Tem
7: um lado lutando pra também.
1: Não, hoje, aliás, ia ser a reviravolta.
9: Meu telefone não para de amigos santistas. São Paulinos e Flamengo. Hoje é vocês, hein? Hoje estamos com vocês, hein?
2: Agora, eu vou ser muito sincero. Eu não tô torcendo pra nenhum dos lados, ok? Não, tô sendo sincero mesmo. Eu ando numa fase que nem meu time eu gosto de ver. Então eu não fico torcendo pra nenhum dos lados aí. Mas é inegável que pra uma grande massa o sonho é ver o Corinthians mais uma vez rebaixado, ou não?
1: Claro.
9: Claro.
1: Pra todo mundo que não é corintiano.
2: É. Agora, por outro lado... Também tem muita gente que se o Palmeiras perder,
1: não vai
2: pensa
1: ficar
2: assim, ah, mas que gostoso ver a prepotência alviverde com cara de pastel. Você sabe disso, né,
9: Sombra? Claro.
2: Mas você, no fundo, você não tem medo hoje de perder esse jogo?
9: Não, clássico não tem o que falar, Sombra. Clássico é diferente. Por isso que tanto é que a torcida foi lá, pressionou por isso. Mas no fundo dá sim, lógico, com certeza.
2: É, eu imagino. Bom, o jogo vai começar, vou passar a bola para dois craques da narração. Um que tem o seu nome escrito nas paredes do Nubank Park. O outro que tem seu nome escrito nas lixeiras da Neoquímica Arena. Vai começar! Palmeiras e Corinthians na Energia 97.
7: Cara. Muito bem, Sombra, tá certo.
2: Verdade,
7: hein?
2: E não tá bom assim?
7: O quê, né?
2: E não tá bom?
7: O Danilo Soto colocou lá um negócio eu narrando o pênalti perdido pelo Memphis, parecia embaixo do viaduto do chá, cara.
2: O negócio, filho da mãe. Quem passou lá fala que cheira xixi, hein?
7: Mas é mesmo. Tem um projeto tesourinho.
9: Cheio de lixo.
2: Parece metrô da Sé.
7: Os caras ficam lutando boxe lá embaixo. Pô, é dose. Tá certo, Sombra. Daqui a pouquinho você volta na resenha do intervalo para contar tudo o que vai acontecer nos primeiros 45 minutos e, evidentemente, mais acréscimo se houver aqui
4: Na partida, válida pela 30ª rodada do Campeonato Brasileiro de Futebol 2026, Palmeiras e Corinthians, jogo de número 400 da história. O pontapé inicial é do time do Palmeiras, que fica aqui à minha direita, o time do Corinthians ficando aqui à minha esquerda. O tradicional uniforme número 1 do time do Palmeiras, de camisas verdes, shorts brancos e meiões verdes. O time do Corinthians, que vem com camisas brancas, shorts pretos e meiões brancos. Este é o panorama do jogo, que vai começar dentro em instantes. O Darão, que está esperando, evidentemente, dar aí o horário, né? Às 17 horas e mais 30 minutos, são 17 horas e mais 29 aqui. Repita. No meu relógio, 17:29. Então ele está esperando. Agora sim, apita o árbitro!
12: Avante, Palestra, vamos, Dodô!
13: O jogo. Vamos correr aí, ô cambada!
4: Ah, agora é comigo!
14: Aí vem o Domênico Gato!
4: E com toda a equipe da Energia 97, sempre proporcionando muita emoção para você no futebol diferente. Olha o Vitor Roque! O juiz mandou seguir, mas para mim tinha sido falta ali, hein?
7: Matheus Bidu, domina pela esquerda, trabalha com o Ranielli, tenta meter na ponta canhota para a chegada do André antes dele, chega a marcação palmeirense. Murilo chega por ali para colocar pela linha lateral, arremesso, posse de bola corintiana na linha divisória do gramado, lado esquerdo. Matheus Bidu trabalha com o Ranielli, Bidu recebe de volta, mete o chapéu, o Bidu para cima do Flaco Lopes, e aí trabalha com o Carrilho. Carrilho no meio de campo, já abre aqui com o Mateuzinho pelo lado direito, carrega, já tá no campo de ataque, solta no meio, devolve com o peruano Carrilho, que foi convocado pela seleção peruana. Carrilho, aí ele começa lá atrás na zaga central com o Gabriel Paulista. Ele domina, coloca no terreno, pede a chegada de um companheiro, prefere recuar lá atrás da grande área, com o goleiro Hugo Souza da equipe corintiana, todo de cinza. Perna direita na bola, tenta o lançamento para ligar Yuri Alberto no campo de ataque. Barbosa mete a cabeça na bola
4: e ganha com o Andrés Pereira. Esticou para Flaco agora, vai invadir a área, invadiu, cortou, bateu para fora! Pega na rede do lado de fora, por pouco, muito pouco, o Palmeiras não chega aí, Felipe.
12: Que bola enfiada do Andrés Pereira pro Flaco Lopes. Ela cai no pé direito, que não é o bom dele. Ele não traz pro esquerdo, bate com o direito mesmo e ela explode ali na rede pelo lado de fora, no primeiro grande ataque do Palmeiras. E tiro de meta, Hugo Souza.
7: E o Yuri Alberto ficou no chão, Esgrilis.
8: Isso, se essa bola entra e sai o gol do Palmeiras, ia dar uma confusão danada, porque quando corta, quando vem aquela bola ainda do Hugo Souza pro Yuri Alberto, ali o Alexander Barbosa sobra, sobe e deixa o braço no rosto do Yuri Alberto, que ficou ali pedindo cartão amarelo, mas segue o jogo 0-0.
7: E Yuri Alberto fez o pivô, trabalha com o Memphis Depay, com o André, entrada da área, meteu pra Memphis, aberto na ponta, chega Giai na marcação.
8: Giai já vai tentando a finta pra Memphis, perde.
7: Se atrapalhou, Memphis dominou, entregou com o Carrilho, fica no chão o Memphis, a vantagem é dada. A bola aberta aqui pelo lado direito, o Mateuzinho chegou, entregou com o Breno Bidon, ele faz a finta, tenta escapar da marcação, entrada da área, fica no chão. Falta nele! Tá parado o jogo! Falta pro Coringão! Fora da grande área aqui pela direita, e muita reclamação ali, Esgrilis. O Memphis tá debatendo com jogadores palmeirenses, mas a falta é pro Coringão, Esgrilis.
8: Porque a jogada começou pelo lado esquerdo, proveniente ali do pé de esquerdo do Memphis Depay, mas ele acabou levando o rapa, mas aí a lei da vantagem conseguiu ali pro time do Corinthians a posse de bola pelo lado direito. E vem ali a falta com o Memphis Depay. O Andrés Pereira levou um pito do Anderson Daronco, e agora vem aquela bola chuveirada dentro da grande área. Capitão Gustavo Gomes, capitão Gustavo Henrique, camisa número 13, tá por ali pra tentar cabecear. É isso aí, é muito Gustavo, viu, Gabiru? E a bola vem ali pra ser alçada na área com o Memphis Depay do lado direito, Dedê.
7: Aos 3 minutos e 15, Memphis vai pro cruzamento, perna direita na bola. Afasta a zaga palmeirense. A sobra, Mateuzinho emendou, pegou mascado, corta no meio do caminho, Gustavo Gomes. E ela se perde pela linha lateral. Arremesso pro Coringão, campo de ataque lado esquerdo. Posse de bola, Alvinegra. Placar de 0-0. 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Lateral batido. Chega Giai na dividida. Chega de qualquer maneira, bate na bola, é lateral pro Coringão de novo pelo lado esquerdo no campo de ataque. Matheus Bidu se prepara para a movimentação, o moço de Perus. É lateral, aí o Breno Bidon meteu um tapa na bola por ali, chega a marcação palmeirense.
4: E o Flaco já ganha, faz a finta no primeiro, no segundo, vai levando, três na marcação, deu um tapa na frente para Vitor Roque, chega Gabriel Paulista para recuar.
7: Com Hugo Souza, perna direita na bola, não tem saidinha mais. Diniz não tá por aí, ele dá um bico, joga lá na frente, sobe de cabeça, zaga palmeirense, leva melhor.
4: Para ganhar com o Piquerez, domina Piquerez, ainda no campo de defesa, pertinho da linha de marcatória, John Arias, protegeu, John Arias fez o passe para Evangelho. Evangelho, ele ganhou, tocou para Evangelho, escorou para trás, João Arias, recebe João Arias, Piquerez estava à sua disposição, ele preferiu tocar no meio para Lucas Evangelista, abriu de novo no Piquerez, aberto aqui, ele vem cortando por dentro, vem trazendo para Evangelista, agora ele abre, lá no meio, para Murilo, já domina, Memphis deu combate, ele deu para Piquerez, Piquerez retorna tudo para Barbosa, começa aqui na paralela, jogando para Gomes, Gomes faz a abertura, rompe a linha aqui, vira gramado agora com o Andreas Pereira, ele tenta a inversão da jogada, vai chegar aqui no Vitor Roque, o domínio do Vitor Roque por baixo, chega ganhando o Bidon, Vitor Roque protegeu, ganhou o lateral, faz a cobrança do lateral, Palmeiras tem pressa, Piquerez já faz o domínio, vai pra cima, 5 minutos por enquanto 0-0, placar, Palmeiras e Corinthians jogando aqui no estádio Nubank Park, vem descendo aqui com o Piquerez, tava apertado de novo, Breno Bidon deu combate, ele volta pra Barbosa que retorna totalmente ali, no último homem da zaga é Gomes, de novo no Barbosa, a esticada, Flaco de primeira, Vitor Roque já faz o domínio, pode abrir, abre, opa, Carrilho chega dominando na bola.
7: Chega na bola, Carrilho. Sai jogando pelo meio de campo, é pressionado, trabalha com o Memphis do pivô, tapa na bola errado do Memphis. Mas aí a bola sobra com o Coringão ainda. Gustavo Henrique solta com o Matheus Bidu, André passou, o Bidu recolheu, trouxe pro meio, escapa na marcação com o Memphis. Deu um tapa na bola, errou de novo o Memphis. Putz, ei, Memphis.
4: E aí o Carlos Miguel dá uma bica pra frente ali, foi empurrado. Falta marcada. 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
4: Falta pro time do Palmeiras ali no círculo central, o Evangelista já faz a cobrança para Barbosa, recebe Barbosa, escora para frente ali no Piquerez, mandou a encomenda para John Arias, aberto aqui lado esquerdo, hein, ele já faz o domínio, Carrilho na dele, ele corta, vem por dentro, fintou, levou, invadiu, Arauto, corte, bate, bateu, abriu o gol, espalma, o Gustavo, espetacular! Mas que defesa espetacular, Felipe!
12: Agora provou porque foi convocado para a seleção brasileira, né? Que defesa espetacular, que lance espetacular do John Arias costurando. Hugo Souza foi buscar, escanteio, Verdão.
4: Olha o levantamento na grande área, afastou, sobrou, Vitor Roque bateu. Explode na marcação da defesa, rasga para tirar a defesa corintiana. Quase que chega o Palmeiras de novo. E vem de novo, descendo com o John Arias. Ele quer jogo, hein? Ele vem pro jogo, John Arias. Vem levando, tocou a bola, chega ali no Evangelista, voltou para Arias. Arias domina, faz o giro para cima do André. Vem buscando o campo de frente, faz o passe, Murilo de calcanhar. Jogando a marota para Giai, domina Giai. Giai tocou, agora é com Flaco. Flaco faz a finta no primeiro, faz a finta no segundo. Murilo escorou, vem agora com Evangelista. Bola aberta, Piquerez olhou para a grande área para até tentar o tiro, bateu. Mas que é isso, Piquerez? Mas o que é isso? Ele chutou, cruzou, não fez nada, não chutou, não cruzou para ser um lateral, ô Felipe.
12: É, para você ver que esse cruzamento foi tão errado, que a bola fez a curva e saiu na lateral esquerda. Matheus Bidu vem com a posse de bola, Dedê.
7: Lateral para a equipe corintiana, já cobrado Bidu com Bidon. Aí o Matheus Bidu tenta sair jogando perigosamente com o Breno Bidon, ganha a lateral da equipe do Palmeiras.
4: É, Giai tem pressa, já faz a cobrança, agora com o Evangelista, vem jogando um pouquinho mais atrás, chama Gomes, Gomes na paralela, vai chamar Piquerez. Não está totalmente aberto. Ele faz o passe. Evangelista dominou por baixo. Nossa, jogada feia ali. Mas o Palmeiras acaba ganhando Arias. Ih, Arias. Agora ele ganha por baixo no Memphis. E ele dá falta que não foi. Vai mostrar cartão pro Arias. O que é isso, Felipe? Não foi nada.
12: É, cartão amarelo pro John Arias. Ele acaba puxando, segurando o Memphis Depay, que sairia em contra-ataque. E o primeiro cartão do jogo é pro jogador do Palmeiras. Não estava pendurado. Cartão amarelo pro Arias.
7: Letícia, 8 minutos e 20. A gente tem um Palmeiras com jogadores com muita confiança indo pra cima no drible. E o Corinthians se segurando, hein, Lelê?
1: Pois é, um jogo disputado até pra saber quem vai ficar com a bola. Porque o Corinthians tem uma maneira de jogar, de não abdicar, né? De ficar com a criação. Mas o Palmeiras também é um time que tem muita qualidade pra isso. Até agora, uma finalização ali do John Arias ao gol do Hugo Souza. E que o Corinthians teve 6 jogadores com oportunidade de cortar. e ninguém, né, foi para cima do Arias, deixaram ele finalizar. Mais uma vez a nossa zaga já começou aí dando sopa pro azar, Dedê.
4: Mateuzinho com André, a tabela é feita, Mateuzinho, disparo pela direita, tem espaço, Mateuzinho, tenta o passe pelo meio, chega Andréas Pereira, pra cortar e jogar pela linha lateral, arremesso pro Coringão, Breno Bidon tá pedindo lá na frente, a bola é com Breno Bidon na linha de fundo, pressionado, Gustavo Gomes, chega rasgando, é derrubado o Bidon, toma uma pancada por baixo, o árbitro manda seguir, o Bandeira também em cima do lance, manda seguir o Bidon, foi atingido, Gustavo Gomes chutou bola, chutou Bidon, e o Bandeira não deu nada, Esgrilis.
0: E tá valente o Breno Bidon, voltou da seleção brasileira, agora empurrou ali o Gustavo Gomes, camisa número 15, de frente para assistente número 1, Alexandre Ribeiro. Agora, o árbitro da partida, o Anderson Daronco, pede calma para as duas partes, porque o clássico tá só começando, 0-0.
16: Chega travando. Nossa, na bola, Barbosa.
4: Do céu.
16: Trava na bola, bate no André e sai para arremesso manual pro time do Palmeiras.
7: Coisa não vai ficar boa.
16: Não vai. 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
16: É, passados 10 minutos, hein? Palmeiras e Corinthians, por enquanto, placar de 0-0. 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
4: Gabriel Paulista tentando fazer lambança na zaga central, Esgrilis do céu.
0: É naquela saidinha, o Diniz foi embora, mas a saidinha continua. E o Gabriel Paulista teve sangue frio, a sorte dele que foi marcada a falta, vem Timão.
4: Nossa senhora do céu, mas tá todo mundo pegando pesado, atingindo a bola e todo o resto. É clássico pegado demais.
16: É, tá pegado o clássico, hein. Tá pegado o seu Bento, clássico tá... Ah. Pegado, hein?
9: Ah, até pela, né, pela o incentivo das duas torcidas aí, a jogadora entra mais acima, mas tem que tirar um pouco o pé também, né? Não pode. O Arias já tem amarelo ali que ele agarrou, tem que ficar esperto aí, que o Daronco ele tá de olho, por enquanto só esse cartão até aqui.
1: E se continuar assim, bola. já tem um vermelhinho aí, viu, Dodô? Porque tá demais.
16: É, tá feia a coisa, viu? Porque estão pegando pesado. Olha o Barbosa, ele estica na frente pro Vitor Roque. Se dominar, pode levar perigo. Dominou, colocou na frente. Vai sair na cara do Dodô, bateu pra fora! O Gabriel Paulista veio chegando junto. A jogada normal, né, Felipe?
12: Que lançamento do Barbosa, né? Pegou nas costas da defesa do Corinthians. E aí foi muito bem o Vitor Roque. Ganha na velocidade. E o Gabriel Paulista chega pra atrapalhar. Na hora de finalizar, ele finaliza mal e manda pra fora. Tiro de meta, Timão.
7: Lançamento lá na frente, buscando a Memphis Depay. Chega Murilo na marcação. Memphis, a bola sai. Eu observei aqui, Esgrilis. O William Batista, isso, com mais os dois assistentes dele. Todo mundo vai ali, cobra, tá meio perdidinho. E o Mateuzinho deu uma comida de rabo no André. Queria que ele passasse pela direita e não passou.
0: Principalmente o Léo Porto, que foi o único remanescente da comissão técnica do Fernando Diniz. A todo momento ele vai lá e teve até uma conversa tete a tete com o Breno Bidon, pedindo calma, e fez ali pelo gesto uma movimentação cada vez mais rápida entre linhas. 0-0, Dodô.
16: Vem com o Evangelista. Faz o passe para Barbosa, escorou a bola, chega no Piquerez, bom passe para Arias, ele dominou no mano a mano, vai para cima do Carrídio, ele dominou, colocou na frente, Carrídio por baixo, vai para escanteio, é escanteio lado esquerdo agora, Felipe.
12: Primeiro escanteio do lado esquerdo do Palmeiras, agora o John Arias estava tentando passar pelo Carrídio, que conseguiu fazer a proteção, mas desviou na bola. O Palmeiras vai mandar na área, Andréas Pereira posicionado para fazer a cobrança.
16: Quase 13 minutos para a carteira, é a hora do gol, hein? É, agora é a hora do gol. Sentindo que o Gomes vai fazer esse golzinho pra nós. Eu tô sentindo. Vrão deles, Verdão.
7: Foi eu,
16: né? Vrão deles, Verdão. Não foi você?
7: Não,
16: Tô sentindo. Eu não sei porquê, mas não. Então vai embora. Andréas Pereira pra cobrança. Quem sabe não pinta esse golzinho do Verdão. Agora vamos lá. Capricha. Capricha bonito lá na grande área. Todo mundo no que procura. Cozinha tá cheia, hein? Parece cozinha da casa da vovó, que fica lotada, né? Todo mundo querendo alguma coisinha ali. Andréas Pereira caprichou no segundo pau. Subiu o Vitor Roque, desviou por dentro. Tira Gabriel Paulista, sobrou o Vitor Roque. De cabeça, tocou na bola. Vai chegando pra dominar. Domina, Flaco. Escapuliu fora da área, não deixou a bola sair. Domina, finta, leva, bate, bate em cima do Breno Bidon pra ganhar a lateral. Lateral pro time do Palmeiras, que tem pressa ali. Andréas Pereira vem pra cobrança. Cadê o Piquerez? O Piquerez tá aqui atrás, né? o homem da cobrança, mas ele mesmo faz a cobrança pro Flaco, que faz a finta, que faz o passe para Evangelista, para Flaco, dominou, colocou na frente, um leve toque, mas aí não deu.
7: Ranieri tomou, entregou para André, André tenta partir, meteu na frente, Gustavo Gomes.
16: Já domina com Barbosa, joga para Piqueires, agora ele estica aqui com John Arias, faz o domínio, chega por baixo o Mateuzinho para tirar, mas a bola vinha reboteada, Evangelista dominou, cortou, fintou na bola ali o Ranieri.
7: Roubada de bola, Memphis Depay trabalhando meio com Breno Bidon, escorregou, ficou no chão, perdeu a bola.
16: Opa, agora ganhou, Evangelista, opa, falta, vem cartão agora aí, Felipe.
12: Pro Ranieri, o Evangelista passa à frente, o Ranieri não deixa ele chegar na bola e vai só no jogador do Palmeiras, deu por baixo na frente do Daronco, cartão amarelo, Ranieri, falta pro Verdão no campo de ataque.
16: 0-0, Energia em Campo, futebol de torcedor para torcedor.
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16: 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Falta, mas é na intermediária, é muito longe. Andrés Pereira caprichou, levantamento no segundo pau. Carrilho afasta, sobra para Evangelista para bater, bateu, explodiu, voltou para ele de novo. O passe para Arias, tá ali perto da área, colocou por dentro para bater, Barbosa, espalma o Hugo Souza de novo. Mas não é possível, Felipe!
12: A segunda grande defesa do Hugo Souza no jogo. Barbosa recebe dentro da grande área e com o pé esquerdo vira, mandando uma bomba no canto. O goleiro do Corinthians com a ponta do dedo tira e manda pra fora. Escanteio, Verdão!
16: É, se vocês reclamaram do Hugo Souza, hoje ele já tá sendo o melhor em campo aí.
7: Eu não reclamo, não.
16: É, tá sendo, por enquanto, o melhor em campo. Vamos lá, escanteio agora. É lado direito. Tá próximo da bola lá o Bidon, né? Reclamaram. Andréas, agora voltou. O cruzamento na grande área. Barbosa, gol!

0: camisa número 2. Na bola levantada na grande área. Ele subiu mais alto que a zaga. Lá no segundo andar. Olhos arregalados. Desviou. Ela foi no ângulo direito do goleiro que se jogou, mas não viu nada. A bola balança as redes. A bola balança o torcedor. O torcedor que vibra aqui no estádio do Palmeiras, fazendo a alegria da torcida do Palmeiras espalhada em todo o Brasil, em todo o mundo. Um para o time do Palmeiras. 0 para o time do Corinthians. Barbosa, eu vou descer aí pra te abraçar, Barbosa! 1 para o Palmeiras, 0 para o Corinthians, e agora o detalhe do gol na energia!
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2: 15 jogos depois de estrear com a camisa do Palmeiras, sai o primeiro gol de Alexander Barbosa, justamente no clássico contra o Corinthians. Jogada ensaiada na cobrança de escanteio. O Evangelista manda no segundo pau, Barbosa sobe e testa no ângulo. O Hugo chega a tocar a bola vai pro fundo do gol. Barbosa abre o placar, o Verdão tá na frente. Não. 1 a 0.
0: Assim o Bento e vem de novo pra áreas. Derrubado, cadê o amarelo, hein? Não tem amarelo, Felipe?
2: É, agora só na conversa só. Foi derrubado o jogador do Palmeiras, João Arias. Falta perigosa, ou melhor, nem deu falta. Arremesso lateral.
0: Seu Bento, 1 a 0, seu Bento.
3: Ah, vamos lá, o barulho, que gostoso o barulho da torcida aí, né? Que beleza. Já tinha feito duas defesaças o Hugo Souza. Uma delas, inclusive, o Barbosa, né? Foi buscar, só que ele continuou lá na área, no escanteio, e aí subiu, pôs lá dentro, 1 a 0, o Palmeiras já era melhor no jogo, e agora consegue abrir o marcador, bora, gambazada, vamos, porra!
0: Vamos lá, Carlos Miguel, pica na bola lá pra frente, mas aí fica de graça pra defesa do Corinthians, olha, recuada ali.
4: Lá atrás o Hugo Souza sai jogando com o Matheus Bidu. Ô Letícia, foi o Carrilho que não saiu do chão com o Alexander Barbosa, ficou pregado no chão, Carrilho, a gente sabe que ele não marca, o William Batista não tem culpa nenhuma, mas antes da bola rolar eu alertei, eu achei que ele ia colocar o Alan no lugar do Carrilho, porque o Alan não é grande coisa, a gente sabe, mas pelo menos é um volante pegador. Enfim, tomamos o gol e agora, cara, se a gente perder a cabeça, vai ser uma sacolada, Lili.
5: Concordo com você, mas o Carrilho a gente já sabe, né, como é, principalmente nessa parte defensiva, e a gente já alertava pra isso, inclusive estou preocupada com ele aqui por esse lado direito, com o Arias jogando nas costas dele muitas vezes também, viu, De Paula? Mas a zaga do Corinthians como um todo tá batendo cabeça. Muita falta de confiança. O Hugo salvou duas vezes, porque era questão de tempo que o Palmeiras abriu o placar.
4: Nossa senhora, e o Yuri Alberto.
0: Barbosa, hein, minha nossa, Barbosa, não humilha. Olha o Flaco, tocou, sai jogando bonito o time do Palmeiras, que coisa linda, cara. Agora com o Murilo, Murilo chama Giai na defesa, faz o passe para o Andrés Pereira um pouco mais à frente, ele volta retornando. Começa tudo com o Murilo, Murilo chama lá Evangelista. Evangelho! Evangelho! É, com o Evangelista, agora com ele. Flaco, Flaco vem no grande círculo central do carrossel, trabalhando com ele. Evangelista, faz o passe para Murilo, esticou na frente. Mas o que é isso, Murilo? Não tinha ninguém, hein? Ele buscava o Flaco, fica fácil pro Hugo Souza ali, né, Felipe?
2: Errou o passe, né? O Flaco olhou pro Vitor Roque, nenhum dos dois conseguiu alcançar a bola, a posse de bola é do Timão.
4: Por isso tá brigando, os jogadores estão se entregando, o Yuri Alberto tá brigando, tá todo mundo brigando, mas técnica que é bom por enquanto nada, pois não.
6: Agora há pouco, os assistentes e o próprio William Batista pedindo calma, principalmente pro setor defensivo, depois desse gol sofrido, porque há um controle evidente da equipe do Palmeiras, então todo mundo do banco de reservas ali do staff pedindo calma, principalmente pra liga defensiva do Corinthians.
4: É, vamos ter que dar um sustinho nos caras lá, hein? Olha o Carrilho. Entregou com o Memphis, vai você, Memphis no meio de campo, esticou a bola, péssima, mas o Mateuzinho evita a saída, linha de fundo, lado direito, lá vem o Mateuzinho, soltou atrás, bico da grande área, André, André para Mateuzinho de novo, André passou, recebeu, Mateuzinho como opção, invadiu a área, Mateuzinho levantou na cara do gol, a chance, Yuri, a sobra de bola, Breno Bidon vai emendar, chega Flaco Lopes,
0: roubou e vem contra-ataque, pode ser perigoso agora, Flaco, demorou demais, segurou, brecou, faz a inversão. Pra começar com John Arias no campo de frente, domina na coxa, coloca no terreno, já abre o jogo de novo no Vitor Roque, aqui lado esquerdo, ele vem buscando o campo de frente, pertinho do pico da área, colocou por dentro agora com o John Arias, ele domina, recolhe, faz o passe no Andrés Pereira, deixa curtinha para Evangelista, ele recebe, faz o passe chapado agora com o John Arias, de novo com o Vitor Roque.
3: Tem gol!
0: Dominou, parou, segundo, gol! Tem gol de quem?
3: Gol do Santos! Nossos filhos. Mesmo? É, lá no finalzinho, rapaz. Só vendo quem foi aqui, mas abre o marcador lá, faltando pouco mais de 3 minutos pra terminar.
5: É só nós que se lascamos
4: no jogo do
5: mesmo,
4: Flamengo,
5: hein, Paulo?
3: Tô de olho aqui, fica tranquilo,
4: faz
3: Dodô.
4: Tempo, hein, Lelê? Faz tempo. Por enquanto, com esses resultados, né, lá 0-0, por enquanto, então, Palmeiras é líder. Piquenês dominou no bico da área, olhou pra grande área, cruzamento, vem fechado, estica a perna, Gabriel, a Paulista, mas o Flaco veio, tomou a carteira dele, vem trazendo, vem penteando, vem fintando, vem tocando na bola, vai fintando, que finta, que não humilha, Piquenês. Ih, pegaram o Flaco, hein, ficou caído ali o Flaco, hein. Ficou caído o Flaco. Foi John, né? Arias abriu. Bate daí, Murilo. Bate. Cortou, que corte. Enfiou a bola. Bate em cima do Gustavo Henrique. Tenta sair, Bidu. Com o Memphis.
2: Chuva.
3: Gabigol fez o gol.
4: Não acontece nada. Mas tá parado o jogo? Não.
6: Falta.
4: Falta para a equipe do Corinthians. 11-966-507-997. Solta a corneta, Gabiru.
7: Fala, Dudu, seu Bento. Hoje é guerra, palestra, 3-0 em cima da gambazada, Luiz Marra, Cotia, São Paulo.
5: Ô, De Paulo.
4: Eu não deveria ter pedido. Pois não, Lelê?
5: Você viu aí o Barbosa correndo pra comemorar o gol?
4: Não vi, Lelê. O que ele fez?
3: Ah, depois você olha aí que você gosta.
5: Dá uma manjada aí no calção branco dele.
2: Chacoalhou tudo.
4: É, mas tá sem de novo cueca? Mas esse homem fica sem cueca.
2: Olha,
4: pelo menos fica sem cueca. Aí não dá, hein, gente. Alô, polícia, tá sem cueca aí. Olha o Mateuzinho, dá uma malangada, hein. Mateuzinho, dominou, recua lá atrás de novo.
2: Fez a rola,
4: o Gabriel
2: dele.
4: Paulista, fez a, é. A rola.
2: Fez o
4: quê? A ola. Fez a ola. O Mendes tá tentando dar calcanha.
6: Nossa, cara, e olha o Flaco, já ganha, vai levando, chamou Andréas, recebeu, tá de frente pro gol, bateu, mas pegou embaixo da bola, jogou lá no símbolo que tá atrás do gol lá, né, Felipe?
2: Ele acertou o palco do show do Robbie Williams na terça-feira, manda pra fora, isola o Andréas Pereira, tiro de meta, Timão.
4: Robbie Williams, ex Take That?
6: É, lembra? É bom
4: Angel,
6: ele, hein?
4: Angel.
6: É bom demais.
4: Bom. Robbie. Olha o Hugo Souza, fazendo o lançamento pra Memphis. Trabalha com o Yuri Alberto, tá brigando. Yuri meteu a caneta pra cima do Gustavo Gomes, mas não aconteceu absolutamente nada.
6: É, escora pra frente ali, mas vai dar de graça na defesa corintiana o Carlos Miguel.
4: Com Gabriel Paulista, Ranieri. Passamos de 23:50, quase 24 minutos, placar de 1-0 para a equipe do Palmeiras. O Corinthians se segurou até onde deu. Mas aí o Memphis toca na bola curtinho lá atrás com o Ranieri. Palmeiras até se poupa um pouquinho. Não vai lá na frente marcar. Gustavo Henrique inverte a jogada com o Gabriel Paulista aqui pelo lado direito. Gabriel tentou passe com o Mateuzinho. Mateuzinho recebeu. Entregou uma tijolada pro André no meio de campo.
6: E aí o Piquerez já retorna no Carlos Miguel. Faz o domínio aí de perna. Meu, a perna direita dele é ruim. Jogou lá de goleiro pra goleiro.
4: Olha só. Fizeram o gol e estão retrancados. É nossa hora agora. Olha o Breno Bidum. Tentou pro Memphis, passou, tentou escapar do Murilo, ficou no chão, não foi nada. Breno Bidon brigou, ganhou. Lá vem o Breno Bidon, arrancou. Tenta o passe por baixo, pode ter feito. O Bidon insiste, briga, fica no chão. Aí
2: nossa senhora!
4: Tá parado o jogo. Falta tá na entrada da área, mas a favor do Palmeiras, né, Esgrimes?
6: É, e ficaram ali caídos, tanto o Evangelista quanto o Breno Bidon, mas nada aconteceu, um lance de jogo, né, mais na vontade, ali foi muito voluntarioso no lance, ali o camisa número 7 do Corinthians, mas na sequência teve falta pra cima do camisa número 26, o Murilo. Apenas a falta para o time que tá vencendo o jogo, 1-0, Dodô.
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1: 25:20, etapa primeira de jogo no Nubank Park, 30ª rodada do Campeonato Brasileiro de Futebol. Palmeiras 1, Barbosa marcou os 15 da primeira etapa, 0 para o time do Corinthians. 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
1: 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Jogo parado, tá caído o jogador do Corinthians. Seu Bento, análise de até agora, um pouquinho mais da metade do primeiro tempo, 1-0.
3: É, o Palmeiras segue melhor, né? O Palmeiras é o que toma a iniciativa, até aproveitando ali. Ah, empatou, hein? Gol do Galo. O Galo empatou.

0: Parece que é na costela, né? Aqui pela imagem e tal, levantou mas agora.
1: Parece que tá bem, hein?
0: Tá boa, bem, tá bem.
2: A respiração.
0: É, isso parece aí.
1: Tá bem, né, De Paulo? Não.
2: É, tá daquele jeito,
1: é
2: né?
1: Que ali naquela região dói uma enormidade.
2: É qualquer... que você perde a respiração, você consegue respirar. Você puxa, né, seu Bento? E dói.
0: Não, não, não vem.
1: Ele tá no veneno nessa cidade, né, o Bentão?
0: É, pô.
1: Quantos anos
0: tá
1: ele tem?
0: Voando.
1: Quantos anos?
2: 21.
0: Tá voando. Eu encontrei ele, novo. Tava com três naves, meu amigo.
1: Agora eu vou dizer uma coisa.
2: Sério?
1: Eu com 21, meu amigo.
2: Repita essa informação, Breno Bidon com três naves.
0: Eu tava num restaurante aqui em São Paulo e chegou ele com três. Olha. Falar pra você,
1: 21, pô.
2: Mas ele parece que esse menininho que anda com a lancheirinha.
1: Ah, vai nessa.
2: É, os grilhos, vai nessa.
1: Dorme nesse barulho aí pra você ver.
2: É. Tá de brincadeira, o cara
0: tô
2: tem 21,
0: farmando meu, aura.
1: Porra, farmando aura. É 6-7, né? 6-7. Essas porra,
2: farmando
1: aura. De brincadeira, velho. Você é louco, 21 anos. E o Palmeiras sai jogando de novo. Vem com o Evangelista, ainda no setor de defesa. Agora rompe a linha de Bruno Amato, chama aqui o Barbosa.
2: Estamos com a menos,
1: o autor do gol do time do Palmeiras. Toca a bola ali no Evangelista, bem perto da linha demarcatória. Ele traz lá por outro lado, mais centralizado o nosso Gomes, que abre totalmente na ala direita. Giai, só escora para trás, para Murilo. Murilo chama de novo aqui o Gomes. É o último homem da zaga do Palmeiras, que já invade o grande círculo, o grande carrossel para trabalhar. Joga no Barbosa. Barbosa esticou ali na frente para John Arias, mas ela pegou velocidade. Hugo Souza e fica com
3: Felipe. Desculpas agora porque forçou muito o lance o Alexander Barbosa. O John Arias não alcança a bola. Ficou de graça para o goleirão Hugo Souza.
2: Hugo Souza bate na bola buscando o Memphis lá na frente.
1: Putz. É, mas o Palmeiras já retoma de novo. Toma a carteira e sai para o jogo. Giai escora para trás de novo, Murilo. Chama com o Murilo, Murilo chama na paralela agora, vai voltando o Bidon, é isso?
4: Isso, voltou nesse exato momento, né? Por nada não, no estádio 97, o Mano falou que o herói do derby hoje seria o Vitinho. Vitinho tá no aquecimento.
1: Sai jogando lá atrás de novo com o gol. Mas aí o Mano, o Mano tá com a boca...
5: Um retrospecto muito bom, né, Dudu?
1: Olha que abertura brilhante, agora chega com o Giai, livre para cruzar, demorou demais, hein, Giai? Já chega a marcação, agora ele corta, vem por dentro, chama ali o Evangelista, dominou, tocou para Andrés Pereira. Nossa. De primeira, o chapada dele foi tão forte que saiu para fora. Tava nas costas do Giai, não teve jeito de voltar, lateral pro Corinthians.
2: Lele, quase 30 minutos, 1-0 Palmeiras, eles fizeram o gol, mas sentiram, hein, Lele?
6: dá aquela controlada no jogo, né, após abrir o placar, já é de praxe de muitos times de futebol. Mas o problema não é do Palmeiras, né, que está à frente do placar e fazendo o seu dever de casa até aqui. É do Corinthians, que pra variar, De Paula, a gente não viu as fuças do goleiro adversário ainda. Eu não vi o Carlos Miguel ainda no jogo. Porque pra variar, o Corinthians tem muita dificuldade de chegar lá até a área adversária e de finalizar ao gol. Até agora, como diria nosso querido Ademir Quintino... Rosca.
2: Pois é, cara. E o Yuri se mata lá, cara. Coitado do Yuri Alberto. Tendo um peso morto do lado dele.
1: E o Palmeiras de novo já recebe aqui no setor de retaguarda para trabalhar. Evangelista no círculo central faz a abertura. Já vem com o Giai, já domina. Flaco pediu aberto. Ele corta, tem dois na marcação. Jogou por dentro com o Evangelista. A chapada esticada é boa aqui na esquerda para Piquerez. Ele tocou rapidinho aqui com o John Arias. John Arias chama de novo no miolo ali. É perto da intermediária central, o Evangelista. Ele toca um pouco mais atrás ali com Gustavo Gomes, o xerife verde. Dentro do grande círculo, trabalhando junto com o Evangelista ali, que já faz o domínio, põe o pé pra cima da bola, chapa aqui pra Barbosa, vinha o Memphis, né, ele viu, só escorou de novo pro nosso Gomes, sai jogando Flaco, vem buscar jogo Flaco, hein, faz a finta no primeiro, cuidado Flaco, não pode perder, uma tocada, tem gol de quem?
0: Vira o galo, Thiago Borbas, de bicicleta ainda, um golaço, faz a virada aí em cima do Santos no último minuto.
1: E olha o Palmeiras agora com o Piquerez. Tocou para trás, Vitor. Bateu pro gol. Para fora. Mas ela passou zunindo o travessão do Hugo Souza aí, hein, Felipe?
3: Passou perto, hein? O Vitor Roque recebe na entrada da área e bate forte no ângulo. A bola sobe, passa muito perto. Chance do segundo do Palmeiras.
2: Daqui a pouquinho o Sombra vai comandar a resenha do intervalo. Vem Hugo Souza.
1: Medroso, covarde.
2: Eu te anunciei, Sombra. Aí o Breno Bidon vem buscar jogo, fica no chão. Aí a bola sobra com Bidu. Bidu trabalha com o Memphis Depay. Ele vem no meio de campo. faz a jogada, a abertura aqui pelo lado direito, domina Mateuzinho no campo defensivo, solta

0: com Carrilho. Carrilho tá no campo de ataque.
1: Ah, cochilou. Vitor Roque veio e tomou a carteira dele. Aí Barbosa esticou. Nossa. Pra Arias. Vambora, Arias. Vambora, Arias. Isso. Ai, ai. Cortou, vem por dentro. Agora abre lá, abre lá. Boa abertura no Flaco. Flaco. Pé furado. Foi dominar, a bola passou debaixo do pé dele e saiu pra fora ali, hein, o Felipe.
2: E ele se lamenta porque sabia que o lance era mano a mano. Se ele domina essa bola, ia ficar ele e o Gustavo Henrique. Agora perdeu o tempo da bola, arremesso lateral pro Timão.
0: E o Roberto vem buscar jogo no campo defensivo. Todo mundo chega rasgando, Murilo pega pesado, o Yuri cai e levanta. Olha, eu vou te falar, hein. Parabéns ao Yuri Alberto, hein, o Esgrilis. Tá louco, o cara é guerreiro, velho.
1: Ele se movimenta bastante, né? Por isso que ele tem lesão muscular atrás da outra, porque ele vem e ele vem no pique, ele vem ali na vaca louca. E é por isso que ele se machuca tanto. E do outro lado, olha, esse aí tá sonolento. 1-0 pro Palmeiras.
0: Olha o Gus Souza. Jogando pro Mateuzinho, a bola sai pela linha lateral.
1: Piquerez já faz a cobrança pra trás. 32, quase 33 no relógio. Placar ainda, 1-0 para o time do Palmeiras. Com o Evangelista no círculo central trabalhando a bola. Chama Murilo na defesa. Ele recebe totalmente aberto ali do lado direito. Tava pedindo ali o Andrés Pereira. Ele prefere tocar para trás para o Gomes.
3: Ixi,
1: Gomes chama na paralela para Barbosa. Dominou okay. Barbosa. Tá agora com o John Arias. O que aconteceu aí, gente?
3: Gol do Inter.
4: Gol do Internacional.
1: Gol do Internacional colocando o Grêmio e o Corinthians na zona do rebaixamento, hein? É, meu amigo, Grêmio e Corinthians nesse momento na zona do rebaixamento, hein? Mas tem muito jogo ainda. Piquerez dominou, tocou pra trás, agora vai ter que rasgar. Bola rasgada de perna esquerda lá na frente. Vitor Roque subiu, escorou pra quem? Pra ninguém.
0: Deu Mateuzinho, né? Domina pelo lado direito, 33 minutos e meio. Placar de 1-0 para a equipe do Palmeiras, o Sericado na energia. Aí Gabriel Paulista domina, aciona de novo Mateuzinho aqui pela direita. Carrilho aparece no meio, tapa na bola com o Ranieri, faz a proteção. Barbosa deu uma encoxada nele e fez a falta. E levar uma encoxada.
1: E aí?
0: No Barbosa é um problema, hein, Grilis?
1: Você pode até perder os três pontos, mas a dignidade não, né? Vamos lá, né? 1-0 pro Palmeiras, falta pro time do Corinthians lado direito.
0: Ô, Lele, aí é complica, Lele.
1: Será que ele sentiu, Odepal?
0: Aí ele... Ó, o Benfis também levou uma.
1: Ih, rapaz, olha o Vitor Roque, tocou na frente. Tocou errado pro Flaco.
0: Aí jogando o Ranieri aqui pela direita. Aí é problema, velho. Ranieri, lançamento na ponta direita, Mateuzinho da seleção. Ele chegou, linha de fundo. Cruzamento na grande área. Sobe Murilo Cerqueira pra tirar dali. É lateral, passe de bola pra equipe do Corinthians. Benfis vai pra cobrança. Lateral batido pelo Memphis, lá na linha de fundo com o Mateuzinho. Senta a fita. Ganhamos escanteio! Ganhamos escanteio, Scrivens!
1: É, pela primeira vez nessa indústria.
0: Chegamos,
1: vital, porra! Tem um escanteio pro time do Corinthians nesse derby, rapaz. E dentro da grande área, Yuri Alberto. Tem por ali também o André Luiz, André Carrídio. GH Bepler tá por ali. E o Memphis Depay na batida, Dedê, lá no
0: sai
1: direito.
0: Daí. Memphis, a cobrança é escanteio. Nossa senhora, chegamos lá, hein? Memphis.
1: Parei, ô, depois larguei esse aí, larguei, hein?
4: Meu Deus do céu, velho.
0: Ai, meu Deus. Lateral batido. Carrilho, levantamento. Carlos Miguel vai lá em cima. Esgrilo.
1: É, fez a defesa. Simples, simples que o cruzamento do André Carrilho veio nos braços dele, que tem 4 metros e 45, Dodô. 1-0 Palmeiras. Olha, esticada pro Vitor Roque. Mateuzinho toma a carteira, recua. 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
1: 35 e 30. Um Palmeiras, 0 Corinthians. 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
0: Mateuzinho domina lá direito o campo de defesa. Tentou bater na bola de John Arias. Chega antes dele, Piquerez vai lá em cima, ganha. Aí o Carrilho recua com o Mateuzinho, que vai começar tudo na grande área corintiana com o Hugo Souza, que sai jogando lá pela esquerda com o Matheus Bidu. Memphis está aberto na ponta, Bidu trabalha com o Memphis. Tapa na bola de prima com o Bidu, que tentou esticar na frente. Chega Gustavo Gomes. Nossa senhora do céu, deu de canela. Deu de joanete, hein? Lateral, passe de bola para a equipe corintiana no campo defensivo. Toma distância, Bidu. Aliás, Bidu recebeu agora. Bidu tenta escapar pelo meio de campo, onde eu gosto dele. Aí ele trabalha com o Mateuzinho. Bidu virou meia, hein? Tá lá no meio pedindo o jogo, Bidu. Eu gosto dele aí. Aí o lançamento na frente com o André. Fez a proteção, derrubado, mas o árbitro deu falta do André. Tá parado o jogo, o árbitro viu falta do André. E o Yuri Alberto tá sentindo também, Gustavo Gomes tá sentindo. Tá todo mundo no chão aí, Sgrives.
3: É, o Yuri Alberto, ele tá sentindo lá, sabe? Onde o pessoal joga água à distância e fala, levanta, lindo. Tá com a mão ali na sacola, mas só que a falta foi marcada no giro do André Luiz. Logo após a linha que divide o gramado, por causa da falta que ele fez em cima do Gustavo Gomes. Falta já batido, 1-0 Palmeiras, Dodô.
1: Vem com o Murilo, Murilo recebe. Toca atrás para Gustavo Gomes. Faz a paralela, chega aqui com o Barbosa. Escorou para frente, agora vem com o John Arias. Recebeu o John Arias. Dá para a bola pro Vitor Roque, protege, Vitor Roque, mas perde a bola, hein? O Carrilho
0: trocou
1: para trás, mas antes, né?
0: Não, peraí.
1: Teve uma falta.
0: Nada, hein?
1: Teve uma falta pro Palmeiras, hein? É isso, Felipe.
2: É isso, ele marca uma falta na origem da jogada. O jogador do Palmeiras foi puxado pelo André, que estava ali na jogada. Falta para o Verdão no campo de ataque. John Arias para cobrança.
1: Daqui a pouquinho o Sombra vem com a resenha do intervalo. Daqui a pouquinho, mas tem jogo ainda. 37 minutos por enquanto, Palmeiras 1-0. Gomes, na paralela, chama de novo aqui o nosso Barbosa. O homem sem cuecas.
0: É ele mesmo,
1: né? Com Gomes, a esticada de bola vem forte demais. Mas pra que essa força na bola, Gomes? Minha, nós jogamos por tiro de meta, hein, Felipe?
2: É, ele pensou que fosse o André Pirlo, né? E acabou jogando pra fora. Tiro de meta pro Hugo Souza.
0: Hugo Souza do céu.
1: Olha aí a bobagem. Agora o Palmeiras já recupera a bola de novo com o Piquerez. Piquerez recebeu, Piquerez vem vindo. Lentamente ele segura, segura, segura e faz o passe pra trás ali no Murilo. Recebe Murilo na linha demarcatória. Volta um pouco atrás, no setor de defesa com o Barbosa, levanta a cabeça, perna esquerda na bola, vai buscar o Jair. Nossa senhora, hein? Ô Barbosa, pelo amor de Deus, assim não, hein? Não foi assim que eu te ensinei, hein, Felipe?
2: Exatamente, o segundo lançamento errado. Primeiro Gustavo Gomes e agora do Barbosa. E a bola volta com a posse pro Timão.
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0: Memphis lançou para Yuri Alberto, invadiu a área, protegeu. Vem André na batida, acertou o palmeirense. Foi bater na bola, mas o jogador do Palmeiras colocou o pé na frente e acertou o jogador do Palmeiras.
1: Mas tinha vantagem ali. Tinha vantagem, né, Sgrilis? Tinha vantagem ali.
3: Isso, era só seguir o lance porque o Murilo, camisa número 26, já estava na posse da bola. Mas deu o totozinho ali do camisa número 49 da equipe do Corinthians, o André Luiz, na tentativa ali de, quem sabe, pisar dentro da grande área. Tiro de regresso com o Carlos Miguel.
1: Bora ler. Que é isso aí? Que é isso aí? Que é isso aí, né?
3: É completamente maluco.
0: Gabiru é completamente fora da casinha.
1: Lateral pro Corinthians.
7: Amostro!
0: Que isso, 39,5. Placar de 1-0, Palmeiras tá na frente.
1: E olha eles entregando ali. Tentou o passe, não deu, hein, Evangelista.
0: Carrilho clareia tudo aqui na direita com o Mateuzinho no campo de defesa. E Yuri se mete na ponta direita, a bola é pra ele. Ele vai brigar com o Barbosa. E Yuri leva melhor, invadiu a área, batida. Carlos Miguel segura firme. Mal Yuri disparou, Sgrilis. Fiquei até com medo que ele se lesionasse.
3: Olha, aparecia o Alisson dos Santos, porque ele engatou a quinta marcha, rapaz. Deixou o badalo pra trás, ali do Alexander Barbosa, mas só que ele não teve força pra fazer o arremate. Colocou a bola bem fraquinha, fraquinha nos braços do Carlos Miguel. Palmeiras aí, Dudu.
1: Bola esticada pra Vitor Roque, mas já chega Gabriel Paulista pra jogar pra fora. Jogada de segurança, né? E o Palmeiras ganha o arremesso manual, segura ali o Vitor Roque, faz o passe para Arias, tenta, finta o Arias para cima, por baixo o Ranieri. Mas pegou também, né, no Arias e aí é tiro de meta, é isso, Felipe?
2: Exatamente, pegou por último no John Arias, vai para fora, tiro de meta, posse de bola para
0: o
2: Timão.
0: Cara, e o Roberto se mata, o problema é que se ele se matar demais, o Pedro Raul vem aí, aí minha mãe do céu.
3: Aí mata de vez, aí qualquer chance do corintiano.
0: Letícia Bepler, 40 minutos e 50, 1-0 Palmeiras.
8: A gente critica muito e com toda a razão, né? Porque de fato são 7 derrotas consecutivas e parcialmente a 8ª, um time que tem muita dificuldade de criar, de finalizar, né? De tentar seus gols. Mas de fato, se tem algum ponto positivo para a gente elogiar, Dedê, é o Yuri Alberto, que é muito aguerrido, né? E por muitas vezes a gente criticou, ele teve fases bem difíceis aí no Corinthians. Mas é o cara que tenta alguma coisa de diferente, principalmente nesse setor aí escasso do Corinthians, que é o ataque.
0: E cavou uma falta e conseguiu, Murilo apelou, na intermediária, falta pro Corinthians, tá longe. Eu dava no gol, hein? Carlos Miguel aí é frangueiro. Eu dava no gol.
1: Onde você tá?
0: Tem que dar no gol. É o Memphis que tá ali. Dá no gol, Memphis. Dá no gol.
3: Cope Miner.
0: Dá no gol. Você tá, Cope Miner, você conhece o Memphis? É o Cope Miner, jogador do Holanda. Você conhece o Memphis? Dá no gol, Memphis. Sem cruzamento, dá no gol. Dá no gol que ele vai entregar. Dá no gol, Memphis, tá longe, hein? Só um homem
3: só na barreira.
0: Só um na barreira, Gustavo Henrique tá na área. Eu dava no gol, é o Memphis. Autorizado jogar... Não. Pois Grilis, não. Pois Grilis, eu não vou mais narrar, não. Você narra aí, porque eu tô de saco.
1: Não, fica aqui.
0: Essas depaizetes aí, tem que aguentar o Evaristo Macedo, Pois Grilis. O que ele falou aquela vez no banco lá?
3: Porque todo mundo foi lá e falou assim, foi xingando o Mirandinha. Tira o Mirandinha, assim, se eu tô aguentando eles, vocês ficam até a final, que vocês vão ter que aguentar
0: isso,
3: também.
0: Isso, então vão ter que aguentar o Memphis também.
3: A bunda
0: que ele fez
3: desse
0: aí?
3: 10 aí, a bunda molice dele é demais, velho.
0: Pô, tá de brincadeira, Domingo.
4: O seu Bento, fala, mostra a cara do Memphis quando ele vai bater na bola. Meu amigo, ele tá com uma cara de cansado, né, Lelê? Mas cara de quem acordou agora, velho.
1: E olha o Palmeiras, Giai, colocou, a bola chegou no Piqueires pra bater, esticou demais, perde.
0: Não, abatido não, a cara dele é essa daí sempre, cara de choro, cara de quem tá com fome.
3: Que cozido, né? Tá com cara de cozido.
0: Essa cara aí já é dele faz tempo.
8: Miners. É a segunda, gente, ele foi bater um escanteio, ele não conseguiu fazer a bola levantar no escanteio. E agora na falta também. Se a bola não levanta, imagina outra coisa.
4: Viu? Muita festinha.
0: É jogador profissional, mano. É jogador profissional. Não é marcação. Não tô de marcação, não. Eu não tô de marcação, não. Alguma vez eu já peguei no pé do Memphis? tô de marcação.
3: E um detalhe importante, né, Dedê? Desde a renovação de contrato, o Corinthians não ganhou mais.
0: Isso é brincadeira. Mas aí tá tirando a gente de otário, velho. Pô, pera um pouco também.
3: Covarde.
0: Eu não.
1: Curiosamente, né? Não sei se é isso, Ois Grilis, mas depois ele fez o clipe que meteu o fogo no símbolo do Corinthians, ele não ganhou mais, né?
3: Eu nem falo mais isso, porque senão apareceu os depaizetes aí.
0: Ah, licença, meu. Aí tá tirando a favela aqui, malandro. Olha lá.
1: E ele perdeu de novo, hein?
0: Que isso?
1: Olha, eu vou dizer uma coisa pra você.
3: Só que a favela também não cobra. A favela precisa começar a cobrar, hein?
1: Olha o Piqueires. Esticou, Vitor Roque, tem muita gente de branco aqui. Ele protege, finta, leva, bate. O que ele tá reclamando, o Breno Bidon? Mas a bandeira foi na dele. Que isso, lateral do Palmeiras. Ele ganhou no grito agora, hein? É os Grilis.
3: É, foi ali que gritou o Breno Bidon. Mas tava de fronte, tanto pro Anderson Daronco quanto pro Alex Zang Ribeiro. Lateral pro Corinthians, DD, quem sabe.
0: Eu vou te falar, o Memphis vai fazer um gol aí. Memphis vai fazer um gol aí. Ele vai fazer um gol e ele vai ser ídolo, porque fez um gol. É assim que funciona.
3: Habeas corpus de um ano.
0: Habeas corpus de mais 4 jogos. É assim o futebol. Mas ele vai fazer um gol e eu tô torcendo pra ele fazer. Eu tô torcendo pra ele fazer um gol. O problema é que ele tem que chutar no gol, forte, cruzar forte, né? Não dá essa biribinha aí, esse traquezinho, viu, Lelê?
1: Sucrilhadinha.
8: Eu diria que eu talvez tenha mais esperança que o Pedro Raul entre e faça um gol hoje do que o Mendes.
1: Que
8: ele tá conseguindo levantar a bola num escanteio.
0: Não me faça desistir.
1: E olha o Palmeiras vindo de novo de um área. Esticou pra Vitor Roque. Na entrada da área, invadiu a área. Tocou por dentro. Arias recebeu, tocou. Bateu, Giai, golaço!

0: Ai, tá deitando.
1: Camisa 4, afundando de vez o time do Corinthians, jogando pra zona do rebaixamento, que é o lugar que vocês merecem. Ai, que golaço, hein? Que golaço do Palmeiras. O Vitor Roque invadiu, tocou pra John Arias, recebeu dentro da grande área. Ele viu o Giai livre, ele tocou lateralmente, ele chegou um pouquinho mais do lado direito, chegou chapando a bola. Ela foi no cantinho esquerdo do goleiro. Hugo Souza, que se jogou, não fez nada, não viu nada. A bola balançou nas redes pela segunda vez no jogo. Giai, eu vou aí te abraçar. Gian Arce é o nome do cara. 2 Palmeiras, 0 para o time do Corinthians. E agora, o detalhe do gol na energia.
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3: E é um gol coletivo do Palmeiras, que desce de novo. Ah, mas antes, o gol do Palmeiras, antes dessa jogada em que o Daronco marca impedimento do Vitor Roque, destacando a jogada coletiva do Verdão, porque o Vitor Roque tinha chance de bater com o pé esquerdo e não foi fominha. Rolou pro meio, na marca do pênalti, John Arias tinha chance de finalizar e também não foi fominha. Tocou para ele, Giai, que estava melhor colocado dentro da grande área, manda no cantinho, chapada no ângulo, para entrar e fazer o segundo gol do Palmeiras do jogo. E o segundo gol do Giai com a camisa do Verdão. 2-0 no placar, Dodô.
1: Nossa, seu Bento, e segura um pouco porque o Palmeiras vem de novo, ele quer buscar mais um, o terceiro, Piquerez invadiu, era cruzamento, afasta Gustavo Henrique. Seu Bento, 2-0, seu Bento.
4: Que chapada do Giai, maluco, aquela chapada gostosa de pegar, né? Não, vou falar pra você, velho, o Vitor Roque não foi fominha, né? Tocou ali pro John Arias, que joga pra cacete, né, velho? Aquela bola gostosa, né? Ó, tô, fuzila aí, garoto. Pôs lá dentro, 2-0, fazendo o justo que o Palmeiras fez no primeiro tempo aí. Vamos lá, 2-0, bora, Dodô.
1: Bola tocada pra trás e agora ergue o braço pra terminar uma partida incrível. 2 Palmeiras, 0 Corinthians. Vem aí a resenha do intervalo. Vem você, Sombra.
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1: Vamos lá, escanteio agora. É lado direito. Tá próximo da bola lá o Bidon, né? Reclamaram. Andréas. Agora voltou. O cruzamento na grande área. Barbosa, gol!

0: ele subiu mais alto que a zaga, lá no segundo andar, olha os arregalados, desviou, ela foi no ângulo direito do goleiro que se jogou, mas não viu nada, a bola balança as redes, a bola balança o torcedor que vibra aqui no estádio do Palmeiras, fazendo a alegria da torcida do Palmeiras, espalhada em todo o Brasil, em todo o mundo, um para o time do Palmeiras, zero para o time do Corinthians. Barbosa, eu vou descer aí pra te abraçar, Barbosa.
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2: 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O rápido comentário do seu Bento, o rápido comentário de Letícia Bepler. Vamos abrir o microfone do Bento. Isso. Ah,
3: ponta a ponta, Samuel. Palmeiras, desde o começo do jogo, dominou, depois abriu o marcador, diminuiu um pouco o ritmo e depois retoma de novo no final, merecidos 2-0 até aqui, com destaque para o Hugo Souza, que fez duas defesaças no rodapé ali, esquerdo dele, que poderia até feito mais ali. Sobre o Corinthians, só um comentário, dá só o Yuri Alberto que tenta fazer alguma coisa, tenta correr. Palmeiras monitora bem os ataques do Corinthians aí, que não tem praticamente, né? E o Palmeiras ali no meio campo vai dominando até aqui e por isso está fazendo 2-0.
2: Muito bem. Letícia Bepler, você quer continuar comentando?
4: A gente tem expectativa enquanto torcedor, né, Sombra, de que as coisas podem melhorar, mas se eu falar que eu estava esperando algo de diferente hoje, de acordo com o que a gente viu do time nos últimos jogos e principalmente o semblante desses atletas, depois da demissão do Diniz, né, que eles não gostaram, que ficaram abatidos e tudo mais, de um time que já vinha sem confiança, eu vou estar mentindo, né? O Palmeiras está num momento muito melhor, a gente sabe que tem um time melhor também, mais qualificado, com mais investimento, então era questão do Corinthians tentar equilibrar alguma coisa na raça, na vontade, só que é tudo que está faltando para o time nas últimas partidas. E hoje não foi diferente, tanto é que o nosso problema, né, que é o principal problema talvez, o ataque, fazer essa bola chegar até lá na frente para que o Yuri possa aproveitar ou fazer alguma coisa, o Corinthians não consegue fazer. Eu fui ver o Carlos Miguel aos 35 minutos de jogo num escanteio. Eu vi que o Carlos Miguel tava de vermelho, porque eu não tinha visto ele. Eu até anotei aqui aos 35 minutos. E o Palmeiras, enquanto teve 6 chegadas aqui, que eu anotei assim mais de perigo, né? O Corinthians teve uma chegadinha ali, que foi com o Yuri, numa arrancada individual dele, onde ele fica sem ângulo, porque estava muito ali, né, na lateral para chutar, e o Carlos Miguel pega a bola de uma maneira até fácil, né, infantil. E o Corinthians não consegue criar, o Corinthians não consegue fazer uma saída de bola decente, o Corinthians erra muito passe, o Corinthians não finaliza. Como é que vai esperar alguma coisa, né, de um time que tem todas essas dificuldades aí? E aí, é isso. Agora o Internacional ganhando, o Corinthians provavelmente sendo empurrado para a zona de rebaixamento. Estamos à espera de um milagre, Sombra.
2: No Maracanã, 0-0. No Sul, o Grêmio vai perdendo para o Internacional. E a vitória de qualquer um dos dois bota o Corinthians na zona. Por enquanto, está dando o Inter. A gente vai para o pequeno break comercial aqui nos 97,7. Mas no YouTube, a gente continua falando do clássico. Muito bem. Vamos lá, agora falando com o Danilo Soto. Danilo Soto, direto do Nubank Park. Fala aí, Danilão.
5: Vamos lá, com o torcedor palmeirense aqui com o Marcos. Marcão, primeiro tempo, 2-0, tá fácil, rapaz.
6: 2-0 fácil, vai terminar 4. Sem choro, Curica na Série B.
5: Vai cair, você acha?
6: Fácil, fácil, e vai ficar uns 10 anos lá. Agora, só que a gente não quer que termine o Curica, né? Porque tá pra terminar. Uhum. A gente quer ele de volta, porque é nosso freguesão, né?
5: Tava vendo a Lelê falar aqui, manda um recado pra Lelê que ela tá chateada lá.
6: Ô, Lelê, não fica chateada, você é linda. Você deveria ser palmeirense pela sua beleza. Entendeu? Te dou um beijo pra você, mas fica triste não, é 4-0 pra nós hoje. Tchau. Chupa, mano!
5: Boa, vem cá, garoto, vem cá. Como é que você chama, mano?
7: Giovanni.
5: E aí, Giovanni, tá tranquilo demais esse jogo pro Palmeiras, mano?
7: Tá fácil, ó. Tem que voltar, senão vai tomar mais. É, tá sabendo... Aí, mano, chupa, seu trouxa.
5: Aí, mano, esse aqui tá daquele jeito. Vem cá, deixa eu perguntar pra você. Segundo tempo, 2-0. Você voltaria igual ou você mudaria alguma coisa?
8: Acho que eu botaria o Paulinho agora.
5: Dá pra poupar já o Flaco pra quarta-feira?
8: É, já entra aí com o Paulinho pra ele construir uma confiança aí. Pode tirar o Flaco e botar o Paulinho aí, ele merece, tá na hora dele.
5: Pessoal pedindo Paulinho por aqui, último, vem cá, garota, ela quer falar também. E aí, mano, fala do primeiro tempo do Verdão.
9: Ah, bom primeiro tempo, né? Jai neles, porra.
5: Jai neles, melhor em campo pra você, quem foi?
10: Foi, eu acho que o Flaco.
5: Flaco, palmeirense já pedindo pra poupar os jogadores no segundo tempo, viu, Sombra? Tá muito tranquilo pro Verdão aqui no Bank Park.
2: Muito bem, então tá aí o Danilo Soto, tá vendo? E torcedor do Palmeiras, tem gente falando, né? Que vira 2, encerra 4. Vamos agora aos corneteiros chegando aqui na Energia 97. Vamos lá, 11-96650-7997. 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
11: Salve, galera da Energia em Campo, aqui é o Eric Caetano de Jaci, no interior de São Paulo. Vou fazer uma pergunta pra você, De Paula e Lelê. Pra vocês, quem quer ver mais um mal do Coringão? O seu Bento e o Domênico, ou a diretoria do Corinthians e seus associados lá do Parque São Jorge? Porque, meu Deus, hein? É com uma pior que a outra toda semana.
4: Ah, o pior com certeza é a diretoria, porque eles que teriam uma responsabilidade, né? O rival a gente já espera, que vai querer o mal mesmo, né? Que vai sempre estar aí torcendo por algo ruim, apesar de não ter o poder nas mãos de fazer alguma coisa como a diretoria tem. Então não tenha dúvidas que quem mais joga contra o nosso time são esses dirigentes que estão lá hoje no comando.
2: Muito bem, é isso aí. Vamos lá, mais cornetas no ar aqui na Energia.
12: Fala, Dodô, fala, seu Bento, fala, galera da Energia 97. Pois é, né, rapaziada? O novo técnico do Corinthians é o Seedorf. Agora a gente só tem que ver se paga, né? É o tano de tu, palmeirense. Avante, palestra!
2: Letícia, o Seedorf assume quando?
4: É, deve estar. Tá... Eu acho que ele não tá no
2: Brasil. Porque o Corinthians não joga no meio de semana, né? Então.
4: É, ele deve chegar agora, entre segunda e terça-feira, né? Pelo que estão falando. Acho que ele não tava morando no Brasil, não tenho essa informação. Não, é que a ex-mulher dele é brasileira.
2: É isso?
4: Ele morou no Rio. É, ele separou, ele tem 4 filhos com ela. Então parece que a família é meio 4? Que dividida. É, tem
2: será
4: uns
2: que ele
4: moram
2: tem dinheiro
4: aqui.
2: Pra pagar essa pensão?
4: Ah, muito.
2: É.
4: Esse aí ganhou uma boa grana, né? Foi um jogador muito vitorioso aí. Muito qualificado também, só que é aquela história, como jogador é uma coisa, como treinador é outra. É um cara que não vinha trabalhando desde 2019, né, que não conseguiu engrenar. Sem time desde 2019, não conseguiu engrenar por onde passou aí como treinador. Putz, teve passagem pelo Milan.
2: E eu pensando que ele de repente acabou de ser treinador
3: não.
2: Em algum
3: lugar.
4: Então... Não, tá desde 2019 sem atuar, mas foi quem se propôs assumir essa bomba que é o Corinthians hoje. Diferente de vários outros técnicos aí que não quiseram vir, que estavam negando, o Corinthians estava recebendo não atrás de não. É o que tem, eu acho que está muito longe de ser o ideal, todo mundo até se assustou hoje de manhã quando acordamos, né, nós corintianos, com essa notícia, com essa bomba aí. Só que já que veio, Sombra, é torcer para dar certo, né? Pelo menos o cara claro. Quis estar aqui, diferente de outros que não quiseram.
2: É, mandaria embora fazer o rival, né? Então tá. Dorival vai ficar na Série A, né? Tamo de volta nos 97,7. E agora, com o Domênico falando de o açaí.
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14: Fala, galera Energia em Campo, Vitão de Maringá. Pessoal, tenta dar uma focalizada na ambulância, lá na ambulância. Vocês vão poder ver que o mano tá lá dentro. Tá explicado porque o Curica tá perdendo. Abraço.
2: Eu falei que o mano ia. Então ele tá dentro da ambulância assistindo o jogo pela janelinha. Você acredita em que uma pessoa pode dar sorte e azar pro time, ô Lelê?
4: Ah, eu costumo falar que pior que o pé frio do mano é o pé torto dos caras em campo, né,
2: Mas Sombra? Você não acredita que uma pessoa pode estar amaldiçoada, Lele?
4: Olha, depois do que eu vi o Portuga fazer...
2: Você acredita em muita coisa que você não consegue ver. Então não vem que você não acredita, que não acredita.
4: Ah, mas eu acho que é muito mais responsabilidade de quem tá em campo, obviamente.
2: Olha, né? O mano...
4: Mesmo. Mas depois do que eu já vi o Portuga fechar vários clubes aí, afundar vários clubes, eu não posso duvidar de nada, não.
2: É, o Portuga é o maior afundador de clubes da história.
3: Ele tá passando bastão pro Mano, hein? O Mano, esse ano aqui, o Mano, as previsões do Mano não dá. Hiperfoco, é Kivaraquistela, é 10 pontos que ele falou que ia fazer aqui agora. Eu falei que ia fazer um só, hein? Vocês vão empatar só com Vitória semana que vem. Não, olha lá ainda.
4: Tem uma coincidência realmente, né? Porque o Corinthians até vinha bem com o Diniz ali antes da Copa do Mundo. E o Mano não tava indo no estádio. Aí justamente quando o Mano começa aí, veio a sequência de derrotas.
2: Coincidentemente.
4: Aí não tem como, né, Mano? Os caras vão pegar no pé mesmo.
2: É verdade. 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
15: Saudações, palmeiristas. Hoje é Palmeiras no topo da tabela. Vamos botar a gambazada lá na zona de rebaixamento. Alexandre de Casanova, Bahia.
2: E o Santos, hein? Tomou virada, hein, gente?
3: Tomou.
2: Nos acréscimos tomou virada, hein?
3: Um golaço ainda do Thiago Borba e meio bicicleta. Foi 2-1 ali. Tava, o jogo tava aos 40, né? Faz com o Gabigol, depois nos acréscimos aí toma virada. Os caras estão lá.
4: Eu acho ótimo que a naba amanhã não é só nossa, né? Vamos dividir a naba.
2: É. Olha, Lele, lá no Sul o jogo é bem equilibrado, viu, Lele?
4: É. Mas, e tomou
2: o Grêmio
4: um gol,
2: tem
4: o
2: mais posse
4: também
2: de bola, mas não parece ser aquela posse de bola que tá gerando grandes emoções, sabe?
4: É, o empatezinho seria o melhor dos resultados aí pro Corinthians, né? Agora, nessa parte de baixo da tabela, quanto mais empatar ali, melhor. É. Porque são dois times que são adversários diretos, né? Na briga contra o rebaixamento.
3: Como tá lá o...
2: Já então, Flamengo e Fluminense, maior posse de bola é do Fluminense, com 53 a 47%, né? O Flamengo chuta mais, 10 contra 4. O goleiro do Fluminense já fez 4 defesas. Grandes chances o Flamengo teve uma, ou seja, o Flamengo tem um pouco mais de posse de bola, o Flamengo é um pouco mais perigoso no jogo, mas continua 0-0, Fluminense que enfrenta o Palmeiras no meio de semana, lá no Maracanã, lá em Fluminense, na parte rubro-verde do estádio do Maracanã, né? Vamos colocar aí na tela, vamos colocar a tabela de classificação. Vamos ver como que tá a pontuação. Gente, nesse momento com o Flamengo apenas empatando com o Fluminense, o Palmeiras é líder do campeonato. 63 pontos contra 62. Contra 62 do Flamengo. Lá longe, vem o Fluminense com 52 ao terceiro. O quarto é o Furacão com 50. O Cruzeiro é o quinto com 48. O Galo é o sexto com 47. O Bahia é o sétimo com 46. O Santos é o oitavo com 42. O São Paulo é o nono com 39 pontos, fechando a primeira parte, é o Curitiba com 38. Aí vem o Bragantino, 37. O 12º é o Vitória, 36. O Botafogo, 35. Tem um jogo a menos. Vamos ver lá, o Vasco, 35 pontos. Empatou em casa com o Remo. O Internacional, com a vitória parcial, por enquanto 1-0 sobre o Grêmio, está indo a 34 pontos. O Mirassol é o primeiro. Na porta da zona, com 29 jogos, tem 33 pontos. O Corinthians já, nesse momento, dentro da zona de rebaixamento, tem 32 pontos. O Grêmio, mais afastado, com o mesmo número de jogos, tem 30. O Remo, 25. E a Chapecoense, 18 pontos. É, Lele, qual que o Corinthians joga próxima?
4: Vitória e Neoquímica Arena.
16: Segunda-feira, dia 19.
2: Eu vou dizer um negócio
16: pra você. Vai começar.
2: Vai começar? Então vamos lá. Vai começar! Aí vem o Dodô, querendo fazer mais gols. E o De Paula, querendo empatar a pelada.
16: Valeu, Sombra. Você volta nos vestiários do Energia em Campo. Equipes do gramado. A bola vai voltar a rolar. Apita o árbitro.
17: Começa o jogo. Vamos correr aí, ô cambada.
16: Contra tudo. Contra todos e com disposição pra honrar essa camisa.
18: Luiz De Paula,
16: e toda a equipe do futebol Energia em Campo arrebentando na audiência. Rafael Esgrilis, o Corinthians mexeu, Esgrilis?
18: Não, só trocou de lado, é o mesmo time do primeiro tempo.
16: Felipe Melo, rufi rufi, o Palmeiras mexeu?
18: Também não, viu? O Palmeiras volta como terminou a primeira etapa, vencendo por 2-0.
16: Valeu! Carrilho domina aqui pelo lado esquerdo, trabalha com o Memphis, passe errado, recuperação palmeirense.
18: É, com o Evangelista, ele estica no John Arias, no círculo central, Vitor Roque vai se infiltrando por meio dos dois jogadores, mas ele segura, vai segurando, agora ele faz o passe para Vitor Roque, passou que nem um foguete ali, o Piquerez, mas ele segura ainda, fica com a bola, agora sim, ele solta para Piquerez, cruzamento, vem alto no segundo pau, sobe em dois, jogando a bola, entrega, gol contra!
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0: e Bidu. Bidu, nossa, subiu junto com o Mateuzinho, mas o Bidu foi o que tocou. Não tinha ninguém do Palmeiras aqui. Eles se assustaram e aí fizeram o gol e cobriram o goleiro com o Souza. 3 para o time do Palmeiras, 0 para o time do Corinthians. E agora eu vou descer para abraçar e quem fez o gol?
1: Qualquer vai um, lá, Dodô, abraça o Bidu.
0: Eu vou abraçar todo mundo.
1: Vou abraçar o Bidu, Dodô.
0: Eu vou abraçar o Bidu porque ele fez gol para nós. Ai, meu Deus do céu. E agora, o detalhe do gol da energia.
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3: É, agora o Matheus Bidu virou jogador do Palmeiras, porque o cruzamento do Piquerez no segundo pau não tinha ninguém. Subiu Raniel e Matheus Bidu, os dois não combinaram, faltaram no ensaio. E o Matheus Bidu jogou no cantinho de cabeça, Hugo Souza no contrapé não pôde fazer nada. Alô Bidu, foi pro lado errado. O Palmeiras tem 3, o Corinthians não tem nada, Dodô.
0: Ô, seu Beto, até contra,
1: cara,
0: seu Beto.
1: Eu até ri desse aí, velho. Só estavam os dois. Mesmo. Não tinha ninguém do Palmeiras, velho. Não tinha ninguém. O Bidu meteu lá, mas foi um golaço de cabeça, hein, velho. Eu só vi a bolinha
0: lembrou
1: assim.
0: Zéia, seu Bento.
1: Lá, né, exato, a bola subiu assim, hein. Morreu lá dentro. Isso aí, ó. Se tá fácil com nós fazendo, com eles ajudando, então, é isso aí. É isso aí a realidade hoje desse timeco do cacete aí, ó. 3-0, fora o baile.
0: Opa, e tem amarelo, hein? Amarelo pra quem?
4: Uma boa notícia para o corintiano. Memphis Depay recebe o terceiro amarelo e está fora da partida contra o Vitória. Ih. Ele deu um bico ali na altura da canela do jogador palmeirense, de frente pro árbitro da partida, estava pendurado, é um dos que fazem parte da lista extensa de pendurados. Memphis Depay recebe o terceiro amarelo.
0: Vem o Matheus Bidu pelo lado esquerdo tentando chegar na linha de fundo. O Giai fez falta feia. Tem que levar amarelo o Giai, que cavalou aí, hein, Sgrilli?
4: Nossa, mas foi completamente desproporcional a entrada do Giai, porque estava se atrapalhando todo para fazer o cruzamento o Matheus Bidu. E o Giai veio e levantou o autor do terceiro gol palmeirense, o Matheus Bidu. Cartão amarelo para o argentino Agustin Giai. Falta para o Corinthians e o Gustavo Henrique está lá. O Yuri também. O Memphis também. Gabriel Paulista também. E na batida, Breno Bidon, Dedê.
0: É uma judiação, Bidu, Giai marcar esse fora. Gol contra, cara. Pois não, Felipe?
3: Giai fora do próximo jogo do Campeonato Brasileiro contra o Furacão.
0: Uma judiação, Bidu, fazer esse gol. Ele não merecia, não, cara. Porque, puta merda, cara. Tem cara aí que corre, pelo menos, né? Falta para a equipe do Corinthians, vem Breno Bidon autorizado. Levantamento, afasta a defesa, carrinho, emendou, bateu, pega na zaga.
4: E olha o contra-ataque agora, Vitor Roque esticou, aliás, era o Andrés para Vitor Roque, mas já vem a marcação.
0: Bidu, recua lá atrás para o goleiro Hugo Souza. E tava sozinho, Raniel e Bidu sozinho, não tinha ninguém do Palmeiras. Podia cabecear para fora, matar no peito, sair jogando. Faltou comunicação, faltou futebol, faltou tudo mais uma vez. É triste, hein? É triste, virou piada. Olha o Carrilho, sai jogando aqui pelo lado esquerdo, recua de bola com o Raniel. O Raniel recua mais atrás com o Gustavo Henrique. 3-0 para a equipe do Palmeiras. Memphis, tentou mais um calcanhar errado.
4: É, e o Gomes se aproveitou, pegou para o Andreas Pereira, agora Giai. Vem embora, Giai! Ih, ligou a quarta, invadiu a área, cruzamento! Passa por toda a boca do gol! Sobra do outro lado, para Piquerez, olhou para a grande, ela cruzou para John Arias. Dominou, girou, bateu! Espalmou, Giai bateu! Gol!

0: É do Palmeiras! Giai de novo! Giai, camisa 4! Time avassalador! O time que é um trator! Está acabando com o Corinthians! Está amassando o time do Corinthians! Está destruindo a história do Corinthians hoje! Está fuzilando o time do Corinthians! Bola recebida do Piqueires, cruzou na entrada da área, dentro da grande área. Área, gira o corpo e bate. Hugo Souza espalma para o cantinho aqui, esquerdo. Giai se joga de carrinho na bola e mete para o fundo do gol. Giai, Giai, Giai, eu vou aí te abraçar duas vezes, Giai. 4 para o time, não perde a conta não. Eu falei que de 2, menos que 2 eu não comemorava, então tenho
1: verdade,
0: toda a razão.
1: Verdade, verdade.
0: Que tenho toda a razão. Menos que 2 eu não comemorava, porque se tiver ruim, é fácil demais. 4 pro Bahia, meu Deus, 4-0, 4! E agora, o detalhe do gol da energia.
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3: E foi um gol no ritmo de jogo treino. Porque o Palmeiras foi tocando a bola numa facilidade até chegar na grande área, o John Arias bater e o Hugo Souza dá um tapinha nela. No segundo pau, o Giai chega de carrinho, colocando pra dentro do gol, sem marcação. É o segundo gol do Giai no jogo, pela primeira vez da carreira, 2 gols na mesma partida. O Palmeiras tá amassando, 4-0 Verdão.
0: Ah, seu Pinto!
1: Meu Deus do céu! Meu Deus do céu, velho. Que naba, mano. Que naba, até que ouvir mano falar. É não sei o quê. É fraco, velho. É 4 mesmo. E se bobear, põe mais aí. Acho que vocês merecem mesmo. Por tudo que vocês fizeram no passado, lá naquela aquela tranqueira que vocês fizeram lá no estádio. Tem que tomar uns 5-6 mesmo.
0: Que tranqueira. É que vocês fizeram lá.
1: Você sabe
0: lá.
1: Muito André bem o que foi feito.
0: E de cobertura! Cobertura, mas aí foi longe demais do gol. Ele tentou de cobertura, hein? Aquele negócio dizer que não acabava o jogo, que vocês queriam acabar o jogo, ganhar a qualquer custo. Você sabe sim, vocês todos sabem. Merece perder pro resto da vida. Quero que se dane. Fala aí, ô Felipe.
3: É, o gol que o Pelé não fez, ele também não fez, o André. Tentou de cobertura, mas a bola sobrou.
0: John Arias dominou, bateu pro gol, espalma o Gostosa! Mas está amassando! Está amassando, Felipe!
3: Pelas minhas contas, Dodô, já era pra estar, ó, 4, 5, 6, 7. Porque o Hugo Souza fez 3 grandes defesas até agora na partida e essa foi mais uma. Ele foi buscar no cantinho. O John Arias jogou lá no cantinho e ele foi buscar e deu um tapa nela. Escanteio, Verdão!
4: Vai mudar.
0: Vai mudar daqui a pouquinho o Corinthians sem escanteio. Deixou para Evangelista, não, Evangelista já deixou para o Andrés Pereira, capricha, cruzamento, afasta, sobra de bola, Arias, bateu, explode na marcação, e a bola vai se perdendo na lateral, ele vai deixar não, ele não, não deixa não, ele não evitou que saísse, tocou, Flaco, agora para cruzar, cruzamento para o Gomes, subindo de cabeça, para fora! Olha o Palmeiras, tá demais, Felipe.
3: É, o Gomes subiu com o Raniel agora e ele ganhou pelo alto, mas não colocou a direção que queria na bola e foi pra fora. Tiro de meta, o Hugo Souza vai embaçar pra bater agora.
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4: Tá jogando o Gustouza, faz o lançamento lá no campo de ataque, buscando a chegada.
0: Alan e Vitinho.
4: Mas aí domina Breno Bidon, daqui a pouquinho Alan e Vitinho. Aí Breno Bidon protege, Flaco Lopes chega na marcação, Bidon começa mais atrás com Gustavo Henrique. Aciona Gabriel Paulista, sai jogando no campo de defesa, o Corinthians aciona Mateuzinho, Mateuzinho domina lado direito, tenta o passe pelo meio. A bola chega no André, tapa com o Memphis, Memphis carrega, recebe a marcação, Memphis escapou da marcação. Aí jogou com o Carrilho, aberto aqui pelo lado esquerdo, lá vem Carrilho, acelerou, Carrilho invadiu a área, preparou. Parou, entregou para Memphis, fora da grande área, lado esquerdo, Memphis pisou na bola, cruzamento no segundo pau, Mateuzinho emendou! Pegou de primeira. Jogou lá do outro. Nossa senhora, os grilos.
3: É que o toque do Yuri Alberto tirou completamente ali o bate do Mateuzinho. Mas só que a perna já estava engatilhada. E aí foi embora. Garrídio, 19, linha na pipa para a entrada de Alan, 29. Alan Sacola, 29, no lugar do Garrídio. E sai o Breno Bidon, número 7, para a entrada do Vitinho Mano. Vitinho Borges vem aí com a número 11, saindo o Breno Bidon, número 7.
5: Carrilho já se arrastava desde o primeiro tempo, né, De Paula, para variar.
1: Deve ter feito o hino, hoje, né? Hoje deve ter feito
4: o hino, né, Lelê? Quer dizer que o Carrilho se arrastava desde o hino. O que eu vou fazer? 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
4: Vamos lá, Verdão, eu quero mais, eu quero humilhação. Eu quero que a torcida grita olé, eu quero olé. Eu quero que grita ão, segunda divisão para esses caras, é isso que eu quero. Eu quero humilhação pra cima desses caras. É isso que eu quero.
3: Tá guloso?
4: Né? Não, eu já não é aqui. E aí o Palmeiras sai jogando com o Barbosa. Ele domina, vai embora pra cima da marcação. Ele faz o passe. De calcanhar! Vai chegar com o Flaco. Sai o goleiro. Dá uma bica na bola, afasta. Mas deu aí a bola reboteada pra Giai. Autor de dois gols pra Andreas Pereira. Pra Giai de novo. Ele recebe. Tocou de novo no Andreas Pereira. Agora o Palmeiras cadencia. Cadê o olé? Cadê o olé, gente? Eu quero o olé.
3: O Giai fez dois
4: gols. Olé, isso. Olé, olé. Vai, olé. Olé, olé. Olé, isso. Vamos, olé, olé. Ih, olé, olé. Vai, olé. Mateuzinho roubou, disparou, arrancou para Yuri Alberto. Na ponta esquerda invadiu a área. Yuri tá no mano a mano com Gustavo Gomes e Yuri. Vai para cima da marcação, preparou, ajeitou, bateu, travado. Mateuzinho de cabeça do outro lado. Afasta a zaga. Barbosa, o sacoleiro. Aí o Memphis domina. Lá vem o Memphis pela meia direita. Começa mais atrás com o Alan. Alan dominou, carregou, tomou a carteira.
2: Pegou
4: dele.
2: A carteira, agora vai pintar contra-ataque. 3 contra 2. Vamos, Vitor Roque. Dominou. Bom passe no Giai. Giai desce livre de marcação. Na ala direita, aí ele breca.
4: Parou, segurou. Levantou a cabeça e tocou para trás. Para Evangelista. Chama aqui o Gomes. Olé! Olé! Olé, olé, olé,
1: com 13 minutos,
4: olé, olha o Arias, recebeu Arias pra Flaco, é isso mesmo, tem que meter olé nos caras, olé, tem que humilhar os caras, humilhar, a bola chega, de novo, domina, Piquerez pra Arias, ali, olé, olé, opa, falta feia, agora perde a cabeça, Gabriel Paulista, é isso, Esgrimes?
3: Isso, Gabriel Paulista, camisa número 3, quando começou a intensificar ali o olé, veio o Flaco Lopes, dominou a bola e veio o rapa do Gabriel Paulista, camisa número 3. Da linha defensiva, ele e o Gustavo Henrique não estão pendurados. Mateuzinho e Bidu, sim, então amarelo para o número 3 do Corinthians.
4: Dudu. Agora é uma falta perigosa, né, Felipe?
3: Falta perigosa e tá ali na bola o Piquerez e chegou também o Andreas Pereira. Vai jogar no pagode, falta perigosa lá do esquerdo pro Verdão.
4: Vamos fazer o quinto, vai. Quinto fica bonito, hein, seu Bento? Um quintinho?
1: Ah, tinquina, vamos. Né? A tinquina, né?
4: Tinquina.
1: Faz tempo que não sai uma tinquina, né?
4: Ah, em cima deles vai ser... Nossa, cara, meu Deus do céu, né? Ai. Vamos lá. Andreas Pereira. O Flaco só escorou. Andreas Pereira recebeu o levantamento. Afasta, tira a defesa do Corinthians. Reboteou para Evangelista, que faz o passe. Agora com o Giai. Giai faz o passe. Olé. Sobe a torcida. Isso. Vamos lá, Edu. Sobe a torcida. Olha o Piquerez. Ih, cortou, levou por dentro. Passe de 3 dedos. Para Arias. Dentro da grande área. O passe agora para Flaco. Dominou. Tá dentro da grande área. Vem o penteando a bola. Cruzamento. Afasta a defesa do Corinthians. Tá parado o jogo. Daronco deu perigo de gol. Passe de bola para a equipe corintiana. 15 minutos. Placar de 4-0, Palmeiras, energia em campo, futebol de torcedor para torcedor.
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4: André tenta carregar, fez o passe com o Mateuzinho. Mateuzinho arranca pelo lado direito, tenta escapar da marcação do Andréas. Pisou na bola, entregou para Memphis na dividida. Não ganha nada.
3: Não ganha. E aí o Gomes ganhou para Murilo. Murilo esticou. A bola vem no John Arias. Daqui a pouquinho o Toninho deve abrir o mercado, hein? O Toninho vai abrir. Arias dominou, tocou para Vitor Roque na entrada da área. Fintou, levou, tocou para Andréas. Clareou agora para Flaco dentro da grande área. Que amasso! Bateu para fora! Quase que o Palmeiras chega de novo, Felipe.
7: Chegou com o Flaco Lopes pelo lado esquerdo dentro da grande área. Ele trouxe para o pé esquerdo. Todo mundo esperava um chute dele no ângulo. Ele tenta no cantinho esquerdo do Hugo. A bola passa perto, mas vai para fora. Tiro de meta para a equipe do Corinthians e nem sinal de mudança no banco do Palmeiras.
4: Lele. Eu vou te chamar só porque você é minha amiga. Então a gente tem que ficar junto nessa, que nós somos parceiro. É, Lele, que... Nossa, sem comentários, né?
5: Olha, De Paula, é um absurdo, né, o que a gente vê esses caras com a camisa do Corinthians, porque não é nem só o clássico de hoje, é a oitava derrota consecutiva e hoje pior ainda, não só pelo clássico, obviamente, mas pelo placar extenso aí, né? E agora, eu falar que eu não esperava, também vou estar mentindo, porque a gente conhece o time que a gente tem, o momento que estava. Eu cheguei aqui pro bar na rádio hoje e falei... É tentar perder de pouco, mas eu acho que vem aí uma trauletada. E eu fui até buscar aqui, que vocês estavam falando aí. Fazia tempo que não acontecia goleada assim em clássico paulista, né? A última em 2023, já faz 3 anos, que foi aquele 5-0 do Palmeiras em cima do São Paulo no Brasileirão.
3: E o último 4-0, aliás, foi o primeiro da era Abel contra o Corinthians, foi 4-0.
4: Pois é.
1: Teve um 3-0 em Barueri também, né?
5: É, 3-0 não é goleada.
3: É, eu acho que 4 pra cima é 3,
5: né? 4 pra cima.
4: É uma questão. Eu já considero 3, sou voto vencido, mas tudo bem.
3: Cold Miners? Como assim?
4: Sou voto vencido, mas eu acho que 3 já é.
3: Olha o Piquerez, esticada de bola, forte demais, hein? Ficou fácil ali pra defesa do Corinthians.
4: Ainda bem, né, Domingo?
3: Ih, ele marca. Ih, o Gabriel perdeu ali pro Arias. Arias! Nossa senhora! Pra ele, Tigrinho, opa, derrubado, falta perigosa, Felipe!
7: Tigrinho foi derrubado agora pelo Gustavo Henrique, depois de uma bobeada do Gabriel Paulista, acabou entregando o ouro pro John Arias, falta perigosa pro Palmeiras mais uma vez, no bico da grande área, lado esquerdo, Piquerez e Andréas Pereira pra cobrança.
3: É, daqui a pouquinho vai chegar,
1: né? Toninho
3: daqui
1: tá...
3: a pouquinho.
1: Ele tá
3: preparando o que ele vai ter, porque vai ter oferta boa. Eu tenho certeza que a oferta de hoje, meu amigo, vai ser maravilhosa.
1: Daquele dá ok aqui, eu te aviso aí, Dodô.
3: Tá ok, não tem problema. A gente segura aqui, porque, seu Bento, acho que até lá vai estar uns 5 ou 6.
1: É só 18 minutos ainda, velho.
3: Vai estar uns 5 ou 6 fácil.
1: De jogo aí,
3: vamos lá. E agora pode pintar um grande lance. É, haja pra eles, porque pra nós tá bom demais. Andréas Pereira, dois homens da barragem. Falta lá, do lado esquerdo, Piquerez e Andréas Pereira. Piquerez passa o pé por cima da bola. Andréas Pereira bateu cruzada. Basta de cabeça pra tirar o Vitinho que tava por lá.
4: Já falar, domina. Eu tô com a cara do Memphis, viu?
3: Olha o Andréas Pereira que passe nojento. Ai, rasga.
4: Tô com a cara do Memphis.
3: Como é que é a cara do Memphis?
4: De bunda.
3: Ah, entendi.
4: Lateral, passe de bola pra equipe do Corinthians.
3: Vai fechar a casa.
4: Já cobrado. Lá vem a equipe.
5: Agora,
4: Corinthians.
5: Depois que tomou 4.
3: Oh. Fechar só agora.
8: Pode ser pior.
4: Pode ser pior.
8: Vem André Ramalho já.
4: Coitado do William Batista, cara. Olha o Vitinho. Vitinho. Reapareceu o Vitinho. Aí chegou o Giai. Vitinho empurrou o Giai.
8: Reapareceu mesmo.
4: Vai levar amarelo. Vitinho juvenil. Vitinho, Juvena da parada. Sempre tem que ter um Juvena. Tem que ter um Juvena. O Vitinho levou uma chegadinha do Giai, não gostou, olhou pro Giai, encarou, empurrou o Giai e levou cartão amarelo.
7: Vai mudar.
4: O Mano falou, o Vitinho ia ser o cara do jogo. Tá aí, Grilhos.
3: Vai mudar quem?
8: Vou te falar, viu? E o Vitinho, o Giai falou alguma coisa pro Vitinho, mas ele deu com os dois braços no peito do argentino. Amarelo pro Vitinho, vai mudar.
7: Vai mudar no Palmeiras. Vem aí Sousa, Maurício e M. Martínez.
3: Nossa, não, cavalaria. Aí humilhação.
1: Você quer esculachar, né? Esculachar o velório, não, hein, meu?
3: Tá merda. Isso...
1: Quem vai? E daí, depois o Paulinho no final pra fazer um aí, só isso, pra ganhar ritmo, né, esses comédia aí.
9: Agora, ô Silvio, eu quero parabenizar o Mano, hein? Esse é pro corte, tá?
1: Ah,
9: Mano, parabéns, você falou que o Vitinho ia ser o cara do jogo, ele foi. Ah, tomou amarelo, aí, tá?
1: Ô, Mano,
9: foi o cara do jogo, ô, amarelinho.
1: Que eu boca de pântano, aqui, hein? É uma mão de pântano.
9: Puta boca de pântano.
1: Ele virou o New Portuga. O Mano é o New Portuga 2027. É ele.
9: Opa, tem informação. Informação chegou aqui.
1: Ficou.
9: E o Mano já deixou o estádio do Palmeiras.
1: Ah, pô, já foi.
9: Foi embora.
4: Mas depois de quatro.
9: Foi embora. Foi embora antes. Que pena.
4: Olha o Alan. Está jogando para a equipe corintiana. Mateuzinho do lado direito. O torcedor do Corinthians está com vergonha, hein? Puta merda. Mas tá uma vergonha.
8: Pedro Calma, Raul, vem maior. Aí.
4: Quem?
8: Pedro Raul e André Ramalho. Jesus, pai amado.
4: Tira o Memphis. Tira o Memphis. Alô, William Batista! Tiro, tenha coragem! Você não é técnico mesmo, tira o Memphis! E o Roberto bateu, espalma! Carlos Miguel!
9: E o Palmeiras fica com a bola reboteada, como sai jogando bonito! Meu Deus! Mas que time é esse, velho?
4: Meu Deus, não.
9: É um timaço! Meu Deus, seu Bento! Ô, seu Bento, que humilhação que tá acontecendo aqui, seu
1: cara,
9: Bento!
1: Eu nunca vi nada igual. Essa humilhada que a gente tá dando nos caras. Olha, falasse aqui no Energia em Campo, só aquele 4x0 aquela vez do crédito negativado, lembra? Tá lembra? Parecido, hein?
5: Tá.
1: Tá parecido com esse aí.
5: E era os caras já. Eu acho.
1: É? Isso. Agora, acho que, ó, 4x0, 21 minutos, melhor. Olha lá, os caras nem tocam mais a bola.
9: Não,
1: nem
9: não,
1: toca
9: não,
1: mais.
9: Bem, e vou dizer uma coisa, choque, hein? Você, seu Bento, nós humilhamos os três aqui, hein? Porque o Santos era para ser de 7, 8, São Paulo também era para ser de 5, 6. E esses caras aqui era para ser bem mais de 4. Então é uma humilhação em cima. Não temos adversário, essa é a verdade. Não temos mais adversário.
1: Palmeiras
9: é uma humilhação.
1: O Palmeiras vai perder um clássico esse ano. Né?
9: Nenhum. É o rei dos clássicos. É isso.
4: E vocês ficam pedindo a cabeça do Abel.
1: Ah,
9: eu
1: gente,
9: não.
1: Né? A gente
9: não. Você coloca aí quem é. Agora os caras têm que pedir desculpa pra nós, essa é a verdade. Toda hora tem que pedir desculpa, é impressionante. A bola chega aqui, de novo no Giain. Olha, se mandando fraco, vai sair na cara do gol. Ele domina, agora ele leva, tem marcação. Dominou, cortou, levou, clareou, vai bater, bateu. Teve desvio, a bola vai indo, mas não deu. Quando bate na zaga, né, o Felipe, ela perde.

0: Zoa mesmo.
1: Não, ele foi tomar água, ele foi tomar água ali. É. Foi o Lucas Evangelista.
0: Zoa mesmo, Esgrima.
2: Ô, Domênico, Rufio, os caras devem sair bravos, né? Um jogo baba desse aí, não fazer um golzinho.
0: É, vão ser cobrados.
2: O Vitor Roque, hein? Não, tá certo. Pensar no jogo de quarta-feira já com o Fluminense. Põe os meninos pra correr aí. Tá certíssimo, Abel. E vai entrar, acho que o Marlon já também.
0: Quem que entrou aí de vocês, dois grilis? Vamos lá.
1: Isso, tá indo embora o Yuri Alberto, número 9.
0: 49 para entrar... no 5.
1: Isso. 49 no 5 é o André Luiz. Entra o André Ramalho, número 5. André Ramalho, número 5. 49, André Luiz tá indo embora. E entrou o Pedro Raul, 18. Saiu Yuri Alberto, número 9. O Memphis continua.
0: Ô Domênico, rapidamente, Domênico. Ô, Lelê. Essa hora, os caras no banco do Corinthians estão tá tudo se escondendo. Sabe, escondendo o professor Raimundo?
3: Bom,
0: olha
3: do,
0: o lançamento lá.
3: Olha lá!
0: Aí o Gusto tá impedido. Ô, Domênico, escolhendo o professor Raimundo, tinha aquele personagem, pai da Glória Pires, que o professor Raimundo chamava... É, você, ele... Ah, Jesus Cristinho, me descobriu aqui já. O jogador do Corinthians tudo escondido pra não entrar. Sabe, é verdade, lá no banco? Lá no banco, tudo abaixado, Lelê, os caras. Aí o treinador... Ai, Pedro Raul, ele me descobriu aqui.
3: É, isso já tá vem furado. Mancando, já vem mancando. Imagina que tá sentindo
2: o cara atrás da placa lá, velho.
0: Seu Beito, os caras tudo, seu Beito, embaixo do banco, olhando pra baixo, sabe? Ah, meu Jesus Cristinho, já me descobriu aqui.
4: É assim mesmo, né?
0: Tá aqui um parão, olha...
1: Calma, calma.
0: Olha
1: calma.
0: O André Ramalho.
1: Calma.
0: André Ramalho com o Matheus Bidu. Não tô ouvindo mais nada, hein?
1: Eu quero saber o Fla-Flu lá, hein? Como é que tá o Fla-Flu?
0: Olha o Ranieri arrancando. Torcida do Palmeiras ficou quieta, hein? Ficou calado, hein? Ranieri tenta arrancar, derrubado, é falta nele!
1: Pô, não foi nada, hein?
0: Falta no Ranieri pela meia esquerda. Quem tá sabe louco, agora que um bom, golzinho, hein, Sgrilli?
1: A gente tá falando isso desde o dia gol 9 de agosto, na última não, vitória, velho. Viu, rapaz? Vem ali, falta pro time do Corinthians, bico da grande área lá de esquerdo.
4: É sério?
1: Memphis Depay. Ele vem a quem sabe, Depay, ó, Pedro Raul, ele é perigoso. Gabriel Paulista também tá por ali. GH, André Ramalho, olha o Memphis aí, Dedê.
0: O Mano foi embora, seu gol do Flamengo. É falta pra equipe do Memphis aí pra cobrança, vem coisa boa, hein? Vem coisa boa porque ele, nossa, ele tá acertando todas hoje. Memphis, autorizado, levantou. Carlos Miguel tira de suco.
3: Aliás,
1: e o Palmeiras fica com a bola reboteada.
0: Quem, Lelê?
1: Tá parado ali o jogo. 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
1: 26 minutos passados, etapa final de jogo no Nubank Park, 30ª do Brasileiro. Palmeiras 4. Corinthians 0, Energia em campo, futebol de torcedor para torcedor.
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1: 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O Felipe, ele deu cartão pro Gomes?
7: Então, eu fiquei em dúvida se foi o Gomes ou o Pedro Raul.
2: GG.
7: Já eu confirmo.
0: O Gomes demorou 5 segundos.
1: É o Gomes, hein? Ele já tava pendurado?
7: Tava.
1: Caraca, velho. Não joga GI, não joga... Ih, a bola fica viva! Hugo Souza sai com o pé, dá uma bica na bola. Então no próximo jogo não teremos GI nem Gomes, é isso?
7: Exatamente, jogo contra o Furacão lá na Baixada.
0: Chupa.
1: Chupa o quê, ó, trouxa? Chupa você que tá tomando uma naba aqui, ó. Chupa o quê? Olha o Gomes, faz o tapa na... com o Barbosa.
0: Com Miners.
1: Eu tô com dó de vocês, viu, velho? Juro por Deus. Agora chega aqui com o Gomes. Bola esticada. Boa bola. Agora Maurício. Bom passe. Mas antes ali, né? O Sousa tinha tocado na mão dele, né, o Felipe?
7: É, foi dominar com ali o ombro. Acabou tocando na mão na bola. A falta foi marcada. A posse de bola pro Timão no ataque.
0: Obrigado, Felipe Melo, pelo Timão. Valeu por falar isso. Olha o Mateuzinho, lá pelo lado direito dominou. Cruzamento para Pedro Raul. Fica no chão Vitinho, bateu Bidu para fora. Bidu chegou com a perna direita, não é a boa. Jogou para fora, Esgrive.
1: E foi uma jogada consciente da equipe do Corinthians. Cruzamento ali da direita para a esquerda do Mateuzinho. A bola veio no peito do Vitinho e sobrou para o Matheus Bidu. E ela veio serpenteando e quando chegou perto da trave fez ali um último giro. E a bola acabou saindo em tiro de meta, Dodô. 4-0 Palmeiras.
8: Está jogando com o Andrés Pereira. Intermediária central, faz o passe no Giai. Recebeu o Giai. Domina, toca para a chegada do Maurício. Maurício faz a paralela para chegar ali.
0: Acabar
8: do
0: Manoel, a luz, né?

0: De acabar a luz.
1: Emi Martinez.
0: Pedir embora. De acabar a luz.
1: Não, deixa, calma. Tá muito nervoso. Calma. Não tem jogo ainda. A bola tocada para Barbosa. Barbosa de novo.
2: Isso que é o pior, tem jogo ainda.
3: Tem 15 minutos ainda.
1: Calma que tem jogo, calma, calma. Acredito. Ah, vocês podem chegar lá, vai.
0: Acredito.
3: Forte de quem pode desligar a TV e não assistir mais.
4: Né? É.
0: Puta merda.
1: Seu Bento, e o jogo, seu Bento?
4: É. Fala, falar o quê, né, Domênio? O Palmeiras agora tá... É, sabe quando você pega lá a Bandeirantes, liga o piloto automático, mete 120 ali, aí dá pra você até... pedir pra namorada fazer um carinho.
0: Olha o Vitinho! Batendo e tendo desvio!
2: Isso aí, confissões no meio do
0: campo. Escanteio pro Coringão! Agora a artilharia corintiana vai pra área. Gabriel Paulista, Gustavo Henrique, Pedro Raul, Memphis. Também por ali, Grilis. Ramalho também.
2: E o Mateuzinho tá lá, lado direito.
0: Já cobrou Mateuzinho, Ranieri de cabeça por cima do gol. Pode completar, seu Bento, a Castelo
4: é
0: Branco.
4: Isso, é isso aí, pegar lá Bandeirantes, não. Aí uma mão no volante, outra no carinho, né? É o jogo agora. Tipo, é só tocando de lado, passando tempo aí, né? Já fizemos tudo, já goleamos, já demolé. Né? Os caras já estão na zona de rebaixamento. É, já o serviço feito, né?
3: O Grêmio
0: ninguém
3: vai
0: lesionou. Ninguém lesionou.
4: Ninguém lesionou. É isso, véio. Só tá falta ótimo lá o Fluminense empatar.
2: Não, De Paula, quanto tempo empatando você não recebe uma na direção e outra no carinho, De Paula?
3: É melhor não receber mesmo, senão vem outro filho, né? Chega de fazer filho.
4: É, você tá aí, De Paula filho. Tá louco, velho.
1: De Paula é a gente que faz, mano.
4: De Paula é o mesmo psiquiatra da narração.
2: Gente que faz gente.
1: É, exatamente.
0: Olha, olha a bobagem, olha a bobagem, Hugo Souza! Saiu da área, deu uma bica na bola. Olha, nossa, que domínio do... Puta humilhação, meu Deus do céu! Fatiada lá na entrada da área! Hugo Souza fica com ela, Felipe!
2: O domínio do John Arias, né? Igual Ronaldinho Gaúcho, alá Ronaldinho Gaúcho, o domínio perfeito do John Arias. E na sequência, o lançamento do Piqueires tentando o Maurício, mas o Corinthians retoma a bola.
0: Sai jogando a equipe corintiana. Alan!
2: Ei, Paulinho!
0: Alan. Aqui na esquerda com o Vitinho. Vitinho domina, carregou. Fez o cruzamento. Segundo pau, Mateuzinho mata no peito na grande área. Ajeitou, preparou. Memphis! Nossa Senhora do Céu! Meu Deus, ele... Nossa Senhora, eu não sei relatar.
2: Vem, Corinthians.
1: Vinha.
2: É, ó, a perna dele tá na luminária do Robbie Williams ali. Pega ali no alto do palco ali, porque o Memphis, na hora que ajeitou o Mateuzinho dentro da pequena... É isso mesmo, Gabiru. Ele foi ajeitar, mas numa minute, né? A perna dele foi no alto ali, na luminária do palco. Vem, Palmeiras!
0: Olha o Murilo, esticada de bola, John Arias dominou, cortou, clareou, vai bater, bateu! Teve desvio. E ela se perde pra escanteio pro Verdão agora, Felipe!
2: E vai mudar no Palmeiras, depois de dois meses, Paulinho, recuperado de lesão, vem aí Paulinho, camisa número 10, pra saída do Sousa. Saiu o Sousa,
4: machucando, velho, de novo,
2: tá mancando,
4: mano.
2: O Sousa acabou de entrar, já vai sair.
4: Tá louco, cara.
1: Caramba, velho, acabou de vir, então ele troca duas alterações em uma, né?
4: Tá usou louco,
1: duas, véio, em uma, que coisa, hein? Que absurdo, o Sousa machucou. Machuca o Sousa. Que pena, hein? Isso que vinha vindo fazendo partidas boas no time do Palmeiras, hein?
0: Tá precisando preservar.
1: Andrés Pereira, escanteio lado esquerdo. Olha o toque. De calcanhar pra trás. A defesa do Corinthians não quis saber. Deu uma bica pra fora. Então é outro escanteio pro Palmeiras aí, Felipe.
2: Era uma jogada ensaiada. O calcanhar do Arias era pra encontrar o Paulinho. Palmeiras cobra rápido agora.
1: Já vem com o Paulinho. O Paulinho recebe sem humilhar. Paulinho, isso. Tocou a bola. Andrés Pereira. Que passe pra Arias. Tentou bater. Bate em cima da marcação e se perde. É outro escanteio do mesmo lado, Felipe.
2: Terceiro seguido. John Arias tentou o cruzamento. Bateu no Ranieri. E agora o Andrés Pereira falou, calma, calma que eu vou mandar no pagode. Vai mandar na área agora.
1: Vamos lá que tá lá. Ó, tô vendo todo mundo. O Barbosa, Murilo, Gomes.
3: Tá aí mudando.
1: Emi Martinez, tá todo mundo lá. Tá todo mundo lá. Já tem boa notícia aí pro De Paula ficar feliz, hein? Parece que tem empate lá, hein? Tem empate do Grêmio. Olha a bola levantada na grande área com perigo. Afasta de novo a defesa pra tirar. Reboteou pra Arias. Arias faz o passe pra chegada do Piqueires. Piqueires chama ali. Andrés Pereira domina. Tocou pra Paulinho. Paulinho já recebe. Vai embora pra cima da marcação. Chamou num 2. Já recebe de volta o Paulinho no bico da... da área, tocou pra receber de volta, domina, invadiu a área, pênalti ali, pênalti, pênalti, pênalti, Felipe!
5: Um sanduíche no Paulinho, ele domina a bola e vai tabelando com Gustavo Gomes, recebe de novo, entra na grande área e vem o Mateuzinho Ranieri junto, fechando o Paulinho, fazendo um sanduíche. Na frente do Daronco, que marca pênalti pro Palmeiras.
4: Nossa, a dança do machixe, lembra? Uma duas mulheres com um homem no meio fazendo sanduíche. Foi isso que fizeram com o Paulinho. Na cal, bem marcado.
3: Foi o Ranieri, né? Ele que vai tentar pegar a bola e chuta a perna do Paulinho.
1: Nada a declarar, penalidade máxima marcada.
2: Dieguinho vem aí.
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1: E agora começa uma chuva, hein? Chuva e a chuva fica forte, hein? Muita chuva, hein, Felipe?
5: É, a chuva começa a engrossar aqui no Allianz Parque, ou melhor, no Bank Parque, e o Gustavo Gomes deixa a bola para ele. Paulinho vai para a cobrança. Em busca do terceiro dele na temporada.
1: Poxa, que volta. Que volta do Paulinho se ele fizesse gol, hein? Que volta do Paulinho se ele fizesse gol, hein? Não.
7: Podia errar pra
1: ele
7: ser
1: merece
7: legal, hein?
1: Porque ele merece. Podia passou errar. Muitos problemas aí o Paulinho.
7: O Souza também merece.
1: Paulinho tá ali, nada disso. Merece porra nenhuma, que vocês estão devendo até as calças. Quem deve calça, deve
4: isso,
1: pra todo mundo. Não vai ser porra nenhuma.
7: Não vai fazer.
1: Vamos lá, Paulinho. Capricha aí, Paulinho. Vral neles, Verdão. O Paulinho pode ampliar para 5-0. Fica bonito o Palmeiras, hein? Aí o Daronco chamando todo mundo para trás da linha, da risca da grande área. Somente Paulinho dentro da sua grande área. Ele vem na perna direita. Vem para a bola, bateu! O do Souza pegou. Mas também atrasou, hein? Ô Felipe, ele atrasou, hein, Felipe?
5: Ele olhou para o lado e bateu para o outro. Mas bateu meio fraco Mendes, no canto esquerdo. O do Souza acertou. E o Gus Souza é bom também de pegar pênalti, né? Leitura perfeita, defesa do Gus Souza.
1: Ah, vou falar, ô seu Bento, licença, hein, cara?
4: Pô, tá
1: bate
4: louco,
1: forte
4: velho.
1: Aí, velho, nessa bola. Bateu chapando a bola pro goleiro, velho.
4: Tá maluco, né? O Gomes dá a bola pra ele, que é o batedor oficial, pra ele pegar uma moral, faz uma cagada dessa aí, meu. Tá de brincadeira, hein, meu?
7: Cara, primeira vez que eu ri.
4: No jogo, né? Primeira vez.
7: Não, no jogo, não, há 8 rodadas, seu Bento. Primeira vez que eu ri. Olha o Ranieri, eu avisei, o Souza pega pênalti, ele nem tomou distância. Deu uma depaisada aí no pênalti.
4: Toninho tá.
7: Olha o Mateuzinho. Cruzamento. Tira a defesa. Puta, consegui dar uma risada, Lili.
3: É nóis, tamo junto.
7: Faz 8 rodadas. Pois é.
3: A gente tava comemorando escanteio, pô.
7: Nossa, é.
3: Agora eu tô comemorando o gol do Grêmio, porque a gente tem que depender dos outros pra gente sair da zona. É
7: nossa
3: de lascar.
7: Senhora. Olha o Matheus Midu, o Dieguinho tá esperando pra entrar, pra mudar o jogo, hein? Olha o Alan, dominando meio de campo, Alan. Olha o Benfis, tá no jogo ainda! Não acerta um passe!
1: E olha o Paulinho, tocou, a bola no Arias, Arias agora por elevação, que passe do Arias pro Paulinho! Paulinho dominou, invadiu a área pra cima de mim, cortou, bateu, veio chegando, tira a defesa! É, o Paulinho tá realmente...
7: chutando
1: falta de ritmo,
7: né?
1: De jogo, hein? Falta de... Vamos lá, troca.
2: Não é possível. O tá Mendes não vai sair.
1: Ranieri.
2: Vai sair Ranieri, meu 14. Deus. Isso é um absurdo,
7: tá,
2: gente.
7: Também
2: vem ali Dieguinho, 61. 61, Dieguinho. Ranieri tá indo embora e tem mexida no Palmeiras aí, Felipão.
5: Saindo o capitão Gustavo Gomes, 15. Pra entrada do camisa número 3, Bruno Fuchs.
1: Dieguinho. É Dieguinho, né? 61. É 61.
7: É. Isso, Dieguinho.
3: Mas sabe que nesse caso, eu até estava falando que o Memphis estava se arrastando também, não sei o que ele estava fazendo em campo ainda. Mas agora que já está tomando de 4, tem que deixar em campo mesmo, De Paulo.
7: Concordo.
3: Tem que deixar em campo até o fim, para se lascar.
7: Isso, concordo. Para ser, ô Lelê, para ficar aí, para mostrar que com ele em campo ficou até o final, bem feito. É, o técnico dele está punindo ele. É isso aí, tá certo o William Batista.
1: Paulinho, que finta, dominou, fintou o primeiro, fintou o segundo, fintou o terceiro. Que é isso, Paulinho? Mas agora eu chamo Homem Supermercado.
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4: Só quatro, é de graça praticamente. 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Falou que é corintiano, também pode levar, porque dá até dó de vocês, entendeu? Passa aí.
1: Dá pena deles, né?
4: Isso, exatamente.
1: Pena, entendeu? Pena, tá bom. E o pobre, a chuva apertou feio aqui.
4: Caramba,
1: que chuva é essa, velho?
4: Coitado dos repórteres.
3: Meu Deus, tentando ajudar.
1: Puta merda, velho. A chuva tá forte demais, cara. Que é isso, hein? E o Olé, cadê o Olé? Isso, Olé, Olé, Olé.
7: Deixa chover só no Felipe Melo.
1: Isso, Olé, isso, Olé. Olé, Olé, Olé. Isso, Maurício. Bola chega no Fux. Fux entrou no lugar do Gomes. Giain. Aí chega a bola na frente, Paulinho. Quem é o Paulinho? Você esqueceu a bola, velho. Ele foi, a bola ficou.
7: Olha lá, Paulinho, tá me fazendo rir, hein? Olha o Bidu, carregando pelo meio de campo, o Bidu trabalha com o Dieguinho. Bola mais atrás com o Alan Sacola, carrega o Sacola. Lá vem o Alan, meteu ali na direita, Mateuzinho. Vai pra cima da marcação. Olha o Memphis, recebeu na grande área, saiu agora, protegeu, girou, Memphis caiu.
1: Minha nossa senhora. Cara, esse cara não pode ganhar o que ele ganha, cara, juro por Deus. Esse cara não pode ganhar o que ele ganha, juro.
7: Pode, tem gente que apoia.
1: Não é possível.
7: Tem gente que apoia.
1: E olha o Paulinho, recebeu a bola tocada. Agora chega com o Maurício. Maurício dominou, balançou pra cima da marcação. Vai embora, segura ainda. Tocou pra Paulinho, pra Maurício. Que corte maroto. Mas ficou ainda. Tem muita gente de branco aqui, hein? A bola tocada do Andréas Pereira pra Jair. Jair recebeu. Jair faz o passe. Bom passe pra Paulinho. Agora sim, Paulinho livre. Tocou pra trás. Na entrada da área, bateu Maurício. Pra fora! Olha aquela passa ali perto do ângulo esquerdo lá. Hugo Souza, quase que o Palmeiras belisca mais um aí.
5: 3 centímetros por quilha essa bola do Maurício passa, hein? Numa tabela com o Paulinho, ele arrisca. E ela passa muito próxima. Hugo Souza se jogou e não achou nada. Tiro de meta e temos público. 30.112 torcedores para uma renda de 2.893.000. Lembrando que o estádio tem capacidade reduzida por causa de um show que vai acontecer na próxima terça-feira.
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7: O que ele fez aí, Betão? O Mateuzinho apanhou da bola.
1: Minha mãe, a torcida vai à loucura, né? Manual para o time do Palmeiras, que parece que agora não quer mais nada, hein? Agora é aquele treino de luxo, porque o Palmeiras tem o Fluminense nesta quarta-feira pela Libertadores. Tá jogando de novo. Pura elevação, que passe pro Arias, hein? Domina Arias, vem chegando a marcação pesada pra cima dele. Ele corta, vem por dentro agora. Bola esticada. Espichou no Maurício. Maurício agora. Agora sim, pra Giai. Tá dentro da área. Cruzamento alto. Chega desviado. Quase gol contra.
7: Meu Deus do céu.
1: Quase que faz gol contra de novo. Por isso tá louco pra entregar, hein, Felipe?
5: Era o outro lateral agora. Um gol contra foi do Matheus Bidu. E agora quase o Mateuzinho faz. Ele tentou recuar pro Hugo Souza, mas o Mateuzinho tá chovendo, campo escorregadio. E o Hugo Souza faz a defesa evitando o gol contra.
7: Gabiru, põe uma corneta aí, vai, nem demos satisfação pros ouvintes. Põe uma corneta, Gabi.
8: Fala, galera da Energia, Dodô, seu Bento, aquele abraço. E Paula, nós é Parmeira, mas você é da hora, mano. Abraço a todos aí, avante Palestra. Del aqui de Oiema, X Japão.
7: Valeu, muito obrigado, hein? Muito obrigado mesmo aí pelo carinho. E chove uma barbaridade agora aqui na capital paulista. Lateral pro Corinthians, Sombra tá prontinho, hein? Ele vem aí daqui a pouquinho. Finalmente o Sombra vai assumir, hein? Depois de muito tempo, ele conversou, se aconselhou e falou: vou assumir. Vai assumir o comando dos vestiários do Energia em Campo. Carlos Miguel segura pra sair jogando.
1: Vamos lá, mais um corneteiro. Solta mais um, já que o De Paula falou que não tinha. Vamos dar moral pros caras. Solta.
9: Boa noite, aqui é o Aldo Augusto do Capão Redondo. Deixa eu fazer uma pergunta, Sombra. Esse time de branco que tá jogando aí no Denk Park é o Rio Branco de Americana?
3: É o Ibis.
1: Parece, hein?
10: Medroso, parece. Covarde.
1: Não é não. Deixa eu ouvir. Não é não.
7: Ai, ai, ai. André Ramalho ressurgindo também, alguns ressurgindo, hein? André Ramalho domina aqui pelo lado esquerdo. Olha o meu profissionalismo, hein? Memphis vem buscar jogo no campo defensivo. Pedro Raul, lá vem ele, saiu da área. Tocou com o Dieguinho. Dieguinho protegeu, levou a carga. Falta nele. Falta para a equipe corintiana. Esgrilis
2: tentou se desvencilhar da marcação do Alexander Barbosa. Foi envolvido no badalo ali o Dieguinho Esgrilis, camisa 61, para fazer o levantamento na área. E o Matheus Bidu, Pedro Raul, ele é perigoso, hein? Cuidado, ó, a movimentação dele é envolvente, quase que sedutora. Vem também ali Gustavo Henrique e o Gabriel Paulista. Veio o Corinthians em busca de um gol de honra, Dedê.
7: Barbosa tem que tomar cuidado, tá chovendo, o calção é branco. Falta pro Corinthians.
2: Ah, é.
7: Toma cuidado aí, ô Silvio. Lembra da garota molhada lá? Cuidado.
4: Sabadão sertanejo. Né?
7: Pois. Bidu, levantamento, afasta a zaga. Bola vai sobrar aqui com o Mateuzinho. Mateuzinho dominou, carrega. Tá feia a coisa, gente. Meu Deus do céu. Olha a bola, chegou o Mateuzinho de novo. Meteu na ponta direita, é muito forte. Evita a saída, Dieguinho. Lá vem ele na linha de fundo, Dieguinho. Recolheu, preparou, rolou para trás. Cruzamento, afasta Barbosa. Chega Gustavo Henrique, bate lá dentro de novo. Barbosa sobe chacoalhando para tirar.
2: Como?
7: Subiu ali.
1: Tá. M. Barretinhas, bola tocada, Arias recebeu, rente a linha lateral, Moss tirou três em cima dele ali, tomara a carteira, hein?
7: Olha o Corinthians botando pressão, hein? Quem diria? Memphis, o símbolo da pressão. Ele vai bater, carregou, invadiu, entregou na direita, Mateuzinho, cruzamento, Vitinho de cabeça antes dele, Giai. E eles se estranham, Vitinho e Giai de novo, Esgrilis.
2: E agora o Vitinho, ele se segurou para não dar uma no Giai. Aí ele lembrou que ele já tem amarelo, mas ele ia fechando além do segundo pau. O argentino foi bem no lance, escanteio, Darunco está pedindo calma para o Giai. Vitinho Borges no lance.
7: 45, não subiu a placa ainda, hein? Vitinho levantou, desvio de cabeça, é gol!
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0: Corinthians! Sempre ele, Gustavo Henrique, camisa número 13. Levantamento de Vitinho aqui pelo lado esquerdo, Gustavo Henrique sobe sozinho, joga no canto de Carlos Miguel, que nem foi na bola. Gustavo Henrique diminui, Corinthians 1, Palmeiras 4, e agora o detalhe do gol na energia.
1: Gol! Esse é mais do que gol, é golaço. Um gol com a cara de cimento CSN. Mais do que forte, é fortaço.
2: De um cara que ele é linear e ele já foi centroavante, já foi zagueiro, até goleiro na equipe do Corinthians, mas é um dos defensores mais regulares da equipe do Corinthians, que agora funcionou a cargo do ataque. Cruzamento do Vitinho, lado esquerdo, na cabeça do Gustavo Henrique, que chega ao seu 8º gol na temporada. É o artilheiro do time ao lado do Yuri Alberto. A cabeçada foi firme entre os zagueiros da equipe do Palmeiras, no canto esquerdo. Diminui 1 para o Corinthians, 4 para o Palmeiras. É, e ficou nisso.
0: Fim de papo aqui no Nubank Park. 30ª rodada, Brasileirão, 4 para o Palmeiras, 1 para o Corinthians. Vem aí, para comandar os vestiários de energia em campo, Sombra.
3: Fim de jogo. É, ninguém vem reclamar, não. Sem chororô e tchau que eu vou pra casa.
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10: Aproveitou, pegou para Andreas Pereira, agora Giai. Vem embora, Giai. E ligou a quarta, invadiu a área, cruzamento. Passa por toda a boca do gol. Sobra do outro lado para Piqueires, olhou para a grande área, cruzou para John Arias. Dominou, girou, bateu, espalmou.

0: Corinthians, está amassando o time do Corinthians, está destruindo a história do Corinthians hoje, está fuzilando o time do Corinthians. Bola recebida do Piqueires, cruzou na entrada da área, dentro da grande área. Área, gira o corpo e bate. Hugo Souza espalma para o cantinho aqui, esquerdo. Giai se joga de carrinho na bola e mete pro fundo do gol. Giai. Eu vou aí te abraçar duas vezes, Giai. 4 pro time do perde a conta, não. Eu falei que de 2, menos que 2 eu não comemorava. Então tenho
1: verdade,
0: toda a razão.
1: Verdade.
0: Tenho toda a razão. Menos que 2 eu não comemorava, porque se tiver ruim, é fácil demais. 4 pro meu Deus, 4 e agora o detalhe do gol.
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3: 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Seu Bento, a gente precisa liberar você um pouco mais cedo.
1: Sim.
3: Então eu gostaria do seu comentário, até perguntei, você não tem medo de perder? Você fala, fica com aquele medinho de repente, né? De perder o jogo.
1: Mas depois que a bola rolou, Sombra, já deu pra perceber com 5, 10 minutos que o negócio tava pro Palmeiras. O Palmeiras dominou de ponta a ponta, cara, o jogo, desde o começo até o final. É, tomou um gol aí agora no... Aquele gol do relaxo, né? Do time já desconcertado e tal. Só não foi mais porque o Hugo Souza, ele fez 3 defesaças, principalmente no primeiro tempo.
3: E que o né? Paulinho...
1: entrou o Paulinho ali, que sofre o pênalti, né? Aí o Gomes dá gentilmente a bola pra ele, pra ganhar uma moral e tal. Ele faz uma lambança ali, recua pro Hugo Souza. Mas Palmeiras foi superior do começo ao fim. Até causou um espanto, eu não sabia que ia ser tão fácil assim não, cara. Eu achei que ia ser um jogo, mas nessa pegada assim do Palmeiras...
3: Era o esperado, vai.
1: Não, mas... Putz, Sombra, desse
3: naipe
1: assim...
3: É que fica aquela coisa, não, mas é clássico, a superação... muita gente esperava, até o corintiano esperava que fosse isso.
1: É, mas assim, aí que acontece, que o Palmeiras, ele algumas vezes pegou o time nessa situação e deu uma ressurgida, né, em algumas situações, em São Paulo, a torcida ficou meio... com essa coisa na cabeça aí, o Palmeiras hoje fez o que tinha que fazer, a união torcida ali que foi lá, exigiu também um desempenho melhor do time, e foi o que aconteceu, então o Palmeiras goleia, vamos esperando acabar o jogo ali do Fluminense, tá nos minutos finais, mas o Palmeiras consegue 4-0, 4-1 na verdade, e fica ali na vice-liderança por enquanto.
3: Tá certo, seu Bento.
1: Valeu, rapaziada, é nóis, até a próxima, valeu, Lale, desculpa aí, hein.
3: Letícia Bepler, faltam 2 minutos pra acabar Grêmio Inter, tá 1-1. Por causa desse empate, o Corinthians não está na zona. Estou acompanhando aqui, né?
4: Sim,
3: Internacional, também. Ataque perigoso.
4: Também estou aqui de olho no SofaScore, porque a realidade do Corinthians é essa, Sombra. A gente precisa depender dos outros, né? Para que algo de mais terrível não aconteça. Porque já foi goleado pelo maior rival hoje. É a 8ª derrota consecutiva. Isso nunca tinha acontecido com o Corinthians na era dos pontos corridos. Só lá em 2000, na João Avelange, que o Corinthians teve 10 derrotas seguidas com aquele candinho.
3: Mas será que antes, na história do Corinthians, houve...
4: Olha,
3: 8 derrotas
4: tem que procurar.
3: Seguidas?
4: Eu sei que na história dos pontos corridos nunca tinha acontecido. É a primeira vez.
3: É muito raro um time grande ficar com 8 derrotas seguidas.
4: Pelo menos tem um empatezinho, né? Quando tá naquela fase ruim. Mas assim, é um absurdo o que vive o Corinthians hoje, o que vive esse elenco, esse time... a gente já vê na cara dos caras, Sombra, que eles estão assim, sabe, abatidos. É o que o presidente dos Gaviões falou. A gente foi até o CT para cobrar eles e a gente achou melhor não ter aquela cobrança mais efetiva, porque assim, tava todo mundo muito abalado. Então, acho que isso é pior do que o elenco, né, tá ali sofrendo cobrança e tal. É quando você vê que realmente o ambiente tá ruim, a energia tá ruim... Né? Enfim, o Corinthians hoje ele não é um problema só dentro de campo, mas é como um todo, né? E isso acaba refletindo em todos os lados. O Corinthians é mal administrado, o Corinthians está falido, né, em questão de dívidas, o Corinthians está sem uma comissão técnica eficiente, está contratando um técnico agora que não trabalha desde 2019, o elenco está batido, vem
3: que...
4: aí.
3: Eu conversava com o Pedro Larroca, ali nos estúdios, que ele está esperando a mãe dele vir buscar. E
5: É, pra quem não sabe, né, o Pedrinho, ele, a condição dele de trabalhar na energia é que a mãe tivesse, ou o pai, sempre trazer e buscá-lo na rádio.
4: Isso aí.
5: É, legal, normal, não tem problema. De nossa parte, problema nenhum.
4: Pela idade.
5: É, pela idade, até compreende-se, né? Mas ele dizia, eu não sabia. O último trabalho dele com o time, que 2019 foi numa seleção que eu não sei qual que é. Em 2018 foi no La Coruña, se eu não me engano, e ele foi rebaixado.
4: Sim. É, e foram poucos trabalhos também, né? Porque teve o Milan, onde ele era ídolo por ser jogador, depois La Coruña, enfim. Mas assim, um técnico que, como treinador, ele tem um aproveitamento bem ruim. Então, claro que é para se preocupar também, mas é o que eu falei, é o que temos para hoje. A gente vai ter que torcer para que dê certo. E é até por conta disso que a gente acaba tendo que torcer contra os outros que estão lá na parte de baixo da tabela. Esse empate aí no Grenal veio a calhar bem, né? Para o Corinthians acabar se salvando de, pelo menos nessa rodada, entrar na zona. E é preocupante agora o restante da temporada aí, esses últimos 8 jogos que vão definir alguma coisa.
5: Atenção!
4: Ixi,
5: atenção!
4: Gol.
5: No Sul!
4: Ai, ai, ai.
5: Acaba a partida empatada entre Inter e Grêmio.
4: Puta que
5: atenção! No sul do país, encerrado o clássico Grenal. Grêmio 1, Internacional 1.
4: Nossa, achei que tinha saído um gol. Já falei, ih, ferro. É pra lascar mesmo. Porque assim, o tá acontecendo tanta coisa nessa sequência agora de derrotas do Corinthians. E é aquele negócio que você olha e fala, sabe? Ih, é aquele azar de time rebaixado. Ih, é... 3 bolas na trave, jogo que joga bem e não consegue vencer de jeito nenhum, que a bola não entra. Gol contra do Bidu hoje, que foi assim, né?
5: Aliás, eu vou te falar um negócio, eu não entendi nada, né? Foi meio azeias.
4: Meu aí. Deus, gente. Absurdo. Aí os caras batidos, aí resultado que não vem, né? Os outros... Então, assim, ainda bem que o Grenal terminou empatado, deram uma forcinha lá, então o Corinthians não entra na zona de qualquer forma agora. Mas assim, é obrigação, é mais do que obrigação desse time vencer o Vitória na Neoquímica Arena. E a obrigação torna uma certeza? Não. Porque a gente também tinha obrigação de vencer a Chapecoense, que era a lanterna do campeonato, e perdeu.
5: Sim.
4: Só que assim, na minha concepção, se perde pro Vitória na próxima rodada, aí pode preparar o caixão. Aí...
5: É verdade. Não, se perder pro Vitória.
4: É,
5: não, se não ganhar...
4: É, já é preocupante. Já é...
5: Se não ganhar do Vitória em casa, já é preocupante.
4: Já é demais. O Vitória não conseguiu ganhar um jogo fora de casa ainda na temporada do Brasileiro. É. Acabou de perder pro São Paulo, né?
5: Sim. Poderia ter empatado.
4: É, deu um calorzinho no fim ainda.
5: Deu, deu. É, vamos agora. Lado externo do Nubank Park. Vamos falar com ele. Ele falou, estou todo molhadinho e quero trazer a voz do torcedor palmeirense na Energia 97, repercutindo a alegria do torcedor porco. Fala, Danilo!
6: Ah, eu tô molhado mesmo aqui fora, uma chuva torrencial aqui em São Paulo agora. Rato, vem cá, mano. 4-1, podia ter sido 5, podia ter sido 6, fez o que precisava, é isso?
7: Ferrei, jogou bem. Ele dera pra ser um 6, e aí não dá pra falar. Vamos, então, era pra ter sido 6-0, mas o Paulinho tem que bater melhor esse pênalti, né? Podia ter batido mais forte, foi tocar a bola. O goleiro do Corinthians, com a experiência que tem, não pode bater aquele... Então, pica na bola, você faz o...
6: Agora... O Corinthians não está na zona do rebaixamento, porque empatou lá no Sul, mas o Palmeirense queria isso hoje, né? Queria jogar, queria... Era guerra hoje para vocês.
7: Sim, guerra. E no Maracanã também, não sei se já acabou o Flamengo
5: acabou.
7: Também, mas a rodada foi boa. Vai ser assim, a tônica do campeonato agora é detalhezinho que vai resolver esse campeonato, mas estamos em cima. Aê, Dodô! Um abraço para você! Chupa, gambazada! É nóis! É Palmeiras, gambazada!
6: Vem cá, mano.
7: Você... Ô, Abel, pode deixar os três zagueiros, Abel. Não precisa mais, pelo amor de Deus, não. Deixa os três zagueiros, Abel. Mano. Eu te amo. Eu te amo. Seu lindo. Chupa, mano, seu trouxa. Que é Palmeiras,
5: ô, porra. Vou chupar, tá ligado?
7: Perdão, vamos, Palmeiras.
6: Vem cá, mas tá aqui, ó. Pede desculpas pro Giai, mano. Pede desculpas pro Giai, mano. Quer Palmeiras, caralho.
7: E aí? Você não vai
5: Pessoal, grita aquele doido, né? Quando grita, calma, o microfone cancela, calma, né?
6: Calma, vocês estão gritando, calma, não dá pra ouvir nada. Vamos lá, vamos devagar agora.
8: Sim.
6: É, você tá falando do Depay, não é isso? Não, sim, fez nada, né, mano?
8: Nada, nada. Ele só tá lá pra afundar os caras financeiramente. O time já tava endividado, renovaram o contrato com eles pra nossa alegria.
6: Só gritar.
8: E agora os caras tão afundando na zona de rebaixamento e no dinheiro!
6: É isso, mano. Vem, calma, cá. Oh, vem cá, chora, para, Du.
8: Chora, filha da puta.
6: Calma, não, mano. Ei, não.
5: Tira fala, esse bobão daí, para, vai. Tira esse bobão.
6: Vem cá,
5: daí,
6: você. É. Fala do Giai, mano. Giai que vocês criticavam bastante, agora dois gols em cima do Corinthians, mano.
9: Giai, só tem uma coisa pra te falar. Eu te amo, irmão. Parabéns. Melhor partida do ano é sua, irmão. Palmeiras amassou. Festa linda, sem acreditar ainda, e chupa Corinthians. Vambora,
6: pô. Boa. Valeu.
8: Tira foto comigo.
6: Pera aí, que eu tô no ar. Vem cá, vem comigo. Vem junto aqui, ó. Como é que você chama, meu irmão?
10: Crianças. Frank,
6: faz uma avaliação dessa vitória do Palmeiras hoje. Podia ter sido 5, podia ter sido muito mais, né, mano?
10: Podia ter sido melhor, mas faz o quê, né? O Paulinho errou o pênalti lá, mas graças a Deus deu tudo certo. Gambá vai acabar na Série B.
6: Já tem que pensar já na quarta-feira contra o Fluminense, fora de casa, Libertadores, né, mano?
10: Se conseguir lá um empate, já tá mais que bom e a gente traz a vitória aqui pro Arnes.
6: Boa, garoto. Vem cá, o senhor. Deixa eu falar com o senhor aqui. Rapaz, essa simpatia aqui tá com um sorrisão, tá feliz, hein?
11: Muito feliz. Vim de Lins, interior de São Paulo.
6: E aí, fala do Verdão, rapaz. 4-1.
11: 4-1, fora o show. E o... Como é que fala? Fora o show e a humilhação.
6: O melhor em campo pro senhor hoje.
11: Melhor em campo pra mim? Pra mim foram todos, entendeu? Mas eu acho que, na minha opinião, ele foi o Barbosa porque abriu o placar.
6: Boa, garoto, valeu demais. Fala aí, mano, tira a foto. Tira a foto, garoto. Boa, eu tô de capa de chuva. Tamo aqui, vem cá. Como é que você chama, meu irmão? Lucas.
10: Barbosa,
6: Lucas,
10: né?
6: Melhor em campo pra você hoje. Quem foi, mano?
12: Cara, pra mim... Por incrível que pareça, o Giai, cara. Giai.
6: E o trabalho do Abel Ferreira? Tá todo mundo em paz com ele agora, mano?
12: Assim, enquanto a gente pegar pragmatismo, essas coisas, acho que vai rolar. Tem que ver o final do ano mesmo. Mas enquanto ele continuar trabalhando, continuar fazendo as coisas que ele está fazendo, o futebol melhorou. Então,
6: mais um elogio pro Abel. Vocês ganharam de 4-1 do Corinthians, mano.
12: Então, tem isso também. Mas ele foi bem demais hoje. Hoje não tem o que criticar, cara.
6: Porra, garoto, valeu demais. Palmeirense ainda dá um jeito de reclamar.
12: Pro seu Bento.
6: Pra quem?
12: Um abraço pro Domênico, pro seu Bento e o Chupa, mano.
6: Boa, aí, aqui, ó, mais um.
8: Gambazada! Aqui é Palmeiras.
6: Era o que vocês queriam hoje, né? Na quarta-feira tinha faixa aqui, domingo é guerra. Palmeiras jogou como vocês imaginavam, mano?
8: Foi guerra, só faltou o gol do Paulinho, né? Na minha opinião, tinha que ser o Gomes mesmo.
6: Fazer um bom retorno do Paulinho, né? Vocês vibraram bastante na arquibancada quando ele entrou.
8: Sim, precisa entregar agora. Precisa entregar, muito tempo fora, ganhando um bom salário, agora precisa entregar gol de jogo.
6: Mensagem pro corintiano que tá em casa agora, chateado, rapaz.
8: Ó, essa chuva aqui, ó, é tudo choro de corintiano. Chupa, Corinthians!
6: Boa, garoto. Melhor em campo. Quem foi pra você, garoto?
8: Melhor em campo.
13: Pra mim, o...
6: Giai. Giai, boa, Giai. Palmeirense saindo, sorriso no rosto. Tá nem ligando pra chuva, viu, Sombra? Dá tempo de pegar mais gente aqui?
5: Vamos lá. Rapidinho, mais um.
6: Mais um. Vem cá, mano. Fala da vitória, rapaz.
8: Chupa, gambá.
6: Ah, ele quer dar esse recado, né? É só chupa, Sombra. Aqui é chupa, mano, chupa, tá gambá. Certo. Eu só escuto isso.
5: Daqui a pouco a gente volta contigo, Danilo Soto.
6: Bora, vamos lá.
5: Vai lá, pega uma toalha. Vai se secar. Vamos ouvir o primeiro gol do Palmeiras, o gol que abriu a goleada nessa tarde de domingo pro torcedor palmeirense comemorar onde estiver, ouvir, aumentar o volume e curtir a narração de Domênico Gatto.
14: Vamos lá, escanteio agora. É lado direito. Tá próximo da bola lá o Bidon, né? Reclamaram. Andréas. Agora voltou. O cruzamento na grande área. Barbosa, gol!
15: Gol!
14: Com energia.
15: Aê!

0: subiu mais alto que a zaga, lá no segundo andar, olha os arregalados, desviou, ela foi no ângulo direito do goleiro que se jogou, mas não viu nada, a bola balança as redes, a bola balança o torcedor que vibra aqui no estádio do Palmeiras, fazendo a alegria da torcida do Palmeiras, espalhada em todo o Brasil, em todo o mundo, um para o time do Palmeiras, zero para o time do Corinthians. Barbosa, eu vou descer aí para te abraçar, Barbosa, um para o Palmeiras, zero para o
1: acabou o derby, quem jogou na bola foi o Palmeiras, com três amarelos. Parabéns pra galera que cravou, hein? 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Fala aqui com o Felipe Melo. Felipe, provavelmente quem vai dar primeira... quem usa a mesma sala aí ou usa salas diferentes de imprensa, quem dá coletiva, hein, Felipe?
2: Ô, Sombra, diferentes, tá? Porque na Libertadores da América usa a mesma, né, pelo regulamento. Tá. Mas aqui são duas salas. Tem a sala de visitante e a sala aqui do mandante. E eu já estou posicionado aqui na sala do Palmeiras, aguardando a chegada do Abel Ferreira.
1: Esgrilis, quem que vai falar pelo Corinthians? Vai falar diretor? Vai falar o técnico tampão, William Batista? Quem que fala hoje pelo Corinthians, hein, Esgrilis?
3: Ô, Sombra, já estou posicionado aqui na sala de número 2, né? Na outra sala de imprensa aqui, disponível sempre para o time visitante aqui no Nubank Park. Vai falar aqui nessa sala o William Batista, e a expectativa é que o Marcelo Paz fale na zona mista, né? Até para esclarecer toda a questão do Seedorf, que vai chegar nos próximos dias aqui ao Brasil. Até você falava com a Lelê no intervalo sobre o último trabalho do Seedorf, foi como supervisor da seleção holandesa de futebol, era o cargo que estava sendo exercido atualmente, e até essa semana aí, exercido pelo Clarence Seedorf, de 50 anos, e chega para ser o treinador do Corinthians até dezembro de 2027. E depois de várias negativas, né, o time do Corinthians, o presidente Osmar Stabile e o Marcelo Paz tiveram que elevar o tempo de contrato, e a gente sabe que a eleição vai acontecer no dia 28 de novembro, então contrato curto ninguém aceitou e teve que fazer um contrato até dezembro de 2027, como aconteceu também, o Duílio teve que fechar um contrato com o Mano Menezes naquela oportunidade, mesmo no final do seu vínculo, e acabou sendo ali demitido meses depois o Mano Menezes, com uma pífia atuação no Campeonato Paulista. Estamos prontos aqui, aguardando o William Batista, coitado. Se aí não tem nem muito o que dizer, mas quem tem que falar é o Marcelo Paz, e nós estamos na expectativa para a passagem dele lá na zona mista. Sombra.
1: Uma boa informação pro corintiano agora é que o Bahia faz 1-0 contra o Mirassol, lá em Bahia. Eu fiquei com a impressão, sem ver replay, de que havia um impedimento. Deixa eu acompanhar aqui, só para ver se o corintiano... Impedido, né, Lelê?
4: Sim. Impedido, é que tem que ver se essa bola realmente ali veio de quem, né? Porque os dois disputam...
1: Mas não toca no jogador do Bahia, no meio da área? Vamos ver aqui.
4: Foi na cabeça dele.
1: Eu acho que é impedimento, mas...
4: Porque...
1: Acho que é impedimento.
4: Podia ter raspado na do Mirassol.
1: Impedimento. Então continua 0-0. Esse jogo interessa muito ao torcedor do Corinthians, porque o Mirassol também está ali embaixo. Gente, agora há pouco eu abri o Instagram e sabe quando aparece já na sua tela? O rei da bufadinha. Eu não ouvi o que ele disse.
4: Mas bufou.
1: Mas não só bufou. Quando você tem a impressão que na leitura labial você ouve alguns impropérios que eu fico pensando, meu, será que o Insta não vai derrubar isso aí? Eu tenho a impressão que o Mano falou poucas e boas.
4: Mas até o Mano tá abatido, viu, nos
1: últimos dias. Não, veja.
4: Realmente...
1: Ele tá com uma cara de misto de ferrou, misto de ódio e misto de um abatimento total.
5: Chupa,
4: tem que chupar. Até porque assim, Sombra...
1: Domênico, tem a dó nesse momento.
5: Não tenho não. Fica iludindo o torcedor do Corinthians. Eu não, eu sou o cara que eu sou certo. Falei, menos que dois eu não comemoro.
1: Você se coloca na condição daquele que abre o olho do corintiano?
5: Eu abro o olho, eu sou mais que eles. Eu sou mais do lado do corintiano do que o Mano. O Mano fica iludindo o torcedor. Ao contrário da Lelê, que fala as verdades, O De Paulo também é outro, puta, esse também é outro. Esse é outro que ilude junto com o Mano, é isso aí. Esses dois aí se dão.
1: Se merece.
5: É isso mesmo.
4: E sabe por que eu já esperava?
5: Pronto, falei.
4: Eu? E sabe por que eu já esperava o pior hoje?
1: Por quê,
4: Lelê? Porque você já vê que a preparação pro clássico, Sombra, já começou tudo errado. Primeiro, o Corinthians ter ido sem um técnico à beira do gramado para um derby, numa situação em que você tá brigando contra rebaixamento, para mim já é um absurdo. Tem que o técnico do sub-20, cara. Sabe, fazer o cara passar por isso ainda.
1: Eu achei errado ter demitido o Diniz.
4: Eu acho que o timing
1: foi totalmente errado.
4: Não, claro, a demissão do Diniz, ela tinha que ter acontecido contra o Fluminense. Antes da data FIFA, isso. Ia ter tempo de chegar um novo técnico, né, fazer um trabalho ali e tal. A gente deixou isso muito bem claro aqui. Mas a gente sabe, não fizeram. Aí a gente sabia que se perdesse pro Inter, iam demitir. Dito e feito. Só que mesmo assim demitindo o Diniz, que de fato é muito difícil um técnico no Brasil conseguir se manter no cargo com 7 derrotas consecutivas, claro. Né? Beleza, a questão acho que não era nem a demissão do Diniz, mas quando você demite na situação que você tá, Sombra, você já tem que estar preparado. Demitiu, você já tá com outro técnico pra vir e assumir. Você não fica que nem um idiota tomando não de todo mundo, piorando ainda mais a falta de confiança do time, da torcida, né? Indo pra um clássico na casa do seu maior rival.
1: Não, sem técnico. E Lelê, é impressionante, porque às vezes tem aqueles times que tem lá aquele tampão isso, que todo mundo conhece. É o Marcão lá no Fluminense, é o Milton Cruz no São Paulo, que tem alguma experiência, alguma coisa. Gente, puseram um rapaz do sub-20 de 33 anos. Sim. Era nítido. E o pior? Era nítido ele absurdo. No banco ali, que ele fala assim, gente, o que eu tô fazendo aqui?
4: Isso é um absurdo.
1: Diga, Grilis.
3: E tem um outro detalhe também, um único profissional ficou da comissão do Fernando Diniz, ia demitir todo mundo, ficou o Léo Porto, porque até então o Corinthians Sub-20 está envolvido no mata-mata e a gente está acompanhando o Campeonato Paulista Sub-20, tanto que o assistente do William Batista foi para a beirada do campo no jogo contra a Portuguesa Santista no empate por 0-0. E aí o Léo Porto, que era o assistente técnico do Fernando Diniz, teve que permanecer, comandou a primeira atividade pós-demissão do Fernando Diniz e aí veio o William Batista. Aí falou, não, vamos dar uma oportunidade para o cara que já é da casa, para o William Batista. Então não tinha ninguém. Nem o Mauro Van Basten, que é o cara que fica efetivamente na comissão técnica, que chegou a ser espião do time do Corinthians, iria assumir. Então, primeiro foi o Léo Porto, ex-assistente técnico do Fernando Diniz, que permaneceu, e depois o William Batista. E é ele que vai dar entrevista já, coitado.
1: Muito bem. Vamos voltar com o Danilo Soto? Vamos lá, Danilo! Na porta do Nubank Park, acompanhando... Ô Danilo, você tá sentindo, por exemplo, empatia por parte do torcedor? Porque empatia é uma palavra muito usada hoje. Você sente que o torcedor do Palmeiras tem empatia pelo sofrido torcedor corintiano?
6: Ah, eu tenho certeza que não, viu, Sombra?
1: Eu vi agora empatia... o Domênico com um momento de empatia com o Mano.
6: É zero. É o que eles menos têm. Vem cá, Mano. Você não tá com dó do corintiano, não, velho?
7: Não, todo castigo pro corintiano é pouco.
6: Aí, tá vendo? Vou perguntar pra você, vem cá, mano.
1: Que coisa.
6: Palmeirense, ser humano tem muito uma história junto com o Corinthians, né? De rivalidade. Vocês não ficam chateados de ver o Corinthians numa situação como essa?
8: Eu acho que eu nem vou dormir hoje, de tão triste que eu tô com pena dele, sabe? O resumo do derby, do 4... 15 minutos do segundo tempo, 4-0, e o goleirinho do Corinthians fazendo cera. Esse é o resumo do derby.
6: Nem queria tomar mais, hein?
8: Queria tomar mais. Esse é o resumo do derby. Eu não vou dormir de tão triste que eu tô.
6: Manda um recado pro corintiano que tá em casa agora, embaixo dos lençóis.
8: Gambazada, fica calmo, que o pior ainda tá por vir.
6: Boa, vem cá, mano. E como é que você chama?
9: Bruno Daniel.
6: Brunão, e aí, mano? Fala dessa vitória do Verdão, 4-1. Podia ter sido mais. Você não tá triste pelo corintiano, rapaz?
9: Eu tô triste porque o Paulinho entrou e perdeu um gol, perdeu um pênalti. Era pra ter sido 5-0.
6: Mas
9: sabe o que acontece? Sabe o que eles vão falar? O Mano vai falar isso amanhã. Se tivesse mais 2 horas de jogo, eles empatavam.
6: Agora vem cá, você assiste o Estádio 97.
1: É bem humano.
6: Você conhece o Mano. Ele tá te ouvindo em casa, embaixo das cobertas. Olha pra câmera e manda um recado pro Mano. Fala com carinho pra ele.
9: Vou pensar igual ele, ó. Esse time podia dar mais. Esse time podia dar mais. Bufadinha do Mano.
6: Chupa, gambá.
9: Como é que é a bufadinha dele? Esse time podia dar mais. Esse time podia dar mais.
6: Ai, pra puta.
9: Calma, calma.
6: E aí, vem cá, mano. Tá comemorando, tá feliz? Tá mais feliz pelo Palmeiras estar lá em cima ou pelo Corinthians estar lá embaixo, mano?
8: Ah, é uma alegria bem dividida, viu? Mas eu quero sempre o nosso bem. O mal deles vem automático. É reparação histórica. Reparação histórica. Esses caras merecem cada vez mais lá embaixo, lá embaixo. É só o começo, hein?
6: Olha lá, o recado aí, ó. Olha lá, o recado aqui, ó.
1: Gambá, vai jogar, Série B. E um fantasminha. É fantasma da Série B.
6: O pessoal com carinho, com o mano. Tudo bem, querida?
4: Tudo bom, e vocês?
6: Tudo bem. Fala pra mim, você tá chateada pelo Corinthians estar nessa situação?
4: Nossa, tô me sentindo assim. Alegria do caralho. Chupa, mano. Chupa, Lelê. Chupa, De Paula.
6: Tomaram. Obrigado. Valeu, gente. Aí, ó. Vendo, eu tô perguntando, viu, Sombra? Você falou.
1: É.
6: Tô perguntando pros caras pra ver se eles têm um pouquinho de empatia. Vem cá, mano. Deixa eu falar. Tá sorrisão. Tomou todas.
8: 4x1. Faltou só o Paulinho fechar o caixão pra ser o 5, mas teve.
6: Chupa, mano. Chupa, mano. Chupa, mano.
10: Mano.
6: Avante.
10: Chupa. Avante, qual
6: é? Quarta-feira. É quarta-feira. Aqui, mano. Ó. Tchau, mano. Tchau. Aí, ó. Todo mundo falando.
1: Danilão, eu vou até pedir um gol agora. E assim, o Domênico. Eu reparei que o Domênico tava com tanta dó. Deixa eu ouvir o quarto gol do Palmeiras. Era o quarto gol, 5 minutos do segundo tempo. Eu acho que ele nem gritou gol. Deixa eu ver se ele teve dó nesse momento. Põe o quarto gol. Deixa eu ver. Acho que ele
11: aproveitou,
1: gritou.
11: Pegou para Andreas Pereira. Agora Giai. Vem embora, Giai. Ih, ligou a quarta, invadiu a área. Cruzamento. Passa por toda a boca do gol. Sobra do outro lado para Piqueires. Olhou para a grande área. Cruzou para John Arias. Dominou, girou, bateu. Espalmou. Giai bateu. Gol! Boa energia.

0: destruindo a história do Corinthians hoje. Está fuzilando o time do Corinthians. Bola recebida do Piqueires, cruzou na entrada da área, dentro da grande área. Área, gira o corpo e bate. Hugo Souza espalma pro cantinho aqui, esquerdo. Já esse choque galinho na bola e mete.
1: Poxa vida, né? Quarto gol, o Domênico gritando, se esgoelando. Ô, Domênico, eu pensei que você ia ter um pouco de empatia, Domênico.
2: Mas eu tive, né? Eu tive. Se você ouviu o terceiro gol, você vai perceber aí, né? Terceiro gol, eu tive um pouco de dó deles depois, né, Sombra? Até na hora do pênalti lá do Paulinho, eu falei, olha, é até melhor nem fazer, viu? Porque senão, já viu, né, Sombra? Vai ser uma choradeira amanhã, hein? Que choradeira, hein?
1: Eu, De Paula, atendendo o telefone e fingindo que não tá nem aí. Olha lá.
2: Tá ouvindo, sim.
1: Fingindo tá ouvindo, que não tá sim. Nem aí.
2: Tá aqui, ó. É. Ela tá tirando coisinha do dente.
1: É, tipo, não é comigo. Tipo, não é comigo. Mas tá tirando a coisa do dente, porque quando a Lelê tá lá, é ela que tira do dente dele, né, Lelê?
3: Eu não, que nojo.
1: Entendi. Não é?
2: Meu Deus do céu.
1: Como o Domênico não vai enfiar o dedo na boca dele agora?
2: Tô fora.
1: Que é isso, ó, De Paula? Que porco,
2: Ó, De Paula, que é isso? Você arrotou.
4: Não, eu tô... Você arrotou. Meu nariz tá entupido.
2: Que isso, credo, ô, Soba, que isso?
4: Vamos ouvir corneteiro. Mas ninguém fica com o nariz entupido aqui, agora também? Agora todo mundo aqui fica. Não tem nariz entupido, não tem nada. Eu acabo de falar, hein?
1: Mas não fica arrotando no ar, né?
4: Não arrotei, não arrotei.
1: O Domênico quer porco, que você que faz a sujeira.
4: Não, eu não arrotei, meu nariz aqui. Tá entupido.
2: E sem contar que soltou bufa já aqui. Não, eu não vou falar, não vou falar. Não queria falar, mas vou falar. Soltou bufa aqui, ficou...
4: Olha, cara, é chato.
2: O Edu quase foi embora.
4: Ô, Soba, eu vou falar pra você, é chato vir aqui fazer jogo do lado Domênico, hein? Putz grila, velho.
2: Eu vou falar uma coisa pra você, viu? Porra, o cara, mano, é bem tratado, cara, aqui, é chato, bem cacete, recebido, velho, pela torcida, e vem falar agora isso aqui.
1: O problema não é você fazer jogo do lado do Domênico, o problema é você fazer jogo do lado do Domênico quando o teu time perde. Esse é o problema. O problema é o time, não é o Domênico.
2: Eu tô quieto, não tô nem zoando.
4: O Domênico é insuportável, velho.
1: Eu só acho que o Domênico podia ter um pouco mais de humildade.
2: Foi?
3: Sensibilidade.
2: Mas eu tô humilde. Tipo,
4: Domênico é soberbo.
2: Falta
4: Domênico...
2: sensibilidade. Mas eu tô humilde.
4: Ô, Sombra, humilde. Não, já que é pra falar, vamos falar.
2: Eu só falei que de menos que dois eu não comemoro. Eu tenho razão ou não tenho, Sombra?
4: Eu vou te falar.
2: Falei, menos de dois eu não comemoro.
4: Cheguei, verdade, Sombra. É verdade.
2: Então agora eu posso comemorar ou não posso?
4: Pode, eu vou te falar. Pode, claro. Bastidores, então, aqui, o povo quer ouvir.
2: Então pronto.
4: Ué. Cheguei aqui no sexto andar, na entrada da cabine aqui, né, Domênico? Tá lá a frase, a narração do Domênico estampada. Parabéns.
2: Sim, muito obrigado. Aliás, né?
4: Muito obrigado. E eu cheguei, o Domênico tava ali fora, tipo, apontando, ó, fui eu. É minha essa aqui,
2: não,
4: ó.
2: Não fiz
4: fui
2: isso.
4: Eu. Quer dizer, eu sabe, o Domênico, uma soberba. Tipo, a minha é melhor do que aquela ali, apontando pras outras, sabe?
2: Jamais
4: a minha
2: é mais
4: legal, hein? Essa jamais. É mais legal, hein, velhinho? Essa é boa, hein, velhinho? Quer café?
1: Jamais faria isso. A dele tem mais destaque de que umas rádios por aí.
2: Mentiroso.
1: Verdade.
2: Mentiroso, senhor.
1: Porque você mesmo me falou, você quer que eu diga os nomes, então?
2: Mentiroso, senhor.
4: E ele pegou e...
2: Esse aqui é mentiroso.
4: E o Domênico chegou e colocou ali uma tinta, Sombra, tipo uma coroa em cima do nome dele ali. Aí o pessoal veio apagar ali, que não pode, Domênico.
2: Ah, mentira, o senhor é mentiroso. Caluniador. O senhor é caluniador.
4: Você é assim, vai fazer o quê?
1: Vamos ouvir os cornetas no 11 96650 7997. Vamos ver o que dizem os corneteiros.
5: Ô, Sobra, qual que é o nome dessa promoção que senta do lado do Dodô pra assistir o jogo? Quero participar aí. E outro, De Paulo, acabou o jogo. Saiu todo borrado pra ir pro banheiro. Avante palestra, Fábio de Bauru.
4: Ah, ô, Bauru.
2: E é verdade,
4: Bauru é bom pra comer, vai.
2: Olha,
4: sai fora,
2: é verdade. Vocês podem ver aí, Sobra. Você tem aí as imagens aí. Acabou o primeiro, acabou. Assim, tchum, ele saiu correndo. Porque já tava soltando bufas aqui, tava cagado. Essa é a verdade. Tava totalmente cagado aqui com o jogo. Correu lá pra fazer. E ficou 2 horas lá no banheiro.
4: Não,
2: duas
4: a informação...
2: E a informação é que interditou o nosso banheiro aqui, viu?
4: Ô, Sombra, a informação, e é sério isso, tá? Só tem um banheiro aqui pra um andar inteiro.
2: Tem dois.
4: E aí, eu saí a milhão pra ser o primeiro a usar, porque depois
2: fica
4: ia ficar 40 minutos ali, entendeu?
2: Todo mundo, dois banheirinhos.
4: Ah, meu, tá louco. Aí eu fui lá. Né?
1: Mais uma corneta, vamos lá.
6: Marcelo, porteiro aqui do seu mano. Ô, seu mano, desce daí. Não adianta rasgar o buraco com o dedo, não. Olá. Tá perdendo. Desce daí, por favor. Vai tomar multa. Obrigado.
1: Ah, esse é o porteiro do mano, hein? É o porteiro do mano, né?
2: É porque ele saiu aqui com 4-0, o Sombra já foi pra casa dele. E aí aconteceu isso aí.
1: É, ele tava assistindo de dentro da ambulância, né? E quando ele viu que ele deu azar de novo, ele foi embora.
2: Tomou 4 e falou, deixa eu ir embora pra ninguém saber que eu tô aqui. Mas eu tenho informações que ele tava aqui. Eu tenho informações que ele tava aqui.
1: Tava, com certeza. Domênico, ele tá bravo, hein? Amanhã no estádio 97, o bicho vai pegar. Eu não sei nem o que, que ele vai falar da direção do Corinthians, do time, dos jogadores. Eu tava tentando fazer uma leitura labial do que ele tava falando, que eu não tenho como...
2: Não, mas eu vi aqui, eu ouvi. Não,
3: mas do time ele
1: você ouviu
3: o que ele vai falar.
1: Ele falou palavrões? Palavrões.
2: Falou, ele falou. Ele tá abatido e falou palavrões.
1: Não falou posso palavrões.
2: Falar agora. É. Falou.
1: Deixa mas eu ver tá se batido, eu consigo viu? Aqui, deixa eu ver.
2: Não, acho que você não é bom pô, hein?
1: Não é. Sei. Não, não, mas eu se tiver ruim o negócio, peraí, deixa eu ver. É mano, né?
2: Se tiver os pia aí é melhor.
1: Né? Deixa eu ver aqui. Mano. Puta, caí
4: no... Não, e no final, o ele falou assim, tá ouvindo, Toninho? É assim que tem que fazer.
2: O mínimo, ó, o mais assim, tranquilo, é time bunda mole. Pra você ter uma ideia. Ah, é o mais é o time bunda mole. Eu sou mais do lado do Corinthians do que o mano. É verdade. É verdade. Pode gravar isso aí.
7: Hoje o Corinthians tentou entrar em campo pra não perder. Essa é a verdade. Convenhamos, cuidado. Né? Falhou miseravelmente. Elenco bunda mole do caralho. Time...
1: Ó. Ah, tô não falando, pode. Tô falando. Olha só. Não, mas eu acho que ele fala coisa pior.
2: Eu avisei.
1: Pô, nem começou o jogo, ele já começa a xingar. Letícia Beppler, você concorda com as palavras do mano?
3: Se a gente não fizesse a rádio cair, Sombra, a cada jogo que o Corinthians perde era pra aumentar aí a nossa lista de xingamentos e ofensas aqui, porque, principalmente hoje, né? Foi jogo, assim, de xingar do início ao fim. E eu tenho certeza de uma coisa que o Mano vai falar amanhã, que é, se você pensar bem, esse time, esse mesmo time, é o time que ganhou do Palmeiras ano passado, na Copa do Brasil, no Paulista. E aí, agora eles vêm e fazem isso, porque é time que escolhe jogo, é time de acomodado,
2: falou,
3: é time de
2: falou isso,
3: falou isso. Ele vai falar isso.
2: Mas ele falou, é.
3: Pode
2: ficar. Mas agora sobre eu vou fazer...
1: Tá difícil
2: eu,
1: escolherem um jogo, então.
2: Ô Sombra, deixa eu, em nome da nossa amizade, que já vai há 26 anos, talvez 27, certo? Em nome da nossa amizade, tá?
1: Tô
2: olhando pra você agora nesse momento.
1: Tô vendo, com atenção.
2: Paga o cachê do De Paula, por favor, tá?
1: Ele não, vamos pagar.
2: Ah, tá da mão, tá?
1: Porque só vai ter atenção, mas você vai receber também, porque o Zé é corintiano, né?
2: Então deixa, tá bom, obrigado, viu?
1: O Zé é corintiano.
4: Do Corinthians aqui.
1: O Zé fica com...

0: não falei
1: sabia.
0: Isso aí, não.
1: Quem sabia era Lelê.
0: Eu não falei
1: Lelê,
0: isso aí,
1: Lelê
0: não.
1: A Lelê falou, o senhor não. Falei o senhor é soberbo. O senhor e o Mano são
0: não.
1: iguaizinhos, os dois.
0: Isso
1: os dois. Dois caras que iludem o torcedor.
0: É uma honra ser comparado ao Mano.
2: Ô, Felipe Melo, vem cá. O técnico palmeirense, o Abel, ele é um cara que às vezes vai para as coletivas, tá sempre bravo, etc e tal, né? Sempre tá reclamando de alguma coisa. Hoje, quando saíram os gols do Palmeiras e às vezes focalizavam o banco, ele tava sentadinho e rindo. Com aquela cara de tipo, nossa, o que que é isso? Meio que assim, molezinha. Não sei se vocês chegaram a ver as mesmas imagens.
3: Nem tô precisando me estressar hoje.
2: Nem precisa me estressar. Hoje não tem do que reclamar, né, Felipe Melo?
4: Ô, Sombra, ele tava bem quieto hoje, viu? Antes mesmo, no 0x0, o Abel, por muitos momentos, tava dentro do banco de reservas sentado, né? Ele não costuma ficar sentado no banco de reservas, mas ele estava antes mesmo do Palmeiras abrir o placar. É que também o Abel ficou fora por 3 partidas, aquela... Depois de ter chutado o microfone lá no jogo contra o Mirassol, perdeu partidas importantes do Campeonato Brasileiro e voltou hoje. Então tá um pouco mais calmo o técnico do Palmeiras, que já chega agora aqui na sala de entrevista e vai começar a coletiva de imprensa dele.
2: Bom, então vamos ouvir Abel Ferreira aqui na Energia 97. Vamos ouvir o Abel.
5: Que saco, velho. Pelo amor de Deus, ouvi esse cara. Segura aí a onda. Ouve, fica quietinho.
2: Cala a boca, De Paulo. Cara chato, tá falando aí. Pertoma de 4 ainda quer falar.
6: Abel, boa noite, tudo bem? Fazia tempo já, prazer vê-lo por aqui para voltar a falar com a gente.
7: Senti saudade.
6: Sentiu também?
7: Não, não.
6: Não? Nem um pouco? Abel, embora esse não fosse o discurso, né, o João Martins...
7: Deixa eu só fazer aqui um parênteses. Contra vocês aqui, eu tenho zero a dizer, vocês sabem disso. Contra vocês, zero. Porque nunca me faltaram o respeito. As críticas, e tem todo mundo. Uma coisa... Ao contrário do que vocês pensam que eu não gosto da imprensa, eu não gosto, nem, não é da imprensa, eu não gosto de ninguém que ofenda o outro. Não gosto de ninguém que use outros adjetivos para caracterizar um treinador que comete erros e acertos, e tem defeitos e tem virtudes. Foi o que eu estava a dizer aqui, foi no final, falar com o Darongo, foi pá, desculpa por tudo que aconteceu, desculpa... Às vezes, um dos meus pontos fortes acaba por ser o meu ponto fraco, que é ser altamente competitivo e odiar perder em determinados momentos, isso não explode dentro de mim. Quer dizer, é uma sequência, às vezes, de erros do árbitro, que depois, hoje na segunda parte, mas não tenho nada contra ele, ele é um pai de família como eu, e pedi-lhe desculpa, porque acho que não... eles não merecem, porque tentam fazer o melhor que sabem e que podem. E, portanto, eu contra vocês não tenho absolutamente nada, estou a falar aqui de vocês diretamente e tenho todo o direito de criticar e elogiar quando entenderem. Mas, às vezes, quando passa do ponto, né, quando me ofendem a mim, a minha família, aos meus, aí é que custa. Mas estava a brincar, estava com algumas saudades, confesso.
6: Boa, é isso. E Abel, embora esse não fosse o discurso, né, o João Martins aqui na entrevista coletiva na última quinta-feira fez questão de destacar que na visão de vocês os 3 pontos contra o Corinthians são os mesmos 3 pontos de uma vitória contra o Bahia ou em qualquer outra rodada do Campeonato Brasileiro, mas pelo contexto, né, vem aí uma decisão contra o Fluminense, a possibilidade, e vocês sabem, né, que para o torcedor isso também é importante, né, poder aumentar essa crise que vive o rival nesse momento. Houve uma mobilização diferente nos últimos dias para o jogo de hoje? Obrigado.
7: Sabem, eu não me mobilizo a mim e aos meus jogadores só porque vamos jogar contra o Corinthians. Quem veste a camiseta do Palmeiras sabe que todos os jogos têm que ir ao limite. O desafio que eu faço de forma de brincar com os nossos torcedores é: nós vamos fazer de cada jogo uma final. E os nossos torcedores jogos em casa fazem de cada jogo como se fosse contra o Corinthians. Porque eu tenho a certeza, se nós juntarmos esta energia que a gente vê neste tipo de jogos, juntamente com o nosso espírito de competir cada jogo como uma final, e as finais nós não escolhemos adversários. Agora, dizer-te que eu estou aqui há 7 épocas, eu e a minha comissão técnica, sabemos perfeitamente o que é que significa um clássico. Sabemos perfeitamente o que é que significa jogar contra o Corinthians. Já não é a primeira vez que fazemos 4 golos.

0: primeira vez que fazemos 4 golos. Não vamos ganhar sempre. E não precisam de cobrar nem ao treinador de Palmeiras, nem ao presidente de Palmeiras, nem ao diretor de Palmeiras, nem aos jogadores de Palmeiras, vitórias, que é isso que nós fazemos desde que chegamos aqui. Nós queremos é sentir esta energia todos os jogos. Nós vamos fazer a nossa parte, que é encarar cada jogo como uma final, seja qual for o adversário. Agora entendemos o contexto do derby. O que eu espero da nossa torcida, que se junte, que se mobilize, eu espero e peço que se mobilize, como cada jogo, faltam 6 jogos para jogarmos em casa, que tragam a energia como se fosse contra o Corinthians. É isso que eu peço à nossa torcida. Porque nos vai ajudar como ajudou hoje. Quando nós encaramos cada jogo como se fosse uma final, e a nossa torcida encara cada jogo como se fosse uma final ou contra o Corinthians, já há muito tempo que eu não sentia a pele a borbulhar, há muito tempo. E isso vem de fora, isso vem da torcida. Então, se eu posso fazer um pedido à nossa torcida, que traga esta energia, que traga esta vibração, e se for preciso pensar que cada jogo que nós vamos jogar é contra o Corinthians, traga-na, porque nós precisamos muito dessa ajuda.
1: Abel, tudo bem? Bruno Milhoz, Rádio Bandeirantes. Desde que você chegou ao Palmeiras, você já enfrentou 11 técnicos no rival, no Corinthians. E essa é só uma das evidências de várias que mostram a diferença administrativa, financeira que existe entre os dois clubes que fazem o maior clássico do estado nesse momento. Mas nem sempre essa diferença aparece dentro de campo, como não apareceu, por exemplo, no ano passado. Hoje apareceu. Eu queria te perguntar o porquê disso e se você acha que o resultado de hoje diz alguma coisa sobre o status de Palmeiras e de Corinthians nos últimos anos.
0: Sim, já joguei contra esta equipa e já perdi. Um ano passado, como tu disseste, perdemos um título contra eles. Se calhar, mais do que o treinador, ou do que a comissão técnica, ou que os jogadores, tens que olhar para quem nos lidera. Acho que a diferença está exatamente essa, porque se calhar se a nossa presidente não fosse muito forte e corajosa, o treinador de Palmeiras já tinha sido despedido 2 ou 3 vezes. E não é desde hoje, foi desde que eu cheguei. Depois de ganhar 2 Libertadores, vocês viram. E portanto, isso não vai mudar. Eu acho que o que faz diferença no Palmeiras, desde que nós chegamos aqui, porque eu não posso falar do meu rival, respeito, mas eu não falo dos rivais. Os rivais seguem o caminho que querem. Nós vendemos agora um jogador por 40 milhões de euros e não compramos ninguém. Eu não posso dizer que a equipa ficou com mais opções depois de vender o Alá. Só que vocês ouviram o nosso diretor e a nossa presidente, há 1 ou 2 anos atrás, a dizer que nós respeitamos não só os profissionais do Palmeiras, como os nossos patrocinadores, os nossos fornecedores. E eu também disse várias vezes à nossa presidente e ao nosso diretor, se é para não pagar aos salários, aos nossos funcionários, sobretudo aos mais que mais precisam, para eu ir contratar um jogador, eu, o treinador, não quero. Se é para andar a contratar jogadores para não pagar salários, ou para não cumprirem com aquilo, eu não quero. E foi assim em 2020, foi assim que não contratámos quase ninguém, fomos buscar o Breno à 2ª Divisão e o Kusevic. No ano seguinte não contratámos também ninguém, estamos na base, num grupo que quando eu cheguei estava... ou quando chegámos tinha acabado de ganhar um título. Nós conseguimos, através de um processo que o clube já tinha, de processos que o treinador trouxe, e eu também já vos disse várias vezes que o Palmeiras tem que ser um exemplo a seguir. Somos, porventura, a equipa mais jovem que está nos 4 ou 5 primeiros lugares, quando comparas com outras. Não é? É muito mais jovem. E tem N de jogadores para poder vender, para faturar, eu não sei quanto é que o Palmeiras deve, mas temos património humano para poder vender se for preciso. E foi isso que nós fizemos, com processos, com trabalho, com ajuda, com cobrança interna, às vezes a cobrança externa, umas vezes justa, outras vezes injusta, mas nós nunca deixamos de seguir aquilo que acreditávamos, sobretudo a nossa presidente. Se os outros clubes já tiveram 20 ou 30 ou 15 treinadores, o que é um treinador caro? Imagina, eu tenho que pagar o treinador para despedir, tenho que pagar o treinador para contratar. Se fizer isso 2 ou 3 vezes, chega uma altura que estou a pagar a 3 treinadores mais ao que está a jogar. mais o que está no clube. Portanto, isso tem a ver com gestão. Gestão. E felizmente, há uns anos esta parte, pelo menos daquilo que eu sei, o clube se profissionalizou. O anterior presidente veio e profissionalizou, segundo eu sei, o Paulo Nobre. O Galiote continuou a fazer um excelente trabalho e a nossa presidente veio e acrescentou primeiro prudência e a seguir investimento, porque ela investiu. Num primeiro momento tivemos que segurar, depois investimos e agora conseguimos comprar jogadores como a Roque e como o Arias, mas porque vendemos muito e bem o Alá, o Estevão, o Hendrick, o Vítor Reis, e está-me a faltar aqui outro seguramente. Portanto, acho que é um clube a seguir como modelo. Agora, se vai ganhar sempre? Não, não vai. Nem o Palmeiras, nem nenhuma equipa no mundo. Nem o Paris Saint-Germain. Eu cheguei aqui a uma altura e disse, Paris Saint-Germain é a única que ganha sempre. Olha, afinal, nem o Paris Saint-Germain ganha sempre. Já viste que o melhor treinador do mundo, os melhores jogadores do mundo, eles afinal também perdem.
2: Abel, boa noite. Gustavo Soler, da TMC. Em 2022, a gente chegou e acompanhou o Flaco Lopes aqui no Palmeiras, e vocês trabalharam bastante, ele também trabalhou muito para, pelo segundo ano consecutivo, ser o artilheiro do Palmeiras em uma temporada. E agora a gente está acompanhando também outro jogador que começou com um pouco mais de dificuldade, um pouco de desconfiança, e hoje vai se transformando num xodó da torcida também, o Giai, que hoje conseguiu marcar 2 gols em um derby.
0: Sério?
2: É.
0: Se nós fôssemos seguir o que dizem, já tinha mandado o Giai embora passado um mês, já tinha mandado o Lopes passado um mês. Sim. Entendem que é que eu falo de paciência e acreditarem em nós, acreditarem no que se faz? Podem ter a certeza, os jogadores que eu não vejo que têm futuro, não ficam no Palmeiras. E não falo só no futuro, há uma coisa que eu não abdico a nenhum dos meus jogadores, é o caráter. Eu prefiro contratar um jogador inicialmente mais fraco tecnicamente, mais fraco na leitura de jogo, mas com compromisso de equipa, com caráter. E esses eu consigo trabalhá-los, como foi o caso do Giai.
2: E até para falar do caráter dele, né? Um jogador que passou por todas as seleções de base da Argentina e agora tendo oportunidades também na seleção principal, 5 jogos seguidos como titular na seleção da Argentina. Nesse período que ele esteve aqui no Palmeiras, o que, que você viu de amadurecimento do Giai dentro da Sociedade Esportiva Palmeiras? E queria que você falasse também sobre o Sousa, né, que infelizmente saiu machucado hoje, se vocês já têm aí algo breve do que aconteceu com ele.
0: Olha, eu acho injusto falar só do Giai sem falar do Kelvin, que foi outro jogador que chegou bem, depois foi amassado, e o último jogo que fez em casa, grande jogo, muito bem. Portanto, os jogadores começam a entender o que é jogar no Palmeiras. É uma cobrança diária. Não precisam de cobrar nada. Eles sabem que é uma cobrança diária. É uma cobrança nos treinos, é uma cobrança nos processos, é uma exigência diária. E, portanto, não seria justo falar do Giai sem falar do Kelvin. E quando nós contratamos um jogador deste, é porque acreditamos que, a médio e longo prazo, uma equipa como o Palmeiras tem que valorizar, potenciar, valorizar e desenvolver jogadores. Não tem como. Isto é uma máquina que tem que, para nós cumprirmos com todos os nossos deveres, desportivos e financeiros, porque temos que ganhar, e é muito difícil, numa equipa que luta por títulos, formar jogadores ao mesmo tempo que luta por títulos. É muito difícil, conheço poucas equipas. Diga uma equipa aqui, uma equipa no Brasil, uma, que lute por títulos e que forme jogadores ao mesmo tempo. Diga-me uma só. Uma. Não, no Brasil. Brasil. E Barcelona aconteceu isso no ano passado porque fecharam as portas. Aqui não foi o caso disso. Nós fazemos isso com critério. Filosofia da nossa presidente. Filosofia do nosso diretor. Filosofia do treinador, pensei que me contrataram. E juntamente com processos que o clube tem. Portanto, eu não gosto muito de dar moral, mas a esse eu posso dar moral. Porque esse tem tanto de grande jogador como de humilde. O Giai merece tudo. Tudo que lhe está a acontecer. Sempre vos disse-vos aqui a vocês que de entrega, de caráter, de trabalho, ninguém lhe ganha. Depois é o tempo. é continuar a fazer, continuar a fazer. Né? Quem diria que já ia fazer 2 golos? Já podia ter feito, na última vez que podia ter feito 2 golos. O próprio sistema o potencia, deixem-me dizer-vos isto. Porque agora ninguém vai falar do... Os zagueiros só entram quando a gente perde. Porque se não entrar com os 3 zagueiros, esqueçam. Estou-vos a dizer, todos nós temos a oportunidade de crescer e tirar da nossa cabeça os dogmas do 4-3-3, 4-3-3, que 4-3-3? As pessoas acreditam mesmo que 4-3-3 tem 3 avançados, esqueçam. Que 3 avançados? Há pontas que ficam sempre abertas à espera que a bola chegue, depois resolver 1 contra 1, que 3 avançados tem? 1! E nós conseguimos ter equilíbrio defensivo, um bom preenchimento no meio campo e 2 jogadores, pelo menos 2 sempre na área, que são os nossos centroavantes. Portanto, foi a pergunta do Jai que me fizeste, parabéns ao Jai, que continuo, mas vocês viram que o Kelvin no último jogo fez grande jogo e para mim eu adoro estas dores de cabeça. Quer dizer, pá, agora o que é que faço? Pá, fecha os olhos, escolhe um que já sabes que qualquer um dos dois te vai responder. Quero da direita, quero da esquerda. Mesma coisa com o Arthur, que não se picarejo. Grande jogo que fez hoje o Picarejo. O Arthur também tinha feito um grande jogo. É isto que eu quero numa altura que nós estamos a jogar finais todos os dias e no sprint final.
3: Abel, boa noite, tudo bem? André Neto da Rádio CBN. Eu queria voltar até na questão da diferença das equipes, mas mais no campo hoje mesmo, porque uma goleada em clássico não é algo comum, apesar de já ter acontecido algumas outras vezes com você aqui no Palmeiras, e foi um 4-1 até com uma sensação de que ficou barato para o outro lado. Então eu queria perguntar para você por que que a diferença foi tão grande de desempenho das duas equipes hoje, que o Palmeiras foi tão superior, e também uma outra rapidinho, se puder, se o cartão do Gustavo Gomes, o 3º cartão amarelo, foi algo planejado. Obrigado.
0: Olha, se tu olhares jogador por jogador do Corinthians, são jogadores com um currículo impressionante. Se fores olhar, goleiro internacional, se fores olhar posição por posição, tu vais ver, eles têm uma boa equipa. Eles têm uma boa equipa e nós já sentimos na pele que têm uma boa equipa. Já sentimos este ano, já sentimos o ano passado, têm uma boa equipa. O que é que se está a passar? É confiança, portanto... Nós sabíamos que o nosso adversário vinha mobilizado, como foi, como começaram de início a criar-nos dificuldade, a meter pressão, duelos, é derby, vocês sabem como é que é este derby. A única coisa que eu pedi à minha equipa é começar com 11 e acabar com 11, não deixar que toda esta euforia que se vive fora do campo, de a guerra é guerra, e que depois dentro do campo a gente fique sem 1 ou 2 jogadores, como já aconteceu num jogo aqui em que infelizmente O Aníbal, a pensar que era guerra, deu uma cotovelada no adversário, tirou-lhe 4 ou 5 dentes e nós ficámos sem menos 1 jogador e foi difícil virar. Portanto, nós temos que ter seriedade naquilo que fazemos, temos que entender o que derby é, temos que entender o que é um Corinthians Palmeiras, mas temos que entender que temos que começar com 11 e acabar com 11. E temos que entender que
4: vamos
0: o nosso adversário
4: o
0: não está...
4: Vamos ouvir agora o treinador do Corinthians, interino, vamos ouvir que já começou a entrevista coletiva do William Batista.
5: Confiança em tudo. Confiança. Ele que é talvez o maior jogador do clube no momento, ele é sempre mais visto, né? Ele é sempre mais visado. E acaba que, pelas circunstâncias, todo mundo acaba olhando muito para o Memphis, né? Mas o Memphis é um cara que tem se dedicado, tem trabalhado no dia a dia, tem feito as coisas bem feitas, um cara que tem hombridade com o clube, sabe o tamanho dele, o tamanho do clube, o que ele precisa fazer pelo clube. E o que eu posso dizer assim, é que o torcedor corintiano e a fiel torcida, assim como eles em outra hora carregou o clube e sempre carregam o clube, né, e é o 12º jogador, nessas 8 rodadas finais eles vão ser isso novamente. Eles vão ajudar o time, vão ajudar os jogadores, vão carregar de novo os jogadores como carregam sempre. Vai fazer sempre aquela festa que sempre fazem na nossa arena e vai ajudar o Memphis e vai ajudar todos os outros jogadores a colocar o Corinthians numa condição boa dentro da competição.
6: William, aqui à sua direita, Lucas Belotti da Rádio Band News FM. Queria mais uma vez voltar sobre o Seedorf, né? Se você teve algum contato com ele antes do jogo e principalmente para esses próximos dias, ele não deve estar nas primeiras atividades, mas para o meio da semana. Se você pretende conversar com ele para, de alguma maneira, iniciar alguns trabalhos dentro das ideias dele e se houve esse contato antes do jogo de hoje. Obrigado.
5: Não houve contato, foi pós-almoço, né? A gente estava focado e pensando já na partida. Eu trabalho para o clube, então aquilo que eu puder ajudar o Seedorf de informação, tem todo o pessoal também do clube de análise de desempenho, tem o Léo Porto também, que é o auxiliar da casa. Assim, a equipe é muito competente, né? Então tudo aquilo que for de informação para o Seedorf, para ele ganhar tempo, ele vai receber. Aquilo que eu posso também falar para ele em relação aos jogadores da base, aos jogadores que estão com ele, jogadores que eu já trabalhei, também se ele precisar vai ter todas as informações, porque sou funcionário do clube e vou tentar ajudá-lo da melhor maneira possível para que a gente ajude o Corinthians também.
7: Aqui William, Rafael Esgrilles, Energia 97. É muito complicado, como você falou, né? Funcionário do clube. Sua realidade é ser o sub-20 do time do Corinthians, mas você veio atendendo uma demanda do clube. Mas se você fosse efetivado no lugar do Seedorf, qual é a mudança tática que você faria para o jogo contra o Vitória? O que você identificou de errado no time do Corinthians que você precisaria de tempo para mudar taticamente? E o que te faz acreditar que esse time não vai cair?
5: Eu não posso te responder essa pergunta porque o se, ele é muito... O se não existe. Então, eu não posso te responder essa pergunta. Não, não, não... Porque a gente é um grupo trabalhador, um grupo motivado, jogadores empenhados, jogadores que têm brilho. Eu percebi aspectos muito positivos e isso me dá total certeza que o Corinthians vai estar numa condição muito melhor em breve. Acabei de falar.
8: Mas eu não estava no ar, por favor.
5: Não, pô, mas eu não vou repetir.
8: Não?
5: Não, acabei de falar...
8: Se tem alguém que tá ligado não. Agora, que entrou agora,
5: não,
8: eu
5: respondi tua pergunta, meu amigo.
8: Tá bom, tudo bem.
5: Obrigado.
8: Não tem problema.
9: Tá William, aqui no centro, Emerson Júnior, Rede Nacional de Notícias. William, esse mesmo elenco do Corinthians, praticamente os mesmos jogadores, competiram muito contra o Palmeiras na temporada passada, sendo campeão, eliminando na Copa do Brasil. E aqui eu tô falando de competitividade. O Corinthians hoje não foi um time competitivo. Mais do que a parte tática... A parte técnica, o Corinthians, a gente sentiu um time não competindo. O que você acha que aconteceu para isso acontecer hoje? O time não competir com o Palmeiras de igual para igual no jogo de hoje?
5: Competir. O que é competir? Ganhar duelo. A gente tomou 3 gols de transição ofensiva deles, né? E... Às vezes a gente olha para um fenômeno, por exemplo, você falou competitividade, mas o que explica talvez mais a derrota não tem a ver com ser competitivo ou não. Eu acho que talvez é mais tático e estratégico e seria controlar as transições do adversário, que é um time que transita bem quando recupera a bola e acabou que os 3 gols dos 4 foram em transição. Então, talvez se a gente tivesse controlado um pouco melhor a transição, a gente teria tido mais sucesso dentro da partida.
10: William, Beatriz Mainetti, Portal Meu Timão. A escalação que você colocou em campo hoje é exatamente, peça a peça, a escalação colocada pelo Dorival Júnior no jogo da Supercopa contra o Flamengo lá em Brasília. Em um dos jogos o Corinthians se sagrou campeão, no outro tomou uma goleada. Qual que é a diferença? O que pode ter acontecido na sua visão para a gente ter esses dois opostos em resultados? Muito obrigada.
5: Eu não consigo te responder porque... Eu não estava no ambiente do Dorival, né? Então aquilo que você viu, eu também vi. Eu consegui enxergar o resultado final, que foi o título. Então é muito difícil eu comparar e fazer isso em relação à equipe. A equipe que eu escalei hoje foi porque eu acreditava nela. E a partir daí a decisão foi tomada nisso e não no histórico do próprio escalação. Então foi um mero, fez coincidência esse ponto que você falou.
11: William, aqui atrás, boa noite, Júlia Fernanda da Rádio Crack Neto. Eu queria que você comentasse como foi a conversa com as lideranças, como foi o papo com o Memphis, Gustavo Henrique, Hugo Souza, e também se você acredita que esse elenco do Corinthians está realmente fechado, está realmente unido e vai se unir nessa reta final para salvar do rebaixamento. Obrigada.
5: É uma conversa entre o treinador e os jogadores, então aquilo que eu gostaria que eles fizessem, eu pedi para eles e que eles fizessem com o melhor que eles poderiam oferecer, foi bom. Eles são boas pessoas, são caras que querem o bem do clube, querem o bem do Corinthians, são caras que venceram no clube já. É claro que não tem acontecido agora, né, nas últimas rodadas, como vocês já disseram, mas é uma equipe que foi vencedora, como esse time foi vencedor. A partir do momento que ele ganhar o primeiro jogo de novo, e a gente acredita muito que na semana que vem, com a chegada do Seedorf, vai dar uma oxigenada bacana no ambiente, isso vai voltar a acontecer, aí o Corinthians vai voltar ao caminho das vitórias.
8: Ô Sombra, obrigado, vamos ouvir aqui na zona mista o Gabriel Paulista, e depois eu vou explicar para não ficar um samba de um crioulo doido, porque o cara está assumindo agora e já acha que é o rei da barriga. Então vamos lá aqui com o Gabriel Paulista.
4: É um bosta.
12: Segunda-feira a arena vai estar lotada, os caras vão estar junto com a gente, vai nos ajudar pra caramba, e a gente vai conseguir a vitória.
13: Gabriel! onde ficou o Veiga?
14: A saída do Diniz, e eu queria entender o que mais faz falta nesse trabalho do Diniz, do que ele estava tentando desenvolver com vocês jogadores, e o que o Seedorf pode acabar agregando para vocês, seja em o que esquema tático, seja num ânimo novo para o jogador, como que você entende essa troca?
15: Cara, acho que chegou um momento também com o Diniz, porque pô, a gente teve uma sequência muito boa, foram 7 jogos sem perder, 7 jogos sem tomar gol. Foi um momento muito bom que a gente viveu com ele também, só que chegou um momento que, como eu falei no início, esses problemas que estão acontecendo no Corinthians estão afetando demais, cara. Está afetando demais os jogadores. E a gente precisa de uma proteção também, porque quem dá a cara ali é nós, ali dentro, sabe? Não é nenhum diretor, nenhum presidente que vai chegar e vai jogar. Ele não vai. E com todo o respeito do que eu tô falando aqui, só que, pô, eu nunca vivi essa merda na minha carreira, cara. Tenho 17 anos, 18 anos de profissional, nunca vivi isso. Já vivi momentos difíceis, momentos de perder, momentos de estar na zona de rebaixamento, mas a sensação era outra, sabe? E a diretoria sempre protegendo os atletas, eu nunca vivi isso, de... Cada um, parece que cada um tá fazendo o seu e foda-se o resto. E cara, eu vou lutar, cara. Eu vou lutar até o final, porque eu amo isso aqui, eu amo futebol, eu amo Corinthians. Eu vou lutar e como eu falei no início aqui, se alguém, a imprensa, a torcida quiser que me xingue, que sei lá, faça qualquer coisa comigo, mas... Que eu vou proteger meus jogadores, cara. Vou proteger meus atletas, que a gente não tá. A gente não merece viver o que a gente tá vivendo. E conversei já com alguns jogadores pra gente se fechar. Só nós jogadores. Mais ninguém. Porque tem muita gente atrapalhando o Corinthians, tem muita gente atrapalhando os jogadores.
16: Quem?
15: Não vou citar nomes, vocês sabem quem. E eu não vou. A minha preocupação são os jogadores. E eu vou proteger demais eles. Vou tentar fazer o meu melhor. Não só dentro de campo, porque, como eu falei, eu também tô devendo pra caralho. Tô devendo muito. Sou um jogador de muitos anos na Europa, tô devendo. Mas são coisas que a gente não pode deixar de falar aqui. São coisas que às vezes a gente vem aqui e protege demais, sabe? Protege diretoria, protege um outro, mas não. Eu tô aqui só pra proteger meus jogadores. O resto eu não vou proteger ninguém porque eles não protegem a gente.
17: E o Gabriel passou declaração forte, importante, diferentemente do que foi o William Batista, porque assim, ele buscou o enfrentamento, vocês estavam ouvindo o Abel, ele buscou o enfrentamento com os repórteres desde a primeira resposta. Então, o outro repórter, Marco Belo, da TMC, disse o seguinte, de uma vergonha, de vexatório, de uma tragédia. Aí ele veio e disse que tragédia é um termo que para ser utilizado em acidente, em alguma coisa. Então ele buscou enfrentamento desde o primeiro momento. E aí eu peço desculpas ao ouvinte da Energia que não conseguiu ouvir desde o começo, porque eu até pedi para ele responder, para ele repetir quais são os pontos em que ele acredita, né? Ele citou várias vezes que desde que chegou ele viu um bom momento, ele viu jogadores entregues, jogadores focados, mas a gente não viu isso no 4-0, ele não conseguiu fazer isso. Então, são alguns pontos que ele poderia ter repetido, mas de forma muito mal educada, ele não. Então eu peço desculpas para o ouvinte da Energia que não conseguiu e talvez não deveria ouvir a palavra do William Batista, mas a declaração muito forte do Gabriel Paulista, e ele está com o olho cheio de água, ele sempre falou que foi torcedor do Corinthians, e ele está ali do alto dos seus 35 anos, e mostrando uma opinião muito forte desse atual momento em que a diretoria não protege os seus jogadores. Sombra.
4: Tá certo, muito bem, então tá aí a entrevista.
18: Falta primeiro... uma humildade para ele, né, Sombra?
4: Nossa,
18: faltou
4: não,
18: um pouco
4: não é ninguém.
18: Um pouco não, muita, hein? Muita humildade pro rapaz que chega agora, se ele quiser realmente ser
4: treinador de futebol. Ah, mas ele vai passar 20 anos, ele vai estar fazendo o quê?
18: Não, ele poderia até almejar, né, uma coisa mais pra frente, não, mas já fica com uma marca estranha, né?
4: Já viu que não vai dar nada. Agora, o que me chamou a atenção também é o Abel. Puta, depois de uma vitória, ele vem sempre azedo, meu. É brincadeira.
18: É sempre assim, Sombra.
4: É impressionante. Assim. Eu até falei, será que hoje ele vem azedo de novo? Não é possível. Mas chega e vem azedo.
18: É porque acontece, foi soltado um vídeo, né? Da principal torcida organizada, que tinha que ter algo mais num clássico, não podia ser um jogo, não podia ser considerado um jogo normal, era guerra, aquela coisa toda. Aí fizeram outro vídeo do, no IA, né? Era o Filipão falando com o Abel sobre o preparador, o auxiliar dele que deu a última coletiva, porque ele não estava, falando que seria um repórter perguntou, contra o Bahia aqui, na coletiva, falando sobre o jogo desse jogo, né? Esse próximo jogo contra o Corinthians, o que você acha? É um jogo, um outro jogo, é mais um adversário e tal, e vão tentar buscar mais 3 pontos, como se fosse um jogo normal, né? E a torcida soltou um vídeo de IA com o Filipão falando pra ele que não era, que tinha que ter raiva do Corinthians, que era guerra, que bibibi, que não pode ser assim, que tem que falar com o auxiliar dele, bibibi, aquele papinho, né? Aquele vídeo que rolou, e parece que até surtiu efeito, viu? Mas então, o Abel vai dar sentido de que não, né? Que eles não. Sempre jogam assim, né? Ele falou, nós sempre buscamos a vitória, às vezes não acontece, bibibi, esse papo.
4: Então, mas a torcida também tem que entender. Tá lá o treinador, o assistente. Eles vão e não vão chegar e falar, realmente, é contra o Corinthians, é uma guerra. Não vai, os caras vão tratar de uma outra maneira. Não significa que não vá jogar como se fosse uma guerra. Eu acho que eles se importam demais também com opinião, sabe? Algumas opiniões, sei lá, eles passam muito recibo, eu acho. Eu acho que passa muito recibo. Mas, sei lá, né? O que importa é
18: que a gente já está acostumado.
4: Vai lá, Wilson, comemora, gente, fala.
18: Eu já estou acostumado com as entrevistas dele, já nem...
4: Que azedo, chato pra cacete, né? Mas muito bem, vamos nos despedindo. Você gostaria de falar alguma coisa, Luiz de Paula?
16: Mas com esse som?
18: Gostei desse som aí.
4: É musiquinha que você põe quando você conta historinhas de nanar para a sua filha, Clarissa.
16: Mas são histórias alegres, né? Não essa tristeza, essa melancolia pela qual passei hoje. Sombra, rapidamente, né? Até por conta do horário, só um detalhe, eu sei que você não quis esticar, mas vou te falar uma coisa, hein? O rapaz aí, o William Batista, treinador hoje aqui pelo Corinthians, perdeu uma grande oportunidade de até se apresentar para o público que não o conhece, falar de futebol, explicar situações. Ele não tem culpa do que aconteceu aqui. Ele foi colocado numa situação desconfortável. A torcida já sabia disso. Mas parece que ele quis se justificar, brigar, sabe? Pra quê? Ele perdeu. Olha, aquilo que eu falo, né? Quando a gente tem a chance de... Por exemplo, a Energia 97. Eu fui aqui, fiz um teste na Energia. Eu tive a minha chance de entrar na rádio. Aproveitei. Aí depois fui um dia no Estádio 97, consegui um dia por semana ficar
4: aqui. Não sabe como, mas tudo bem.
16: Exato. Pelo mas se você Deus, tem. Hein? Se você tem. Domênico, fica quieto, só fala também. Quando você tem a oportunidade, cara, de aparecer, mostrar o seu trabalho, ter um reconhecimento, você tem que aproveitar. Ele foi muito mal instruído, se é que ele foi instruído, e eu vou te falar. Perdeu uma grande chance, porque agora eu vou te contar, hein? Já criou uma antipatia com a imprensa, e quando cria uma antipatia com a imprensa, e principalmente aqueles que são da imprensa torcedora, influenciadora, ai, ai, ai, ai, ai, hein? Coitado. Enfim, mas escolheu mal, viu?
4: Não sei se é o tipo do cara que vai ter chance na vida de ter outra coletiva pra falar.
16: Exatamente, era o momento dele, aproveita a chance, foi muito mal, lamentavelmente pra ele, né? É, isso aí, com relação aqui ao que disse o Gabriel Paulista, né? Poxa, parabéns, Gabriel, pelas declarações, mas vamos parar de terceirizar a culpa também, né? Tudo é culpa da diretoria. A diretoria é uma porcaria. Eu sei. O Marcelo Paes não serve pra nada. Eu sei. O Osmar Stable tá louco. É uma porcaria. Eu concordo com tudo isso. Agora, dentro do campo, então, pode estar uma bagunça na diretoria, mas dá pra ganhar da Chapecoense na Neoquímica Arena, viu, Sombra? Mas, não dá pra perder da Chapecoense.
4: Mas as palavras do Gabriel Paulista foram fortes. Velho. E ele fala, temos que nos fechar entre nós jogadores. Ele bota no balaio tudo que não seja os jogadores.
16: Exato.
4: Ele botou e deixa pensar que inclusive o Paes O Marcelo Paes.
16: Exato.
19: Blindar eles e ele não tá blindando, pelo que eu entendi. Pelo que eu entendi.
16: Exatamente.
4: O Paes é. Não tá mais contando com o prestígio do jogador.
16: É, ele que era o amigão da jogadorzada, ele era o amigão da jogadorzada, mas agora já não tá sendo mais querido. Mas o que eu tô dizendo é o seguinte, é compreensível o desabafo dele, realmente, influencia, o fora de campo influencia. Agora, influencia pra não ganhar da Chapecoense em casa, na Neoquímica Arena também, sabe? Puxa vida, joga um pouquinho de bola. E ele também tem falhado bastante, hein? Cá entre nós, também tem falhado bastante. Porque daqui a pouco, Sombra, vem o Memphis e fala que também é o problema da diretoria que tá atrapalhando o futebol dele. Aí eu parei, hein? Porque, nossa senhora, o Memphis, eu vou te falar uma coisa, hein? Hoje só se salvaram, na minha opinião, Hugo Souza, Mateuzinho, Gustavo Henrique e Yuri Alberto. Pra mim, o homem do Corinthians hoje foi Yuri Alberto, que chegou de lesão e correu. O Comarnes foi bem também, mas tava no banco na Copa. Mas o Yuri Alberto, era banco na Copa, hein, o Comarnes. E aí o Yuri Alberto, pra mim, foi o melhor em campo do Corinthians. Se entregou, se matou, inclusive pelo seu companheiro de ataque, que é um morto vivo em campo, Sombra.
4: Muito bem. Já agradecer a participação do Dodô, também do Luiz Revoltado de Paula. Um abraço.
18: Valeu, Sombra, um grande abraço, viu?
4: Tudo de
18: valeu,
4: bom,
18: obrigado,
4: viu,
18: Sombra? Um grande abraço, amanhã nos vemos no Estádio 97, que beleza, hein? Estádio 97 vai ser bonito amanhã, não sei porque amanhã vai ser um Estádio 97 que vai estar sol lá fora, olha, coisa linda.
16: Eu não ouço quando eu não participo,
18: tem que ouvir, ouve.
16: Eu não ouço quando eu não
18: ouvi participo. Ouvi lá pra ouvir o seu pupilo falar lá, o trouxão lá,
4: que acreditou. Eu até preocupado, eu mandei uma mensagem aqui pra esposa de Maurício Borges, falando, Maurício está bravo, protejam-se. Ela respondeu, estamos mudos, respirando só o necessário.
18: Eu fico com dó dela, viu? Dela e do filho
4: não,
18: dele.
4: Não, é uma situação muito triste, né? É, porque você tem um apartamento de 500 metros quadrados e ter que ficar limitada a um quarto, trancada com as crianças trancada, e os cachorros. Com a criança e os cachorros.
16: Muito e o dia triste. Que ela veio.
18: O mano fica violento quando acontece
16: isso. E o dia que ela foi lá no Itaquera ver o jogo. Precisa ver a cara dela, Sombra.
4: É, de alegria.
16: Que eu tô fazendo
19: três
16: aqui.
19: Do Fluminense também.
16: Ela veio aqui e ela falou assim: poderia estar em qualquer lugar, pelo amor de Deus.
4: Pelo amor de Deus, tá né?
16: Com aquela bolsa de 30 mil reais, sabe?
4: É, nossa, não. E ela vai pro jogo e assim, pô, parece que tá em Paris.
16: Exatamente. A bolsa de 30 mil.
18: Ainda mais
16: aí na. Aí já viu, né?
18: Ainda mais na casa do Corinthians.
16: Bolsona de pelo 30 amor mil reais. É. O filho dela com a roupa, ô Domênio, fala pra você, a roupinha que o Toninho tava, eu nunca usei na vida.
4: Ah, é uma nova é uma linha nova, Ralph Lauren bebê.
16: Pois é, eu nunca usei
4: Ralph
16: na
4: Lauren
16: vida,
4: bebê,
18: falar pra você que
4: o pra tênis bebês dele, especiais.
16: Domênico, eu nunca tive um tênis daquele, daquela marca.
18: Eu vou dizer pra você que aquela roupinha, eu fiquei juntando um dinheirinho pra comprar um computador pra tocar, né? Computador novo e tal. É, fiquei juntando.
4: E muito barato.
18: Aquela roupinha dá pra comprar o meu computador. Caramba, é só pra você ter uma ideia do valor, tá? É isso aí.
4: E é um computador de, 20, de 30 mil, né, Domingo?
18: É verdade, tive cãibra aqui agora.
16: Valeu, Sombra. Abraço.
4: O velho teve cãibra.
16: O Domênico com cãibra, velho.
4: Teve cãibra. Ele acabou de correr uma maratona.
18: Correu uma maratona e deu cãibra.
16: Cara, pensei que ele ia cair pra trás aqui, o Domênico.
18: Mas dói, viu, velho? Cãibra, viu?
16: Eu juro, vai.
18: Dói.
16: Trás, é isso aí. Cara. É bom que o Edu daqui a pouco faz uma massagem nele. Valeu, Sombra. Um abraço. Valeu.
4: Vamos lá agora, parte externa também, pra encerrar a participação dele. Fala, Danilão!
20: Palmeiras que irá. Ah, eu tô no boteco, né, Sombra? Tá aqui com o palmeirense. Hoje, o domingão é longo, né, rapaziada? Vamos comemorar hoje, é isso, mano?
21: Bora, Sombra! Tamo junto, hein? Chupa, mano!
22: É, Palmeiras, tá assim, hein?
23: Doutor! Domênico, você é monstro, Domênico! Você é monstro!
20: Pessoal de Itacoa que vai até amanhã aqui, viu, Sombra?
4: Pô, maravilha! Tem que comemorar mesmo.
20: Aí, mano. Aqui, ó, golinho.
4: Eita,
21: vamos, Dodô!
20: Vamos pra cima! Boa, garoto! Palmeirense feliz da vida com a vitória em cima do.
4: Ô, Danilo, a impressão minha é o pessoal de Itaquá vai comemorar até amanhã e o pessoal do Cambuci também, né?
20: Eles estão me convidando pra ficar um pouquinho mais aqui, viu,
4: Sombra? É, tem o pessoal aí do Cambuci que quer ficar aí também, né?
20: Do Ipiranga. Pode ficar com vocês aqui, mano? Pode ficar com vocês aqui até mais tarde, mano?
21: Demorou. Bora, Danilo.
20: Bora.
4: Meu Deus.
20: Ai, a noite vai ser. Amanhã é feriado pra vocês, né, velho?
21: Domênico, deixa ele com a gente, Tá em casa,
4: O Domênico deixa, é a diva que não deixa.
21: A diva que não deixa. A gente vai ficar até quarta-feira contra o Fluminense.
20: Vai ficar? Então,
21: Corinthians.
20: Vai, rapaziada. Falou pra vocês aí, mano.
0: Chupa gambazada,
20: é isso, eles vão ficar gritando até amanhã. Sobre.
4: Então tá bom, Danilão.
20: Vocês todos aí, um abraço ao torcedor palmeirense que me recebeu mais uma vez aqui muito bem no Nubank Park. Um grande abraço a toda a equipe da Energia.
4: Valeu, olha o Danilão sobre. Aí, debaixo de chuva, trazendo o torcedor do Palmeiras que comemorou demais, né? Letícia Bepper, seu destaque final...
19: Triste, né, Sombra? Revoltante, mas amanhã estaremos aqui. Ah, comigo, essa música, geralmente, ela não costuma combinar muito. Combina mais com o De Paula, que o De Paula tem aquela cara de Chaves em Acapulco, né? Assim, é. Mas, eu acho que diante da situação que o Corinthians se enfiou, todo corintiano hoje tá com essa vibe, né? Essa vibe abatida também. Porque quando a gente lembra que essa sequência de jogos era uma sequência fácil, era uma sequência que tinha Chapecoense em casa, reservas do Cruzeiro. E o Corinthians estava lá, tranquilo. Era para estar tranquilo agora na tabela.
4: Sim.
19: Mas enfim, né? Parece que gosta também de se complicar, gosta de fazer o torcedor sofrer. E agora vamos até o fim do campeonato, nesse sofrimento aí, lutando contra o rebaixamento até o fim. E amanhã vamos estar aqui para falar muito sobre isso, no Estádio 97, com a galera aqui, e no Damas em Campo depois também.
4: O Corinthians que joga na semana que vem contra o Vitória da Bahia, depois na enfrenta segunda. O Vasco da Gama no Rio, e aí recebe um jogo muito importante, é o Mirassol em casa.
19: Briga direto.
4: E depois visita o São Paulo no Morumbis, jogo esse que o São Paulo já tá meio que... tranquilo, né?
19: Já,
4: 39
19: já
4: pontos.
19: Já se afastou do perigo.
4: Pelas minhas contas, mais 4 pontos e acho que 43 vai salvar.
19: É.
4: Né?
19: O Corinthians precisa de 4 vitórias e um empate.
4: Em 8 jogos. Precisa ter um desempenho muito melhor do que vem tendo.
19: Isso pensando nos 45, né?
4: É.
19: Talvez seja um pouquinho menor essa nota de corte esse ano, mas...
4: É,
19: eu acho que assim, você sempre tem que se assegurar com os 45, porque lá na frente tudo pode mudar, o pessoal da parte de baixo pode começar a vencer, então...
4: E a sequência depois é Botafogo em casa, Galo fora, Grêmio em casa e Remo fora.
19: É uma sequência difícil, tá?
4: Ah, quando você tá ruim, todo jogo é difícil. É. Quando você tá mal, né? Todo jogo fica vira um clássico.
19: É.
4: Né? Então tá bom, Lelê.
19: Tchau,
4: abraço
19: gente.
4: Pra você. Bom
19: Valeu,
4: retorno.
19: Sombra.
4: É isso aí. Fechando mais uma transmissão da Energia 97. Você acompanhou aqui. Palmeiras 4, Corinthians 1. Na Energia. Valeu. Até mais. Tchau, tchau.
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13: 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E aí, tudo certo? Tudo beleza? Por aqui é o Frank. Depois aí do Energia em Campo. E Coringão, que paulada do Verdão, hein? Tá louco! Por aqui é o Frank, ó. A gente fala até a uma com muita música pra você nesse domingão à noite maravilhoso. Agora tem Puff Daddy, tá? Com I'll Be Missing You. Aqui na Energia 97, Energia que te move.